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1: Quem é que quer falar mais agora? Aceitei o chamado, Marta.
2: Eu acho que a Adriana falou tudo, né?
1: Essa é a versão fácil, tens que dizer alguma coisa.
2: Não, eu acho que na Holanda é difícil falar de Deus para as pessoas, né? É um país onde Deus não faz muito parte. Então eu acho que a música, a minha música, é a minha forma de falar de Deus para as pessoas. Porque eu acho que a música chega num lugar que talvez uma pregação não chegue. Enfim, a música chega no íntimo do nosso coração e... Esse é o meu chamado.
1: Sentes o mesmo, Andy, também no Luxemburgo?
3: É exatamente isso. Eu acho que estamos aqui nesta terra com um propósito. E tem tantas pessoas que estão precisando ouvir mais sobre Jesus, sobre o amor dele por nós. E a minha maneira é cantar, é louvar. Tem pessoas que têm mais dom para falar, para pregar. E também tem outros. Acho que é importante a gente ver para que somos feitos e cultivar esse dom que temos para poder ajudar os outros.
1: Vamos então ouvir esta música, Aceitei o Chamado, pelo Trio Ama.

0: E elas aceitaram o chamado, por isso estão aqui no Sexta à Noite a transmitir as músicas que procuram levar o Evangelho a todo o mundo, independentemente do país, seja Portugal, Brasil, Holanda, Luxemburgo ou qualquer outro. Estamos com o trio AMA. Foi muito bom ter-vos connosco aqui no Sexta à Noite de hoje. Como habitualmente temos aqui uma pequena oferta, agora temos um problema, é que só temos uma, mas aquilo que eu proponho é, podem ir passando, o que é que eu proponho? Que fiquem em casa de uma durante um mês, depois em casa de outra durante outro mês.
1: Olha,
0: e vão...
1: Olha que lindo! Maravilhoso!
2: Porque assim a gente tem que viajar para entregar careca, né?
0: Se calhar começa no Luxemburgo, porque é um bocadinho mais longe, depois vai para a Holanda, depois vem aqui para Portugal, não sei, vocês decidem entre vocês. A caneca do trio AMA. Muito obrigado pela vossa presença aqui, que Deus realmente abençoe o vosso ministério, que ainda agora começou, mas pelo menos estas músicas que vão ficar disponíveis na internet para muitas pessoas as verem, possam também inspirar e possam chegar ao coração de muitas pessoas. Obrigado, André, mais uma vez. Podes ficar por aqui, porque tu já fazes parte da mobília. Marquinhos, é sempre bom ter-te aqui connosco também. Quanto a vocês, Andy, Adriana e Marta, que Deus vos continue a abençoar. E gostava agora que falassem no último tema, agradecer. Eu já estou a agradecer a vossa presença. O que é que vocês têm para agradecer?
3: Marquinhos, você vai falar.
4: Os últimos temas foram gratidão, né? Então vou expressar minha gratidão de estar aqui, de estar cumprindo esse chamado. O meu chamado não foi para música, mas o chamado, com certeza, maior é de unir as pessoas através da música. Então me sinto muito feliz de estar aqui com vocês, porque eu sei que de certa forma, estamos cumprindo aí esse chamado. Estou muito grato por isso. Obrigado a vocês, obrigado a Ezequiel, ao programa Sexta Noite pelo convite e à TV Novo Tempo Portugal por estar aqui com vocês.
0: E nós agradecemos muito ter-vos connosco. Ficamos então com este último tema, chama-se Agradecer. Assim que nos acompanha, continue ligado no canal da Esperança, porque são muitos os programas que temos aqui, todos com o mesmo objetivo, transmitir a esperança para si. Fique connosco, um abraço, até ao próximo programa.

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1: Olá, seja muito bem-vindo a mais um Diário da Saúde aqui na sua RCS, o espaço onde falamos de bem-estar, saúde e, claro, qualidade de vida. Hoje trago-lhe um tema que junta tudo isto e ainda valores olímpicos. Hoje assinala-se o Dia Olímpico. Mas atenção, este não é um dia só para atletas ou para quem sonha com medalhas. O Dia Olímpico pretende lembrar-nos da importância do desporto como forma de promover a saúde, o bem-estar e valores essenciais como a excelência, a amizade e o respeito, valores olímpicos, mas que fazem todo o sentido no nosso dia-a-dia. Sabia que esta celebração já acontece desde 1948? Marca o nascimento dos Jogos Olímpicos da Era Moderna e envolve hoje mais de 150 comitês olímpicos nacionais que organizam atividades em todo o mundo, desde corridas e torneios, a debates, exposições e ações educativas. Um verdadeiro movimento global a favor de uma vida mais ativa. E já que falamos em movimento, vamos falar também de criatividade. Porquê? Porque, na verdade, mexer-se pode ser muito bom para estimular o nosso cérebro. Os antigos filósofos gregos já desconfiavam desta ligação e agora a ciência veio confirmar. O exercício físico estimula o cérebro e melhora o pensamento criativo. Um estudo conduzido pela neurocientista Barbara Handel, na Alemanha, revelou que não é o movimento em si que nos ajuda a pensar de forma mais flexível, mas sim a liberdade de fazer movimentos autodeterminados. Ou seja, até sentado pode ajudar o seu cérebro. Mude de posição, experimente novos movimentos, estique os braços, mexa as pernas, os pés. O importante é variar e não repetir sempre o mesmo movimento. Esses pequenos movimentos ajudam o cérebro a pensar de forma mais flexível e criativa. E o mais interessante é que estas descobertas podem contribuir no futuro, não apenas com novas técnicas para desenvolver a criatividade e os processos cognitivos, como também levar uma melhor compreensão de doenças que afetam os movimentos do corpo, como é o caso da doença de Parkinson, por exemplo. A ciência continua assim, a estudar como o movimento afeta o pensamento e a saúde, e os resultados são muito promissores. Por isso, o desafio de hoje é simples. Mexa-se, nem que seja só um bocadinho. Um pequeno movimento pode ser o primeiro passo para um corpo e uma mente mais ativos. Por hoje é tudo no Diário da Saúde. Se gostou, não hesite em partilhar esta mensagem com alguém que precise deste incentivo para se movimentar. Até ao próximo episódio e continue sempre connosco, aqui na sua RCS.
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1: A curiosidade faz parte de quem somos. Está no coração humano desde o princípio. Diante do desconhecido, não conseguimos evitar fazer perguntas. É a inquietação que nos move a decifrar os segredos guardados nas estrelas, na terra e nas rochas, a entender os processos físicos e químicos que regem a natureza. Essa, na verdade, é a base do avanço da ciência. Afinal, de cada descoberta, nasce uma nova pergunta. Nesta temporada, escolhemos olhar o mundo pelas lentes do criacionismo, não para impor respostas, mas para abrir caminhos. Diante desse cenário, não conseguimos evitar nos questionar como o dilúvio de fato aconteceu. Seria possível elencar a ordem dos eventos que moldaram as evidências que vemos hoje nas rochas? No episódio de hoje, vamos em busca de respostas para enxergar com mais clareza a dimensão do que foi o dilúvio.

0: Você já parou para pensar como foi o dilúvio? A Bíblia descreve um evento catastrófico de grandes proporções, mas é um cenário difícil de imaginar. As ilustrações infantis costumam mostrar uma arca flutuando com calma sobre pequenas ondas. E mesmo quando crescemos, muitas vezes, a imagem que temos não vai muito além de uma tempestade. As rochas, no entanto, contam uma história muito diferente. Elas registram um cenário colossal. Camadas imensas de sedimentos depositadas rapidamente, continentes se separando, montanhas sendo erguidas, fósseis preservados em escala global. Tudo aponta não para uma calmaria, mas para uma catástrofe de energia inimaginável.
1: Acho que as pessoas têm absolutamente a ideia errada sobre como foi o dilúvio. Quando leio as escrituras e considero o que as escrituras dizem sobre como o dilúvio começou e o que aconteceu, é realmente bastante aterrorizante. No primeiro dia do dilúvio, diz que as fontes do grande abismo se romperam e as janelas do céu foram abertas.
2: Meteoritos começa, então, essa maior tragédia ambiental na história da Terra. Eles caem, à medida que eles atingem a superfície da Terra, parte desse material, desse bólido, alguns com quilômetros de diâmetro, enormes, né? Então imagine essa velocidade, 70 mil quilômetros por hora, eles penetram na superfície da Terra e vão lá para o manto superior. E toda essa energia cinética se transforma em energia térmica. Aquela região acaba realmente entrando num ponto de fusão, temperatura muito alta, se funde todo o material onde ele chega. Esse material fundido ele tem uma menor densidade em relação ao material adjacente. Então a tendência dele é subir. Ele sobe, quem sabe usando parte do espaço deixado pelo próprio meteorito que fez o percurso inicial, ele acaba subindo na superfície, até a superfície, extravasando em grandes volumes de magma.
1: Durante o dilúvio, como geólogo, vejo atividade vulcânica acontecendo nos oceanos. Vejo terremotos acontecendo nos oceanos. E quando você tem atividade vulcânica e terremotos nos oceanos, há rompimento das fontes do grande abismo, e isso causa tsunamis.
3: Sim, podemos obter muitas informações úteis das evidências que vemos. E não foi um evento calmo e pacífico. Foi um evento muito dramático. Deve ter havido correntes tremendas rasgando a superfície da Terra, arrancando a parte superior da crosta terrestre, transportando-a e depositando-a em outro lugar.
1: Possivelmente houve um tremendo abalo e tsunami já no primeiro dia do dilúvio. E eu acredito que a maioria da civilização humana foi provavelmente destruída de imediato por isso. A maioria das pessoas pensa na chuva, e sim, a chuva veio. Mas muita destruição aconteceu devido a todas as fontes do grande abismo que se romperam logo naquele primeiro dia do dilúvio.
2: Além do próprio local de impacto ser transformado, fraturas, a crosta rígida se forma, e quem sabe algumas fraturas se formam em uma direção, outro meteorito cai aqui, acaba formando uma fissura maior. Essa fissura maior, de alguma forma, o material se expande, né, porque você tem, ele estava confinado, então ocorre como se fosse um enxamento da superfície da Terra, nessa região, essa fissura então se abre e ela começa realmente a se abrir e sai lava em grande quantidade. Então, primeiro, impactos meteoríticos. Segundo, supererupções vulcânicas. Terceiro, fragmentação do Pangeia e tectônica de placas, afastamento das placas.
3: Houve terremotos enormes, meteoritos caindo do céu, correntes violentas e houve chuva. 40 dias de chuva. Como isso aconteceu? Bem, há boas evidências que sugerem que uma parte importante do que causou o dilúvio foi o movimento dos continentes ao redor da Terra. A deriva continental, a tectônica de placas, separando partes da Terra. E sem dúvida, isso teria colocado a água do oceano em contato com o magma quente debaixo da crosta, enviando jatos de vapor para o céu. E provavelmente é daí que veio a chuva de 40 dias. Não era uma chuva comum, era algo muito diferente. E há evidências de massas continentais da crosta da Terra afundando no manto terrestre e continuam lá embaixo, massas continentais. Outros geólogos reconhecem isso, mas ficam intrigados com o fato de como essa rocha lá embaixo ainda pode estar mais fria, cerca de 3 mil graus mais fria que o material ao seu redor. Isso não ficaria assim por milhões de anos. Então é reconhecido que essas massas de tamanho continental estão lá embaixo e isso se encaixa muito melhor em um evento de dilúvio catastrófico do que no modelo padrão.
4: E nós, como geólogos, entendemos hoje que as fontes do grande abismo não eram apenas água saindo do fundo do oceano, de dentro da Terra, mas provavelmente também jorrando como fontes para o alto, formando as janelas do céu e provocando a chuva que caiu durante o dilúvio. Assim, o dilúvio foi uma catástrofe oceânica, não algo pacífico ou calmo. Foi absolutamente aterrorizante para qualquer pessoa que não estivesse em segurança dentro da Arca de Noé.
0: A geologia é a ciência que busca entender a história da Terra a partir das marcas que ela deixou nas rochas, nos fósseis e nas paisagens. Como não podemos voltar no tempo para assistir aos processos que moldaram o planeta, o trabalho do geólogo é semelhante ao de um detetive. Ele observa pistas no presente para reconstruir eventos do passado. O cientista coleta dados em campo, analisa amostras em laboratório, compara com processos que vemos hoje e, a partir disso, cria modelos para explicar como tudo aconteceu.
5: Acho que boa ciência começa com uma boa explicação sobre algum aspecto do mundo natural, sustentada por dados obtidos por experimentação. Quando eu trabalhava com biologia molecular, podia fazer o mesmo experimento várias vezes, repetir até estar confiante de que a resposta estava correta. Aí sim, eu podia publicar. Mas em geologia e paleontologia, isso não é possível. Você tem uma observação no mundo natural e precisa tentar encontrar uma narrativa que explique aquela observação. É uma forma muito diferente de fazer ciência. Ainda assim, pode ser uma boa ciência e muito gratificante, porque construir uma boa narrativa que responda à pergunta é sempre satisfatório. Mas, em termos de credibilidade, não é tão satisfatório, porque você não consegue reproduzir o experimento. Você pode fazer mais observações, mas não pode modificar a experiência e ver o que acontece. É isso que as ciências históricas como a geologia e a paleontologia não conseguem fazer.
0: E é justamente para tentar explicar o que se vê que existem os modelos científicos. O modelo científico é uma representação simplificada da realidade, criada para explicar processos e prever resultados. Ele não é a realidade em si, mas uma ferramenta que ajuda o cientista a organizar dados, levantar hipóteses e compreender fenômenos complexos. O modelo é diferente de uma teoria. A teoria é mais ampla e abrangente e dentro dela podem existir vários modelos. Mas é a curiosidade humana que transforma perguntas em modelos. E sem perguntas, não há pesquisa, não há ciência. É ela que nos leva a observar a natureza e criar representações, imaginar histórias para entender processos ou reconstruir eventos.
6: A necessidade que a gente tem de modelos é justamente porque a gente não tem a resposta. A natureza, ela não entrega a resposta pronta. O cientista, ele vai atrás, ele faz a observação daquele fenômeno, ele ele consegue categorizar, ele consegue descrever aquele fenômeno, mas o funcionamento, muitas vezes, ele está num nível que o cientista não consegue enxergar. Então, quando a gente fala de níveis moleculares, de níveis atômicos ou de escalas muito grandes, escalas astronômicas, a gente não tem capacidade de observar aquele fenômeno de fato. Então, o que que o cientista faz? Ele elabora um modelo e ele tenta verificar se existem evidências, se existem pontos que corroborem o modelo que ele criou ou que esse modelo precisa ser corrigido. Né? Então, os modelos científicos, eles passam por essas constantes atualizações de acordo com a descoberta, com as descobertas que vão sendo feitas ao longo do tempo. Então, a elaboração de modelos, elas são pontapés iniciais para a gente poder explicar um fenômeno.
0: Os questionamentos sobre os processos que podem ter acontecido durante o dilúvio são vastos e complexos. Como em toda a área da ciência, muitas vezes existem mais dúvidas do que respostas e nunca há explicações simples. Ainda assim, mesmo diante da incerteza, há quem se dedique a investigar. Pesquisadores que metodologicamente buscam entender as evidências e responder às perguntas que surgem quando olhamos para o mundo em que vivemos. O professor Naor dedicou a vida a investigar as histórias que as rochas revelam. Ele foi pesquisador de grandes universidades brasileiras e, durante suas observações geológicas, percebeu que as rochas contavam uma história mais compatível com uma visão catastrofista. Encantado e atraído pelas evidências que via, ao longo de sua carreira se dedicou a desenvolver um modelo científico que fizesse sentido com o que via. Esse modelo deu origem ao livro A Grande Extinção em Massa. Nele, o professor apresenta 5 grandes ocorrências que, segundo ele, podem ter acontecido durante o dilúvio.
2: Eu percebi que existia um modelo. Durante toda a faculdade, eu nunca ouvi falar nisso, mas depois começou a aparecer a ideia de meteoritos caindo na Terra. Cai um meteorito, a velocidade de 70 mil km por hora, esse meteorito simplesmente... parte dele se desfaz, né? Mas alguma parte continua descendo. A energia cinética, velocidade, se transforma em energia térmica. Naquela região de impacto, a rocha se funde. Então, essa seria a origem das câmaras magmáticas. Esse material fundido lá embaixo, ele vai subir mais facilmente pelo espaço já criado pelo próprio bólido que caiu a um... fechamento, né? A pressão lá embaixo é muito alta, mas é uma região de fraqueza já. Então, esse corpo de magma acaba encontrando facilmente uma saída para a superfície. Ah, então eu percebi que essa seria a ideia mais lógica. Puxa, mas vulcanismo global. Por que global? Que rochas vulcânicas que eu estudei, elas pertencem àquilo que os geólogos chamam de grandes províncias ígneas. Tem várias no mundo inteiro. Né? E então... Mas eu percebi que, além disso, o leito do Oceano Pacífico, Atlântico, Índico, embaixo de uma pequena camada de sedimento, existe basalto. Então, houve muito vulcanismo global. Muito bem, quando cai um meteorito e forma-se a câmara magmática, existe água. Existem grandes quantidades de água lá no manto, que é a parte mais interior do globo terrestre, abaixo da crosta. E antes de uma erupção vulcânica, sai muita água. Então, jorrou muita água pelos locais de impacto e depois veio a lava. Então, água em grande quantidade. E, de repente, se abre a fissura que forma o Oceano Atlântico, outra que forma o Oceano Índico, Pacífico, essa fissura que hoje corresponde às cadeias meso-oceânicas, bem no meio do oceano, só que estão submersas. Saiu muita água. Aí, bom, mas o que mais que aconteceu? À medida que o meteorito cai, ele fragmentou o Pangeia. Pangeia, lendo Gênesis 1:9, dá a impressão nítida de que Deus criou a porção seca num lugar só e a porção, e o oceano em outro lugar. Os meteoritos racharam a crosta e nessas rachaduras é que começou a ocorrer a abertura, formando leitos oceanos. Então, você começa a correlacionar, uma coisa leva a outra. Impactos meteoríticos, tectônica de placas, ou seja, arranjo das placas litosféricas, dessa casca que envolve a Terra, chamada crosta, se quebra toda. Água, lava em grande quantidade. Então, todo esse processo acaba gerando o quê? Mortandade em massa. Imagina que ambiente louco é esse. Né? Os seres que haviam aqui, então, acabaram morrendo e gerando fósseis. Então, é uma conjunção de fenômenos globais, 5 fenômenos globais, né, que acaba gerando todo esse processo de catastrófico, de remodelação da Terra, gerando aquilo que eu chamo de geocicatrizes, ou marcas. O próprio leito do oceano, essa é a marca. As províncias ígneas, as rochas vulcânicas que eu estudei, também são marcas deixadas. As cordilheiras do Himalaia, os Andes, Alpes, né, rochosas, são lugares onde essas placas que se quebraram, essas porções do Pangeia que se quebraram, chamamos de litosfera ou crosta, algumas delas se afastaram. Gerou então a água, a magma e o leito dos oceanos. Por outro lado, algumas se encontraram. E ao se encontrar, se chocaram e dobraram, gerando as grandes cordilheiras. Então, os impactos deixaram marcas também. A Terra está repleta de estruturas concêntricas, que o geólogo sabe que é produto de um impacto meteorítico. Ou seja, ele vai encontrar elementos, vidro vitrificado, quartzo multifraturado, microdiamantes, a abundância de irídio, que é um elemento raro aqui na Terra, mostra isso aqui, foi um impacto, além da estrutura circular. São muitas geocicatrizes, marcas, deixadas em toda parte. Então, quando você olha para esse conjunto de fenômenos globais, né, impactos meteoríticos, tectônicos de placas, super erupções vulcânicas, né, ação devastadora de grandes volumes de água, né, e finalmente mortandade em massa, esses 5 fenômenos, eles realmente me apontam diretamente para uma grande catástrofe. É impressionante como o dilúvio deixou marcas indeléveis. Sobram evidências geológicas de uma catástrofe de proporções globais.
0: Como todo modelo, o trabalho do professor Naor não é um projeto finalizado. Apesar de suas vastas pesquisas, ainda está em construção. Afinal, toda pesquisa gera novas perguntas e abre caminho para novas investigações que podem ampliar e aprimorar seu estudo. Mas qual a relevância de um trabalho como esse para o criacionismo?
6: O Naor é um cientista brasileiro, geólogo, doutor pela USP, que tem uma carreira na pesquisa científica muito grande e relevante, foi professor de grandes universidades e, além disso, no trabalho dele, que foi, por exemplo, pesquisando solos brasileiros, inclusive, né? O trabalho dele perpassa por solos de regiões brasileiras no sul do Brasil, formações também fora do Brasil. E você tem um profissional dessa magnitude se propondo a colocar a cosmovisão criacionista dentro de um trabalho científico. Então, o Naor, ele questiona geocronologia padrão, o Naor questiona a cosmovisão naturalista que a gente tem vigorando na ciência hoje, e ele coloca assim, a gente fala que ele arrisca toda a sua o seu respeito acadêmico quando ele se propõe a colocar um estudo criacionista. E a gente precisa de profissionais que se arrisquem nessa área do criacionismo, que coloquem a sua cosmovisão também na pesquisa. Então, o trabalho do Naor, ele tem essa vanguarda de trazer a cosmovisão criacionista para a pesquisa científica, que é o que a gente precisa hoje. A gente precisa que as pessoas entendam que o criacionismo, ele não é só fé religiosa. Ele é fé religiosa fundamentado por observação na natureza também, né? A gente acredita que Deus existe, mas a gente também pesquisa a natureza em busca de fundamentar aquilo que a gente acredita. A gente entende que a natureza, ela tem as digitais do Criador ali. Ali eu vou chegar eu vou responder algumas das minhas perguntas, mas muitas outras perguntas vão surgir. E eu preciso entender que a pesquisa científica ela vai muito além de dados, de análise de dados. Ela também tem filosofia, ela também parte de pressupostos. E por que não o pressuposto criacionista? Por que não acreditar que a natureza foi criada em algum momento? Por que isso não pode ser um ponto inicial de pesquisa? E o Naor, ele traz isso. Ele coloca a criação, ele coloca a questão do dilúvio como uma possibilidade real. Então agora, eu colocando esse pressuposto de que o dilúvio foi um evento real, eu vou buscar elementos científicos, eu vou buscar modelos que possam corroborar isso de alguma forma. É um modelo que está fechado, que está 100% correto? É claro que não. Como todo modelo científico não está correto 100%, o modelo do Naor também tem partes que precisam ser revisadas, ser pesquisadas por outros profissionais, por outras áreas.
0: Professor, o senhor estava falando que o senhor gostaria que tivessem mais pessoas na ciência, na geologia, com essa mesma visão, porque assim a pesquisa andaria mais rápido?
2: Com certeza, eu fico olhando e cada vez que eu olho eu percebo que isso aqui podia ser melhorado. Ou existe essa implicação, mas isso podia ser feito de maneira mais frequente e mais acelerada. Isso aqui seria muito mais adiantado.
6: Mas o pontapé inicial está lançado, né? Então o trabalho dele ele tem isso. No Brasil, ele é um dos primeiros profissionais que se propõe a colocar um modelo científico para o dilúvio. E isso, para mim, tem um impacto muito grande no criacionismo. E, na verdade, é um convite para outros profissionais criacionistas também colocarem a sua cosmovisão na pesquisa científica.

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1: Dictio Stellium. Assim também nós, conquanto muitos, somos um corpo em Cristo e membros uns dos outros. Romanos capítulo 12, versículo 5. Dictio Stellium é um nome inventado para ajudar a pronunciar o nome de um estranho organismo que vive no chão das florestas. O seu nome científico é Dictostelium. O dic é uma forma de organismo produtor de limo. Em condições normais, dic é um pequeno organismo microscópico que se assemelha a uma ameba. Vive sozinho e alimenta-se de bactérias que habitam no entulho, folhas, madeira podre, etc., no chão das florestas de madeira de lei. Mas, por uma razão que ninguém conhece, chega o dia em que Dick deseja companhia e, com um propósito muito especial, então envia um sinal químico para o ar. Outros indivíduos da mesma espécie começam a chegar e logo há dezenas de milhares a amontoar-se à sua volta, formando uma haste com menos de 1,5 milímetros de comprimento. Quando cerca de 100 mil dos parentes de Dick se juntam desta forma, a haste dobra-se e começa a arrastar-se como uma lesma. Agora, parece que cada indivíduo se tornou parte de um organismo muito maior que procura o Sol. Como tudo isto acontece geralmente debaixo das folhas e no entulho no chão, o novo organismo pode percorrer longas distâncias até finalmente emergir para a luz. Quando sente o Sol, o organismo muda novamente. Muitos dos indivíduos formam esporos que ficam na parte superior. Os restantes formam uma haste que empurra as células de esporos para o ar. O vento espalha estes esporos e leva-os para outros lugares favoráveis, onde cada um dará origem a novos indivíduos como Dick. Às vezes perguntamos-nos por que não podemos simplesmente adorar a Deus à nossa maneira. E, embora cada um de nós precise de uma relação pessoal com Jesus, também é importante unirmo-nos com a Igreja que Jesus comparou ao seu corpo. Assim, cada um contribui para formar um corpo maior que nos ajudará a caminhar rumo a um novo mundo maravilhoso.
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1: Estamos de volta para lhe trazer mais um Ser Família e, como tínhamos prometido, voltamos a estar na companhia de Alassi. Mais uma vez, bem-vindo e, como sempre, Daniel Bastos, já habitual no nosso programa. Daniel, hoje, até aproveitando a presença do Alassi aqui no Ser Família, vamos falar de um assunto bastante complexo. Eu diria na sociedade, mas no seio das famílias, muitas vezes, sabe o que é a sexualidade.
2: É algo que talvez falamos pouco e deveríamos falar mais. E é por isso que estamos aqui, não é? Alassi, qual é a importância da sexualidade para a felicidade do casamento no plano divino?
3: Nossa, que pergunta interessante, né? A gente, de fato, fala pouco sobre esse assunto. E ele é fundamental, esse assunto. Porque quando a vida sexual, né, vamos falar mais da questão do casamento, do casal, não acontece a contento, gera problemas, tristeza, angústia, solidão, desespero, doenças. É um problema. E no final das contas acontece muitas vezes até a separação, o divórcio, que destrói as pessoas, destrói os filhos e vira uma destruição assim em cadeia. Uma coisa interessante de pensar é que o sexo foi criado por Deus. Pastor, mas tem que falar isso? Tem que falar isso. Porque às vezes as pessoas imaginam que o sexo é uma deturpação que Deus planejou para nós, mas não é. O Senhor criou o sexo para o homem e para a mulher antes do pecado. Então alguns chegam a dizer que o sexo é a marca do pecado. Não, não é a marca do pecado. Porque Deus falou assim, olha, Adão e Eva, vocês têm que agora crescer e multiplicar. E para crescer e multiplicar, tem que ter o sexo. E Deus falou isso antes do pecado. Então, o sexo Deus criou antes do pecado para procriação. Agora, só para procriação? Não. Por que que Deus, eu gosto de perguntar para as pessoas, por que Deus colocou prazer no sexo? Por quê? Só para colocar? Qual o motivo? Os animais sentem? Não. Então, por que Deus colocou prazer no sexo? Porque uma das funções do sexo é causar, é produzir intimidade, produzir conexão, produzir sensação de bem-estar. É para ser tão bom que o esposo e a esposa queiram ficar mais tempo juntos, né?
1: Engraçado, desculpa ter interrompido, pastor, porque a própria palavra que é encontrada no contexto da Bíblia para a sexualidade, que é conhecer, demonstra essa mesma intimidade, eu diria, de forma mais profunda.
3: Exatamente,
1: né?
3: O sexo, a fundamentação dele é de produzir uma conexão, é de produzir uma intimidade profunda. É um momento onde o homem e a mulher estão assim conectados completamente. E para o sexo ser uma bênção, e ser essa coisa maravilhosa, especialmente para as mulheres, é necessidade, é uma necessidade que as outras dimensões emocionais, espirituais, até financeiras, estejam boas. Quando tudo está bem, o sexo se torna a bênção que é. Quando tudo está mal, ele não se torna a bênção que deveria ser. Então eu gosto de dizer que o sexo que Deus planejou para ser a cereja do bolo. Mas não é só a cereja, tem que ter todo o bolo, que ter todas as conexões de respeito, de atenção, de valorização, de uma boa comunicação, não é? De todo esse entendimento para que você possa ter. Então Deus planejou o sexo para produzir essa conexão, essa dependência, essa intimidade, essa amizade, uma vida sexual ativa, como Deus planejou, de uma forma saudável, produz saúde física, saúde emocional, saúde espiritual, saúde de todas as ordens. Muitas vezes que eu estou no meu escritório atendendo algumas pessoas, a gente percebe que o problema daquela pessoa é que a vida sexual está ruim. E por que está ruim? Não é porque ela está ruim por estar ruim, ela está ruim porque outras coisas da família, do casamento, não está contendo. Então, o sexo Deus planejou para ser uma linda bênção de alegria, de intimidade, para demonstrar o amor de Deus para comigo.
2: Uhum.
3: É uma delícia.
1: Sendo que essa, diria, sexualidade saudável, desejável, assim, já apresentou aí, assim, de relance, uh-huh, alguns dos desafios.
3: Uh-huh.
1: Mas quais são aqueles, se pudesse escolher, quais é que enumeraria como os maiores desafios para essa sexualidade saudável?
3: Eu diria que o maior desafio de todos, na minha perspectiva, nesses anos todos, 31 anos lidando com esse tema, chama-se ignorância, falta de conhecimento. As pessoas não sabem como. É, então, as pessoas imaginam que o sexo é simplesmente dois corpos se relacionando e se... Não é isso. Isso é o final das coisas. E quando os demais não estão conectados, isso não vai ser a bênção que podia ser. Os homens, por exemplo, né? Lá vai eu de novo, né? Os homens, por exemplo, têm a mania de tratar a sua esposa como se fosse outro homem. Tá, porque ele é mau? Não, é porque ele não sabe. Então, ele... Na relação do dia a dia, trata, ele fala como se fosse outro homem, espera uma reação de outro homem, ele fala dessa forma.
1: Ou seja, espera que a sexualidade da mulher seja vivida como ela vive.
3: Que as reações dela sejam como ele. Outro dia eu estou com um tema muito interessante, né? Eu vou tentar ser o mais discreto possível aqui, mas é um casal recém-casado, o casamento acabou e foram bater no meu escritório. Qual era o problema? Que na hora, depois do casamento, né, toda aquela festa bonita, eles foram para a noite de núpcias. Ok? E aí, enquanto a moça estava lá se preparando, o sujeito tirou toda a roupa, ficou em cima da cama, numa situação muito constrangedora. Quando a moça saiu, ela entrou em desespero e foi embora. Então, esse homem é do mal, é uma pessoa pornográfica? Não, ele só agiu da forma como ele queria que ela agisse para com ele. Ele não entendeu isso. Então, as pessoas vão para a vida sexual apenas com o conhecimento do que ouviram dizer, do que ouviram falar, dessas conversas que às vezes não são boas conversas com os amigos, aquela coisa toda, que não é a verdade do que é. Então, você tratar uma mulher com todo respeito, carinho, durante todo o dia, gerando atenção, boa comunicação...
1: Ele aquece no forno,
3: vai,
1: né?
3: Despertar nela, especialmente nela, esse desejo, essa vontade, né? Prepará-la para o momento da intimidade do casal.
2: Essa ignorância sobre a sexualidade não é muito ajudada com a pornografia, pois não?
3: Não, isso simplesmente destrói, né? Às vezes, né, especialmente os homens, né, ele vai para a vida sexual com a informação que tem vendo sites, vendo revistas, né, que vão tratar mais da exposição do corpo, né, do que da relação. Porque o nome não é a relação sexual, não é porque é só do sexo, é a relação entre os dois sexos. Isso é muito mais abrangente, é muito mais bonito. Né? Especialmente as mulheres, elas são muito mais românticas, são muito mais emocionais. Não é que a mulher é emocional, o homem é racional ou físico, não. Ela é muito mais emocional, ela é muito mais sonhadora. E isso, essa emoção que ela tem que ser desfrutada e não simplesmente esquecida. Então, naquela hora, eu não vejo um corpo. Eu vejo um ser humano, uma pessoa como um todo. Daí a mulher, por outro lado, também olha para o homem e espera uma reação que fosse dessa, como ela sonha, mas não é assim que funciona. Então, quando eles entendem isso, e lá na comunicação, que foi o programa do outro dia que você pode assistir se você não assistiu, e você entrosa essa comunicação, você adequa essa comunicação, vai ser tão boa que vocês vão poder falar sobre sexo. Então, eu chego a dizer que Tininha, a minha esposa, é a minha professora de sexo. Por quê? Porque nessa relação, as mulheres, né, têm todo um prazer sexual, os homens, Deus planejou de forma diferente, mas geralmente os homens mais agem e as mulheres mais reagem. Não é que tem que ser assim, tá? E essa reação feminina, se o homem não tem a ação adequada, a reação não vai ser a adequada. E vice-versa. Então, quando você começa a conversar sobre isso, a vida sexual não andou legal. Aí a mulher fica meio assim, ela não fala nada, ela não se sentiu realmente parte daquele momento, não sentiu emocional e fisicamente aquilo que ela necessitava sentir, que Deus pensou para ela sentir, né? O prazer do sexo. Ela não sentiu. Por que não sentiu? Porque a ação do marido de atenção, carinho e respeito não foi legal. Aí ele acha que foi bom, ele, nossa, que legal, aí vai dormir, no outro dia ele quer de novo, para ela não foi legal, ela fica ressentida, magoada, não fala nada, às vezes ela chora. E aí quando é no outro dia ele quer de novo, porque foi legal para ele, mas não foi legal, ela não quer, aí começa aquela confusão. Por quê? Porque um não entendeu a necessidade do outro, um não compreendeu o que o outro precisa, e um deu o melhor de si, mas o meu melhor não é exatamente o que vai atender a necessidade do outro.
2: E como não conversaram sobre isso?
3: Aí morre. Então, na minha vida sexual, quando começamos, eu estudei bastante sobre o assunto, depois Tininha ficou doente. Quem não viu também, esse pode ver esse episódio. Aí como é que eu ia ter uma vida sexual intensa, boa, ativa, com uma mulher que tinha dor 24 horas por dia no começo do nosso casamento, no seu corpo inteiro, e que estava sempre triste pela dor? Eu fui desafiado? Porque eu queria aquilo, não para mim, mas para nós. E aí eu fui estudar sobre esse assunto. E começamos a conversar sobre esse assunto. E eu comecei a entender melhor sobre esse assunto. Digo para os casais, vocês querem uma vida sexual gostosa, prazerosa? Façam algumas coisas. Conversem sobre o assunto, se amem, se respeitem, conversem bastante e façam perguntas. Um dia eu fui fazer uma palestra sobre sexo num lugar. E quando uma senhora soube que o tema era esse, ela disse, eu vou embora. Eu digo, mas por que não? Não vou falar sobre esse assunto. O meu marido é um bom homem, é um bom pai, ele é um bom cristão, mas em sexo ele é zero. Sabe, pastor, como é a minha vida? Eu digo, não sei como é a sua vida. Eu falo, eu disfarço o tempo inteiro. De noite eu lavo a louça 8 vezes. Até ele dormir. Gente, você vai acabar com a água da cidade. Não faça isso, é um pecado, né? Olha, o sexo estragando o meio ambiente. Não faça isso. Você vai falar sobre esse... Vou. Ela disse, não, então eu vou embora. Digo, não, você tem que falar. Não, não vou falar nunca. Sabe por que se eu falar? Sabe o que acontecer? Eu vou desanimá-lo, eu vou agredi-lo. E ele não vai se sentir mal. Eu digo, não. Então, o homem tem que aprender a ouvir, a mulher tem que aprender a ouvir, um tem que aprender a dizer, o outro aprender a dizer, para junto eles construírem.
1: Provavelmente, se o pastor fosse falar com ele acharia que estava a fazer o melhor a vida
3: melhor.
1: Toda.
3: O melhor. Eu disse, senhora, não. E tinha do meu lado, com os olhos arregados, senhor, não é justo para a senhora. Não é justo para ele. Sabe, a sua família um dia vai ser destruída, possivelmente, por essa situação. E tudo que Deus planejou para ser uma bênção não vai ser.
2: Uma coisa tão essencial e é um tabu onde
3: tremendo.
2: Não devia ser, não é?
3: Não devia ser, sabe? Então conversa, explica, diz, ensina, não? Então a mulher, para mim, a esposa não é o homem que... Não, a esposa é a professora de sexo, até porque o sexo para a mulher, ele é muito mais complexo, ele é muito mais intenso, ele é muito mais bonito, de uma certa forma.
1: Mas o crescimento é mútuo, não é?
3: Então, mas o crescimento é mútuo. Agora, se o homem não entende isso, ele não vai poder produzir para ela isso. E ao não produzir para ela isso, ele vai ficar triste também. Porque uma coisa muito importante para o homem, não é uma questão machista, ele perceber que nessa relação, ele produz alguma coisa que é tão prazeroso para sua esposa que ela fica feliz. Né? Quando ele vai pensando nele ou ela vai pensando nela, quando você pensa em si, apenas em si, não vai ser uma relação boa. Agora, quando um pensa de como vai poder atuar naquele momento para produzir a melhor experiência, como Deus sonhou, prazerosa, uma bênção para o casal, vai ser bom para todo mundo. Mas se a gente não conversa sobre isso, a gente não vai poder alcançar isso. Então, quebrar esse tabu, né? Não ter medo de falar, não ter vergonha de falar e, ao mesmo tempo, né, ter a sabedoria de expressar. Porque se eu expresso de forma agressiva, lembra do outro episódio? De forma agressiva, de forma... Não, seja objetivo, diga o que você pensa, com amor e carinho e com muito desejo de aprender. Visto que não saber, não é? É o grande problema, porque eu vou para lá do jeito que eu acho que tem que ser e como eu tenho que ser, nem sempre é como é, e aí gera dor emocional, gera uma perda de energia e no final das contas a gente não cria tudo o que Deus planejou, não sente o que Deus planejou, não desfruta o que Deus planejou, a gente perde. Então, se a gente ensina-se mutuamente, então, amigo, não vai ser perfeito, não, mas vai ser muito melhor do que a gente pode imaginar.
1: Muito bem, é um assunto tabu, mas também, quando falamos do assunto, fica boa a conversa. Uh-huh. Mas, infelizmente, vamos ter que fazer uma pequena pausa, são apenas alguns segundos, e já a seguir tenho uma oferta para si. Até já.
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2: Então, continuando a nossa conversa, Alassi, como é que se constrói uma vida sexual, sadia, feliz? Quais são os pilares? Qual é a base para que isto possa acontecer?
3: Daniel, um pilar importante é compreender o que eu estou vivendo. Entender como viver. E compreender algumas coisas simples. Agora eu vou dar umas dicas mais práticas. Por exemplo, como é que o homem se estimula sexualmente? Né? Se anima sexualmente? Né? Pela visão.
2: Uhum.
3: Então, uma mulher sábia, ela vai fazer o quê? Ela vai cuidar de si. Algumas casam e não fazem mais atividade física, já não se arruma mais, já não arruma o cabelo. A voz fica uma voz assim, em casa, meio gritona. Não, calma. Então, a sua voz tranquila, está arrumada, está ser gentil, ser atenciosa. Isso estimula o homem para ter uma vida sexual mais intensa. Eu falo como, pastor, minha mulher não se cuida, não está aí, chega em casa, quando eu chego em casa, ela está lá de qualquer jeito, com qualquer roupa, qualquer maneira, feito uma louca, ele disse assim. Então, que estímulo eu tenho? Então, para o homem, isso não é a coisa, não deve ser a coisa mais importante, mas isso é importante, porque Deus criou assim. Então, o homem, pela sua visão, ele estimula sexualmente. Então, a mulher que está me ouvindo agora, se cuida. Sabe, alguma roupa, não precisa ser uma roupa de marca de grife, não. Mas se cuida, um cabelo arrumado, um sorriso.
2: Aparência, saúde.
3: Saúde, cuidar da sua comida, da sua alimentação, da atividade física. Isso é fundamental para ter uma vida sexual legal. Os homens. Por outro lado, para os homens. Como é que a mulher simula sexualmente? Os homens acham que é quando ele fala uma palavra, né? Ah, minha princesa e tal. Isso pode ser. Mas se ele foi rude, grosseiro ao longo do dia, né, falou palavras duras, foi ofensivo, foi desatencioso...
1: Ou até ignorou.
3: Ou até rude, grosseiro, que estímulo ela vai ter?
2: Não teve conexão, não manteve uma conexão durante o dia.
3: A mulher precisa olhar para o seu marido e assim, eu sou fã dele. Essa palavra é boa palavra? Sou fã?
2: Sim.
3: Eu sou fã. Olha, eu admiro meu marido. Olha como ele é atencioso, respeitoso. O Quer ver uma coisa que estimula sexualmente as mulheres, os homens não sabem? O trato com os filhos. Quando o homem é gentil, com os filhos, trata o filho com respeito, com carinho, com a firmeza necessária, a mulher, nossa, ela fica toda encantada, ela fica estimulada sexualmente quando vê o marido tratando o filho com carinho, respeito, com amor. Uhum. E os homens não sabem disso, o cara é grosso com o filho, ele mata o sexo da noite. Uma outra coisa, quando o homem ajuda, né, a esposa em casa, né, porque muitas vezes acontece, muitas vezes o homem trabalha fora de casa, a mulher trabalha fora de casa. Mas quando chega em casa, o homem diz, eu já trabalhei, mas ela também trabalhou. Então ele deixa para ela os afazeres da casa. Como é que ela vai ter energia às 10 da noite, às 9 da noite, às 11 da noite, se ela está morta pelo excesso de trabalho? Então, um homem inteligente vai assim, eu trabalho fora de casa, minha mulher fora de casa. Então, eu vou partilhar as coisas da casa com ela. Para quê? Para que ela tenha energia, tenha disposição. Então, ela se sente amada, cuidada, respeitada e descansada para poder ter energia para a vida sexual. Né? Então, você ouvi-la. Por exemplo, como é que começa o adultério por parte das mulheres? É só você responder essa pergunta e você tem um caminho lindo. Como acontece o adultério por parte das mulheres? Acontece geralmente assim, e eu passo o tempo ouvindo essas pessoas. Por quê? O marido não ouve o que ela tem para dizer. Não dá atenção nenhuma. Aí ela precisa falar. Lembra do episódio? Ela tem que falar, ela não pode falar com ele. Então ela vai falar com quem? Com uma outra pessoa. Um dia ela fala com outro homem. Não queria, mas começou a falar. Quando a mulher começa a falar da sua luta, dos seus problemas, ela abre a sua cabeça, abre o seu coração e abre o seu corpo. Então, esse adultério que vai vir, muitas vezes, é fruto desse não entendimento ali no casal. E aí acontece o adultério, tá? Se o adultério estimula uma mulher a ponto de uma boa mulher, muitas vezes, se entregar sexualmente para outro homem, não seu esposo... Se o esposo ouve essa esposa com atenção e carinho, ela vai se entregar completamente numa vida sexual mais intensa, mais saudável, mais ativa, porque isso está conectado com a mulher.
2: Que, aliás, é ótimo para ambos.
3: É ótimo para todo mundo. Né? Então, quando o homem entende isso, ele vai gastar tempo em aprender como ouvir a sua esposa. Para quê? Para que ela se sinta como uma mulher amada, nessa dimensão, a ponto de estar disposta a ter sexo daqui a pouco. Por quê? Porque ela se sentiu amada. O sexo para a mulher não acaba nunca. Para o homem, o sexo é um momento, ok? Então, por exemplo, quanto tempo fica o prazer, não a sensação orgásmica, mas a sensação de bem-estar no corpo de uma mulher que se sente que é amada de verdade por seu marido no momento da sexualidade? Ela fica 72 horas. Sabe um dito que tem no Brasil, não sei se tem em Portugal também, assim, essa uma mulher que é muito, muito amarga, muito, muito assim, nervosa, essa mulher é muito mal amada. Tem esse dito aqui? Esse mal amada é do sexo. Como ela é mal amada, ela vai para a vida sexual dela não é muito ruim, se sente usada, abusada, não se sente amada, ela fica desanimada, apática, amarga, porque isso é uma coisa que é um direito dela ter. Mas o marido, por não saber, não alcança isso com ela. E ela, por não saber, não ensina ele. E aí essa mulher vai estar assim. Agora, quando o homem entende, então ele passa a ouvir, passa a escutar. Ela começa a falar. E quando ela começa a falar, ela começa a se estimular sexualmente. Então, ouvi minha esposa quando eu volto de casa, ó, amor, olha o homem. Você, Dani, chega para sua esposa assim, querida, que cara triste é essa? Aconteceu alguma coisa hoje que foi muito ruim para você? Ai, aconteceu. O que foi? Me conta. Ela começa a falar, ela está se preparando para o sexo. A mulher quer falar, não, estou cansado, não me venha falar sobre esse assunto. Aí depois ele quer sexo, ela não está preparada, ela não vai querer. Quando eu entendo isso, então essa dinâmica vai sendo organizada de forma tal, a cada um sendo preparado. Ela, porque ela cuida de si, é carinhosa, é atenciosa, não perdeu aquele encanto que ela tinha lindo, porque quando o namorado vai chegar, a moça faz o quê? Ou a rapariga faz o quê, não é? Acho que é a melhor palavra. A dama faz o quê? Ela arruma o cabelo, ela põe uma roupa mais legal, ela muda a vozinha, ela balança o cabelo. Aí o cara tá esperando que quando ele casar vai ser assim, mas não vai ser assim. Ela esquece de tudo isso. Então um vai matando no outro, não é? Então seja feminina, seja essa mulher que é encantadora, apesar de todas as lutas da vida, mas mantenha o encanto. Você, homem, apesar de todas as suas lutas, as suas dores, suas dificuldades do trabalho, seja paciente, seja bondoso, escute, seja respeitoso, sabe? Gaste tempo com ela, cuide bem das crianças. E aqui eu vou dar uma dica importante. Os homens têm que entender que quem determina assim, essa vida sexual das filhas é o pai, não é a mãe. A mãe pode ensiná-la muito, mas a inspiração vai ser o pai. Tratar sua filha menina com amor, com carinho, com gentileza, com respeito é fundamental para que ela tenha uma saúde sexual no futuro.
1: Porque se vai deixar respeitar também pelos seus pais.
3: Uhum.
1: Quero agradecer mais uma vez a ambos. Ainda temos mais um programa para ter a companhia de Al-Nassib, mais uma vez, então até lá. 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Dizer-lhe

0: Lá, se Deus quiser.
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1: Olá! Não precisamos de ter uma idade assim muito avançada para nos recordarmos do tempo em que os pais só iam à escola quando os filhos se portavam mal. Há quem diga que agora os pais só vão à escola quando acham que os professores se portaram mal. Eu direi que são dois extremos indesejáveis de uma relação que se quer construtiva. A presença e o envolvimento dos pais na escola redundam, de facto, em grande benefício para as crianças. Não só porque isso as consciencializa de que a escola é, de facto, importante, a ponto de até merecer a atenção e a colaboração dos pais, mas também porque beneficia a própria ação da escola, isto como ao melhorá-la com sinergias e outros contributos oriundos de diferentes perspectivas. Esta cooperação deverá alicerçar-se numa corresponsabilização que combata a ideia de que a educação deve ser dada exclusivamente em casa e a instrução deve ser dada exclusivamente na escola. Pais, alunos e professores estão num mesmo barco. Isto faz-me lembrar Jean-Paul Sartre, quando dizia que só o homem que não rema tem tempo para baloiçar o barco. Temos nós consciência disso? É de facto importante que pais e professores todos juntos rememos. E já agora convém que rememos de uma forma coordenada e na mesma direção. No que respeita à educação, isso significa, por exemplo, consonância entre as regras e os valores, os de casa e os da escola. No que respeita à instrução, a cooperação revela-se importante, mas é fundamental também que exista articulação, que exista consonância. Tomemos, por exemplo, um pai que vê nos TPC do filho uma série de exercícios em que se adiciona 9 a vários números. 6 mais 9, 15 mais 9, 24 mais 9 e aí por diante. Com o propósito de ajudar o filho, o pai vai buscar feijões, lápis ou então incentiva o filho a levantar os 9 dedos para contar. Estará ele a cooperar? Sem dúvida. Mas estará em consonância com o propósito da escola? Poderá, com grande probabilidade, não estar. A professora ou professor poderão pretender que o aluno esteja a exercitar o cálculo mental, aplicando a descoberta que fez na sala de aula, onde adicionar 9 é o mesmo que adicionar uma dezena e subtrair uma unidade. E casos existirão em que uma tentativa de colaboração possa mesmo redundar num avolumar de dúvida e confusão. Isto se em casa e na escola se estiverem a aplicar procedimentos diferentes ou usar terminologias igualmente dispares. Fará por isso todo o sentido que a desejável cooperação dos pais na aprendizagem seja precedida de um contacto com o professor ou professora para que se afinem propósitos e procedimentos. Afinal, estamos todos juntos no mesmo barco. Espero por si para nova reflexão no nosso próximo encontro que já está marcado. Será, como sempre, no próximo ponto e vírgula. Até lá!
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1: Olá, amigo ouvinte, está no ar mais uma edição de Palavras e Virtudes. É muito bem-vindo à nossa companhia. Um livro faz-nos viajar sem sairmos do mesmo lugar. É capaz de nos transportar para mundos imaginários, permitindo-nos viver em diferentes cenários. O livro é tão, tão especial que tem um dia só dele. Por isso, em cada dia 23 de abril, celebra-se o Dia Mundial do Livro. Não podemos falar do livro sem nos referirmos à escrita e à sua origem. A escrita hieroglífica é considerada a mais remota e teve origem no Antigo Egito. Era composta por uma conjugação de símbolos gráficos que representavam formas de expressão num modo de se comunicar. Eram, para o efeito, usados vários materiais com os quais se construíam os chamados pictogramas, que consistiam em desenhos figurativos com os quais se transmitiam ideias e conteúdos. O papiro. O papiro egípcio era o meio físico usado para a escrita e foi, por assim dizer, o precursor do papel. Muitas das obras clássicas da antiguidade eram preservadas na forma de rolos de pergaminhos feitos em pele finíssima, especialmente preparada para a escrita. A escrita em pergaminhos foi amplamente utilizada durante a Idade Média até à descoberta do papel, cuja invenção se atribui aos chineses. Alguns historiadores afirmam que os primeiros livros, fisicamente mais semelhantes aos que hoje temos, surgiram na antiga Roma. Diz-se mesmo que naquela época já existiam livrarias onde se adquiriam livros escritos à mão. Nesse período, um dos primeiros livros conhecidos foi uma compilação de algumas cartas conservadas por Cícero, o escritor e filósofo romano, que trocava correspondência com um certo aristocrata e cavaleiro chamado Tito Pompônio Ático. E isso deu origem a 16 volumes chamadas as famosas Cartas a Ático. Com o passar dos séculos, tanto a escrita como o modo da sua preservação foi sendo desenvolvida até à invenção de uma prensa de tipos móveis por Johannes Gutenberg. Em 1450 começou a imprimir o primeiro livro do mundo, a Bíblia Sagrada. Foi na cidade de Mainz, na Alemanha, que com a ajuda de 20 colaboradores conseguiu concluir aquela tarefa que demorou, imagine, 5 anos. A Bíblia de Gutenberg foi impressa em latim, em 2 volumes, com um total de 1.282 páginas, de 42 linhas cada e de 3 milhões de palavras. Nos anos seguintes foram impressos 180 exemplares da Bíblia, mas somente 48 foram preservados até hoje. A impressão da Bíblia é considerada um dos acontecimentos mais importantes da história, pois marca o começo da produção em massa de livros no Ocidente. Depois da proeza de Gutenberg, assistiu-se então a um desenvolvimento extraordinário na modernização da impressão e tipografia. Hoje, com a ajuda da moderna tecnologia, são produzidos todos os anos milhões e milhões de livros, não sendo mesmo possível calcular com exatidão quantos. A Bíblia, o primeiro a ser impresso, permanece como aquele que é o mais vendido e distribuído em todo o mundo. Calcula-se que já ultrapassou os 5 bilhões de exemplares. Com o avanço da tecnologia digital, são cada vez mais em número os livros eletrónicos ou digitais, os chamados e-books, que crescem no mercado, dada a facilidade de utilização, tornando-os muito acessíveis. São incalculáveis os benefícios produzidos pela leitura de bons livros. Ler promove, entre outras coisas, o estímulo da atividade cerebral, desenvolve a capacidade criativa, o pensamento crítico, combate o stress, estimula a capacidade de concentração e, para além desses benefícios, ainda contribui para o aperfeiçoamento do vocabulário e da escrita. Estas, entre algumas outras razões, serão suficientes para que dediquemos tempo à leitura de bons livros. Mas, estimado ouvinte, saber escolher que livros vamos ler é tão importante como escolher o que vamos comer. No universo da literatura, há o bom e o mau. Não é importante apenas ler, ler e ler. Não basta ler tudo quanto seja possível obter. Em todos os aspectos da vida, é fundamental saber escolher entre o bem e o mal. Assim é também no que diz respeito àquilo onde demoramos o nosso pensamento. Ler constrói a personalidade. Cultivar hábitos de boa leitura desde a infância ajuda em grande medida no desenvolvimento do caráter. Existe uma enorme lixeira literária espalhada pelo mundo e, infelizmente, também muitos consumidores ávidos desse lixo literário. São empregues muitos milhões de euros e dólares em publicações que não têm outro fim senão contribuir para a degradação humana. Bom, creio não estar a forçar o texto bíblico que diz: por que gastar dinheiro naquilo que não é pão e o seu trabalho árduo naquilo que não satisfaz? Escutem, escutem-me, diz o Senhor, e comam o que é bom, e a vossa alma se deliciará com a mais fina refeição. A mais fina refeição para a alma e para o espírito a encontramos no livro dos livros, a Bíblia Sagrada, aquele cujo autor é Deus. O apóstolo Paulo, quando se dirigia ao seu jovem discípulo Timóteo, escrevia: toda a escritura inspirada por Deus é útil para o ensino, para a repreensão, para a correção, para a educação na justiça, a fim de que o homem de Deus seja perfeito e perfeitamente habilitado para toda a boa obra. Amigo ouvinte, a Bíblia Sagrada não é apenas mais um livro. Por trás de cada frase, traduz o pensamento de Deus e a sua vontade para a felicidade do homem que criou. Abraham Lincoln, o 16º presidente dos Estados Unidos, pouco antes da sua morte, ao dirigir-se ao povo americano, dizia: estou ultimamente ocupado em ler a Bíblia. Tirai o que puderdes deste livro pelo raciocínio e o resto pela fé, e vivereis e morrereis um homem melhor. Foi assim, estimado ouvinte, que refletimos hoje sobre a necessidade de lermos mais e bons livros. Voltarei em breve com outro tema e um novo motivo para estarmos juntos. Para mim, será um grande prazer. Então, até ao próximo encontro.
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3: Começa Começa agora pela TV Novo Tempo mais um programa Evidências, na busca de fatos que comprovem a veracidade histórica da Bíblia Sagrada. Religiosos em geral, acostumados a crer em Deus, não estão sempre dispostos a fazer alguns questionamentos que os ateus comumente fazem. Mas antes que você pense que eu vou iniciar o programa de hoje fazendo um juízo de valores sobre a suposta ilegitimidade do questionamento ateu, não. Saiba que, em muitas instâncias, certas problemáticas que os ateus levantam podem ser consideradas ponderações muito legítimas e Deus não se ofende necessariamente com elas. Grandes homens e mulheres de Deus já elevaram inúmeras vezes a sua voz ao céu em profundo pesar pelo silêncio divino, principalmente em situações de extremo sofrimento. O patriarca Jó, símbolo máximo da paciência em meio ao sofrimento, desabafou: "Não reprimirei a minha boca, falarei na angústia do meu espírito, queixar-me-ei na amargura de minha alma, abomino a minha vida, por favor, retira-te de mim, Deus." Jó capítulo 7, versos 11 e 16. A famosa frase de Jó, "Eu sei que o meu Redentor vive", também pode ser traduzida como "Eu quero redenção enquanto ainda estou vivo." Martinho Lutero, vivendo uma das mais terríveis lutas de fé, admitiu: "Houve dias em minha vida que Deus parecia um furioso juiz de cuja presença eu tentava inutilmente escapar." Santo Agostinho também ficou muito intrigado com a arbitrariedade das curas mencionadas nos evangelhos. "Se Jesus tinha o poder, por que não curou a todos? Por que curou somente a alguns?" Na verdade, até mesmo Jesus, no auge de seu sofrimento, questionou ao Pai: Deus meu, disse ele, por que me desamparaste?" E se você é mais um que está lutando para crer ou até já perdeu a sua fé, tornando-se agnóstico ou ateu, saiba que Deus é menos ofendido pela sinceridade questionadora de um descrente do que pela hipocrisia confessional de um santo. Se o questionamento for sincero, ele jamais será ofensivo. Deixe-me então repetir uma pergunta que já vi formulada várias vezes por ateus e descrentes. É a seguinte: que diferença faz se Deus existe ou não existe? Bem, o princípio do reducio ad absurdum é um bom meio de responder a esta problemática, a esta pergunta. Afinal, não tem como uma coisa ser e não ser ao mesmo tempo. Em outras palavras, se Deus não existe, as coisas perdem completamente alguns significados que lhes atribuímos. E você quer saber como e por quê? Então acompanhe o meu raciocínio até o final desse programa e você entenderá por que penso assim. Mas antes, saiba que até renomados pensadores ateus como Alberto Camus, ganhador do Prêmio Nobel de 1957, já admitiram que a existência de Deus faz uma tremenda diferença para o ser humano. Ele declarou, em companhia de Jean-Paul Sartre, outro famosíssimo pensador ateu da Europa, que, sem Deus, a vida humana não passa de um absurdo. E para que você saiba, nesse contexto filosófico, o absurdo refere-se ao conflito entre a tendência humana de buscar um valor inerente e um significado para a sua existência nesse mundo e, por outro lado, a impossibilidade humana de um dia alcançar esse significado. Essa importante admissão feita por autores não religiosos, muitos deles, repetimos, ateus, deu origem a essa escola do absurdismo, que é muito próxima ao existencialismo e ao niilismo filosófico. E por falar em Sartre e a teoria do absurdismo, eu me lembro aqui de um trecho do Macbeth, escrito por Shakespeare, que é muito interessante. Eu vou arriscar uma tradução dele para o português. Ele diz mais ou menos assim: "O amanhã, o amanhã, o amanhã. Sempre se arrastando nesse ritmo mesquinho do dia a dia. Até a última sílaba de um tempo anotado, e todo o nosso ontem só tem servido para iluminar os tolos que seguem para o pó da morte. Fora, fora, vela passageira. A vida não é senão um caminhar nas sombras. Um conto recitado por um idiota, cheio de fúrias e sons que nada significam." Sabe, meu amigo, cada dia que passa eu estou mais convencido de que esta é a visão que a hipótese ateísta me passa da vida. De que tudo não passa de um breve momento no curso das estrelas. um segundo sem propósito, onde eu saio do nada, da não existência, e volto para o nada, para a não existência. Meu corpo pode até existir em outras formas. Os átomos que compõem as minhas células podem até se transformar em outros elementos químicos, mas eu, com a minha consciência, deixo para sempre de existir. E isto, como disse o falecido ateu Oscar Niemeyer, é muito triste, é muito chato. Para ser sincero, não sei se conseguirei, mas pelo menos vou tentar mostrar a você que a análise da existência humana delineia inequivocamente estas e outras complexas implicações se optarmos pela hipótese ateísta. E nesse sentido, repito, a existência ou inexistência de Deus se torna a questão principal da vida humana, o mais importante assunto sobre o qual vale a pena debruçar. A minha tese aqui é que se Deus não existe, a vida não tem valor, significado e propósito. Mas calma, se você detesta religião e assuntos religiosos, deixe-me primeiro terminar o meu raciocínio e o meu argumento. Se Deus não existe, esses três elementos que mencionei, valor, significado e propósito, se tornam apenas três aparências, três ilusões. Começando pelo desejo que temos de viver. Se não existe nenhuma possibilidade de vida eterna e imortal, a nossa existência é apenas uma fagulha, uma centelha cósmica e nada mais. Estamos todos fadados ao desaparecimento. Não tem como um ateu negar isso. Richard Dawkins, um dos mais famosos ateus da atualidade, chama isso de privilégio. Enquanto a maior parte não teve a chance de existir, diz Dawkins, nós nascemos, vivemos por um período de tempo para depois alcançarmos o retorno inevitável da condição anterior, que é a não existência. Seremos poeira cósmica. Ora, o que ele considera um privilégio, eu prefiro chamar de dantesco. O intelectual Paul Tillich já falava do desafio do não ser e a sua incompatibilidade com a natureza humana. Mas Dawkins parece ter ignorado seu tratado. Voltando à concepção de Sartre, sem Deus, o que podemos honestamente dizer é que nunca ganharemos a vida eterna e a nossa morte é apenas uma questão de tempo a contar de agora. Ela pode demorar anos, dias ou minutos ou até segundos. A morte pode vir até mesmo antes do fim desse programa. Esse é o nosso destino final. Somos todos prisioneiros, condenados à morte, esperando o cumprimento de sua sentença. É exatamente isto que nós somos, caso Deus não exista. Talvez seja por isto que as empresas de entretenimento vivem criando formas cada vez mais sofisticadas de levar as pessoas, especialmente as mais jovens, a fugirem da realidade, indo para um universo virtual onde se pode ter a ilusão de imortalidade e alegria eterna. Esse é o segredo das baladas, das músicas hipnotizantes, do sexo sem compromisso e das drogas lícitas e ilícitas. Você já percebeu como revistas, cartazes e outdoors nos cercam de pessoas novas e bonitas, dando a sensação de uma beleza e juventude eternas que, na verdade, não existem? Isso sem contar as revistas de moda e os photoshops que criam rostos ilusórios e cobrem toda a imperfeição típica de qualquer ser humano normal. Novamente, elas nos dão a falsa impressão de imortalidade e juventude eterna. Veja, não me tome por um religioso fanático, contrário a qualquer embelezamento do corpo, não se trata disso. O que eu quero levar você a refletir é sobre qual o porquê, a razão de tudo isso. Veja, ninguém se sente atraído por uma propaganda de carro protagonizada por um velho de andar trôpego e com o rosto cheio de rugas, a não ser, é claro, que se torne uma proposta tematizada no humor. Quer ver na prática o que eu estou dizendo? Que comerciais são os mais caros e que ocupam o horário nobre nos canais de televisão? Uma campanha social para ajudar um asilo ou uma cerveja protagonizada por mulheres atraentes? Você sabe muito bem a resposta. Agora é só refletir. Por que a nossa atenção se volta mais para a juventude e não para a velhice? Por que que concentramos os nossos esforços mais na festa e na balada e não na caridade? Eu tenho uma hipótese. É porque as pessoas, mesmo ainda se dizendo crentes em Deus, compraram a ideia ateísta de que a vida é uma só, é só esta, que não há um céu nem uma vida eterna nos aguardando no amanhã. Então, o que temos a fazer é aproveitar ao máximo a vida antes que venha um tempo em que não possamos mais curtir as alegrias de uma curta e efêmera existência nesse planeta. Já que vamos morrer mesmo, mais cedo ou mais tarde, o importante não é o futuro, o importante é o aqui, agora, é aproveitar, curtir a vida. O grande problema com essa proposta, eu diria hedonista, é que ela é matizada no comamos e bebamos porque amanhã morreremos. E tem mais, esta mesma proposta nos aliena em relação aos princípios principais da nossa existência, a razão do nosso viver. É por isso que a Bíblia traz um conceito até estranho, que assusta muita gente por aí. Ele está aqui no livro de Eclesiastes e diz exatamente assim: melhor é ir à casa onde há luto do que ir à casa onde há banquete, porque naquela está o fim de todos os homens, e os vivos o aplicam ao seu coração. Eclesiastes 7, verso 2. Salomão, o homem sábio que escreveu essas palavras, foi um dos maiores intelectuais da antiguidade. Mas ele também cometeu o erro de se enveredar pelo caminho hedonista do prazer, custe o que custar. No final de tudo, a sua conclusão era de que tudo na vida não passa de vaidade, ou como ele mesmo diz, correr atrás do vento. A única coisa realmente persistente e que justifica é justamente aquilo que o ateísmo me manda ignorar. Aquilo que vale a pena é a consciência de que um dia eu terei um acerto de contas com Deus. É deste modo que ele conclui o livro de Eclesiastes. Ele diz: de tudo o que se tem ouvido, a suma é: teme a Deus e guarda os seus mandamentos, pois esse é o dever de todo homem. Porque Deus há de trazer juízo a toda obra, até tudo o que está escondido, quer seja bom, quer seja mal. Eclesiastes 12, 13 e 14. Imagine a cena de um astronauta perdido no espaço sideral. Esse astronauta imaginário tem na mão dois frascos, um com veneno, o outro com uma substância que lhe confere a vida eterna. Mas ele acidentalmente toma a poção da vida eterna, mas se torna imediatamente infeliz, pois, afinal de contas, o que adianta para ele viver para sempre vagando solitário por um espaço sem fim? Isso significa que imortalidade não é tudo. Nós somos seres que desejamos sim viver para sempre, mas tem que ser um viver, uma existência com significado. Enfim, uma vida com um propósito. Pois saiba, meu amigo, que se Deus não existe, não há propósito. A vida e o próprio universo perdem o seu significado. E isto vale também e principalmente para o campo da ética. Num dos programas anteriores, eu fiz a menção daquela interessante frase de Ivan, personagem de Dostoiévski, que disse: se Deus não existe, tudo é permitido. Se Deus não existe e o fim de tudo é realmente a morte, para que preservar a vida de um idoso na UTI? Para que insistir na gestação de um feto com problemas congênitos? Para que manter alimentados e tratados loucos crônicos que não podem contribuir em nada com a sociedade? E por favor, não se assuste com essas perguntas reconhecidamente tão agressivas. Quem não acredita em Deus e na vida eterna tem de lidar com essas questões de uma maneira sóbria, prática e não ideológica ou demagógica, apenas para espelhar aquilo que é politicamente correto de se dizer. Deixe-me explicar melhor isto para você. É o seguinte: retire as motivações religiosas ou espirituais e, feito isto, tente encontrar uma única razão lógica, plausível ou pragmática que justifique, por exemplo, salvar a vida de um viciado em drogas ou levar adiante a gestação de uma criança com paralisia cerebral irreversível. O que me chama a atenção é que céticos como Dawkins dizem que não precisam de valores religiosos porque a natureza e a razão humana já nos fornecem o código ético necessário para sabermos o que é certo e o que é errado. Será? Se for assim, então vejamos. De acordo com Darwin, a evolução das espécies se dá pela seleção natural. Muito bem, senhor Darwin. E o que é esta seleção natural? é nada mais, nada menos que a sobrevivência do mais apto. Os mais fracos, os menos adaptados, os menos potentes devem ser eliminados para a sobrevivência e o bem de todo o grupo. Para o biólogo evolucionista Edward Wilson, da Universidade de Harvard, a evolução do altruísmo é o problema teórico central da sociologia, aquela ciência que busca entender em bases biológicas o comportamento social de homens e animais, lembrando que para eles, os humanos são apenas animais evoluídos. Esta questão já intrigava o próprio Charles Darwin, que em 1871, na obra A Origem do Homem, utilizou a seleção de grupo para explicar a evolução da moralidade dos seres humanos. Ainda de acordo com Darwin, o comportamento moral não traz vantagem para o indivíduo, que lucraria mais obedecendo regras para agir de acordo com a sua própria vontade, mas são vantajosas para o grupo. Já nos dias de hoje, Richard Dawkins e companhia preferem outra sugestão. Eles dizem que a chave da moralidade humana seria o DNA, ou seja, aquilo que ele chama de gene egoísta. Esse, aliás, foi até o título do seu mais importante livro. A teoria do gene egoísta propõe que é a genética que exerce o papel fundamental de seleção natural e, por tabela, é o gene que nos fornece naturalmente as noções de comportamento acerca do que é certo e do que é errado. Um exemplo cruel, mas esclarecedor, é o dos leões. Quando um leão junta-se a um novo grupo de fêmeas, ele muitas vezes mata os filhotes que elas tiveram com outros machos. Ele não está minimamente interessado em perpetuar a espécie. Quer apenas que as leoas estejam devotadas exclusivamente aos seus filhotes, herdeiros de sua preciosa carga genética. Então, raciocine comigo. Se somos frutos desta mesma evolução, por que deveríamos considerar errado um ser humano fazer o mesmo com filhos de outro homem? E não sou eu que está levantando essas questões, essas perguntas, não. Evolucionistas ateus, simpáticos à teoria do gene egoísta, também as fizeram. Afinal, para Dawkins, nós somos apenas máquinas de sobrevivência, robôs a serviço dos genes, e nós inclui todos os seres vivos, da bactéria ao físico quântico. O próprio Dawkins, sentindo as consequências éticas de suas ideias, ou pelo menos aquilo que elas poderiam sugerir, amenizou o conceito em edições mais recentes de seu livro. Ele colocou uma nota que esclarece que nós não somos controlados por nosso genoma. O exemplo que ele dá é o seguinte: sempre que usamos um método contraceptivo, apenas para citar um caso, contrariamos o desígnio único do gene, que é fazer cópias de si mesmo. Mas Dawkins não responde por que contrariamos o gene. O que será que existe em nós, em mim e em você, que nos faz contrariar estas supostas determinações evolucionistas? Tome o caso dos pinguins. Do alto das geleiras onde se agrupam, é difícil discernir se há predadores no mar lá embaixo. Mas se os pinguins fossem altruístas, cada um se ofereceria para pular primeiro e verificar se a barra está limpa. Mas não é o que acontece. Geralmente, um pinguim empurra o outro e vê se a vítima não é atacada. Só depois é que ele salta. Se o nosso comportamento humano vem da evolução natural, então, por que achamos bonito alguém se sacrificar para salvar o outro? Por que oferecemos comida aos nossos semelhantes? Por que oferecemos abrigo àquele que não tem como se vestir ou se alimentar? Por que sentimos o dever de cuidar dos nossos velhos e dos menos afortunados que nós? Afinal, não é isto que a evolução ordena. Seja qual for a raiz desses sentimentos, ela certamente não está nem na natureza, nem na evolução, nem no gene egoísta. Então, aonde estaria? Só pode ser em valores espirituais que, inevitavelmente, apontam para a realidade espiritual e para a certeza da existência de Deus. H.G. Wells foi um brilhante escritor que, ao se deparar com a teoria de Darwin, se tornou ateu e fervoroso defensor do evolucionismo. Dizem que ele também defendia com unhas e dentes os princípios da eugenia para a melhora da humanidade. Bem, em 1895, ele lançou o livro A Máquina do Tempo, que se tornou muito famoso no mundo inteiro. Neste livro, Wells imagina um tripulante do tempo que viaja até o fim do universo e tudo o que ele encontra é uma porta. Os sons são apenas ruídos de vento, como os sons de uma concha do mar. Fora desses sons, não há vida. Nada mais se encontra. Aí ele passa então para uma situação de um silêncio gélido. Gélido e absoluto. Não há mais nada. Não existe mais ninguém. O tripulante imaginário então resolve voltar no tempo. Mas voltar para quê? Apenas para reviver um período limitado de tempo que precede aquele silêncio absoluto? Quando eu tive contato com esta obra de H.G. Wells, eu tive, graças a esse autor ateu, a noção clara do que é a nossa realidade caso Deus não exista. Todos os sonhos são apenas ilusões sobre ilusões. Em 2007, uma revista popular fez uma propaganda jocosa de um jornalista, A.J. Jacobs, que resolveu viver um ano inteiro supostamente de acordo com a Bíblia. O objetivo, é claro, era ridicularizar o sagrado livro. Depois de ver isto, eu me perguntei, não seria interessante também um exercício ao contrário, isto mesmo, de um cristão tentando viver e raciocinar pelo menos alguns dias como um ateu? O que será que aconteceria? Graças a Dawkins e ao gene egoísta, eu fiz parcialmente esse exercício. Resolvi pensar um pouquinho com premissas do ateísmo. O que concluí, meu amigo? É que por mais otimista que sejamos, não passamos de um acidente cósmico, um aborto da natureza. Por outro lado, meu amigo, eu afirmo para você que é graças a Deus e não a uma bactéria que eu levo a cabo a minha vontade de ser bom, puro e altruísta. Princípios, aliás, que se chocam contra a minha natureza, que é naturalmente egoísta, impura e tendente à maldade. Evolução por evolução, a seleção natural desmotiva a busca pela verdade última. Afinal de contas, essa verdade última não existe e a vida é muito curta para perdermos tempo com isso. O negócio é curtir a existência, pois ela é tudo o que possuímos e durará pouco tempo. Mais do que uma discussão acadêmica, o ateísmo ou a fé são pressupostos que envolvem profundamente toda a nossa existência. E eu gostaria que você refletisse mais sobre isso. O nosso programa vai ficando por aqui, mas eu espero que essa temática tenha colocado você para pensar sobre a importância da existência de Deus. Deus existe. Quem se importa? Eu me importo. E espero que você também se importe, porque Ele pode transformar a sua vida. Semana que vem a gente se encontra novamente aqui na TV Novo Tempo, o canal da Esperança.
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1: 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A revolta dos elefantes. Sabes que os humanos podem sofrer de stress pós-traumático quando são testemunhas de cenas violentas ou de massacres. Mas que os elefantes possam vir a sofrer de stress idêntico é que surpreende. Biólogos e cientistas de vários países têm estudado o comportamento dos elefantes no Quénia, Uganda e Índia. Verificaram que os elefantes que não estiveram em contacto com humanos durante décadas são tolerantes e sociáveis. Porém, descobriu-se que outros elefantes com comportamento agressivo eram órfãos e que os pais tinham sido mortos por caçadores. Concluíram então os cientistas que os elefantes agressivos sofrem de stress pós-traumático por terem assistido ao extermínio dos parentes ou de outros membros da manada. Todavia, o que mais admirou os especialistas foi a verificação de que os elefantes se lembram de quem fez o mal e não perdoam. Exemplo disto é o caso de Georges Tergat, que ao sair da escola, viu uma manada de elefantes jovens entrar pela aldeia. Atacavam e destruíam as casas, reduzindo-as a um monte de adobes e palha. As pessoas fugiam a gritar. Também ele fugiu de um pequeno paquiderme que o perseguia. No esconderijo improvisado, o Georges lembrou-se dos tempos em que acompanhava o pai nas caçadas. Depois de matar um elefante, retiravam-lhe o marfim, a carne, os ossos, a pele e até o pelo. Estariam os elefantes a vingar-se? Perguntou-se Georges Tergat. Respondem os cientistas. Conhecidos por terem boa memória, os elefantes guardam recordações e, no caso de serem más, não perdoam e podem vingar-se. Suspeitam ainda os peritos que esse sentimento de rancor e desconfiança em relação aos humanos se transmite de geração em geração. Esta é a revolta dos elefantes. Por outro lado, os seres humanos, à medida que exploram o planeta, vão diminuindo as populações de animais e de plantas. A caça quase levou à extinção o búfalo na América, o lobo na Europa, os pandas na Ásia, as focas no Antártico. No Quénia, o número de elefantes diminuiu de 167 mil em 1970 para 16 mil em 1989. Ora, quando uma espécie se extingue, há grandes perturbações no equilíbrio da biodiversidade e na cadeia alimentar e todos perdem. A natureza reage de muitas maneiras. Pode até levar dezenas de anos a fazê-lo. Mas é a espécie humana que acaba por sofrer as consequências dos próprios atos pelo efeito bumerangue. 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

0: 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Olá, seja muito bem-vindo a mais um Diário da Saúde aqui na sua RCS, o espaço onde falamos de bem-estar, saúde e, claro, qualidade de vida. Hoje trago-lhe um tema que junta tudo isto e ainda valores olímpicos. Hoje assinala-se o Dia Olímpico. Mas atenção, este não é um dia só para atletas ou para quem sonha com medalhas. O Dia Olímpico pretende lembrar-nos da importância do desporto como forma de promover a saúde, o bem-estar e valores essenciais como a excelência, a amizade e o respeito, valores olímpicos, mas que fazem todo o sentido no nosso dia-a-dia. Sabia que esta celebração já acontece desde 1948? Marca o nascimento dos Jogos Olímpicos da Era Moderna e envolve hoje mais de 150 comitês olímpicos nacionais que organizam atividades em todo o mundo, desde corridas e torneios, a debates, exposições e ações educativas. Um verdadeiro movimento global a favor de uma vida mais ativa. E já que falamos em movimento, vamos falar também de criatividade. Porquê? Porque, na verdade, mexer-se pode ser muito bom para estimular o nosso cérebro. Os antigos filósofos gregos já desconfiavam desta ligação e agora a ciência veio confirmar. O exercício físico estimula o cérebro e melhora o pensamento criativo. Um estudo conduzido pela neurocientista Barbara Handel, na Alemanha, revelou que não é o movimento em si que nos ajuda a pensar de forma mais flexível, mas sim a liberdade de fazer movimentos autodeterminados. Ou seja, até sentado pode ajudar o seu cérebro. Mude de posição, experimente novos movimentos, estique os braços, mexa as pernas, os pés. O importante é variar e não repetir sempre o mesmo movimento. Esses pequenos movimentos ajudam o cérebro a pensar de forma mais flexível e criativa. E o mais interessante é que estas descobertas podem contribuir no futuro, não apenas com novas técnicas para desenvolver a criatividade e os processos cognitivos, como também levar a uma melhor compreensão de doenças que afetam os movimentos do corpo, como é o caso da doença de Parkinson, por exemplo. A ciência continua assim, a estudar como o movimento afeta o pensamento e a saúde, e os resultados são muito promissores. Por isso, o desafio de hoje é simples. Mexa-se, nem que seja só um bocadinho. Um pequeno movimento pode ser o primeiro passo para um corpo e uma mente mais ativos. Por hoje é tudo no Diário da Saúde. Se gostou, não hesite em partilhar esta mensagem com alguém que precise deste incentivo para se movimentar. Até ao próximo episódio e continue sempre connosco, aqui na sua RCS.
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1: Volvida mais uma semana, aqui está mais um médico de família. É um prazer enorme estar na sua companhia. Aqui no consultório da Novo Tempo, hoje vamos ter novamente a doutora Diana Lascas connosco. Diana, mais uma vez, bem-vinda.
2: Olá, muito gosto de estar aqui.
1: Diana, num programa anterior tu falaste sobre AVC e do flagelo que era em termos de saúde pública. Hoje traz-nos outro assunto muito similar e que faz parte desse grande grupo, que é o infarto e o risco cardiovascular, que está precisamente dentro desse flagelo nas principais causas de morte em Portugal. Conhecemos um pouquinho, não é? De uma forma ligeira, com uma dor do peito. Começa tudo por aí. Conta-nos um pouquinho, então, porque decidiste falar sobre este assunto.
2: Eu acho que a pessoa, quando sente uma dor no peito, sente que está a morrer. Eu acho que é logo associado, e é a maior parte das pessoas que nós vemos que têm aquela dor mesmo típica, intensa, dizem logo, era uma dor que eu achei que ia morrer. E realmente é algo que nos assusta, não é? Porque nós sabemos que o coração é que é aqui o motor que bombeia o sangue para todo o lado, e como nós sabemos, o sangue transporta tudo o que é necessário para o nosso corpo estar a viver, oxigénio, nutrientes. Portanto, se o coração para, nós sabemos que morremos. Isso ninguém consegue fazer o contrário. Portanto, quando as pessoas sentem essa dor, entram logo muitas vezes em stress, em pânico, mas a boa notícia é que há formas de nós percebermos realmente se é um infarto ou não, e na dúvida assumir sempre como ser um infarto, procurar ajuda para se conseguir fazer os tratamentos adequados.
1: Mas antes de tentarmos perceber esses sinais e sintomas, isso realmente será? Se não é, vamos olhar então para o problema em si, porque continua a ser um problema de saúde pública. Muita gente morre precisamente porque não tem uma avaliação urgente, e por isso eu começo-te por perguntar quais são as causas mais graves que podem estar precisamente por trás do infarto?
2: O infarto é causado por uma obstrução nos vasos, tal como acontece também no AVC isquémico. Aqui é parecido, porque a causa é a mesma, que é a falta de sangue, e portanto o coração entra em sofrimento. Mas o que leva a essa obstrução é que às vezes pode ser um bocadinho diferente, ou como pode ser idêntico. Mas a ter a dor no peito às vezes também não quer dizer que seja só um infarto, claro, não é? Portanto, temos que pensar que é uma zona que tem muitos órgãos. O nosso peito tem o coração, tem os pulmões, tem o esófago, tem músculos. Portanto, a dor pode vir de muitos lados, e depois nós vamos ver que, dependendo do tipo de dor, a nós que somos formados e que recebemos esse conhecimento, conseguimos perceber se é mais provável que seja do coração ou que seja de outra causa, não é? Agora, como dizia e ia explicar, o coração, ele também é irrigado, ou seja, ele também tem vasos muito pequenininhos que passam pelo músculo do coração e que vão levando esse oxigênio, esses nutrientes, para ele estar ali a bombear. Portanto, quando uma dessas artérias, fininha que é, fica bloqueada, o sangue deixa de passar para uma parte, e é o infarto, ou seja, é uma isquemia que leva a infarto, necrose daquele tecido, porque os tecidos do nosso corpo, em poucos minutos que não tenham oxigênio, eles entram em morte e começam-se a degradar. Portanto, há mesmo necrose dos tecidos, que significa que os tecidos começam-se a degradar. Portanto, esse sofrimento é que vai ser perceptível por nós como a dor dessas células que estão em sofrimento e a morrer.
1: Sendo que, enquanto no AVC, independentemente do local, é sempre um AVC, ou seja, depois tem, eu diria, manifesta-se de forma diferente, do lado direito, do lado esquerdo, enfim. Mas no caso do infarto é diferente, não é? Porque pode ser uma embolia pulmonar, ou seja, também onde ele acontece, acaba por depois ter, enfim, quadros de tratamento totalmente diferentes, não é?
2: Precisamente, porque o coração é irrigado por alguns troncos comuns que depois vão formando vasos mais pequeninos. E, portanto, nós podemos ter o que nós chamamos um infarto da parede inferior, um infarto da parede posterior, um infarto da parede lateral, e isso vai mentizar outras dores e outros sinais e sintomas dos órgãos que estão ali à volta.

0: na boca do estômago, porque eu comi muito ou porque comi alguma coisa estragada, e afinal pode ser um infarto. Eu não estou a dizer que toda e qualquer dor nos leva a pensar que estamos a ter um infarto, mas isto para dizer que existem sinais e sintomas que se podem confundir, porque, como dizia, depende da zona, claro. Não é? Pode mimetizar até mesmo a embolia pulmonar, como dizias, uma pneumonia extensa, se for mais à esquerda, como está ali o pulmão perto do coração, pode confundir aqui as coisas, né?
1: E muitas vezes o que acontece até é muscular.
0: Sim.
1: A grande parte das vezes que acontece daquela dor mais aguda e momentânea, muitas vezes até é muscular.
0: Sim, mas sim,
1: traz-nos
0: sim.
1: Logo
0: também
1: uma
0: pode ser.
1: Traz-nos uma
0: claro,
1: preocupação
0: claro.
1: Muito grande. O sinal de alerta deve cá estar, não é? A preocupação
0: Claro
1: é o sistema
0: que sim.
1: defensivo. Então vamos falar das causas mais frequentes. O que é que normalmente. Porque há algumas que até não são problemáticas, não é?
0: Sim, a causa mais importante realmente era, como dizia, é quando uma artéria fica obstruída, uma grande artéria fica obstruída. Se forem as mais pequeninas, não é tão preocupante, e às vezes a pessoa até pode ter um infarto, pode ter a dor, e fazemos o tratamento, mas não é preciso um tratamento tão invasivo. Quando são causas mais que causam um infarto mais extenso, geralmente vem de um processo que nós chamamos de aterosclerose. A aterosclerose não é mais do que placas de gordura que se vão formando à volta dos vasos. Se nós pensarmos até, como por exemplo os canos da cozinha, as artérias também são redondinhas como os canos da cozinha. E a gente vai comendo e temos o colesterol alto, e aquele colesterol alto, o colesterol não é mais do que gordura. Aquela gordura em excesso no sangue vai-se depositando também nas paredes dos vasos. E depois o que é que acontece? Está algo ali de estranho, o coração, o corpo sabe que está alguma coisa ali estranha, começa a atacar e cria-se uma inflamação à volta daquelas placas
1: De
0: de
1: gordura.
0: gordura. Portanto, aqueles ateromas, a aterosclerose, não é mais do que gordura, que também às vezes pode ter pequenas partículas de cálcio, e as células inflamatórias que estão ali a tentar desfazer aquilo, mas que não conseguem. Portanto, aquilo fica todo um
1: E
0: conglomerado.
1: isso pode acontecer ao longo de vários anos, de forma muito lenta e silenciosa, não é?
0: Sim, claro, por isso é que o colesterol, ninguém sente nada com o colesterol. Às vezes está lá nos altos e a gente até se assusta quando vê as análises, mas a pessoa, mas eu não sinto nada, sinto-me perfeitamente bem. Pois claro, mas aquilo não causa dor, né? Portanto, o que vai causar dor é quando essa placa se descolar do vaso, e o próprio vaso, que também é irrigado, ele próprio também é irrigado. Portanto, quando o vaso, quando a placa se descola do vaso, vai sangrar. A própria parede do vaso também vai sangrar e cria-se ali um coágulo. E aquilo vai crescendo até o momento em que tapa. Tapou, não passa sangue para o lado lá, tudo o que está do lado lá vai entrar em sofrimento. E
1: Porque
0: nós
1: quando o
0: temos.
1: próprio a placa se solta, vai entupir mais à
0: Também
1: frente.
0: vai entupir mais à
1: Claro.
0: frente. Portanto, e claro que isto pode acontecer em qualquer zona do corpo, mas o coração é um órgão tão importante que cada célula conta. E cada célula que estiver em sofrimento ou a morrer, o corpo vai dar sinal. Porque todas elas são importantes e não é um órgão assim tão grande. Portanto, nós precisamos dele a 100%. E qualquer pequenina zona que fique afetada, o coração vai logo dar sinal.
1: A verdade é que eu imagino que quem me está a ouvir hoje, como também imagino que tenha acontecido quando fizemos o programa do AVC, já temos pessoas neste momento que estão a sentir uma dor e já estão a ficar preocupadas. Ou seja, a questão da dor do peito tem muito que se lhe diga, e às vezes ela é tão comum. Ou seja, aqui e acolá nós vamos sentindo a dor no peito que acabamos depois, quando ela surge, nós já pensarmos: ok, é como daquelas muitas vezes que tive, foi esta dor aqui, mas ela já passa. Tudo isto é muito complexo e por isso é que, antes de voltarmos a este assunto, o visitar o médico família de uma forma regular também ajuda, porque há determinados exames que nós fazemos exatamente para nos ajudar a prever, antes da dor vir, não é? Antes dos problemas surgirem, como é que está o nosso organismo. É muito difícil. Como é que é a tua prática?

0: clínica, em termos de consultório, tu sentes que as pessoas estão cada vez mais alertas para ver, por exemplo, um simples teste de colesterol, como vimos que pode ser tão importante pelo assunto que estamos a falar hoje?
1: Eu acho que sim, eu quero acreditar que sim. As pessoas estão a pouco e pouco a ficar cada vez mais informadas e procuram os serviços de saúde para tentar fazer análises, fazer exames, mas acima de tudo, eu diria que é extremamente importante ter um médico de família e ir regularmente ao seu médico de família, porque ele vai passar a conhecer a pessoa. Mais profundamente, e a
0: Até os seus
1: pessoa
0: hábitos, o estilo de vida, não é?
1: precisamente, e a pessoa, e ele vai alertando a pessoa dos fatores de risco, do que é que pode melhorar, o que é que nas análises ainda podemos otimizar, e a própria pessoa também, ao ir, ao fazer estas visitas ao seu médico, pode também ganhar mais conhecimento e ir
0: E
1: percebendo.
0: analisar o seu próprio risco,
1: E
0: não é?
1: analisar o risco e perceber efetivamente quais são os sinais e sintomas de preocupar ou não,
0: Claro.
1: né? Porque se tiver aquela confiança e aquela vontade de ir ao médico de família quando lhe acontece alguma coisa, vai perceber o que é mais grave e o que é que não é,
0: Claro,
1: né?
0: mas imagina uma pessoa com colesterol alto, que fuma, exagera no sal, muito sedentária, ou seja, o médico vai dizer, tem aqui um sinal de stop
1: Claro.
0: muito grande.
1: Claro, o médico vai logo avisar e a pessoa já vai estar alerta que se tiver determinada dor, falando aqui do infarto, se tiver determinada dor com aquelas características, se tiver aqueles sintomas, é para se dirigir a um hospital. Portanto, ou chamar a emergência. Portanto, se a pessoa não tiver estes alertas específicos para a sua situação, e isto só se consegue em consultório, vai andar mais despreocupada. E quando tiver uma dor, que até pode ser grave, mas a pessoa suporta bem, vai relativizar, não é?
0: Muito
1: Enquanto que se tiver fatores de risco e o médico avisar, olha, que você é aqui uma bomba relógio, a pessoa já vai estar mais alerta, não é?
0: bem. Muito bem, e é mesmo já a seguir um pequenino intervalo que lhe vamos trazer precisamente os sinais e sintomas. Este alerta não serve só para quem tem este desvio comportamental em estilo de vida, serve para todos nós. É mesmo já a seguir, só apenas 2 minutinhos. Até já.
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0: Estamos de volta para a segunda parte. Como prometido, vamos falar dos sinais e sintomas do infarto, mas antes tenho uma oferta muito especial para si, este guia de estudo que nos ajuda a compreender quem somos e de onde viemos. 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Estamos a falar de infarto e agora vamos à parte que certamente nos vai acender aqui algumas luzinhas, que é sintomas. Quais são os principais sinais e sintomas do infarto?
1: O mais conhecido é a dor no peito, né? E pode ser aquela dor forte, que a pessoa até se assusta, como dizia no início, até parece que vai morrer, mas nem sempre é essa dor assim tão intensa. Às vezes é uma dor mais em aperto, em pressão. A maior parte das pessoas descrevem que não é assim aquela dor enfacada, forte.
0: Mas que é que mais contínuo,
1: assim,
0: não é?
1: Sim, e aquele aperto que vai apertando ali no peito. E a maior parte das vezes... Mas claro, isto na medicina nem sempre, nem nunca, mas a maior parte das vezes essa dor vai para algum lado, o que nós chamamos de tem irradiação, irradia para o braço, aqui mais para a parte da cara, para a mandíbula, ou até mesmo para os dois braços, para a zona do pescoço. Portanto, é uma dor que não fica só aqui no peito, que parece que alastra, que vai para os outros lados, às vezes para trás, para as costas, que é aquele infarto mais da parede posterior, tem mais tendência a irradiar para as costas, mas também nem sempre, não é? Às vezes pode ser só a dor no peito, mas que depois até começa a dar falta de ar, ou a pessoa até fica mal disposta, que é uma dor tão intensa, transpira. Que a pessoa fica mal disposta, transpira, apetece-lhe vomitar. Portanto, há todo um conjunto de sintomas que podem acompanhar esta dor no peito quando é uma dor de infarto. Sendo que algumas pessoas também podem ter sinais um bocadinho diferentes. Podem até desmaiar, podem ter só aquela sensação de cansaço, aquele peso.
0: Nos idosos, não é?
1: Mais nos idosos, nas pessoas diabéticas que já têm diabetes há alguns anos e que têm a percepção da dor de forma um bocadinho diferente. Enquanto que para uns é uma dor de morrer, para outros é pá, sou só assim um bocadinho mal disposta, cansada, e tem mais à volta daquela sensação de fraqueza do que propriamente de dor.
0: Mas olha, Diana, a verdade é que isso são sintomas que podem ser tudo e nada, como tu disseste. Mas... o que é que me deve, quais são aqueles sintomas ou o que é que me deve ligar para o 112? Ou seja, aquilo que eu não devo negligenciar.
1: Eu costumo dizer, e perdoem-me os colegas das urgências que se calhar acham que há muita gente a ir para as urgências, mas eu prefiro dizer às pessoas, se estamos na dúvida, é melhor ir para a urgência.
0: Pelo menos ligar para o 112, o 112
1: ligar
0: fazer
1: para o 112, e ter uma primeira avaliação. Se está na dúvida, é melhor sempre assumir que é um infarto e não ser, do que nós desvalorizarmos, claro, e afinal era um infarto. Mas claro que é mais de alerta e aponta-nos mais para ser mesmo um infarto se é essa dor que não passa. Já estou há 10, 15, 20 minutos e esta dor não passa, está sempre igual ou às vezes até um bocadinho mais intensa. Ou seja, não tive nenhum período em que a dor diminuísse. Está ali aquela dor sempre na mesma intensidade, pelo menos há 10, 15, 20 minutos. É uma dor que, como dizia, vai para o braço, para a zona do pescoço e da cara. Isto são dores muito típicas de infarto. E principalmente também quando é associado ou a falta de ar, ou a essa sudorese, ou transpirar, ou de sentir-se nauseado, quase vomitar, também é muito, muito associado a um infarto. E claro, quando a pessoa desmaia, qualquer desmaio deve a pessoa ser avaliada. Portanto, se desmaiar ou se tiver palpitações muito intensas, que até na maior parte das vezes acontece na população mais jovem, e vão para as urgências e passam horas e afinal não era nada, tudo bem, mas pelo menos foi avaliado e temos a certeza que não era, porque essas palpitações associadas a um mal-estar às vezes pode ser também um sinal de infarto.
0: Muitas vezes as pessoas tendem, enfim, sabemos que também há de tudo, há pessoas que utilizam 112 por tudo e por nada, outros que até ocupam a linha para brincadeiras, e há pessoas que tendem a não querer incomodar. Mas aquilo que é o protocolo, chamemos-me assim, aquilo que está referenciado é, em caso destes sintomas, é ligar. Não há que hesitar, não há que ter problemas em incomodar, é ligar e pronto, não é?
1: Sim.
0: Aliás, se eu te perguntasse o que fazer, é isso, não é?
1: Ligar o 112 sempre. Nós, na conversa e no falar, assim, mais requerimento, a gente diz vá às urgências, mas a ideia não é a pessoa ir pelo seu próprio pé, mais uma vez. É a pessoa é chamar a equipa de emergência, ou até. Vá, diria, só se estivesse relativamente próximo de um hospital e que alguém pudesse levar Pronto, poderíamos considerar, mas nestes casos que a pessoa se sente mesmo mal, é ligar o 112.
0: Penso que tu usaste uma expressão no programa que fizemos sobre o AVC, que era que abriu uma linha verde. Aqui acontece exatamente a mesma coisa, a linha é a mesma, ou seja, se ligarmos para o 112, mesmo que nós cheguemos ao hospital, tudo já está mais aberto para nós, não é?
1: É, chama-se via verde de infarto, não é? Tínhamos a via verde da AVC, temos a via verde de infarto. Portanto, havendo uma suspeita de infarto, a equipa de emergência que vai a ter com a pessoa e o próprio serviço de urgência já está preparado e tudo está feito de forma a que não se perca tempo. A pessoa, por exemplo, chega com mal-estar, que não tem ali mais nenhum sinal ou sintoma que nos faça suspeitar que é um infarto, segue o seu percurso normal. Agora, se há ali outros sinais e sintomas que a equipa médica faz despertar uma suspeita de infarto, mesmo que possam ser aqueles sintomas não tão típicos, é logo ativada a via verde na mesma. E quando não se confirma, tira-se a pessoa da via verde e a pessoa segue o seu percurso normal.
0: Muito bem. Riscos. O que é que no nosso comportamento pode trazer riscos cardiovasculares?
1: Os riscos são genericamente iguais para qualquer doença cardiovascular, né? Portanto, hipertensão, diabetes, tabagismo, sedentarismo, alimentação, todos esses são fatores de risco que aumentam a probabilidade da pessoa ter um infarto. Nós, em consulta e na prática médica, nós temos mesmo cálculos que nos ajudam a ter um número para o risco da pessoa. Só para que isto não seja ao olho, não é? Eu dizer assim, esta pessoa... Porque depois a gente tende a comparar, não é? Se eu já vi uma pessoa com uma tensão arterial nos 200, no 20, como as pessoas estão mais habituadas, se eu vir uma pessoa com 18, já não acho tão grave, mas é grave na mesma, não é? Portanto, houve a necessidade de se criar uma ferramenta para que conseguíssemos estratificar o risco das pessoas.
0: Uma espécie de, para as mães que conhecem esta palavra, uma espécie de percentil.
1: Precisamente.
0: Assim já sabe do que é que estamos a falar.
1: Precisamente. É uma escala onde se colocam lá vários fatores, como o sexo, a idade, o valor da tensão arterial, os valores do colesterol, diabetes, há quanto tempo é diabético, a função renal, e aquilo nós colocamos numa calculadora digital, no computador, e aquilo dá-nos um valor, e a pessoa tem um risco ligeiro, moderado, alto ou muito alto, e conforme o risco da pessoa vai haver logo algum tipo de atuação. Se a pessoa estiver num risco ligeiro, vamos recomendar alterações de estilo de vida, alimente-se melhor, faça mais exercício, deixe de fumar, deixe de beber. Mas uma pessoa que está num risco alto ou muito alto, é isso, se calhar já vai precisar de intervenção farmacológica, vai precisar de tomar medicamentos.
0: É como numa corrida, como numa prova, só que aqui o score, quanto mais pontos tem, pior é.
1: Pior é, exatamente. Neste Olha, caso, pior.
0: Vamos falar então de prevenção, que temos ainda alguns minutinhos, esta é a parte mais importante, porque é daquelas doenças que estão muito associadas a um estilo de vida. E portanto, quanto mais, melhor for o nosso estilo de vida, quanto mais prevenirmos, mais longe dele estamos, não é?
1: Precisamente. A prevenção neste tipo de doenças, mais uma vez isto é igual para todas as doenças cardiovasculares ou cerebrovasculares, o AVC, infartos, insuficiências cardíacas, a prevenção passa por minimizar os fatores de risco. Portanto, ter uma alimentação equilibrada e variada. Nós estamos em Portugal, temos uma alimentação mediterrânea que é excelente, evitar aquilo que nós já sabemos que é pior na alimentação, também vinda da alimentação mediterrânea, mas tentar evitar de fazer exercício físico, respirar ar fresco, dormir bem. Se nós tivermos um estilo de vida saudável, que também já vamos conhecendo, vamos tendo informação sobre isso, com certeza vamos ter os outros fatores de risco também controlados. A hipertensão, a diabetes, o colesterol, esses três que fazem parte de um grande síndrome metabólico conseguem ser, muitas das vezes, principalmente numa fase inicial, ser controlados com alterações de estilo de vida e deixar de fumar. deixar de fumar, deixar
0: é um
1: de ver.
0: Dos principais fatores.
1: O tabagismo e o consumo de álcool aumentam em muito o risco cardiovascular e creio que não há cardiologista ou qualquer outro especialista da área da medicina que diga que fumar faz bem e pode continuar a fumar, que isso não muda nada. Não, o fumar tem um impacto muito deletério na saúde e é extremamente importante.
0: Muitas pessoas não têm noção, mas um ou dois cigarros por dia é o suficiente para aumentarem muito o risco, não é?
1: Claro, aumenta. Qualquer quantidade é deletério e aumenta o risco.
0: Um outro assunto que nós sabemos, mas por esse carece vigilância, é a questão do colesterol. Vigiar o colesterol é meio caminho andado para prevenir doenças
1: sim.
0: como esta, não é?
1: Especificamente esta do infarto, nós vimos que está muito relacionado o colesterol com a probabilidade de ter um infarto e realmente mesmo a comunidade científica tem vindo a baixar cada vez mais o limiar do colesterol aceitável e isto porque nós sabemos que tem realmente muita importância.
0: Diana, mais uma vez, muito obrigado. Quem sabe, disponibilidade. Obrigado pela tua disponibilidade. Marcamos encontro numa próxima oportunidade. Para si que está desse lado, estamos mesmo a fechar o nosso programa. Apenas lembrar a oferta que hoje temos para si. A origem de tudo, de onde viemos, compreender quem somos e de onde viemos, ajuda-nos a saber então como estamos e para onde vamos. 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Quem sabe não pode ser desse lado a próxima sugestão para um próximo programa. Envie-nos também para o mesmo número de telefone e nós teremos todo o gosto em trazer esse assunto aqui ao seu médico de família. Foi um prazer estar na sua companhia. Até ao próximo programa, se Deus quiser.
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1: Bom dia! É com um grande sorriso e uma boa dose de encorajamento que queremos começar então este novo dia com grandes músicas para si. Aliás, é por aí mesmo que avançamos. Tenha um dia abençoado na companhia da RCS.

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1: Eu sou o João, tenho 8 anos e vim cá de Rainha porque não é aconselhável reutilizar as garrafas de plástico.
2: A garrafa de água de plástico é a mais comum no mercado, mas infelizmente ela traz muitos problemas ecológicos. E mesmo que as pessoas optem pela reutilização, isto não é muito aconselhável, porque existem vários elementos a ter em conta. Inicialmente, a reutilização de garrafas de água de plástico enfrenta um desafio sério, a contaminação bacteriana. Isto ocorre devido ao ambiente úmido e fechado da garrafa, que tem contacto frequente com a boca e as mãos, proporcionando condições ideais para a proliferação de bactérias. Lavar a garrafa resolve o problema? Não exatamente. Além da contaminação bacteriana, as garrafas de plástico podem conter bisfenóis, que são uns compostos presentes em plásticos e resinas, principalmente no policarbonato. Estudos indicam que o BPA, um tipo de bisfenol, aumenta na urina em cerca de 60% das pessoas que usam garrafas de água de plástico com esse material. Lavar a garrafa com água quente acelera a liberação de BPA do plástico. Optar por garrafas livres de BPA resolve o problema? Não necessariamente. Outros bisfenóis também podem ser prejudiciais à saúde e não têm regulamentação. Mesmo garrafas de água de plástico com o selo livre de BPA podem conter esses compostos. Até as garrafas de plástico com símbolo de reciclagem 1 podem apresentar riscos, pois podem contaminar a água com substâncias que afetam as hormonas, conforme foi identificado por um estudo de 2010. O melhor mesmo é encontrar outras alternativas para a garrafa de água, como as garrafas de vidro. Estas possibilitam a reutilização sem os mesmos riscos associados às garrafas plásticas, além de contribuir para a conservação do meio ambiente, preservando acima de tudo. Se também quiseres fazer uma pergunta, já sabes. Fazes a pergunta para programas@radiorcs.pt. Até à próxima!
3: Porquês para os mais novos e para nós mais crescidos, que também temos algumas destas dúvidas, não é verdade? E especialmente para as nossas crianças, que estão a começar o dia a caminho.

0: 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Música inspiradora para começar bem os dias e a semana, aqui também nas manhãs da RCS. Bom, e agora para trazermos mais luz ao seu dia, luz na escuridão, com Nuno Silva.
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2: Ao longo de várias eras da história, muitas pessoas tornaram-se famosas pelos seus atos de altruísmo e de generosidade a desconhecidos. Embora alguns deles tivessem uma relação direta com algum tipo de fé, outras não tinham essa associação religiosa. Alguns desses homens e mulheres nem sequer criam na existência de Deus. Se lhe pedisse para identificar um amigo ou um colega assim, talvez fosse fácil de identificar essa pessoa. De facto, há pessoas que se movem por um código de valores onde o outro se sobrepõe ao interesse pessoal e ao ganho próprio. Embora alguns não professem nenhum tipo de fé, pessoalmente não consigo identificar outra origem para esse código de altruísmo que não a influência de Deus nos seus corações. A vida espiritual é composta por etapas ou estágios e quem sabe algumas pessoas que à partida rejeitam ligações a qualquer tipo de fé ou crença podem estar a agir pela influência de Deus na sua vida. Muitas vezes são as más experiências com pessoas religiosas que as fazem estar longe da esfera da fé em comunidade. Ainda assim, há pessoas que se dedicam de forma sincera e sem benefício a servir os outros e a acolher e cuidar dos necessitados. Hoje quero trazer-lhe duas histórias relatadas por Lucas no livro dos eventos ocorridos com os apóstolos após a ascensão de Jesus. Esses dois episódios ocorreram com Paulo quando ele estava a iniciar a sua segunda viagem missionária. A ideia principal de Paulo era revisitar as comunidades de fé que ele tinha fundado. Mas os planos de Deus eram diferentes, e Paulo acabou numa viagem com um destino diferente daquele que ele tinha previsto. Paulo vai então ser guiado para uma região que seria o princípio da fé cristã naquilo que agora chamamos Europa. Paulo vai ser então dirigido por Deus a uma cidade chamada Filipos. Nas cidades que Paulo tinha visitado, tinha sido possível encontrar sinagogas judaicas para falar acerca de Jesus. Mas ali em Filipos não havia esse lugar, e então Paulo junta-se com Silas e vai procurar um local para ter o seu momento espiritual de sábado. Paulo decidiu ir para a beira de um rio para poder ter a sua oração com Deus. Naquele lugar, Paulo vai encontrar um grupo de mulheres com quem inicia uma conversa acerca da mensagem que ele estaria a trazer da parte de Deus. Lucas vai destacar uma mulher dentro daquele grupo. Essa mulher era Lídia. Se atualizarmos o contexto, podemos dizer que Lídia era uma empresária bem-sucedida do ramo dos tecidos. Podemos dizer que Lídia era semelhante àquelas pessoas que dizem que acreditam na existência de Deus, agem de acordo com os valores dessa crença, mas não têm qualquer compromisso com qualquer tipo de religião. Lídia não era muito diferente de milhares de homens e mulheres da atualidade. Um coração predisposto, mas ainda não completamente comprometido. Mas tudo mudou quando estava a ouvir Paulo. A mensagem que ela ouvia ecoou no seu coração e tudo passou a fazer sentido. Naquele preciso momento, ela e todas as mulheres que estavam ali foram batizadas no rio e a vida delas entregues completamente a Deus. Fiel a si mesma, Lídia vai fazer um pedido a Paulo. Venham e fiquem em minha casa. Lídia era uma pessoa acolhedora e guiada pelos valores do reino ainda antes de aceitar pertencer a esse reino. A sua casa tornou-se um pilar da fé cristã naquela região e ali formou o primeiro grupo ou igreja cristã na Europa. A segunda história de hoje é a de um homem que exercia a função de chefe prisional dos cárceres romanos. Este homem vai receber dois estranhos que lhe foram trazidos pelos oficiais romanos para colocar em prisão de alta segurança. Para aquele homem é mais um dia de trabalho normal, mas só até à meia-noite daquele dia. Um terremoto faz abalar as estruturas daquela prisão de uma tal maneira que quebra todas as correntes e grades daquele lugar. Perante o cenário de ter de explicar aos oficiais romanos o desaparecimento dos presos, este homem pensa em tirar a vida a si mesmo. Paulo vai chamar por ele para o impedir de se suicidar e este carcereiro vai reconhecer que Paulo e Silas eram servos de Deus. Este homem, embora tivesse uma profissão relacionada com a violência, não se deveria guiar por estes valores. A forma como ele age perante esta experiência mostra-nos que o seu coração era dirigido por algo maior. Diz-nos Lucas que, mesmo àquela hora da noite, o carcereiro levou-os da cadeia para lhes tratar das feridas. Logo a seguir, ele e toda a sua família foram batizados. Levou por fim Paulo e Silas para a sua casa e deu-lhes de comer. Tanto o carcereiro como a sua família ficaram muito contentes por terem crido em Deus. Estes dois episódios ensinam-nos várias lições práticas para a nossa vida. A primeira delas é que a mensagem certa no coração certo são como sementes boas em terra fértil. O seu fruto vai ser duradouro e alimentar muitas pessoas. Uma outra lição é de que a fé começa no coração. Lídia e o carcereiro tinham já o coração preparado para receber a mensagem de Deus e por isso Deus enviou o mensageiro certo com a mensagem certa. Se o seu coração já se move pelos princípios de generosidade, do altruísmo e do bem ao próximo, o meu desejo é que abra o seu coração à possibilidade de ir um pouco mais além. Quem sabe Deus já tenha colocado um mensageiro na sua vida para que possa refletir sobre algo mais. Quem sabe seja o momento das coisas fazerem sentido e de entender que aquilo que o move é a influência de um Deus que o ama e que o quer usar de uma forma ainda maior do que aquela que faz atualmente. Se por outro lado você já se relaciona com Deus e é Ele que move o seu coração, quero deixar-lhe o desafio de se tornar um mensageiro ativo como Paulo. Possa pedir a Deus corações disponíveis como o de Lídia e do carcereiro para que seja um elo de ligação entre esses corações e Deus. Lembre-se sempre que Deus chega primeiro aos corações antes de nós chegarmos às pessoas como mensageiros.
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3: Dictio stellium. Assim também nós, conquanto muitos, somos um corpo em Cristo e membros uns dos outros. Romanos capítulo 12, versículo 5. Dictio stellium é um nome inventado para ajudar a pronunciar o nome de um estranho organismo que vive no chão das florestas. O seu nome científico é Dictostelium. O Dic é uma forma de organismo produtor de

0: de limo. Em condições normais, Dick é um pequeno organismo microscópico que se assemelha a uma ameba. Vive sozinho e alimenta-se de bactérias que habitam no entulho, folhas, madeira podre, etc., no chão das florestas de madeira de lei. Mas, por uma razão que ninguém conhece, chega o dia em que Dick deseja companhia e, com um propósito muito especial, então envia um sinal químico para o ar. Outros indivíduos da mesma espécie começam a chegar e logo há dezenas de milhares a amontoar-se à sua volta, formando uma haste com menos de 1,5 mm de comprimento. Quando cerca de 100 mil dos parentes de Dick se juntam desta forma, a haste dobra-se e começa a arrastar-se como uma lesma. Agora, parece que cada indivíduo se tornou parte de um organismo muito maior que procura o Sol. Como tudo isto acontece geralmente debaixo das folhas e no entulho no chão, o novo organismo pode percorrer longas distâncias até finalmente emergir para a luz. Quando sente o Sol, o organismo muda novamente. Muitos dos indivíduos formam esporos que ficam na parte superior. Os restantes formam uma haste que empurra as células de esporos para o ar. O vento espalha estes esporos e leva-os para outros lugares favoráveis, onde cada um dará origem a novos indivíduos como Dick. Às vezes perguntamos-nos por que não podemos simplesmente adorar a Deus à nossa maneira. E, embora cada um de nós precise de uma relação pessoal com Jesus, também é importante unirmo-nos com a Igreja que Jesus comparou ao seu corpo. Assim, cada um contribui para formar um corpo maior que nos ajudará a caminhar rumo a um novo mundo maravilhoso.
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2: E depois desta palavra amiga, continuamos agora com a música de Jesse Velasquez.

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Hoje conte-se com um dia de céu um pouco nublado, as temperaturas vão subir, vão chegar em Lisboa, por exemplo, aos 32 graus, portanto hoje e amanhã vai estar mais calor, Sintra máxima de 28 e sim, quinta-feira é provável que aqueles aguaceiros do verão estejam de regresso. Olhamos agora também para o trânsito. Então começamos na A1, temos um acidente já resolvido entre São João da Talha e Sacavém ao quilómetro 3. No entanto, ainda há fila a partir de Santa Iria para Lisboa. Temos na Nacional 10 um caminhão avariado e um carro a arder no início da reta do Cabo, em Porto Alto, em direção à Vila Franca de Xira. Há 5, trânsito lento em Oeiras para Linda a Velha. Há um acidente na via da esquerda ao quilómetro 7 e há paragens entre a Cruz das Oliveiras e os acessos ao viaduto Duarte Pacheco a Moreiras. Na Cril já foi resolvida uma avaria na parte final do túnel do Grilo. Trânsito lento nos acessos da A8 e Odivelas, sentido oposto em Odivelas para a Pontinha. IC19, temos um acidente no ramo de acesso de Albarraque. Trânsito lento entre Terceira e a reta dos comandos da Amadora e também de Alfragide para Pinamanique. Na Nacional 10 há informação ainda de uma avaria no início da reta do Cabo, à saída do Porto Alto, com trânsito lento, e na A2, fila de Corroios para Feijó, ponto 25 de Abril, e nos acessos ao nó de Almada, que estão congestionados. Para já é tudo, boa viagem! E daqui a pouco já avançamos também com mais um Diário da Saúde, hoje dia olímpico, e não é que é mesmo? Hoje Portugal volta a entrar em campo, é verdade. Mas dia olímpico é também o tema do Diário da Saúde que Marco Figueiredo nos traz já a

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1: Olá, seja muito bem-vindo a mais um Diário da Saúde aqui na sua RCS, o espaço onde falamos de bem-estar, saúde e, claro, qualidade de vida. Hoje trago-lhe um tema que junta tudo isto e ainda valores olímpicos. Hoje assinala-se o Dia Olímpico. Mas atenção, este não é um dia só para atletas ou para quem sonha com medalhas. O Dia Olímpico pretende lembrar-nos da importância do desporto como forma de promover a saúde, o bem-estar e valores essenciais como a excelência, a amizade e o respeito, valores olímpicos, mas que fazem todo o sentido no nosso dia-a-dia. Sabia que esta celebração já acontece desde 1948? Marca o nascimento dos Jogos Olímpicos da Era Moderna e envolve hoje mais de 150 comitês olímpicos nacionais que organizam atividades em todo o mundo, desde corridas e torneios, a debates, exposições e ações educativas. Um verdadeiro movimento global a favor de uma vida mais ativa. E já que falamos em movimento, vamos falar também de criatividade. Porquê? Porque, na verdade, mexer-se pode ser muito bom para estimular o nosso cérebro. Os antigos filósofos gregos já desconfiavam desta ligação e agora a ciência veio confirmar. O exercício físico estimula o cérebro e melhora o pensamento criativo. Um estudo conduzido pela neurocientista Barbara Handel, na Alemanha, revelou que não é o movimento em si que nos ajuda a pensar de forma mais flexível, mas sim a liberdade de fazer movimentos autodeterminados. Ou seja, até sentado pode ajudar o seu cérebro. Mude de posição, experimente novos movimentos, estique os braços, mexa as pernas, os pés. O importante é variar e não repetir sempre o mesmo movimento. Esses pequenos movimentos ajudam o cérebro a pensar de forma mais flexível e criativa. E o mais interessante é que estas descobertas podem contribuir no futuro, não apenas com novas técnicas para desenvolver a criatividade e os processos cognitivos, como também levar a uma melhor compreensão de doenças que afetam os movimentos do corpo, como é o caso da doença de Parkinson, por exemplo. A ciência continua assim, a estudar como o movimento afeta o pensamento e a saúde, e os resultados são muito promissores. Por isso, o desafio de hoje é simples. Mexa-se, nem que seja só um bocadinho. Um pequeno movimento pode ser o primeiro passo para um corpo e uma mente mais ativos. Por hoje é tudo no Diário da Saúde. Se gostou, não hesite em partilhar esta mensagem com alguém que precise deste incentivo para se movimentar. Até ao próximo episódio e continue sempre connosco, aqui na sua RCS.
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O governo alerta para tentativa de fraude com o nome de Luís Montenegro. O gabinete do primeiro-ministro alertou para uma tentativa através de e-mail e de mensagens por WhatsApp que envolve o nome do primeiro-ministro e do seu chefe de gabinete. Noutros temas da atualidade, entraram por dia em Portugal 581 novos imigrantes entre 2021 e 2025. O ministro da Presidência, Leitão Amaro, diz que dados do INE mostram que a imigração está controlada e elogia políticas do governo com imigrantes a representarem 14% da população residente no país. Os Estados Unidos suspendem a sanção sobre o petróleo iraniano até 2021 e olhamos também para o Mundial de Futebol. A Argentina venceu a Áustria com 2 golos de Messi, segue em frente no Mundial. Tomás Araújo falhou o jogo com Uzbequistão por problemas físicos e já sabe, mais logo, às 6 da tarde, Portugal entra em campo mais uma vez nesta corrida no Mundial de Futebol. São temas que nós vamos continuar a acompanhar e daqui a pouco já vamos também olhar para os temas dos jornais nacionais sobre estes e outros assuntos.

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2: 9:02, à altura de espreitarmos os temas dos jornais de hoje na revista de imprensa.

Com as temperaturas hoje e amanhã a subirem, quinta-feira voltam a estabilizar e se calhar até com alguns aguaceiros. Para já, olhamos então para os jornais desta manhã. Começamos com o Público, que revela que secretas não foram avisadas das ameaças contra Montenegro e Marcelo. Já o Correio da Manhã dá conta de que empresa falida recebeu 13,3 milhões do PRR. Startup tinha atividade na área da inteligência artificial e o Jornal de Notícias destaca que consultas médicas online crescem num mercado que ainda está por regular. Valor médio do crédito à habitação duplicou nos últimos 10 anos, diz o Diário de Notícias. Olhamos também para o Negócios, que fala do governo que vai usar dívida para entrar em empresas relevantes. No Jornal Económico, novo crédito à habitação dispara 35% em 2025, é o que referencia este jornal. Nos desportivos temos o Mundial em destaque, Portugal-Uzbequistão, às ordens de Portugal, é o que escreve o Record. O jogo fala também deste grande jogo, às 18 horas, craques da Série A, Rafael Leão e Francisco Conceição, num ataque com Ronaldo para enfrentar a seleção uzbek do italiano Cannavaro, doce fare muito. E a bola escreve: Portugal, Uzbequistão, mudar para ganhar. São então para já estes temas em destaque nos jornais de hoje.

A esta hora olhamos também mais uma vez para o trânsito. Na A1 temos aqui um acidente resolvido entre São João da Talha e Sacavém, ao quilómetro 3. No entanto, ainda há fila a partir de Santa Iria para Lisboa. Em Porto Alto, atenção, na Nacional 10, em direção a Vila Franca de Xira, está um caminhão avariado e um carro a arder no início da reta do Cabo, em direção a Vila Franca, como eu disse. Na A5, trânsito lento em Oeiras para Linda a Velha. Há um acidente também em direção a Lisboa na via da esquerda, ao quilómetro 7, e paragens entre a Cruz das Oliveiras e os acessos ao viaduto Duarte Pacheco a Moreiras. Na Cril foi resolvida uma avaria na parte final do túnel do Grilo, trânsito lento aqui nos acessos da A8 e Odivelas, sentido oposto também em Odivelas para a Pontinha, e no IC19 temos um acidente no ramo de acesso de Albarraque, trânsito lento entre Tercena e a reta dos Comandos da Amadora e também de Alfragide para Pinamanique. Informação ainda de uma avaria na Nacional 10, no início da reta do Cabo, à saída do Porto Alto, com trânsito lento. E fila na A2 de Corroios para o Feijó, ponto 25 de Abril. Os acessos ao nó de Almada estão congestionados. E é tudo para já. Boa viagem!

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1: E estamos então nesta última hora das manhãs da RCS, a abrir a última hora. Daqui a pouquinho vem por aí mais um Pensar Faz Bem com o Ezequiel Quintino, hoje sobre a revolta dos elefantes. Para já ficamos com Raquel Sousa.

Pensar faz bem. A revolta dos elefantes. Sabe-se que os humanos podem sofrer de stress pós-traumático quando são testemunhas de cenas violentas ou de massacres. Mas que os elefantes possam vir a sofrer de stress idêntico é que surpreende. Biólogos e cientistas de vários países têm estudado o comportamento dos elefantes no Quénia, Uganda e Índia. Verificaram que os elefantes que não estiveram em contacto com humanos durante décadas são tolerantes e sociáveis. Porém, descobriu-se que outros elefantes com comportamento agressivo eram órfãos e que os pais tinham sido mortos por caçadores. Concluíram então os cientistas que os elefantes agressivos sofrem de stress pós-traumático por terem assistido ao extermínio dos parentes ou de outros membros da manada. Todavia, o que mais admirou os especialistas foi a verificação de que os elefantes se lembram de quem fez o mal e não perdoam. Exemplo disto é o caso de Georges Tergat, que ao sair da escola, viu uma manada de elefantes jovens entrar pela aldeia. Atacavam e destruíam as casas, reduzindo-as a um monte de adobes e palha. As pessoas fugiam a gritar. Também ele fugiu de um pequeno paquiderme que o perseguia. No esconderijo improvisado, o Jorge lembrou-se dos tempos em que acompanhava o pai nas caçadas. Depois de matar um elefante, retiravam-lhe o marfim, a carne, os ossos, a pele e até o pelo. Estariam os elefantes a vingar-se? Perguntou-se Georges Tergat. Respondem os cientistas. Conhecidos por terem boa memória, os elefantes guardam recordações e, no caso de serem más, não perdoam e podem vingar-se. Suspeitam ainda os peritos que esse sentimento de rancor e desconfiança em relação aos humanos se transmite de geração em geração. Esta é a revolta dos elefantes. Por outro lado, os seres humanos, à medida que exploram o planeta, vão diminuindo as populações de animais e de plantas. A caça quase levou à extinção o búfalo na América, o lobo na Europa, os pandas na Ásia, as focas no Antártico. No Quénia, o número de elefantes diminuiu de 167 mil em 1970 para 16 mil em 1989. Ora, quando uma espécie se extingue, há grandes perturbações no equilíbrio da biodiversidade e na cadeia alimentar e todos perdem. A natureza reage de muitas maneiras. Pode até levar dezenas de anos a fazê-lo. Mas é a espécie humana que acaba por sofrer as consequências dos próprios atos pelo efeito bumerangue. Pensar faz bem.

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1: E antes de regressarmos à música, já são 9h22, avançamos agora aqui com mais um apontamento da parentalidade positiva e voltamos a um tema da atualidade. Ai, ai, ai, uso de smartphones e de internet em excesso, como resolver?
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1: Cá estamos nós de volta para este espaço da parentalidade positiva e hoje vamos trazer para cima da mesa um tema, diria mesmo, preocupante, alarmante, mas ao mesmo tempo vamos tentar abordá-lo numa perspectiva de esperança, soluções, é isso mesmo. Refiro-me ao uso descontrolado de smartphones e redes sociais que ainda esta semana saiu como manchete nas notícias a dizer precisamente que o uso descontrolado está a transformar a ansiedade de jovens em epidemia. Este é um reflexo das transformações profundas que as nossas tecnologias trazem para a sociedade e, claro, sabemos que as novas ferramentas de comunicação têm um enorme potencial, conectam-nos, informam-nos, mas também nos podem alienar e até causar problemas de saúde. E porque é preciso encontrar aqui um equilíbrio que permita aproveitar o melhor da tecnologia sem que, de facto, se passem os limites, hoje voltamos a este tema que, de resto, foi um dos assuntos propostos pelos nossos ouvintes que vão acompanhando as nossas emissões quinzenais da Parentalidade Positiva e, por isso, tenham liberdade também de colocar as vossas questões e eu depois estou aqui para as fazer à nossa orientadora parental, a Carla Escada, quem dou desde já as boas-vindas. Olá, Carla. Bom dia.
7: Olá, bom dia, Sara. Bom dia, senhores ouvintes da Rádio RCS. Bem-vindos.
1: Ora, que bom. Obrigada também por estar connosco. Carla vai-nos trazer hoje um tema bastante pertinente, o uso de telemóveis e internet excessiva pelos nossos filhos. É mesmo preocupante o rumo que esta utilização está a levar?
7: Olha, Sara, antes de mais agradecer aos ouvintes que foram colocando esta questão, porque é de facto um tema muito pertinente e premente. Efetivamente é preocupante o rumo que a utilização está a levar. A Sara na sua introdução referiu e muito bem que esta temática, esta utilização excessiva se está a tornar uma epidemia. E se repararmos quando andamos na rua, quando estamos no restaurante, quando estamos na fila do supermercado ou à porta de uma escola, o que é que todas as pessoas têm na mão? Um telemóvel. E portanto, o problema não é o telemóvel, é a forma como estamos a utilizar e como estamos a, por um lado, permitir que os nossos filhos o utilizem, por outro, os estamos a orientar e a ajudar a utilizá-lo bem, porque é possível utilizar as novas tecnologias de forma construtiva e enriquecedora e efetivamente temos um mundo inteiro na palma da nossa mão, mas é preciso sabermos utilizá-lo. E os nossos filhos, como em todas as outras áreas, não nascem a saber utilizar um telemóvel ou um computador e, portanto, precisam muito da nossa ajuda para o fazer. Portanto, precisam aprender a usá-lo bem. E para situar aqui os nossos ouvintes, eu trago aqui alguns pontos que muitas vezes passam despercebidos, mas que esta utilização excessiva está a afetar, nomeadamente no desenvolvimento cognitivo das nossas crianças. Cada vez mais são as crianças e os jovens com dificuldades de foco, de concentração, até de aprendizagem, com diagnósticos mesmo de déficits de atenção e por aí fora, muitos deles empolados pelo uso excessivo destes eletrónicos. A linguagem está a ficar muito afetada também nas nossas crianças. É importante que as nossas crianças aprendam a falar com adultos, aprendam a comunicar, aprendam a ouvir, aprendam a responder. E enquanto elas estão à frente de um ecrã, não estão a praticar essa linguagem, apenas estão a escutar. E muitas vezes estão a escutar idiomas que nem são a sua língua materna. E portanto estamos a assistir a um fenómeno nas escolas que é crianças a falar em idiomas diferentes da sua língua materna, é muito curioso. E não há outra explicação. E, efetivamente, quando usam excessivamente os aparelhos, acabam por estar a receber informações que não são controladas pelos pais e, portanto, vão naturalmente afetá-los.
1: E a fazer até aqui um parêntese e reforçar precisamente o que a Carla nos está a dizer da questão da linguagem. Há crianças que não têm pais brasileiros, portanto, toda a família é portuguesa de Portugal e falam brasileiro, com o sotaque brasileiro. Porquê? Porque vêm muitos YouTubes nessa língua. E também agora há aí uma moda que me está a preocupar, que é as crianças retirarem os verbos das frases. Portanto, eu bolo. Eu quê? Eu quero comer bolo. Eu posso comer bolo. E estamos a falar de crianças adolescentes já, inclusivamente. E tudo isto, de facto, são reflexos de tudo isto que nos está a explicar, não será?
7: À partida, sim. Embora ainda não haja base científica para podermos afirmar com certeza que sim. Mas o que é que acontece quando as crianças estão muito tempo? E muito tempo pode ser, por exemplo, uma criança de 6 anos que esteja uma hora, duas horas à frente de um tablet ou de um ecrã a consumir youtubers, como a Sara referiu e muito bem, já é muito tempo, ok? Não é preciso ser uma criança que está 6 horas num dia. E, portanto, o que é que acontece? Tudo aquilo que eles estão a consumir é muito rápido. Se estivermos, por exemplo, a falar de um adolescente em que está durante algum tempo nas redes sociais, e não vou aqui referir nenhuma em particular, mas há umas que são mais utilizadas por esta faixa etária do que outras, toda a informação que eles recebem é muito rápida. É possível que eles estejam uma hora a fazer scroll e a informação vem e o cérebro deles vai tentando assimilar. O que é que parece, mas ainda como disse, não há evidência científica. O que parece é que esta rapidez de absorção de informação está efetivamente a provocar que as nossas crianças e os nossos jovens queiram eles próprios também comunicar mais rápido. E então vão encurtando. Assim como há uns anos atrás nós começámos a usar, algumas gerações atrás, começámos a usar abreviaturas para escrevermos mais rápido, eles abreviam o seu discurso para também falar mais rápido. O que é certo é que nem sempre o discurso está a ser eficaz, porque quando eles dizem eu bolo, nós não sabemos se eles querem comer o bolo, comprar o bolo, guardar o bolo ou fazer um bolo, não é? E portanto, sim, o que é importante nesse caso, e agradeço, Sara, por ter colocado aqui este parênteses, é os pais corrigirem essas situações. Mesmo quando eles estão a usar termos incorretos, não nos vamos prender ao serem pequeninos ou ao ainda estarem a aprender. É importante que eles aprendam logo bem. Portanto, nessas situações, vamos corrigindo, está bem?
1: Vamos estimulando às frases completas.
7: Sim, sim. Porque quando nós olhamos para um bebê, por exemplo, que está no início da aquisição da linguagem, quanto mais corretamente nós falarmos, mais corretamente eles vão aprender a falar. E, portanto, porquê que vamos permitir às nossas crianças falem incorretamente sem os corrigirmos? E, portanto, é mesmo importante estarmos atentos a isso. Outras alterações que surgem nesta utilização excessiva é, por exemplo, a percepção da realidade. Há muitas crianças, muito jovens, que por estarem tão envolvidos em jogos e redes sociais, acabam por valorizar muito aquilo que estão a consumir, mas nem sempre o conteúdo é de qualidade ou até recomendado para a idade. E, portanto, acabam por ficar com uma percepção da realidade muitas vezes distorcida, começam a pensar que determinados comportamentos que veem são normais, são aceitáveis, quando não o são. E, portanto, é mesmo importante nós verificarmos o que é que eles estão a consumir. Depois desta dificuldade na percepção da realidade, vêm os distúrbios emocionais, provocados precisamente por este tipo de conteúdos. São conteúdos acelerados, são conteúdos muitas vezes

0: ou num tablet ou num telemóvel e lhes vamos retirar esse aparelho. Muitas vezes as crianças têm dificuldade em lidar com esse momento. Gritam, esperneiam, batem os pés, fazem aquilo que chamamos de uma grande birra, que uma grande birra não é mais do que uma desregulação emocional da criança e, portanto, ficam muito frustrados, muito zangados e muito difíceis de regular. Isto é todo um caminho. Quanto mais nós permitirmos que eles vejam este tipo de conteúdos de forma descontrolada, mais este tipo de comportamentos se vão empolando e mais difícil será para nós pais ajudarmos estas crianças a lidarem com estas situações. Portanto, o importante é mesmo estarmos atentos, estarmos ao lado deles, e irmos controlando aquilo que eles veem.
1: Neste sentido, que estratégias então sugere que sejam utilizadas para evitar que os nossos filhos se viciem na utilização destes aparelhos?
0: Sim, então efetivamente estivemos a ver aqui alguns riscos associados. Portanto, o que é que nós precisamos fazer? Precisamos agir com antecipação. Não vamos esperar perceber que há comportamentos desviantes para atuarmos. É possível nessa fase, mas o ideal é anteciparmos. Imaginemos que vamos entregar um telemóvel a uma criança, vamos antes disso sentar-nos com ela e vamos definir regras. Vamos definir limites, como por exemplo, momentos do dia a dia em que não vai ter o telemóvel, como sejam os momentos das refeições, o momento em que estão a estudar. É extremamente importante que as crianças não tenham o telemóvel na mesma divisão de onde estão a estudar. Isto é algo que está comprovado. O facto de o telemóvel, mesmo que esteja sem som, mas a partir do momento em que está na mesma divisão em que a criança está, é fator de distração. E, portanto, é extremamente importante que, em alguns momentos, as crianças não tenham o telemóvel próximo delas. Quando se vão deitar, por exemplo, é mesmo muito importante que o telemóvel fique fora do quarto. E, portanto, definir estas regras com as crianças mesmo antes de lhes entregar um telemóvel, para elas saberem com aquilo que contam. É importante que as nossas crianças saibam com aquilo que devem contar, com aquilo que esperam e como é que as coisas devem acontecer. E depois apresentar alternativas, preparar atividades, preparar saídas de casa e nós, pais, darmos o exemplo. Criar, por exemplo, uma hora, uma manhã por semana em que todos saímos de casa para fazer uma atividade conjunta sem telemóvel. Nós mães, nós pais, temos muito o hábito de dizer: ah, não, eu tenho que estar com o telemóvel, com som ou a vibrar no trabalho, porque os meus filhos podem precisar de alguma coisa. E é legítimo. E efetivamente os telemóveis vêm permitir-nos uma comunicação mais fácil entre todos e dar-nos alguma segurança saber que se o nosso filho precisar de alguma coisa pode ligar-nos. Mas se estamos em família, porque é que precisamos de um telemóvel? Podemos perfeitamente estar 1 hora, 2 horas só a desfrutar e não termos o telemóvel na mão. Portanto, isto é algo que é importante irmos incentivando em família também. Eu quero deixar aqui um exemplo que gosto muito, é uma expressão que eu gosto muito de usar, que é, não é minha, eu vi em algum lado, mas adotei-a, que é: nós éramos muito mais livres quando os telemóveis tinham fios. O tradicional telefone fixo de casa, ele estava ali no sítio, não andava connosco. Ele tocava, tinha um som bastante mais estridente do que os telemóveis agora, portanto era facilmente audível em qualquer parte da casa, mas enquanto o telefone estava ali, quietinho no sítio dele, nós éramos mais livres, ele não fazia parte do nosso corpo. E neste momento há pessoas cujo telemóvel quase que faz parte do corpo, porque anda sempre na palma da mão. Então criarmos momentos, primeiro nós adultos, em que o telemóvel não está na palma da mão. Se, por exemplo, criarmos o hábito de chegar a casa e deixar o telemóvel numa divisão, uma divisão central da casa, em que se ele tocar nós ouvimos, mas vamos circular pela casa sem o telemóvel, isto é um exemplo bom que nós estamos a dar aos nossos filhos. Para terminar aqui, em termos de estratégias, queria deixar também algumas para situações que já estejam mais avançadas. No caso das crianças em que já se estão a recusar fazer coisas em família ou que estão com reações negativas ou muito intensas quando tentamos limitar a utilização, é importante mais uma vez criarmos aqui, sentarmos com eles, conversarmos, falarmos sobre as dificuldades que estamos a sentir neles, as consequências desta utilização excessiva e encontrar com eles, em conjunto, trazer as nossas crianças para este diálogo e encontrar com eles alternativas. Sejam eles momentos em família, seja fazer mais desporto, dedicar-se à música, fazer coisas ao ar livre, é muito importante. Especialmente estas crianças que já estão a entrar neste vício, digamos assim, trazê-los cá para fora e ajudá-los efetivamente.
1: É um grande desafio para todos nós, sem dúvida nenhuma. Para terminar,

0: os famosos trabalhos de casa, os TPFs, trabalhos para a família, não é? O desafio então que vamos lançar aqui a todos os educadores, pais, avós, padrinhos que nos estão a acompanhar e que também querem fazer este compromisso de sim, eu quero melhorar e ajudar o meu filho, a minha filha também a melhorar. Vamos a isso? O desafio da semana ou da quinzena?
1: Exatamente, vamos então a mais um desafio e ao longo das quinzenas eu tenho trazido desafios que para além de trabalharem em uma situação concreta, também vão trabalhar aquilo que é importante para nós, que é a família, e a nossa relação, a nossa conexão, o aproximar-nos. E, portanto, o desafio que eu trago para esta quinzena é que façam esta conversa que eu estava a falar anteriormente com os vossos filhos. Sentem-se com eles. Se eles já tiverem telemóvel, pegam no telemóvel deles. Todos os telemóveis trazem uma aplicação integrada de controle de utilização. Vejam com eles quanto tempo é que eles estão a usar, quantas horas é que estão a usar determinadas aplicações e eles próprios, muitas vezes, ao terem consciência do tempo que estão a utilizar no telemóvel, vamos aqui particularizar num dos aparelhos, eles próprios ficam assustados. Como é que eu, num dia de escola e que a seguir fui praticar uma atividade esportiva, como é que eu consegui estar 2 horas numa aplicação ou numa rede social? E, portanto, vamos sentar-nos com as nossas crianças e vamos fazer esta análise. Vamos trazê-los à consciência, porque é importante, é mesmo importante. Nós não podemos só criar regras e limitar, mas precisamos ensinar os nossos filhos a eles próprios serem conscientes e autocríticos e eles próprios perceberem que precisam encontrar estas limitações. Uma sugestão que eu deixo aos pais é instalarem uma aplicação de controle parental. Há várias. Há uma que eu recomendo muito que é o Family Link, que funciona em praticamente todos os telemóveis e que permite limitar a utilização, permite, por exemplo, selecionar as aplicações que a criança pode ou não instalar, limitar o tempo que utilizam em cada aplicação, definir o horário em que o telemóvel se desliga, por exemplo, e, portanto, é uma sugestão que eu dou a todas as famílias que acompanho e que é importante, mas é importante ter este paralelo. Ter a aplicação e os pais sabem exatamente o que é que o filho está a consumir, mas por outro lado, ajudar que os nossos filhos percebam que é importante regularem aquilo que fazem no online e no aparelho, no uso de aparelhos. E portanto, esta é a sugestão da quinzena, é ajudar os nossos filhos a tomarem esta consciência.
0: Vamos a isso. Obrigada à doutora Carla Escada, orientadora parental. Nem de propósito também, da semana passada demos notícia do ranking das escolas com melhores resultados nos exames do secundário e, por acaso, a primeira escola oficial que aparece neste ranking, porque a maioria são colégios, é a Escola Básica e Secundária Ferreira da Silva, onde, curiosamente, é um ensino público que implementou em janeiro a proibição do uso de telemóveis em todo o recinto. Claro que os alunos no início não reagiram muito bem, mas depois dizem eles que o ruído bom de haver vida e substituíram isso, lá está, por outras alternativas, jogos de tabuleiro, mais oportunidades para os adolescentes poderem realmente desfrutar dos intervalos sem telemóvel e os resultados aí estão também nas notas escolares. É só para reforçar realmente, não é?
1: Para, é muito importante este ponto. Estes rankings naturalmente ainda não refletem essa proibição. Portanto, à partida seria uma escola que de alguma forma já estaria a motivar os seus alunos através de outras atividades, através, enfim, as escolas têm uma variadíssima opção de colocar as crianças a fazer outras coisas que não seja estarem no recreio com o telemóvel na mão. Mas eu fui professora durante muitos anos e agora frequento as escolas para fazer palestras e afins, e a diferença que é entrar numa escola onde há proibição de telemóveis, há barulho. Há crianças a correr, há crianças a gritar, há crianças a brincar. Nas escolas em que essa proibição não existe, continua a haver barulho, porque nem todas as crianças vivem com o telemóvel na mão. Algumas continuam a preferir brincar, conversar, jogar à bola e por aí fora. Mas há efetivamente diferença. E as crianças não precisam que a escola lhes diga agora vamos deixar os telemóveis porque vão fazer isto ou aquilo. Basta que lhes retiremos o telemóvel da mão que a criatividade volta a aparecer. As nossas crianças são muito criativas e aquilo que nós precisamos fazer é não cortar essa criatividade e esses momentos de ócio, que no fundo trazem depois a diversão e a brincadeira e a aprendizagem.
0: E havendo, em muitos sentidos. Sem dúvida, e havendo lugar para tudo isso. Obrigada, doutora Carla Escada. Daqui a 15 dias voltamos a encontrar neste espaço. Combinado?
1: Combinadíssimo. Até daqui a 15 dias. Ficamos

0: sugestões, questões dos nossos ouvintes, podem deixar nas minhas redes sociais, Carla Escada, underscore parentalidade. A Sara, entretanto, já refere as da rádio. Muito grata à Sara, à rádio, por este convite. É um gosto estar aqui. E até daqui a 15 dias.
1: Combinado, até breve. É isso mesmo, já que falámos em redes sociais e em telemóvel, se for de vez em quando para ir lá, podem ir sim nas redes sociais também da RCS e façam-nos chegar, se quiserem também, algumas dúvidas, algumas situações, se calhar alguma questão onde precisam de um aconselhamento específico. Claro que estes nossos apontamentos não substituem as sessões em si, mas podem sim abrir caminho, dar pistas para realmente podermos resolver algumas situações ou antecipar alguns problemas, portanto, estejam à vontade para nos colocarem também todos estes assuntos dos desafios da parentalidade através das nossas redes sociais ou via SMS 933-912912, 933-912912, e ainda também pelo nosso telefone habitual 219-10-6310. Estamos consigo para o ajudar nesta caminhada da parentalidade positiva.
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1: Cá estamos nós de volta para este espaço da parentalidade positiva e hoje vamos trazer para cima da mesa um tema, diria mesmo, preocupante, alarmante, mas ao mesmo tempo vamos tentar abordá-lo numa perspectiva de esperança, soluções, é isso mesmo. Refiro-me ao uso descontrolado de smartphones e redes sociais que ainda esta semana saiu como manchete nas notícias a dizer precisamente que o uso descontrolado está a transformar a ansiedade de jovens em epidemia. Este é um reflexo das transformações profundas que as nossas tecnologias trazem para a sociedade e, claro, sabemos que as novas ferramentas de comunicação têm um enorme potencial, conectam-nos, informam-nos, mas também nos podem alienar e até causar problemas de saúde. E porque é preciso encontrar aqui um equilíbrio que permita aproveitar o melhor da tecnologia sem que, de facto, se passem os limites. Hoje voltamos a este tema, que de resto foi um dos assuntos propostos pelos nossos ouvintes que vão acompanhando as nossas emissões quinzenais da Parentalidade Positiva e, por isso, tenham liberdade também de colocar as vossas questões. E eu depois estou aqui para as fazer à nossa orientadora parental, a Carla Escada, quem desde já as boas-vindas. Olá, Carla. Bom dia.
0: Olá, bom dia, Sara. Bom dia, senhores ouvintes da Rádio RCS. Bem-vindos.
1: Ora, que bom. Obrigada também por estar connosco. Carla vai-nos trazer hoje um tema.

0: Às vezes há coisas que é melhor, ficar caladinho, não falar, não é? Ouvir, saber escutar também é importante. Música com os Arrais aqui nas manhãs da RCS. Já são 9h47 e rapidamente olhamos também para os principais temas da atualidade.
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0: Bom, o principal tema, pelo menos com grande expectativa, é mesmo o Mundial de Futebol. Logo às 6 da tarde, Portugal entra em campo. Mas há outros assuntos que estão também na ordem do dia.

Leitão Amaro diz que os dados do INE mostram que a imigração está controlada. O ministro da Presidência elogiou políticas do governo com imigrantes a representarem 14% da população do país. Para celebrar os 25 anos da Lei da Liberdade Religiosa, o Presidente da República recebeu ontem representantes de várias confissões religiosas no Palácio de Belém. António José Seguro alertou para os riscos de uma sociedade permeável a muros de silêncio e intolerância, recuperando a expressão palavras do meio para apelar à convivência pacífica e ao diálogo interreligioso no país. Noutros temas da atualidade, os trabalhadores da EML estão hoje no segundo dia de greve parcial, a durar 2 horas por turno até quinta-feira. E voltando ao desporto, mas neste caso ao atletismo, o atletismo esteve em foco com o Grande Prémio da Joma a encerrar formalmente mais uma edição do Troféu Sintra a correr. E é tudo para já quanto a estes temas que marcam a atualidade e que nós vamos continuar a acompanhar as notícias que voltam às 10h30.

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1: Olá, é um gosto recebê-lo novamente aqui no Fórum Bíblico. Não sei se nos está a acompanhar pela televisão, pelo YouTube, pela rádio ou então por qualquer outra plataforma. Não importa o canal, o importante mesmo é que esteja desse lado para aprofundar o conhecimento sobre a Palavra de Deus. No programa de hoje, vamos abordar uma questão que tem suscitado dúvidas e até alguma controvérsia entre aqueles que são os leitores da Bíblia, sobre se afinal a chamada Nova Aliança veio substituir ou até anular completamente a anterior. E se assim for, que implicações é que isso terá para a lei de Deus, os 10 mandamentos? Para nos ajudar a compreender este tema, contamos novamente com a presença do teólogo Artur Machado, que nos irá guiar certamente numa análise clara, sempre fundamentada, deste assunto. E dessa forma, responder às questões que hoje temos colocadas. Por isso, fique connosco. Quem sabe se aquilo que vamos abordar no programa de hoje não poderá ajudar na forma como compreende toda a mensagem bíblica. Olá, Artur.
2: Olá, Marco.
1: Obrigado uma vez mais pela sua presença e vamos então conhecer a primeira pergunta hoje do nosso Fórum Bíblico, e que é a seguinte: a nova aliança mencionada na Epístola aos Hebreus invalidou a aliança anterior? E se sim, será que por isso os 10 mandamentos já não estão em vigor?
2: Esta é uma boa pergunta que nos vai permitir trabalhar dois assuntos. O primeiro é que a Bíblia tem um princípio que é o princípio da não contradição, isto é, Deus não pode dizer uma coisa num lado e dizer o seu oposto.
1: Já o enunciámos várias vezes,
2: já o enunciámos várias vezes, e portanto isso é fundamental. O segundo é perceber que muitas vezes, e isso aparece na Bíblia com frequência, o que existe é uma relação de alguns aspectos que prefiguravam, que antecipavam aquilo que viria a ser a obra e o ministério de Jesus Cristo. E uma vez Jesus Cristo tendo vindo à Terra, esses aspectos já não teriam mais sentido em continuar. Eles foram importantes,

0: foram úteis para ajudar as pessoas a compreender qual seria o papel de Jesus Cristo, mas uma vez Jesus Cristo tendo vindo, esses aspectos
1: tiveram cumprimento.
0: Tiveram o seu cumprimento, ou seja, não foram abolidos. Se eles tiveram o seu cumprimento, já não faria sentido eles continuarem, porque aquilo para o qual eles apontavam, aquilo que eles prefiguravam, já tinha, portanto, vindo. Mas é importante também nós percebermos o que é uma aliança do ponto de vista bíblico. Uma aliança é portanto, um estabelecimento legal de um tipo de relacionamento, de uma relação entre Deus e o seu povo, na qual Deus toma a iniciativa, Deus institui essa relação e Deus assegura essa relação. E essa relação é, digamos, orientada por certos princípios, certos valores, que são descritos nessa aliança e por condições dessa mesma aliança. E portanto, é bom nós termos isto em mente quando falamos da noção de aliança. Certos autores pensam que quando se fala de nova aliança, e sobretudo ela vai aparecer mais explicitamente no Novo Testamento, embora a noção de nova aliança já fizesse parte no Antigo Testamento, mas ela vai aparecer mais no Novo Testamento, e certos autores pensam que essa nova aliança estabelecida entre Jesus Cristo e a sua Igreja anulou toda a aliança que estava para trás. Portanto, nada do que tinha sido feito por Deus no Antigo Testamento continuaria, portanto, em vigor. Ora, a palavra aliança é uma palavra que é muito importante na Bíblia. Talvez não seja tão importante pelo número de vezes em que ela vai aparecer, mas é importante pelo significado teológico que ela contém. A palavra brit, que se traduz por aliança no Antigo Testamento, vai aparecer 265 vezes com esse significado, aliança. Ela aparece 285 vezes no Antigo Testamento, mas 265 delas é que a palavra significa mesmo aliança. E no Novo Testamento é a palavra diateke, que aparece 33 vezes no Novo Testamento e 17 com o sentido de aliança. Nos Evangelhos, em 3 de cada 4 vezes, a aliança está relacionada com o sangue de Jesus, no contexto da ceia do Senhor. Porque quando Jesus está na última ceia com os seus discípulos, ele vai lhes dizer que justamente ele vem estabelecer uma nova aliança. Mas também é verdade que o Novo Testamento utiliza muitas vezes esta palavra sem fazer nenhuma referência direta ao novo pacto. Pelo contrário, faz referência direta ao anterior. E também é importante nós percebermos que o autor da Epístola aos Hebreus faz uma distinção clara entre a primeira e a nova aliança. É raro ele apresentar essa expressão primeira aliança. Apresenta uma ou outra vez. Mas normalmente ele fala do primeiro concerto, ou assim, simplesmente da palavra primeiro, ou da palavra primeira, e reserva muitas vezes a expressão segunda para a nova aliança. E nós vamos ver, por exemplo, na Epístola aos Hebreus, nesse capítulo 8 e dos versículos 8 em diante, que o autor diz assim: eis que vêm dias, dirão o Senhor, em que com a casa de Israel e com a casa de Judá estabelecerei um novo concerto, não segundo o concerto que fiz com os seus pais no dia em que os tomei pela mão para os tirar da terra do Egito. Como não permaneceram naquele meu concerto, eu para eles não atentei, diz o Senhor. Mas este é o concerto que depois daqueles dias farei com a casa de Israel. Porei as minhas leis no seu entendimento, em seu coração as escreverei, eu lhes serei por Deus e eles me serão por povo. E não ensinará cada um ao seu próximo, nem cada um ao seu irmão, dizendo: conhece o Senhor, porque todos me conhecerão, desde o menor deles até ao maior, porque serei misericordioso para com as suas iniquidades e dos seus pecados e das suas prevaricações, não me lembrarei mais. Esta nova aliança surge na Epístola aos Hebreus no contexto do ministério de Jesus Cristo no Santuário Celestial, como sumo sacerdote, quando esse ministério é comparado com os serviços que decorriam ainda no templo, portanto, os serviços cultuais dos sacrifícios de animais. É por isso que a Epístola aos Hebreus fala de uma aliança superior, que é a nova aliança, ou também da segunda. Esse adjetivo superior é muito interessante, porque é um comparativo de bom. Na verdade, o que ele quer dizer é que a anterior aliança era boa. Uhum. Uma vez que superior é um comparativo de bom. A anterior aliança era boa. A nova aliança
1: é melhor, é
0: superior. Mas não significa que a anterior fosse má. E, portanto, o autor da Epístola aos Hebreus usa este termo aliança como primeira aliança apenas em Hebreus 9, versículo 15. E com isso ele quer fazer, portanto, referência àquela que se fez no Antigo Testamento. E a Epístola, no capítulo 8 e no versículo 19, especifica-se então que a nova aliança não é segundo a aliança que se fez com o povo de Israel no dia em que os tomei pela mão. Ora, isto é importante porque está-se a referir aqui, sem dúvida alguma, à aliança do Sinai, quando o povo de Israel fez essa aliança no Monte Sinai, depois do Êxodo. Essa aliança, diz o texto bíblico, foi ratificada com o sacrifício de animais, foi depois renovada pelo Senhor após a apostasia do povo de Israel com o bezerro de ouro, e é interessante que ela não é nova na formulação. Porque mesmo o profeta Isaías, no capítulo 31, vai dizer: eis que faço com o povo de Israel uma nova aliança, já no Antigo Testamento. E, portanto, Deus tem sempre necessidade de estabelecer uma nova aliança, sobretudo porque o povo de Israel vai se tornando infiel para com a aliança que Deus estabeleceu. E esta aliança concreta de que se está a falar em Hebreus não é a mesma aliança que Deus estabeleceu com Adão, não é a mesma aliança que Deus estabeleceu com Abraão, é a aliança que Deus estabeleceu com Moisés e com o povo de Israel no Monte Sinai. Até porque no capítulo 9 e no versículo 1 está a dizer: ora também o primeiro, cá está a referência à anterior aliança, o primeiro tinha ordenanças de culto divino e um santuário terrestre. Significa isto que aquela aliança tinha um sistema cultual, ou um sistema cerimonial, um sistema sacrificial, que tinha os seus próprios regulamentos, e que tinha uma outra parte, que nós podemos dizer que era um sistema moral, com promessas de Deus. E, portanto, esse sistema moral com promessas de Deus não constam apenas nesta anterior aliança. Eles já eram evidentes, por exemplo, no tempo de Abraão. A Bíblia diz que Abraão guardou os mandamentos de Deus, guardou a lei de Deus. Uhum. A Bíblia diz, por exemplo, que no livro de Gênesis, José recusou adulterar com a esposa de Potifar, o que significa que ele compreendia perfeitamente o que era o adultério. E o adultério vai aparecer depois nos 10 mandamentos. E, portanto, temos aqui que compreender que há elementos que são cultuais, que vão depois encontrar em Jesus Cristo a sua explicação, o seu expoente máximo, e que há outros elementos que são elementos morais, que são transversais a todas as alianças. Eles não mudam com as alianças. O facto de Jesus Cristo vir e de instituir uma nova aliança, porque já não era mais necessário a morte de um cordeiro, é uma coisa. Quer dizer que o sistema cultual da anterior aliança tinha cumprido o seu objetivo. Jesus era simultaneamente o sacrifício, uhum, o sacerdote e o templo. Porque o próprio Jesus vai dizer na Epístola a João: destruí este templo e eu reedificá-lo-ei em 3 dias. E o Evangelho de João diz que ele se referia, portanto, ao templo do seu corpo. Portanto, o problema da anterior aliança não é que essa aliança no seu todo fosse má ou não servisse, é que ela tinha um outro objetivo, tinha um objetivo proposto numa das suas partes. E nós poderemos ver, desde já, o resumo do que nos mostra a Epístola aos Hebreus. Portanto, segundo a Epístola aos Hebreus, o problema da primeira aliança não era o facto dela ser má, mas sim o de ser insuficiente. Aliás, o adjetivo grego que lá está, é Amemptos. Amemptos, que nós encontramos em Hebreus 8:7, significa sem culpa, irrepreensível, sem defeito. Se a aliança tivesse sido sem defeito, ou seja, se a aliança tivesse sido irrepreensível, ela poderia ter continuado. Mas o facto é que a aliança tinha um aspecto que apontava justamente para o próprio Cristo. O texto diz literalmente: se aquela primeira aliança tivesse sido sem defeito, de maneira alguma estaria sendo buscado lugar para uma segunda. Ou seja, podemos dizer que a primeira aliança era boa, mas ela tinha sido tornada obsoleta com a vinda de Jesus Cristo. O próprio verbo grego que ali está é utilizado em Hebreus 8:13, que é o verbo palaio, significa declarar obsoleto, tornar ou envelhecer. A primeira aliança foi tornada envelhecida por Jesus Cristo, porque Jesus é o cumprimento de uma série de aspectos cultuais e cerimoniais relacionados com essa aliança, que a partir do momento em que Jesus Cristo chega, ela não é mais necessária. Ela tinha cumprido, digamos, o seu papel e o seu objetivo.
1: Muito bem. Acho que ficou claro. Portanto, ela era boa, mas era insuficiente.
0: Era insuficiente.
1: Tornou obsoleto os rituais,
0: exatamente,
1: não é? E, portanto, mas de facto, a nova aliança vem manter e vem aprofundar aquilo que são os princípios eternos da
0: E na segunda da, parte nós vamos
1: Deus,
0: ver melhor isso.
1: Das pessoas, exatamente. E já lá vamos, portanto, fique connosco. 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Vamos agora sim dá lugar a um breve intervalo. Aproveite este momento, quem sabe, para enviar a sua mensagem, a pedir o guia, porque nós voltamos já a seguir para responder à segunda pergunta do nosso fórum hoje. Por isso, não saia daí.
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1: Estamos a dar início à segunda parte do programa Fórum Bíblico. Este é um espaço na programação da TV Novo Tempo Portugal e também da Rádio RCS, dedicado a esclarecer perguntas, dúvidas sobre os mais diversos temas da Bíblia. Cada semana os nossos programas são todos eles preparados com base em questões, nas questões que nos fazem chegar, e por isso eu quero convidá-lo agora mesmo a enviar as suas perguntas sobre a Bíblia. Pode fazê-lo através de e-mail ou de telemóvel. Se quiser utilizar o e-mail, pode enviar para programas@novotempo.pt. Se optar pelo telemóvel, apenas precisa de enviar as suas perguntas numa mensagem para o número 933-939291. Se o fizer, então, num dos próximos programas, seja no canal 186 da MEU, no YouTube da Novo Tempo Portugal, ou então através da emissão da Rádio RCS em 91.2 FM, ou através, quem sabe, da ajuda direta de um dos nossos instrutores bíblicos, fica a promessa de procurarmos trazer até si, se possível, a resposta que precisa e que está à procura. Vamos então avançar para a segunda pergunta do nosso fórum, para continuarmos a aprofundar o tema hoje em foco. E a segunda pergunta é a seguinte: porquê é que a Primeira Aliança deixou de ser relevante e o que há de novo na Nova Aliança?
0: Muito bem. Tal como nós estávamos a dizer, a Primeira Aliança era uma espécie de ilustração, uma espécie de lição prática, através da qual Deus dizia ao povo de Israel como é que lidava com o seu pecado, como é que lidava também com o mal e qual era, digamos, a solução que Deus tinha previsto para poder libertar o povo de Israel da culpa que a sua desobediência acarretava. E, portanto, todo esse sistema vai depois encontrar, como nós dissemos, o seu apogeu em Jesus Cristo. E a Epístola aos Hebreus vai dizer justamente isso, ou seja, a Epístola aos Hebreus vai dizer que esta primeira aliança tinha ofertas de sacrifício e de sangue de animais, mas engraçado, diz, não podiam perdoar os pecados. Porque, na realidade, a única coisa que pode perdoar os pecados é Deus, ou seja, Deus, através do sacrifício desses animais, perdoava aqueles pecados, tendo em vista aquilo que Jesus Cristo viria posteriormente um dia fazer, o sacrifício supremo. A Epístola aos Hebreus diz também, nem podiam trazer a perfeição, nem purificar a consciência das pessoas e assegurar a salvação. Segunda coisa que o sistema da anterior aliança, no seu aspecto cerimonial, fazia é que tinha realmente uma classe sacerdotal que se ocupava dessa mediação. Mas esses mesmos sacerdotes eram pecadores. E, portanto, eles próprios tinham que oferecer sacrifícios por si mesmos. Enquanto que a Epístola aos Hebreus mostra uma coisa, o sacerdócio de Jesus Cristo é completo porque ele nunca pecou. E, portanto, o seu sacrifício não é por si próprio. O seu sacrifício é inteiramente pelos outros. A terceira coisa é que a Epístola aos Hebreus mostra justamente então a diferença entre o sacerdócio levítico e o sacerdócio segundo a ordem de Melquisedeque, um programa que nós também já fizemos aqui atrás e que eu relembro àqueles que nos seguem que possam rever para tirar alguma dúvida. E finalmente, diz a Epístola aos Hebreus, esta aliança antiga tinha regulamentos para o culto e um santuário terrestre. Mas, a Epístola aos Hebreus diz, mas há um santuário celeste. Ou seja, o santuário celeste é superior ao santuário terrestre. Portanto, tal como nós dissemos, não há nada de errado com a anterior aliança. Era uma aliança que fazia, digamos, parte daquilo que Deus cria como relacionamento com o seu povo. O problema põe-se justamente em duas partes. É que ela apontava para Jesus Cristo, mas o problema da primeira aliança residiu sobretudo no povo. Diz Hebreus 8:8 que Deus repreendeu. O verbo que ele utiliza é o verbo memphomai. Ou seja, e o que é que acontecia? É que o povo estava sempre a quebrar essa mesma aliança. Eles tomaram esta aliança como apenas uma série de regulamentos que, se fossem seguidos, por si só poderiam assegurar a salvação. E não era esse o interesse de Deus. Deus sempre quis que o povo de Israel interiorizasse, vivesse essa aliança a partir de dentro. Não como uma espécie de regulamentos, mas como uma relação efetiva entre eles e Deus e entre eles próprios.
1: Ou como uma forma de obrigações externas, não é?
0: Exatamente. Não seria por uma obrigação externa que a coisa se iria dar. Seria, sobretudo, por uma vivência interior. A transformação do ser humano dá-se sempre de dentro para fora. E, portanto, essa parte cultual desta primeira aliança era temporária. Os regulamentos, os sacrifícios, os sacerdotes, o santuário terrestre, tudo isso teve o seu cumprimento em Jesus Cristo. Neste sentido, faz alusão à Epístola aos Hebreus, dizendo: tira o primeiro para estabelecer o segundo. Agora, a questão é, e o conteúdo? O conteúdo da nova aliança, desta que Jesus Cristo veio estabelecer, mudou? Porque diz a Epístola aos Hebreus, vou escrever as suas leis no seu coração e nas suas mentes. Mas, como eu mencionei, Jeremias já tinha dito isso no capítulo 31. Aliás, quando nós verificamos bem o Antigo Testamento, eu mostro, por exemplo, Deuteronômio, capítulo 30, versículo 14, Deus diz acerca da Antiga Aliança: esta palavra está muito perto de ti, na tua boca e no teu coração, para a cumprires. Na tua boca e no teu coração.

0: A palavra coração significa mente. Esta lei está na tua boca e na tua mente, que significa que Deus queria que o povo de Israel a interiorizasse. Da mesma maneira, no Salmo 37, no versículo 30 e 31, diz: a boca do justo profere a sabedoria, a sua língua fala o que é justo. No coração tem ele a lei do seu Deus. Jesus Cristo, no Sermão da Montanha, vai fazer exatamente a mesma coisa. Jesus Cristo vai interiorizar a lei de Deus, a lei da antiga aliança, ou seja, o fundamento da antiga aliança. Uma coisa são os aspectos cultuais dessa aliança, a outra coisa é aquilo que lhe serve de fundamento. Qual é o seu fundamento? E Jesus mostra no Sermão da Montanha que o fundamento permanece. Por isso é que Jesus diz nesse Sermão da Montanha: não cuideis que eu vim abrogar, eu vim cumprir. E a palavra cumprir significa trazer à plenitude. E daí que Jesus pudesse mostrar que a transgressão dos mandamentos não é apenas uma transgressão formal, ela começa na mente. E é daí que na mente nós temos que interiorizar essa relação com Deus para poder a nossa própria mentalidade ser transformada. Por isso, o que é que nós podemos dizer sobre a novidade da nova aliança? É que o termo novo, quer no hebraico hadash, quer no grego kainos, deve ser traduzido por renovar. No contexto bíblico em causa, ele aponta para a renovação da intenção original da aliança que Deus fez com o seu povo, bem como para a sua continuidade. E, portanto, este aspecto moral de Deus, de inscrever a sua lei, a sua orientação primordial na mente do homem, continua. Mesmo após a vinda de Cristo, continua, porque é isso.
1: Não foi invalidada.
0: Não foi invalidada, porque é isso que realmente vai ajudar o ser humano a procurar nesse relacionamento com Deus e na interiorização daqueles que são os seus princípios fundamentais pelos quais ele rege o seu universo, que as pessoas podem compreender que os aspectos éticos, morais dessa aliança permanecem. E, portanto, o que há de novo na nova aliança? Nada. Na verdade, o que ela é uma aliança renovada. Porque não apenas porque Jesus Cristo veio e certos aspectos tiveram o seu cumprimento, mas, sobretudo, porque, por parte do ser humano, essa lei foi sendo continuamente quebrada por mal compreendida que ela era. E logo, o que Deus pretende através deste termo de nova aliança é dizer à humanidade: eu renovo aqui o meu pacto contigo, renovo aqui a minha relação contigo, para que tu possas ser evidentemente salvo.
1: Muito bem. E fica também o convite de nós vivermos a lei de Deus no nosso interior, pela fé em Jesus, e não lá está por uma mera obrigação externa. Fica também este convite. Obrigado, Artur, pela explicação detalhada, sempre muito clara, para percebermos que a nova não anulou, não invalidou a primeira. Muito bem. 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E o estudo destas duas lições poderá ser, creio eu, um complemento ao assunto que hoje estivemos aqui a analisar. 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O nosso tempo terminou, hoje ficamos por aqui, mas quero agradecer a sua companhia em mais um momento sempre muito importante e fundamental de descoberta das verdades eternas da Palavra de Deus e da sua vontade para a nossa vida, para a minha e para a sua. E porque não queremos deixar aqui nenhuma resposta, nenhuma pergunta, aliás, sem resposta sobre assuntos da Bíblia, nós voltamos na próxima semana para partilhar neste fórum as respostas que precisa e que está à procura. Está assim combinado o nosso encontro, que a Bíblia continue a iluminar e a guiar cada passo da sua vida. Fique bem e até ao próximo programa.
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0: Portugal volta a entrar em campo para mais um jogo do Mundial de Futebol. Já lá vamos. Para já, no plano nacional, Leitão Amar diz que dados do INE mostram que a imigração está controlada no país. Ministro da Presidência elogiou políticas do governo com imigrantes a representarem 14% da população residente em Portugal. Para celebrar os 25 anos da Lei da Liberdade Religiosa, o Presidente da República, António José Seguro, recebeu ontem representantes de várias confissões religiosas no Palácio de Belém. No encontro, que assinalou o Dia Nacional da Liberdade Religiosa e o Diálogo Interreligioso, que mensagem o chefe de Estado deixou, Daniel Galaide?
1: A Sala das Bicas do Palácio de Belém serviu então de cenário para um encontro que juntou mais de 30 convicções religiosas e cerca de 600 confissões radicadas em Portugal, da Igreja Católica às comunidades islâmicas e judaicas, passando por hindus, budistas e cristãos evangélicos e adventistas. A moldura humana no Palácio Presidencial espelhou a profunda diversidade do país. António José Seguro alertou para os riscos de uma sociedade permeável a muros de silêncio e intolerância, recuperando expressão, palavras do meio, para apelar à convivência pacífica e ao diálogo interreligioso no país.
0: A audiência aconteceu no momento em que a Comissão da Liberdade Religiosa, liderada por Vera Jardim, manifestou publicamente preocupação com o aproveitamento político da religião e o aumento de episódios de discriminação. De Belém, os representantes das diferentes confissões saíram com o reforço do compromisso do Estado na salvaguarda da liberdade de culto. Noutros temas da atualidade, os trabalhadores da EML estão hoje no segundo dia de greve parcial, a durar 2 horas por turno até quinta-feira, afetando a fiscalização e os parques de estacionamento da capital. No desporto, é hoje que Portugal volta a jogar no Mundial.
1: É isso mesmo, Sara. Portugal volta a entrar em campo esta tarde, numa partida que pode ser decisiva para as aspirações lusas. Portugal-Uzbequistão está agendado para as 18 horas, mas às 21 horas jogam Inglaterra-Gana e à meia-noite Panamá-Croácia. De madrugada, às 3 horas, mais uma partida que pode definir o grupo de Portugal, Colômbia-República Democrática do Congo.
0: E por quem é que nós vamos estar a torcer? Bom, já se sabe, é fácil de imaginar. A fechar, o atletismo esteve em foco com o Grande Prémio da Joma a encerrar formalmente mais uma edição do Troféu Sintra a Correr. Já no panorama cultural, o Centro Cultural Olga Cadaval recebe, no início de julho, o espetáculo

espetáculo infantil Peter Pan, uma história diferente, encenado pela companhia Bifurcação Teatro. Também as festas de São Pedro de Sintra regressam em força ao Largo Dom Fernando II. Até ao final do mês, o programa junta música, gastronomia, artesanato e as habituais marchas populares. Em paralelo, a localidade de Maceira, em Montelavar, está também em festa. E é tudo quanto às notícias que marcam a atualidade.

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1: Estamos de volta a esta edição que versa temas históricos e arqueológicos sobre a cidade de Roma, onde vou apresentar agora uma das mais famosas vias romanas que pude visitar, a Via Ápia. Esta estrada, que ainda apresenta troços de calçada preservados, constitui o exemplo perfeito da manifestação da engenharia romana no tocante à abertura de vias de comunicação. Detentores de destreza singular na construção de uma extensa rede viária, os romanos já se tinham expandido por todo o território itálico no período da República. E pouco tempo depois, as suas estradas conectavam Roma com as fronteiras do seu domínio, seja na direção ocidental alcançando a Península Ibérica, seja para Oriente, estendendo-se até à Mesopotâmia, abarcando um total de cerca de 80 mil quilómetros de estradas. Daí provém a expressão popular que todos os caminhos vão dar a Roma, enfatizando a importância que a rede viária desempenhou na conexão do vasto império, o que exigiu a consequente construção de pontes e calçadas por meio de técnicas avançadas de engenharia para atravessar os terrenos alagadiços e os cursos fluviais. Estas estradas eram sinaladas também por diversas colunas monolíticas de pedra erguidas ao longo do percurso, de milha em milha, denominadas como miliários, que indicavam ao viajante a distância no trajeto, bem como identificavam o imperador responsável pelo financiamento da construção da via. A Via Ápia foi uma das primeiras estradas a ser aberta, em 312 a.C., durante a Antiga República, sendo batizada em homenagem ao censor romano Ápio Cláudio Secus, responsável pelo começo da sua construção. Este troço inicial foi concebido com a finalidade de estabelecer uma ligação militar eficiente entre a cidade de Roma e Capua, perto de Nápoles, durante o período das Guerras Samnitas, e aí desempenhou um papel crucial na expansão de Roma para o sul de Itália. Estendendo-se ao longo de 212 km, esta primeira secção da via visava facilitar o deslocamento das tropas romanas e o transporte de mantimentos ao exército. Contudo, mais tarde, foi ampliada em mais 370 km para sul, até à cidade de Brindisi, um relevante porto do mar Adriático, situado no extremo sul da Península Itálica, constituindo, a partir daí, a principal artéria de fluxo económico com os portos marítimos do sudeste da Itália, onde navios vindos do Egito e da Grécia traziam mercadorias importadas. A estrada ficou imortalizada pelo poeta clássico Estácio, no século I d.C., como alongaram territur regina viarum, ou seja, a rainha das estradas de longa distância, destacando a grandeza e a importância dessa via romana. Além da Via Ápia, existiam outras importantes estradas romanas, como a Via Flamínia, a Via Salaria, que conectavam Roma com a costa leste da Itália, a Via Aurélia, que seguia ao longo da costa oeste da Itália, e a Via Ostensis, ligando ao porto de Ostia, no mar Mediterrâneo. A estrada original ganhou notoriedade pela durabilidade e pelas soluções de engenharia avançada em pregues. A sua construção primou pela excelência, ao recorrer a materiais da mais alta qualidade, sendo a primeira a usar a técnica revolucionária de unir as grandes lajes de pedra com opus cementitium, uma argamassa à base de cal. Tal procedimento permitiu aos engenheiros conceber uma superfície viária dotada de estabilidade e longevidade ímpares. Procópio de Cesareia, um historiador bizantino do século VI, na sua obra intitulada De Edificis, elogiou esta construção viária, referindo que a superfície era tão lisa que não se conseguia distinguir as juntas das pedras e que estas encaixavam tão bem que pareciam ter crescido juntas no local. A estrada tinha em média 6 metros de largura e era mais côncava ao centro, a fim de facilitar uma boa drenagem da água. Tinha igualmente valas laterais de escoamento das águas, protegidas por muros baixos de contenção. A Via Ápia e outros troços consideráveis de estradas que uniam Roma às restantes cidades itálicas apresentavam túmulos e mausoléus monumentais, individuais ou familiares, a ladear a via. A legislação romana proibia o enterramento dentro das cidades. E por isso, nos primeiros quilómetros fora dos limites urbanos, estas vias acabavam por ser locais privilegiados para o enterramento de figuras notáveis da sociedade romana, enterradas em construções tumulares monumentais, na berma da estrada, em áreas elevadas e visíveis, muitas vezes decoradas com estátuas e outros ornamentos. Estes túmulos custavam fortunas a construir, enquanto que abrir um sepulcro nas catacumbas era claramente mais barato. Deste modo, como veremos na próxima crónica, numerosas catacumbas foram sendo abertas nas proximidades desses mesmos eixos viários, como as de São Sebastião e de São Calisto, na Via Ápia, ou as catacumbas de Priscila, na Via Salária, a nordeste, abrigando os restos mortais dos primeiros mártires cristãos. A estrada era também usada para fins propagandísticos, durante as chamadas procissões triunfais, onde generais vitoriosos e seus exércitos marchavam de volta a Roma para celebrar as suas conquistas, trazendo como troféus os produtos saqueados e os generais prisioneiros das tribos conquistadas, como vimos na crónica anterior. Mas em 71 a.C., esta estrada foi palco de outro evento mediático. No decurso de uma enorme rebelião de escravos, comandada pelo ex-gladiador Espartaco, que combateu o exército romano durante mais de 2 anos. Enquanto tentava escapar para o porto de Brindisi, legiões foram trazidas do exterior e Espartaco foi apanhado numa armadilha na região da Apúlia, sendo preso pelo comandante do exército, Marco Licínio Crasso. Os rebeldes que escaparam vivos da batalha foram capturados e 6.000 deles foram crucificados ao longo dos 200 km da Via Ápia desde Roma a Cápua, como um aviso para todos aqueles que congeminassem uma revolta contra o Estado Romano. A rede viária era importante para promover a romanização das terras mais afastadas da capital e conectar entre si os locais mais recônditos do Império, servindo de canal de informação e intercâmbio cultural, que gradualmente foi moldando o Império. Acabou por dever-se à aviação antiga que o cristianismo rapidamente se espalhou por toda a Europa Ocidental, sendo a Via Ápia a conexão mais direta entre Roma e Atenas. Por aqui chegaram à capital do Império muitos cristãos e alguns apóstolos como Paulo. É importante observar que as informações sobre as viagens de Paulo e Pedro a Roma são baseadas principalmente em tradições orais cristãs, que não podem ser confirmadas, e não existem registros arqueológicos detalhados ou documentação antiga que descreva precisamente a sua viagem. No caso de Paulo, não há dúvidas que chegou a Roma pela Via Ápia, pois temos um relato no capítulo 28 do livro de Atos dos Apóstolos, que refere que ele desembarcou no porto de Puteoli, atual Puzzeoli, na Baía de Nápoles, passando pelo lugar de Três Vendas, ou Tre Tabernae, que se sabe hoje fica a 45 km para sul da capital, no trajeto da Via Ápia. Há uma outra tradição que pude constatar na visita a Roma, de que o apóstolo Pedro também percorreu a Via Ápia em Roma, no tempo do imperador Nero, quando, decidido a escapar da perseguição que este tinha entretanto encetado, deixando a cidade em fuga com destino aos portos do sul, através desta estrada, encontrou no caminho, a poucos quilómetros da cidade, Jesus Cristo. E nesse encontro, Pedro pergunta-lhe, Quo vadis, Domine, que em latim significa, para onde vais, Senhor? Em resposta, Jesus Cristo disse-lhe que ia para Roma para ser crucificado novamente ao lado de Pedro e dos mártires cristãos. O suposto encontro com Jesus na Via Ápia terá tido um impacto profundo em Pedro, fazendo com que ele retornasse a Roma para enfrentar o seu martírio com coragem. O que é certo é que ainda hoje se mostram na Chiesa del Domine Quo Vadis as pegadas deixadas por Pedro, marcadas na laje da calçada da Via Ápia. Assim, vemos como esta via foi um eixo importante de entrada do cristianismo na capital do Império, que mais tarde, já com o imperador Constantino, se tornou no centro do mundo cristão ocidental. Não perca a continuação desta edição especial de Gravado na Pedra, focado na cidade de Roma, onde abordaremos a seguir um tipo de enterramento subterrâneo ao longo das principais estradas de Roma, chamado catacumbas, apenas possível graças às características macias da rocha vulcânica do subsolo de Roma, onde o passado não se apagou, mas permaneceu bem escavado na pedra.
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3: 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A revolta dos elefantes. Sabe-se que os humanos podem sofrer de stress pós-traumático quando são testemunhas de cenas violentas ou de massacres. Mas que os elefantes possam vir a sofrer de stress idêntico é que surpreende. Biólogos e cientistas de vários países têm estudado o comportamento dos elefantes no Quénia, Uganda e Índia. Verificaram que os elefantes que não estiveram em

0: contacto com humanos durante décadas, são tolerantes e sociáveis. Porém, descobriu-se que outros elefantes com comportamento agressivo eram órfãos e que os pais tinham sido mortos por caçadores. Concluíram então os cientistas que os elefantes agressivos sofrem de stress pós-traumático por terem assistido ao extermínio dos parentes ou de outros membros da manada. Todavia, o que mais admirou os especialistas foi a verificação de que os elefantes se lembram de quem fez o mal e não perdoam. Exemplo disto é o caso de Georges Tergat, que ao sair da escola, viu uma manada de elefantes jovens entrar pela aldeia. Atacavam e destruíam as casas, reduzindo-as a um monte de adobes e palha. As pessoas fugiam a gritar. Também ele fugiu de um pequeno paquiderme que o perseguia. No esconderijo improvisado, o Jorge lembrou-se dos tempos em que acompanhava o pai nas caçadas. Depois de matar um elefante, retiravam-lhe o marfim, a carne, os ossos, a pele e até o pelo. Estariam os elefantes a vingar-se? Perguntou-se Jorge Tergat. Respondem os cientistas. Conhecidos por terem boa memória, os elefantes guardam recordações e, no caso de serem más, não perdoam e podem vingar-se. Suspeitam ainda os peritos que esse sentimento de rancor e desconfiança em relação aos humanos se transmite de geração em geração. Esta é a revolta dos elefantes. Por outro lado, os seres humanos, à medida que exploram o planeta, vão diminuindo as populações de animais e de plantas. A caça quase levou à extinção o búfalo na América, o lobo na Europa, os pandas na Ásia, as focas no Antártico. No Quénia, o número de elefantes diminuiu de 167 mil em 1970 para 16 mil em 1989. Ora, quando uma espécie se extingue, há grandes perturbações no equilíbrio da biodiversidade e na cadeia alimentar e todos perdem. A natureza reage de muitas maneiras. Pode até levar dezenas de anos a fazê-lo. Mas é a espécie humana que acaba por sofrer as consequências dos próprios atos pelo efeito boomerang.
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1: Seja muito bem-vindo, muito bem-vinda. Que alegria contar consigo. É um privilégio partilhar este ecrã e este tempo com quem procura todos os dias algo novo na busca de um novo rumo. Prepare o seu coração, pois o convite para a reflexão sobre como potenciar o lado positivo da sua rotina começa agora. Seja então muito bem-vindo ao Palavras e Virtudes. Aqui, na sua Novo Tempo, abrimos este espaço semanal para, com palavras, contemplar as virtudes que transcendem o comum. Afinal, as palavras que proferimos moldam o nosso mundo, mas são as virtudes que cultivamos no silêncio do coração que definem realmente quem somos. Eu sou o Jorge Machado e convido a estar conosco nos próximos minutos, embora a busca pela felicidade seja frequentemente focada em conquistas externas, a Bíblia ensina que a verdadeira plenitude nasce de dentro, num coração onde Cristo possa habitar. Contudo, existe uma força fundamental que transforma esse ensinamento em prática. Hoje proponho-lhe como tema para a nossa reflexão a palavra vontade. Qual é o papel da vontade na caminhada da fé? Como alinhar o nosso querer com os princípios eternos para encontrar a paz que tanto buscamos? Hoje vamos descobrir que a maior virtude da vontade é saber onde ela deve repousar. 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Comece hoje mesmo a compreender mais profundamente qual é a melhor forma de viver. Hoje escolhi falar-lhe sobre aquilo que podemos considerar o motor da personalidade humana. Estou a referir-me à nossa vontade. Não há muito a dizer sobre a origem da palavra vontade. Todos sabemos que se trata de um substantivo feminino que tem origem no latim, voluntas, que advém do verbo latino volere, que quer dizer querer. Com o decorrer do tempo, esta palavra foi evoluindo em termos do seu significado e nos nossos dias ela passou a ter a conotação de propósito, ou seja, a disposição ou a intenção firme que se origina primeiro mentalmente e nos impulsiona para uma qualquer ação de acordo com um determinado objetivo. Quando falamos em desenvolvimento pessoal, falamos de três fundamentos importantes: a inteligência, a liberdade e a vontade. A inteligência atua como uma luz para a vontade, pois é pela inteligência que se obtém conhecimento e informação que são indispensáveis para a tomada de decisões. A liberdade atua como a capacidade fundamental do indivíduo agir por si próprio, tomando decisões independentes de coações externas. Por sua vez, a vontade atua como uma força que nos impulsiona para um determinado objetivo a alcançar. É aquilo que nos leva à superação, indo por vezes além dos nossos próprios limites. Durante anos, fiz parte de uma equipa para ajudar pessoas a deixar de fumar e constatei que o primeiro passo para se deixar de fumar é ter-se bem claro esse objetivo, uma forte vontade ou uma grande força de vontade para o realizar. Sem essa força de vontade, é muito mais difícil lá chegar. Num dos melhores compêndios que já li sobre educação, e que tem esse mesmo título, o livro chama-se Educação, encontramos uma citação que se encaixa perfeitamente no que acabei de afirmar. A autora diz o seguinte: a vontade é o poder que governa a natureza do homem, pondo todas as outras faculdades sob o seu comando. Interessante. A vontade não é o gosto nem a inclinação, mas o poder que decide, o qual opera no homem para o bem ou para o mal. Neste contexto, a vontade e a liberdade estão muito próximas, pois orientam as nossas decisões. A vontade, como suporte da liberdade, impele o ser humano a fazer as suas próprias escolhas, a tomar diferentes opções para o bem ou para o mal. No episódio anterior, se lembra, falamos sobre a liberdade. Vimos que quando Deus criou o homem, o dotou com a capacidade de poder decidir, fazer as suas escolhas, usando aquela faculdade que denominamos de livre-arbítrio. Depois, chegamos à conclusão de que essa liberdade dada ao homem deveria ser dirigida pela razão, pois a liberdade sem razão pode tornar-se prejudicial e até perversa. Agora, analisamos tudo isto sob o ponto de vista da vontade, que é, antes de tudo, uma faculdade do próprio Deus. É verdade. Deus é um ser livre por excelência. E ao conceder-nos a nós humanos o livre-arbítrio, foi uma escolha da sua própria vontade. Porém, essa escolha reflete a total medida do seu grande atributo, que é o amor. O apóstolo João, quando quis referir-se aos grandes atributos de Deus, disse apenas: Deus é amor. E Deus ama-nos. Isso faz parte da sua soberana vontade. Ora, partindo deste princípio de que Deus é amor, então perguntamos: qual é a vontade de Deus a nosso respeito? Se, na verdade, quisermos conhecer a vontade de Deus, será necessário recorrermos à sua palavra para sabermos como ele age e como ele se revela ao homem. Em primeiro lugar, precisamos de entender que, segundo a Bíblia, a vontade de Deus tem três elementos distintos. O primeiro diz respeito à sua soberania, aquilo a que chamamos de soberana vontade de Deus, aquela vontade pela qual Deus faz com que aconteça tudo o que ele determina. Por exemplo, ele criou o universo e o mundo de acordo com a sua vontade. Tudo isso foi por ele planeado e a sua ação criadora é fruto de sua exclusiva, inalterável e soberana vontade. O segundo elemento diz respeito àquilo que chamamos de vontade diretiva de Deus. Nisso estão implícitas as suas orientações, os seus preceitos, enfim, as suas leis que constituiu para o benefício do homem. É aqui que entra a nossa vontade, pois somos inteiramente livres e responsáveis para obedecer ou não, de acordo com a nossa vontade. Mas há um terceiro elemento. O terceiro elemento diz respeito à disposição de Deus, ou seja, àquilo que lhe agrada. Há uma citação no Novo Testamento que traduz claramente aquilo que realmente agrada a Deus e que clarifica o seu propósito em relação ao homem. Foi o próprio Jesus Cristo que, ao abordar a grande questão acerca da vontade de Deus, afirmou: "E a vontade do Pai que me enviou é esta, que nenhum de todos aqueles que me deu se perca, mas que o ressuscite no último dia. Portanto, a vontade daquele que me enviou é esta, que todo aquele que vê o Filho e crê nele tenha a vida eterna, e eu o ressuscitarei no último dia." Esta promessa registada no Evangelho de João, no capítulo 6, versículo 39 e 40, revela o amor sublime de um Deus que recusa perder qualquer um dos seus filhos. É isso? Jesus estava a falar da vontade de Deus o Pai em relação a cada um de nós. E então disse que nenhum de todos aqueles que me deu se perca. E isto revela a firme vontade de alguém que está disposto a atravessar o vale da morte, não por obrigação, mas por um compromisso selado com o Pai. Jesus apresenta-se como o Salvador enviado como uma missão específica, garantir que ninguém que lhe foi confiado fique pelo caminho. É um decreto de segurança espiritual. No entanto, na última parte do texto, realça o respeito de Deus pela vontade humana. Repare, vamos ler o que Jesus disse? Lembra-se ainda? João, capítulo 6 e versículo 39. Porque a vontade daquele que me enviou é esta, que todo aquele que vê e crê nele tenha a vida eterna, e eu o ressuscitarei no último dia. Deus oferece a graça salvadora, que capacita o pecador a responder ao Evangelho, mas não anula a sua liberdade de rejeitá-lo. Em última análise, Deus não quer que ninguém se perca, mas que todos se salvem. Mas ser salvo depende também da nossa vontade. É por isso que Jesus disse que todo aquele que vê o Filho e crê nele tenha a vida eterna. É esta expressão utilizada por Jesus, todo aquele que vê o Filho e crê, que pressupõe uma ação da vontade humana. Deus não crê pelo homem. Ele apresenta a verdade, apresenta o Salvador, o seu Filho, que se ofereceu para pagar pelos nossos pecados. Mas o passo da confiança e da aceitação é fruto da vontade de cada pessoa. Deus é soberano. Nós dizemos que nada para Deus é impossível, mas há coisas que Deus não pode fazer e uma delas é salvar-nos contra a nossa própria vontade. Agora vamos para um curto intervalo, não saia do seu lugar, daqui a pouco voltamos.
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1: Estamos de volta ao nosso tema. 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Continuamos do seu lado. O grande interesse e vontade de Deus é a salvação da humanidade perdida. E foi por essa razão que Jesus veio pela primeira vez a este mundo e fez conhecer o seu plano para a salvação do homem pecador. Jesus Cristo, pela sua vontade, deu a sua vida para resgate de todo aquele que nele crê. Um dia, um homem de elevada reputação procurou Jesus pela calada da noite. Era um mestre em Israel, um doutor da lei. Provavelmente pretendia surpreendê-lo com a sua eloquência e com o seu conhecimento acerca dos profundos temas da teologia. A verdade é que, depois de uma breve conversa, esse mesmo homem saiu daquele lugar levando consigo a maior e a mais elevada certeza deixada por Deus à humanidade. O texto que vou citar revela o cumprimento da vontade divina sustentada pelo seu mais profundo e eterno amor. Foi o próprio Jesus quem o proferiu depois do diálogo com o mestre Nicodemos. E Jesus dizia: porque Deus amou o mundo de tal maneira que deu o seu Filho único para que todo aquele que nele crê não pereça, mas tenha a vida eterna. Porque Deus enviou o seu Filho ao mundo não para que condenasse o mundo, mas para que o mundo fosse salvo por ele. Ah, estas palavras de Cristo dirigidas a um homem confuso reforçam não só a elevada preocupação de Deus quanto ao estado do nosso mundo, como também apontam para a sua mais firme vontade de salvar o homem. A mensagem central do Evangelho revela que o propósito da vinda de Cristo não foi a condenação do homem, mas o seu resgate. Jesus, como ele próprio afirma, não veio para condenar o mundo, mas para resgatar o homem do pecado. Diante de um mundo fragmentado e de um ser humano desorientado, aquelas palavras funcionam como um contraponto ao pessimismo e às visões puramente catastróficas sobre o futuro da humanidade. A iniciativa divina demonstra que a preocupação de Deus não é passiva, ela é uma vontade ativa de restauração. Enquanto teorias contemporâneas focam apenas a degradação e a extinção do planeta, o plano bíblico aponta, antes de tudo, para a reconciliação do homem com o seu Criador, oferecendo uma saída para a humanidade através da aceitação do sacrifício e da graça de Jesus. Todos provavelmente conhecemos a oração modelo de Jesus Cristo. Essa oração ficou conhecida como a oração do Pai Nosso. Ela é hoje proferida por milhões de cristãos em todo o mundo. Se repararmos, ela contém uma curta frase onde é realçada a soberania de Deus. Quando oramos, seja feita a tua vontade, assim na terra como nos céus, estamos a reconhecer a soberania de Deus nos céus e na terra e na nossa vida também. Deus, na sua infinita soberania, cumprirá a sua vontade em relação ao nosso mundo desgastado pela inclemência do homem que o vai destruindo aos poucos? Sim, meu amigo, minha amiga, a vontade de Deus sobre o futuro do nosso planeta já foi anunciada previamente e, apesar da incredulidade humana, nada, nada do que ele anunciou se omitirá. Veja o que Deus tem preparado para o futuro do mundo. Mais de 700 anos antes de Cristo vir ao mundo, Deus anunciou o seguinte, encontramos aqui na sua palavra: pois eis que crio novos céus e nova terra, e não haverá lembrança das coisas passadas, jamais haverá memória delas. Ah, podemos confirmar estas palavras aqui no livro do profeta Isaías, no capítulo 65 e no versículo 17. Este é o plano de Deus para o mundo. Novos céus e nova terra. Esta promessa ecoa como um manifesto de esperança e renovação completa. Ela não surge apenas, ou não sugere apenas uma reforma do que existe, mas uma substituição total. A criação de uma realidade onde a dor e o trauma não têm mais domínio. O que Deus propõe é um esquecimento redentor, onde o peso das coisas passadas, as perdas, os erros, as cicatrizes, perderam a sua força e não farão mais parte do cotidiano humano. Nessa nova terra, a alegria é tão presente que a memória do sofrimento torna-se irrelevante, incapaz de emergir ou de ferir novamente. Ah, esta é a vontade de Deus. E o que move essa vontade é o seu infinito amor. É esse amor que move Deus a desejar o que é melhor para nós, mesmo quando isso envolve processos que nós humanos nem sempre compreendemos de imediato. Ah, Deus tem muito mais para nos dar do que aquilo que nós alguma vez imaginamos possuir. E isso é fruto da sua vontade. Quando o apóstolo Paulo falava da magnitude do amor e da vontade de Deus, ele afirmava que Deus é capaz de fazer infinitamente mais do que tudo quanto pedimos ou pensamos. Esta a premissa de que é que enquanto os nossos desejos são limitados pela nossa vontade finita, a vontade de Deus é guiada por uma sabedoria eterna e um propósito maior de amor infinito. Sim, Deus deseja que a nossa vontade se una à sua vontade. E é nessa conformidade de vontades que Deus opera a nossa salvação. Quando conseguimos entender que o que move Deus é o seu imenso amor, então buscamos alinhar a nossa própria vontade à vontade de Deus, acreditando que ali encontraremos o nosso propósito pleno.

0: Eu termino com uma imagem elucidativa sobre o que hoje procurei transmitir-lhe. Pense em dois instrumentos musicais diferentes, pode ser um piano e um violino. Ambos juntam-se para um momento musical, os dois. Os dois, mesmo sendo diferentes, ao vibrarem juntos, criam uma harmonia perfeita. Se a salvação é viver em Deus, então a nossa vontade, unida à vontade de Deus, é o próprio ensaio para a eternidade. Não se trata de uma imposição externa, mas de uma sintonização perfeita. Meu amigo, minha amiga, estamos mesmo a chegar ao final deste nosso encontro. 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E é assim que hoje terminamos o Palavras e Virtudes. Ao despedir-me de si, quero ainda deixar-lhe uma palavra final de esperança e certeza. Se o amor infinito é o que move a Deus, então alinhar a nossa vontade com a vontade de Deus não é uma perda de liberdade, mas a descoberta do melhor caminho, o caminho para a vida. Eu sou o Jorge Machado. E se for da vontade de Deus, então cá estarei também na próxima semana para o receber com muito prazer aqui no canal Novo Tempo Portugal. Até breve.
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1: Há dias eu ouvi uma frase que dizia assim: se um homem mau te ferir, não faças o mesmo, para que não existam dois homens maus. Nós crescemos a ouvir que devemos tratar os outros como gostaríamos de ser tratados. Mas o mundo, esse que enfrentamos todos os dias, não costuma devolver-nos a gentileza. Nem sempre serás tratado com justiça, com respeito ou com o carinho que ofereces. E a grande pergunta que se impõe é esta: quando alguém te fere, o que é que fazes com essa dor? Se fores como a maioria, vais sentir vontade de devolver na mesma moeda. Demonstrar que ninguém te pisa, que és forte, que não

0: Levas desaforo para casa? É compreensível, mas será sábio? Bem, a frase que me trouxe aqui hoje diz: se um homem mau te ferir, não faças o mesmo, para que não existam dois homens maus. E essa frase mexe comigo porque desmonta o instinto básico de vingança, desmonta a lógica do olho por olho, desmonta essa ideia de que retribuir o mal é sinónimo de força. Na verdade, retribuir o mal com o mal não é força, é reflexo, é reação automática, é permitir que o comportamento do outro dite o nosso caráter. E é aqui que as coisas se tornam perigosas. Porque quando reagimos com agressividade, ironia ou crueldade, mesmo que justificada, passamos a agir com o mesmo código que condenamos. E sem percebermos, tornamo-nos parte do mesmo problema. Imagina que alguém mente sobre ti. Espalha uma história falsa, fere a tua reputação, cria desconfiança. Qual é a tua primeira vontade? Expor? Vingar? Pagar na mesma moeda? Mas e se em vez disso tu decidisses preservar a tua verdade, manter a tua integridade e não cair no jogo dele? Não porque és ingênuo, mas porque recusas ser contaminado. Porque sabes que há uma dignidade que não se negocia, mesmo quando dói. É que o mal é contagioso. Um gesto de maldade pode desencadear uma cadeia de feridas, onde ninguém sai ileso e todos perdem um pedaço de si. Responder com bondade não é submissão. É resistência. É dizer: eu não sou igual a ti. Eu recuso perder-me só porque tu já te perdeste. E talvez até cause uma revolução positiva no outro. E não é fácil, não estou a dizer que devemos aceitar tudo, calar-nos diante da injustiça ou fingir que não sentimos nada. Não se trata de passividade, mas sim de consciência. Trata-se de proteger o que é bom dentro de nós, mesmo quando o mundo nos empurra para o contrário, de não deixarmos que a maldade do outro nos torne cínicos, frios, vingativos, porque no final o que está em jogo não é apenas o que fizeram connosco, mas sim o que fazemos com o que nos fizeram. Talvez a grande força não esteja em revidar, mas em reter. Reter a palavra amarga, reter o gesto impensado, reter o desejo de machucar só porque fomos machucados. E nesse silêncio, nesse autocontrolo, nessa escolha consciente de não responder na mesma moeda, a nossa alma respira e o ciclo de dor para em nós. Se um homem mau te ferir, não faças o mesmo para que não existam dois homens maus. Talvez seja isso que o mundo mais precisa, de pessoas que escolhem não devolver o mal, de gente que cura em vez de repetir, de corações que sabem onde termina o ofensor e começa a liberdade. Mais uma vez obrigada por me acompanhar nos Pensamentos em Voz Alta de hoje. Não te esqueças que um pensamento pode mudar um dia e um dia pode mudar uma vida. Até o próximo episódio!
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1: Oi, tudo bem? Está começando o programa Comportamento aqui na Rádio Novo Tempo. Você é muito bem-vindo ao Comportamento de hoje. O meu nome é Aline Carvalho e aqui no Comportamento você pode compartilhar com a gente a sua história, contar o seu problema. Ele contou para ela que havia traído. Dias depois, a garota envolvida nessa situação revelou tudo para ela. Depois de descoberto, ele se arrependeu e pediu para voltar. Ela estava muito confusa e não sabia o que fazer. A família dela não aceitava e não apoiava esse namoro. Mas mesmo assim, ela quis insistir e ainda namorou com ele por um ano escondido. Depois desse período, a família ficou um pouco mais receptiva. E ela falou que realmente queria tentar novamente. Mas foi nesse mesmo tempo que ele ficou com uma outra moça. E ela

0: ela também descobriu. A partir disso, ela pediu mais um tempo. Agora ela conta que ele está fazendo terapia e também disse que ela precisa fazer terapia. Ele disse que a ama e que ela precisa estar pronta para realmente recomeçar. Ela disse aqui no e-mail, Rochael, que está muito confusa e não sabe o que fazer. E pede a nossa ajuda. Rochael, como você poderia ajudar essa nossa ouvinte?
1: Olá, Aline, que bom falar com você e também com os nossos ouvintes aqui da Rádio Novo Tempo, especialmente aqui do programa Comportamento. Olha, 5 anos de relacionamento não são 5 dias. Realmente envolve muita coisa nisso. Ela precisa acreditar nele agora, para continuar com ele. E se ela efetivamente quiser continuar com ele, ela vai precisar perdoá-lo perdoadamente. Quando eu digo perdoar perdoadamente, é realmente esquecendo e não mais voltando a esse ponto. Porque se você fica voltando a esse ponto na sua cabeça, a sua vida vira um inferno e você vai continuar angustiada, triste, desconfiada, ansiosa. Você vai se sentir rejeitada e vai aumentar ainda o que parece que você tem, que é uma autoestima baixa, que ainda permite essas coisas acontecerem com você e se permite ainda, talvez, pensar que você não vale tanto, que você não merece um amor pleno, você não merece uma pessoa que te ame exclusivamente e que queira você exclusivamente e talvez não sinta que tem tanto valor assim. E por isso, aceita essas realidades. Bom, você realmente precisa de ajuda terapêutica, de alguma forma, para desenvolver um autoestima melhor, eliminar esses bloqueios emocionais e talvez mudar algumas crenças sobre si mesma. Eu não posso dizer sobre ele, se ele muda, se ele não muda, se ele permanece da forma que ele está ou não. Não posso dizer, quem sabe o futuro. A grande questão é que, de qualquer maneira, o que eu disser para você aqui agora, talvez não faça você agir da maneira que eu estou dizendo. Porque, afinal de contas, você deve estar recebendo muitos conselhos. Algumas pessoas para deixá-lo, talvez até a maioria das pessoas devem estar dizendo para você, deixa esse cara. E essas palavras dessas pessoas não estão mudando a sua ação. Algumas outras pessoas estejam dizendo, não, vai dar mais uma chance, dá mais uma chance. E essas palavras dessas pessoas também não acalmaram o seu coração, para que você tomasse uma decisão assertiva e plena e ficasse nela. A grande questão é que talvez nenhum dos dois conselhos vai ajudá-la a definir a sua vontade. O que pode fazer você se definir nesse sentido é o seu desenvolvimento pessoal, para que você tenha força emocional. Que tendo força emocional e maturidade emocional, você vai acreditar mais em si, você vai ter mais autoestima e a partir daí vai decidir com segurança, crendo que merece uma pessoa boa, se ele é essa pessoa que você quer para si ou se você vai partir para outra situação. Afinal de contas, vocês ainda não se casaram, não têm filhos e é melhor, se for para ter um rompimento, que aconteça agora do que depois de casados, depois com filhos, depois de terem patrimônio envolvido nisso, que vai gerar muito mais prejuízo para você. Então, pense bem, vale a pena correr o risco? Então, corra o risco, porém, a partir do momento em que você se sinta e realmente esteja bem, segura, com autoestima, porque você passou por um processo que te possibilitou estar num estado melhor do que está agora. Entende? Se há um conselho, se há um direcionamento que eu posso te dar, é busque ajuda para se desenvolver emocionalmente, para que tenha mais maturidade, para que a partir daí você mesma tome as suas decisões. Eu costumo dizer que o melhor que um conselho é um processo em que você possa se desenvolver e a partir daí tomar suas decisões, porque afinal de contas é você quem vai arcar com as consequências do que você decidir e não eu. Eu trabalho como estrategista comportamental, ajudando as pessoas a se desenvolverem, a mudar seus comportamentos, a eliminar bloqueios emocionais. Um abraço, Aline, até breve, até mais.
0: Um abraço, Rochael. Muito obrigado pelo seu aconselhamento. Espero que tenha ajudado essa nossa ouvinte que escreveu pra gente e a você também que está acompanhando o comportamento agora e está passando por algo parecido. Nós queremos te ajudar. Muito obrigado pela companhia e até o próximo programa.
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2: Eu sou a Carolina e estou a ligar-te de Lisboa. E gostaria de perguntar porquê que os gatos não se magoam quando caem.
3: Porquê?
4: Os gatos gostam muito das alturas. Podemos vê-los a passear pelos parapeitos das janelas, pelos telhados, por cima das árvores. Se por acaso o gato cair de uma grande altura, ele rapidamente vira a cabeça, o tronco e membros para baixo, de forma a que as quatro patas fiquem viradas para baixo. Antes de chegar ao chão, estica bem as patas, arqueia as costas e assim reduz a força do impacto. Esta agilidade e flexibilidade extraordinárias nem sempre funcionam. Há vários fatores que interferem com a sua capacidade de reação. A altura da queda e o tipo de superfície em que cai. Mesmo assim, costumamos dizer que os gatos têm 7 vidas. Conseguem livrar-se dos perigos, das quedas, com muita facilidade. 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
1: Bom dia, é bom estar contigo, é bom partilhar a palavra de Deus contigo. O nosso texto de hoje deve fazer-nos refletir. Vê o que diz no capítulo 17, no verso 9 do livro de Provérbios. Diz assim: esquecer uma ofensa cria laços de amizade. E agora repara no que ele continua a dizer. Insistir nela separa os maiores amigos. Esquecer uma ofensa cria laços de amizade. Insistir na ofensa vai fazer com que os maiores amigos se separem. Eu costumo dizer muitas vezes, quando alguém volta a insistir em alguma coisa errada que aconteceu, eu costumo utilizar uma expressão, se calhar não é mais bonita, mas faz-nos pensar. É a pessoa chafurdar naquilo que aconteceu. É. Quando alguma coisa de errada acontece entre nós, o que nós temos que procurar fazer é esquecer aquilo. Não ficar a remoer em cima daquilo, porque se nós ficamos a remoer em cima daquilo, nós vamos nos irritar mais, nós vamos nos desesperar mais, nós vamos realmente fazer aquilo que o texto diz. Os maiores amigos se separar-se-ão. Ao passo que, se nós esquecermos, colocarmos, como se costuma dizer, uma pedra em cima disso, as coisas resolver-se-ão com muito mais facilidade. Este é o conselho da palavra de Deus. E se é um conselho da palavra de Deus, se Deus inspirou Salomão a colocá-lo aqui, é porque isto é o melhor para mim e o melhor para ti. Porque eu costumo dizer muitas e muitas vezes, aquilo que Deus nos diz, os conselhos que Deus nos dá, são sempre o melhor para a nossa vida. Por isso, se tens algum desaguisado que aconteceu entre ti e alguma pessoa amiga, esquece-o. Não chafurdes nisso, porque só te vais prejudicar e vais prejudicar o teu relacionamento com essa pessoa.
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5: Cá estamos nós de volta para este espaço da Parentalidade Positiva e hoje vamos trazer para cima da mesa um tema, diria mesmo, preocupante, alarmante, mas ao mesmo tempo vamos tentar abordá-lo numa perspectiva de esperança, soluções, é isso mesmo. Refiro-me ao uso descontrolado de smartphones e redes sociais que ainda esta semana saiu como manchete nas notícias a dizer precisamente que o uso descontrolado está a transformar a ansiedade de jovens em epidemia. Este é um reflexo das transformações profundas que as nossas tecnologias trazem para a sociedade e, claro, sabemos que as novas ferramentas de comunicação têm um enorme potencial, conectam-nos, informam-nos, mas também nos podem alienar e até causar problemas de saúde. E porque é preciso encontrar aqui um equilíbrio que permita aproveitar o melhor da tecnologia sem que, de facto, se passem os limites, hoje voltamos a este tema que, de resto, foi um dos assuntos propostos pelos nossos ouvintes que vão acompanhando as nossas emissões quinzenais da Parentalidade Positiva e, por isso, tenham liberdade também de colocar as vossas questões e eu depois estou aqui para as fazer à nossa orientadora parental, a Carla Escada, quem dou desde já as boas-vindas. Olá, Carla. Bom dia.
6: Olá, bom dia, Sara. Bom dia, senhores ouvintes da Rádio RCS. Bem-vindos.
5: Ora, que bom. Obrigada também por estar connosco. Carla vai-nos trazer hoje um tema bastante pertinente, o uso de telemóveis e internet excessiva pelos nossos filhos. É mesmo preocupante o rumo que esta utilização está a levar?
6: Olha, Sara, antes de mais agradecer aos ouvintes que foram colocando esta questão, porque é de facto um tema muito pertinente e premente. Efetivamente é preocupante o rumo que a utilização está a levar. A Sara, na sua introdução, referiu e muito bem que esta temática, esta utilização excessiva se está a tornar uma epidemia. E se repararmos quando andamos na rua, quando estamos no restaurante, quando estamos na fila de supermercado ou à porta de uma escola, o que é que todas as pessoas têm na mão? Um telemóvel. E portanto, o problema não é o telemóvel, é a forma como o estamos a utilizar e como estamos a, por um lado, permitir que os nossos filhos o utilizem, por outro, os estamos a orientar e a ajudar a utilizá-lo bem, porque é possível utilizar as novas tecnologias de forma construtiva e enriquecedora e efetivamente temos um mundo inteiro na palma da nossa mão, mas é preciso sabermos utilizá-lo. E os nossos filhos, como em todas as outras áreas, não nascem a saber utilizar um telemóvel ou um computador e, portanto, precisam muito da nossa ajuda para o fazer. Portanto, precisam aprender a usá-lo bem. E para situar aqui os nossos ouvintes, eu trago aqui alguns pontos que muitas vezes passam despercebidos, mas que esta utilização excessiva está a afetar, nomeadamente no desenvolvimento cognitivo das nossas crianças. Cada vez mais são as crianças e os jovens com dificuldades de foco, de concentração, até de aprendizagem, com diagnósticos mesmo de déficits de atenção e por aí fora, muitos deles empolados pelo uso excessivo destes eletrónicos. A linguagem está a ficar muito afetada também nas nossas crianças. É importante que as nossas crianças aprendam a falar com adultos, aprendam a comunicar, aprendam a ouvir, aprendam a responder. E enquanto elas estão à frente de um ecrã, não estão a praticar essa linguagem, apenas estão a escutar. E muitas vezes estão a escutar idiomas que nem estão a sua língua materna. E portanto estamos a assistir a um fenómeno nas escolas que é crianças a falar em idiomas diferentes da sua língua materna. É muito curioso. E não há outra explicação. E, efetivamente, quando usam excessivamente os aparelhos, acabam por estar a receber informações que não são controladas pelos pais e, portanto, vão naturalmente afetá-los.
5: E ia fazer até aqui um parênteses e reforçar precisamente o que a Carla nos está a dizer da questão da linguagem. Há crianças que não têm pais brasileiros, portanto, toda a família é portuguesa de Portugal e falam brasileiro, com o sotaque

0: brasileiros. Porquê? Porque vêem muitos YouTubes nessa língua. E também agora há aí uma moda que me está a preocupar, que é as crianças retirarem os verbos das frases. Portanto, eu bolo. Eu quê? Eu quero comer bolo. Eu posso comer bolo. E estamos a falar de crianças adolescentes já, inclusivamente. E tudo isto, de facto, são reflexos de tudo isto que nos está a explicar, não será?
1: À partida, sim, embora ainda não haja base científica para podermos afirmar com certeza que sim. Mas o que é que acontece quando as crianças estão muito tempo? E muito tempo pode ser, por exemplo, uma criança de 6 anos que esteja uma hora, duas horas à frente de um tablet ou de um ecrã a consumir youtubers, como a Sara referiu e muito bem, já é muito tempo, ok? Não é preciso ser uma criança que está 6 horas num dia. E, portanto, o que é que acontece? Tudo aquilo que eles estão a consumir é muito rápido. Se estivermos, por exemplo, a falar de um adolescente em que está durante algum tempo nas redes sociais, e não vou aqui referir nenhuma em particular, mas há umas que são mais utilizadas por esta faixa etária do que outras, toda a informação que eles recebem é muito rápida. É possível que eles estejam uma hora a fazer scroll e a informação vem e o cérebro deles vai tentando assimilar. O que é que parece, mas ainda como disse, não há evidência científica. O que parece é que esta rapidez de absorção de informação está efetivamente a provocar que as nossas crianças e os nossos jovens queiram eles próprios também comunicar mais rápido. E então vão encurtando. Assim como há uns anos atrás nós começámos a usar, algumas gerações atrás, começámos a usar abreviaturas para escrevermos mais rápido, eles abreviam o seu discurso para também falar mais rápido. O que é certo é que nem sempre o discurso está a ser eficaz, porque quando eles dizem eu bolo, nós não sabemos se eles querem comer o bolo, comprar o bolo, guardar o bolo ou fazer um bolo, não é? E, portanto, sim, o que é importante nesse caso, e agradeço, Sara, por ter colocado aqui este parênteses, é os pais corrigirem essas situações. Mesmo quando eles estão a usar termos incorretos, não nos vamos prender ao serem pequeninos ou ao ainda estarem a aprender. É importante que eles aprendam logo bem. Portanto, nessas situações, vamos corrigindo, está bem?
0: Vamos estimulando às frases completas.
1: Sim, sim. Porque quando nós olhamos para um bebê, por exemplo, que está no início da aquisição da linguagem, quanto mais corretamente nós falarmos, mais corretamente eles vão aprender a falar. E, portanto, porquê que vamos permitir às nossas crianças falem incorretamente sem os corrigirmos? E, portanto, é mesmo importante estarmos atentos a isso. Outras alterações que surgem nesta utilização excessiva é, por exemplo, a percepção da realidade. Há muitas crianças, muitos jovens, que por estarem tão envolvidos em jogos e redes sociais, acabam por valorizar muito aquilo que estão a consumir, mas nem sempre o conteúdo é de qualidade ou até recomendado para a idade. E, portanto, acabam por ficar com uma percepção da realidade muitas vezes distorcida, começam a pensar que determinados comportamentos que veem são normais, são aceitáveis, quando não o são. E, portanto, é mesmo importante nós verificarmos o que é que eles estão a consumir. Depois desta dificuldade na percepção da realidade, vêm os distúrbios emocionais, provocados precisamente por este tipo de conteúdos. São conteúdos acelerados, são conteúdos muitas vezes perturbadores do bom funcionamento cognitivo e cerebral das nossas crianças. E, portanto, eles ficam com dificuldade em fazer a sua gestão emocional, em lidar com as situações normais do dia-a-dia e, portanto, mais uma vez é preciso estarmos com atenção. Em seguida, depois das crianças terem, de facto, esta dificuldade de gestão emocional, vêm os comportamentos desviantes, como, por exemplo, quando estão a assistir a determinados canais ou num tablet ou num telemóvel, e lhes vamos retirar esse aparelho. Muitas vezes as crianças têm dificuldade em lidar com esse momento. Gritam, esperneiam, batem os pés, fazem aquilo que chamamos de uma grande birra, que uma grande birra não é mais do que uma desregulação emocional da criança, e portanto ficam muito frustrados, muito zangados e muito difíceis de regular. Isto é todo um caminho. Quanto mais nós permitirmos que eles vejam este tipo de conteúdos de forma descontrolada, mais este tipo de comportamentos se vão empolando e mais difícil será para nós pais ajudarmos estas crianças a lidarem com estas situações. Portanto, o importante é mesmo estarmos atentos, estarmos ao lado deles e irmos controlando aquilo que eles veem.
0: Neste sentido, que estratégias então sugere que sejam utilizadas para evitar que os nossos filhos se viciem na utilização destes aparelhos?
1: Sim, então efetivamente estivemos a ver aqui alguns riscos associados. Portanto, o que é que nós precisamos fazer? Precisamos agir com antecipação. Não vamos esperar perceber que há comportamentos desviantes para atuarmos. É possível nessa fase, mas o ideal é anteciparmos. Imaginemos que vamos entregar um telemóvel a uma criança, vamos antes disso sentar-nos com ela e vamos definir regras. Vamos definir limites, como por exemplo, momentos do dia-a-dia em que não vai ter o telemóvel, como sejam os momentos das refeições, o momento em que estão a estudar. É extremamente importante que as crianças não tenham o telemóvel na mesma divisão de onde estão a estudar. Isto é algo que está comprovado. O facto de o telemóvel, mesmo que esteja sem som, mas a partir do momento em que está na mesma divisão em que a criança está, é fator de distração. E, portanto, é extremamente importante que em alguns momentos as crianças não tenham o telemóvel próximo delas. Quando se vão deitar, por exemplo, é mesmo muito importante que o telemóvel fique fora do quarto. E, portanto, definir estas regras com as crianças mesmo antes de lhes entregar um telemóvel, para elas saberem com aquilo que contam. É importante que as nossas crianças saibam com aquilo que devem contar, com aquilo que esperam e como é que as coisas devem acontecer. E depois apresentar alternativas, preparar atividades, preparar saídas de casa e nós pais darmos o exemplo. Criar, por exemplo, uma hora, uma manhã por semana em que todos saímos de casa para fazer uma atividade conjunta sem telemóvel. Nós mães, nós pais, temos muito o hábito de dizer: ah não, eu tenho que estar com o telemóvel, com som ou a vibrar no trabalho, porque os meus filhos podem precisar de alguma coisa. E é legítimo. E efetivamente os telemóveis vêm permitir-nos uma comunicação mais fácil entre todos e dar-nos alguma segurança saber que se o nosso filho precisar de alguma coisa, pode ligar-nos. Mas se estamos em família, porquê é que precisamos de um telemóvel? Podemos perfeitamente estar uma hora, duas horas só a desfrutar e não termos o telemóvel na mão. Portanto, isto é algo que é importante irmos incentivando em família também. Eu quero deixar aqui um exemplo que gosto muito, é uma expressão que eu gosto muito de usar, que é, não é minha, eu vi em algum lado, mas adotei-a, que é: nós éramos muito mais livres quando os telemóveis tinham fios. O tradicional telefone fixo de casa, ele estava ali no sítio, não andava connosco. Ele tocava, tinha um som bastante mais estridente do que os telemóveis agora, portanto era facilmente audível em qualquer parte da casa, mas enquanto o telefone estava ali, quietinho no sítio dele, nós éramos mais livres, ele não fazia parte do nosso corpo. E neste momento há pessoas cujo telemóvel quase que faz parte do corpo, porque anda sempre na palma da mão. Então criarmos momentos, primeiro nós adultos, em que o telemóvel não está na palma da mão. Se, por exemplo, criarmos o hábito de chegar a casa e deixar o telemóvel numa divisão, uma divisão central da casa, em que se ele tocar nós ouvimos, mas vamos circular pela casa sem o telemóvel, isto é um exemplo bom que nós estamos a dar aos nossos filhos. Para terminar aqui, em termos de estratégias, queria deixar também algumas para situações que já estejam mais avançadas. No caso das crianças em que já se estão a recusar a fazer coisas em família ou que estão com reações negativas ou muito intensas quando tentamos limitar a utilização, é importante mais uma vez criarmos aqui, sentarmos com eles, conversarmos, falarmos sobre as dificuldades que estamos a sentir neles, as consequências desta utilização excessiva e encontrar com eles, em conjunto, trazer as nossas crianças para este diálogo e encontrar com eles alternativas. Sejam eles momentos em família, seja fazer mais desporto, dedicar-se à música, fazer coisas ao ar livre, é muito importante. Especialmente estas crianças que já estão a entrar neste vício, digamos assim, trazê-los cá para fora e ajudá-los efetivamente.
0: É um grande desafio para todos nós, sem dúvida nenhuma. Para terminar, os famosos trabalhos de casa, os TPFs, trabalhos para a família, não é? O desafio então que vamos lançar aqui a todos os educadores, pais, avós, padrinhos que nos estão a acompanhar e que também querem fazer este compromisso de sim, eu quero melhorar e ajudar o meu filho, a minha filha também a melhorar. Vamos a isso? O desafio da semana ou da quinzena?
1: Exatamente, vamos então a mais um desafio e ao longo das quinzenas eu tenho trazido desafios que para além de trabalharem em uma situação concreta também vão trabalhar aquilo que é importante para nós, que é a família e a nossa relação, a nossa conexão, o aproximar-nos. E portanto, o desafio que eu trago para esta quinzena é que façam esta conversa que eu estava a falar anteriormente com os vossos filhos. Sentem-se com eles. Se eles já tiverem telemóvel, pegam no telemóvel deles. Todos os telemóveis trazem uma aplicação integrada de controle de utilização. Vejam com eles quanto tempo é que eles estão a usar, quantas horas é que estão a usar determinadas aplicações, E eles próprios, muitas vezes, ao terem consciência do tempo que estão a utilizar no telemóvel, vamos aqui particularizar num dos aparelhos, eles próprios ficam assustados. Como é que eu, num dia de escola e que a seguir fui praticar uma atividade esportiva, como é que eu consegui estar 2 horas numa aplicação ou numa rede social? E, portanto, vamos sentar-nos com as nossas crianças e vamos fazer esta análise. Vamos trazê-los à consciência, porque é importante, é mesmo importante. Nós não podemos só criar regras e limitar, mas precisamos ensinar os nossos filhos a eles próprios serem conscientes e autocríticos e eles próprios perceberem que precisam encontrar estas limitações. Uma sugestão que eu deixo aos pais é instalarem uma aplicação de controle parental. Há várias. Há uma que eu recomendo muito, que é o Family Link, que funciona em praticamente todos os telemóveis e que permite limitar a utilização, permite, por exemplo, selecionar as aplicações que a criança pode ou não instalar, limitar o tempo que utilizam em cada aplicação, definir o horário em que o telemóvel se desliga, por exemplo, e, portanto, é uma sugestão que eu dou a todas as famílias que acompanho e que é importante, mas é importante ter este paralelo. Ter a aplicação e os pais sabem exatamente o que é que o filho está a consumir, mas, por outro lado, ajudar que os nossos filhos percebam que é importante regularem aquilo que fazem no online e no aparelho, nos aparelhos. E, portanto, esta é a sugestão da quinzena, é ajudar os nossos filhos a tomarem esta consciência.
0: Vamos a isso. Obrigada à doutora Carla Escada, orientadora parental. Nem de propósito também, da semana passada demos notícia do ranking das escolas com melhores resultados nos exames do secundário e, por acaso, a primeira escola oficial que aparece neste ranking, porque a maioria são colégios, é a Escola Básica e Secundária Ferreira da Silva, onde, curiosamente, é um ensino público que implementou em janeiro a proibição do uso de telemóveis em todo o recinto. Claro que os alunos no início não reagiram muito bem, mas depois dizem eles que o ruído bom de haver vida, e substituíram isso, lá está, por outras alternativas, jogos de tabuleiro, mais oportunidades para os adolescentes poderem realmente desfrutar dos intervalos sem telemóvel, e os resultados aí estão também nas notas escolares. É só para reforçar realmente, não é?
1: Cara, é muito importante este ponto. Estes rankings naturalmente ainda não refletem essa proibição. Portanto, à partida seria uma escola que de alguma forma já estaria a motivar os seus alunos através de outras atividades, através, enfim, as escolas têm uma variadíssima opção de colocar as crianças a fazer outras coisas que não seja estarem no recreio com o telemóvel na mão. Mas eu fui professora durante muitos anos e agora frequento as escolas para fazer palestras e afins, e a diferença que é entrar numa escola onde há proibição de telemóveis, há barulho, há crianças a correr, há crianças a gritar, há crianças a brincar. Nas escolas em que essa proibição não existe, continua a haver barulho, porque nem todas as crianças vivem com o telemóvel na mão. Algumas continuam a preferir brincar, conversar, jogar à bola e por aí fora, mas há efetivamente diferença. E as crianças não precisam que a escola lhes diga: agora vamos deixar os telemóveis porque vão fazer isto ou aquilo. Basta que lhes retiremos o telemóvel da mão que a criatividade volta a aparecer. As nossas crianças são muito criativas e aquilo que nós precisamos fazer é não cortar essa criatividade e esses momentos de ócio, que no fundo trazem depois a diversão e a brincadeira e a aprendizagem.
0: E havendo, sentido. Sem dúvida, e havendo lugar para tudo isso. Obrigada, doutora Carla Escada. Daqui a 15 dias voltamos a encontrar neste espaço. Combinado?
1: Combinadíssimo. Até daqui a 15 dias. Ficamos à espera de sugestões, questões dos nossos ouvintes. Podem deixar nas minhas redes sociais, Carla Escada, _ parentalidade. A Sara, entretanto, já refere as da rádio. Muito grata à Sara, à rádio, por este convite. É um gosto estar aqui. E até daqui a 15 dias.
0: Combinado, até breve. É isso mesmo, já que falámos em redes sociais e em telemóvel, se for de vez em quando para ir lá, podem ir sim nas redes sociais também da RCS e façam-nos chegar, se quiserem, também algumas dúvidas, algumas situações, se calhar alguma questão onde precisam de um aconselhamento específico. Claro que estes nossos apontamentos não substituem as sessões em si, mas podem sim abrir caminho, dar pistas para realmente podermos resolver algumas situações ou antecipar alguns problemas, portanto estejam à vontade para nos colocarem também todos estes assuntos dos desafios da parentalidade através das nossas redes sociais ou via SMS 933-912-912, 933-912-912, e ainda também pelo nosso telefone habitual 219-10-63-10. Estamos consigo para o ajudar nesta caminhada da parentalidade positiva.
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8: Olá, seja muito bem-vindo a mais um Diário da Saúde, aqui na sua RCS, o espaço onde falamos de bem-estar, saúde e, claro, qualidade de vida. Hoje trago-lhe um tema que junta tudo isto e ainda valores olímpicos. Hoje assinala-se o Dia Olímpico. Mas atenção, este não é um dia só para atletas ou para quem sonha com medalhas. O Dia Olímpico pretende lembrar-nos da importância do desporto como forma de promover a saúde, o bem-estar e valores essenciais como a excelência, a amizade e o respeito, valores olímpicos, mas que fazem todo o sentido no nosso dia-a-dia. Sabia que esta celebração já acontece desde 1948? Marca o nascimento dos Jogos Olímpicos da Era Moderna e envolve hoje mais de 150 comitês olímpicos nacionais que organizam atividades em todo o mundo, desde corridas e torneios a debates, exposições e ações educativas. Um verdadeiro movimento global a favor de uma vida mais ativa. E já que falamos em movimento, vamos falar também de criatividade. Porquê? Porque, na verdade, mexer-se pode ser muito bom para estimular o nosso cérebro. Os antigos filósofos gregos já desconfiavam desta ligação e agora a ciência veio confirmar. O exercício físico estimula o cérebro e melhora o pensamento criativo. Um estudo conduzido pela neurocientista Barbara Handel, na Alemanha, revelou que não é o movimento em si que nos ajuda a pensar de forma mais flexível, mas sim a liberdade de fazer movimentos autodeterminados. Ou seja, até sentado pode ajudar o seu cérebro. Mude de posição, experimente novos movimentos, estique os braços, mexa as pernas, os pés. O importante é variar e não repetir sempre o mesmo movimento. Esses pequenos movimentos ajudam o cérebro a pensar de forma mais flexível e criativa. E o mais interessante é que estas descobertas podem contribuir no futuro, não apenas com novas técnicas para desenvolver a criatividade e os processos cognitivos, como também levar uma melhor compreensão de doenças que afetam os movimentos do corpo, como é o caso da doença de Parkinson, por exemplo. A ciência continua assim, a estudar como o movimento afeta o pensamento e a saúde, e os resultados são muito promissores. Por isso, o desafio de hoje é simples. Mexa-se, nem que seja só um bocadinho. Um pequeno movimento pode ser o primeiro passo para um corpo e uma mente mais ativos. Por hoje é tudo no Diário da Saúde. Se gostou, não hesite em partilhar esta mensagem com alguém que precise deste incentivo para se movimentar. Até ao próximo episódio e continue sempre connosco, aqui na sua RCS.
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0: Portugal volta a entrar em campo para mais um jogo do Mundial de Futebol. Já lá vamos. Para já, no plano nacional, Leitão Amar diz que dados do INE mostram que a imigração está controlada no país. Ministro da Presidência elogiou políticas do governo com imigrantes a representarem 14% da população residente em Portugal. Para celebrar os 25 anos da Lei da Liberdade Religiosa, o Presidente da República, António José Seguro, recebeu ontem representantes de várias confissões religiosas no Palácio de Belém. No encontro, que assinalou o Dia Nacional da Liberdade Religiosa e o Diálogo Interreligioso, que mensagem o chefe de Estado deixou, Daniel Galaide?
1: A Sala das Bicas do Palácio de Belém serviu então de cenário para um encontro que juntou mais de 30 convicções religiosas e cerca de 600 confissões radicadas em Portugal, da Igreja Católica às comunidades islâmicas e judaicas, passando por hindus, budistas e cristãos evangélicos e adventistas. A moldura humana no Palácio Presidencial espelhou a profunda diversidade do país. António José Seguro alertou para os riscos de uma sociedade permeável a muros de silêncio e intolerância, recuperando expressão, palavras do meio, para apelar à convivência pacífica e ao diálogo interreligioso no país.
0: A audiência aconteceu no momento em que a Comissão da Liberdade Religiosa, liderada por Vera Jardim, manifestou publicamente preocupação com o aproveitamento político da religião e o aumento de episódios de discriminação. De Belém, os representantes das diferentes confissões saíram com o reforço do compromisso do Estado na salvaguarda da liberdade de culto. Noutros temas da atualidade, os trabalhadores da EML estão hoje no segundo dia de greve parcial, a durar 2 horas por turno até quinta-feira, afetando a fiscalização e os parques de estacionamento da capital. No desporto, é hoje que Portugal volta a jogar no Mundial.
1: É isso mesmo, Sara. Portugal volta a entrar em campo esta tarde, numa partida que pode ser decisiva para as aspirações lusas. Portugal-Uzbequistão está agendado para as 18 horas, mas às 21 horas jogam Inglaterra-Gana e à meia-noite Panamá-Croácia. De madrugada, às 3 horas, mais uma partida que pode definir o grupo de Portugal, Colômbia-República Democrática do Congo.
0: E por quem é que nós vamos estar a torcer? Bom, já se sabe, ou é fácil de imaginar. A fechar, o atletismo esteve em foco com o Grande Prémio da Joma a encerrar formalmente mais uma edição do Troféu Sintra a Correr. Já no panorama cultural, o Centro Cultural Olga Cadaval recebe, no início de julho, o espetáculo infantil Peter Pan, Uma História Diferente, encenado pela companhia Bifurcação Teatro. Também as festas de São Pedro de Sintra regressam em força ao Largo Dom Fernando II. Até ao final do mês, o programa junta música, gastronomia, artesanato e as habituais marchas populares. Em paralelo, a localidade de Maceira, em Monte Lavar, está também em festa. E é tudo quanto às notícias que marcam a atualidade.

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1: Olá, seja bem-vindo. Estamos de regresso aqui à Novo Tempo Portugal. Este é o programa Voz da Esperança. Saúdo com um grande abraço aqueles que me escutam neste momento, aqui no canal 186 da Mel, se está a ver-me na televisão. É claro, se porventura não está a ver-me, significa que está a ouvir-me. Pode perfeitamente estar na rádio RCS. Um abraço para si também. E claro, estamos também sempre no mundo digital, site novotempo.pt. Aí pode ver todos os programas. Quem sabe alguns estarão no YouTube da Novo Tempo Portugal. A todos, um abraço muito forte, com gratidão por juntar-se aqui a nós, à família da Voz da Esperança na Novo Tempo Portugal. Esta família inclui também o quarteto Voz da Esperança, que para começarmos este programa nos vai inspirar com a beleza, a harmonia das suas vozes e vão, como sempre, vão cantar sobre esta maravilhosa esperança que nos inspira todos os dias.

Vivemos num tempo, acreditem, que a voz de Deus precisa muito de ser ouvida, sobretudo acima do barulho, dos ruídos que vamos ouvindo à nossa volta, sejam eles literais ou até simbólicos. A Bíblia, onde buscamos sempre inspiração aqui na Voz da Esperança, hoje vai levar-nos a uma história extraordinária. A história de um homem muito simples, mas um homem levantado por Deus para preparar o caminho para algo absolutamente extraordinário. De quem é que estarei a falar? Ainda não lhe vou dizer. Vamos abrir aqui a Bíblia. Quero só recordar-lhe que nós estamos numa espécie de nova temporada. Começámos no último episódio. Se hoje nos está a ver aqui por acaso e não teve oportunidade, eu desafio a ir, como há pouco lhe dizia, ir ao nosso site, ir ao YouTube da Novo Tempo Portugal, ver o episódio anterior, precisamente aqui da Voz da Esperança, para ver onde começámos esta nova temporada em que estamos a estudar a obra de Jesus, a sua vida. Já vimos que Ele é Deus connosco e começámos com uma visão um pouco mais abrangente sobre o propósito da vinda de Jesus a esta terra. Agora começamos mais especificamente na sua vida. Não vamos tanto dedicar-nos à sua infância, mas sobretudo ao seu ministério. É por isso que falar do ministério de Jesus e de quando Ele iniciou a sua obra é falar de um homem muito especial. Para isso eu vou abrir a minha Bíblia no Evangelho de Lucas e vou ler aqui no capítulo 1 a partir do versículo 76. Vamos ler até ao 79 e vamos encontrar aqui palavras proféticas de um homem chamado Zacarias. Ora, estas palavras, elas são sobre quem? Vamos a isso. Ainda não lhe revelei de quem estou a falar. Mas vamos ler em primeiro. Diz o texto que tu, ó menino, serás chamado profeta do Altíssimo, porque hás de ir diante da face do Senhor a preparar os seus caminhos, para dar ao seu povo conhecimento da salvação, na remissão dos seus pecados, pelas entranhas da misericórdia do nosso Deus, com que o Oriente do Alto nos visitou, para alumiar os que estão sentados em trevas e à sombra de morte, a fim de dirigir os nossos pés pelo caminho da paz. O homem que disse estas palavras foi um profeta, seu nome Zacarias, e ele profetizou a propósito de uma criança, seu filho, que era outro profeta. Já lhe vou dizer quem é. Antes disso, tenho uma oferta para lhe fazer. 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Agora, voltemos ao nosso menino profeta. De quem é que estamos a falar? Esta promessa que acabámos de ler era sobre João, chamado o Batista. O profeta que se tornaria uma voz única, uma voz que ia clamar no deserto para preparar o caminho. Mas isto é o quê, preparar o caminho? A obra de João seria anunciar a vinda do Messias. O nascimento de João, portanto, ele já fez parte desse plano sobrenatural. Foi um milagre o seu nascimento, aliás, em todas as suas características. O seu pai, que era sacerdote em Israel, Zacarias, era um homem já idoso, já fora do tempo de ter filhos, e recebeu a visita de um anjo enquanto ele estava a servir no templo. E o anjo trouxe-lhe uma mensagem. Nós aqui lemos há pouco, no final já do capítulo 1 de Lucas, mas deixa-me ir um bocadinho atrás ao versículo 13. Zacarias, não temas, porque a tua oração foi ouvida. Isabel, tua mulher, dará à luz um filho e lhe porás o nome de João. E terás prazer e alegria e muitos se alegrarão no seu nascimento. Apesar desta grande promessa, Zacarias duvidou. Duvidou por causa da sua incredulidade que isto fosse possível. A história depois conta-nos que ele acabou por ficar mudo até ao nascimento do seu filho João. E aqui já encontramos uma grande lição para nós.
Quando Deus promete, Ele cumpre. Nós podemos até hesitar em crer, mas a fidelidade de Deus não falha. Quando a palavra de Deus é proclamada e dita, ela nunca volta vazia. É a promessa, aliás, que está lá no profeta Isaías. A nossa incredulidade, que se manifesta muitas vezes, ela não cancela a vontade de Deus nem as suas promessas. João nasceu, o menino cresceu, um homem simples. A história conta-nos que ele viveu no deserto até o dia em que finalmente se apresentou a Israel. João tornou-se um grande mestre, com um ensino que mudou multidões e muitas vidas, mas ele não se formou nas escolas dos rabis, ele não buscou conforto nos palácios, não viveu para agradar a si mesmo. O anjo tinha dito que ele deveria ser separado para Deus, tornado único, porque ele ia ser cheio do Espírito Santo. João iria viver uma vida diferente, com um pilar muito importante em toda a sua história, o da temperança, do domínio próprio. Por isso até o seu alimento era simples. Mesmo a sua roupa era quase rústica. O coração de João desenvolveu-se como a de um homem puro. Por tudo isto, João Batista não pregava apenas com palavras, mas ele pregava com vida. Não era só retórica, era a sua própria história. E aqui nós encontramos mais um recado muito importante para nós, o poder de um testemunho. Ele não está no brilho do exterior, mas numa vida consagrada a Deus. E quem vive na presença de Deus, na verdade, não precisa de palcos para brilhar, nem das luzes do estúdio, olhe como estas onde eu me encontro neste momento, para poder chegar a si. Mas a luz de Cristo, na verdade, é que tem que ser aquela que ilumina a vida daqueles que proclamam alguma mensagem. E João era exatamente este exemplo perfeito. A missão de João foi única em toda a história, na história de todos os profetas. João foi chamado para preparar o povo para receber o Messias, Jesus. Por isso João veio para pregar uma mensagem que era muito forte, muito clara, muito direta. Pode ser resumida no que lemos lá em Mateus: arrependei-vos porque é chegado o reino dos céus. Esta era a essência da sua mensagem. A voz de João, ela ecoava naquele deserto, mas ela chegava aos corações de príncipes, de soldados, de publicanos, de camponeses e homens e mulheres de todos os quadrantes da sociedade iam ouvir aquele profeta meio estranho, vestido com peles de camelo. E o que ele dizia era tão simples quanto isto: se não houver arrependimento, não há lugar no reino de Deus. João chamava as pessoas também ao batismo, a essa entrega na água. O Jordão tornou-se o espaço, esse lugar mítico, onde pessoas iam ser banhadas como sinal dessa mudança de vida. E era aqui já um anúncio que mostrava que mesmo Israel, aquele povo extraordinário que Deus tinha chamado e escolhido, na verdade era um povo que estava contaminado por essa semente do pecado, da rebelião contra Deus, de uma falsa religião, e por isso precisava de ser purificado. É por isso que o tema do arrependimento é talvez o grande tema de João no seu ensino. O arrependimento, ele abre um caminho para que Deus então possa agir. É a graça de Deus sempre que nos pode restaurar, mas só quem reconhece a sua condição é que pode ser encontrado pela graça que vem de Deus. Esta é outra grande verdade, que João também foi exemplo. João decidiu-se claramente em toda a sua vida e ministério a enfrentar essa horrível hipocrisia do mundo religioso. Por isso João via muitas vezes fariseus, saduceus, esses grupos muito importantes no quadro religioso ali judaico. E muitos vinham buscar o batismo, curiosamente, o que aparentemente seria uma coisa boa, um bom sinal. Mas João muitas vezes via-os e sabia que eles vinham para aparência, para dar um ar de santidade, e por isso ele nunca se calou, mesmo que isso lhe trouxesse alguns dissabores. Por exemplo, quando vamos lá a Mateus, no capítulo 3, ali a partir do versículo 7, encontramos um desses
dramáticos discursos de João. Raça de víboras, foi o nome que ele usou, a expressão que usou. Quem vos ensinou a fugir da ira futura, aquela que há de vir? E depois explicou o que é que precisam de fazer. Produzir frutos dignos do arrependimento. E não presumais de vós mesmos, dizendo, temos por pai Abraão. Porque eu vos digo que mesmo destas pedras, Deus pode suscitar filhos de Abraão. Que mensagem extraordinária, fortíssima. João estava a dizer que não bastava ter tradição. Não basta ter religião. Não é suficiente ter nome. A placa da igreja, falando hoje na nossa linguagem, da denominação, das nossas crenças, a placa da igreja não interessa para nada, para ninguém. Ela não salva ninguém, ela não significa nada. O que Deus pede são frutos. Frutos que manifestam uma vida transformada. E esta mensagem que João disse de uma maneira tão clara a estes homens da fé e da religião é uma mensagem que ecoa hoje ainda. Não é título, não é herança espiritual que nos salva. É a nossa experiência real com Cristo. Por isso é que a mensagem de João diz-nos isto, que Deus não busca apenas os crentes de nome. Busca filhos e filhas de Deus que vivam a fé em cada ato, em cada decisão e em cada palavra. Este povo ouvia João falar e perguntava-se, o que é que faremos então? Questionavam-no, porque muitos genuinamente ficavam atónitos e confrontados com estas verdades. E João dizia, mostrava como a religião ela se traduz nestas coisas tão práticas. A resposta de João era a seguinte, quem tiver duas túnicas, reparta com o que não tem. Quem tiver alimentos, faça da mesma maneira. Lemos isto lá em Lucas no capítulo 3. Depois vinham os cobradores de impostos. E a esses Jesus dizia, João Batista, não cobreis mais do que vos está ordenado. Aos soldados, ele advertia assim, a ninguém trateis mal, nem defraudeis a ninguém. Contentai-vos com o vosso soldo, o vosso salário. Veja como João falava aqui de arrependimento, mostrando pela prática que o arrependimento não é emoção. O arrependimento é uma prática, é a vida, são as decisões que fazemos e por isso ele deu estes exemplos. Mais tarde, aliás, os evangelhos, os apóstolos iriam ensinar. Lembra-se que a verdadeira religião é ajudar as viúvas e os órfãos nas suas aflições. Já, essa semente do evangelho já estava aqui. O verdadeiro arrependimento é partilhar com quem não tem, é viver com honestidade e integridade, é tratar os outros com justiça e com bondade. Porque há uma coisa que está certa, que a fé que não transforma atitudes não é fé. É aparência, é religião morta. E João foi este grande mensageiro de uma verdade transformadora. E por isso João apontava para Jesus. Porque este também veio a ser o grande exemplo de vida que Jesus deu. Lá em Mateus 13 ainda voltamos a este texto onde João dizia o seguinte, em verdade eu vos batizo com água para arrependimento, mas aquele que vem após mim é mais poderoso do que eu, cujas sandálias eu não sou digno de levar. Ele vos batizará com o Espírito Santo e com fogo. João Batista não queria seguidores para si mesmo, ele queria chamar homens e mulheres para serem discípulos de Cristo. Ele sabia que a sua missão era preparar o caminho, mas que o verdadeiro Salvador era aquele que viria, o Cordeiro de Deus. Por isso é que a maior grandeza de João não estava na sua voz forte, no seu exemplo, na sua história, estava na humildade que ele teve de apontar para Jesus. Acredito numa coisa, nós hoje também vivemos num tempo em que o mundo está preso de muitas maneiras a distrações, a injustiça, a pecado, a afastamento de Deus. E por isso, mais do que nunca, nós precisamos de ouvir de novo esta voz no deserto. Preparem o caminho do Senhor, endireitem as vossas veredas. Quer dizer, mudem a vossa conduta. Porque a segunda vinda de Cristo está próxima. E, na verdade, é uma mensagem, por isso, ainda mais urgente e mais definitiva. É por isso que a mensagem de João Batista, ela ainda ressoa para nós. Hoje, aqui no século XXI, arrependam-se,
Voltem para Deus. Produzam frutos que sejam dignos de realmente de uma fé e de um arrependimento sincero. Essa é a preparação para o encontro com Jesus. A voz que clamava no deserto continua a clamar, mesmo que seja nas cidades, aqui em Portugal ou em qualquer lugar do mundo. Esta mensagem precisa ecoar também através de nós e na nossa vida. Qual é o apelo de Deus hoje, claro, para nós? Deixemos os nossos caminhos tortuosos. Abandonemos os nossos pecados, que às vezes escondemos ou já tornamos queridos no nosso coração, e vamos abrir espaço precisamente para que Deus possa moldar a nossa vida. Se João Batista preparou o povo de Deus para a primeira vinda de Cristo, hoje há um povo que está a preparar-se para o mundo que há de vir. Isto vai acontecer quando? Na segunda vinda do Senhor Jesus. E só há um caminho. Esse caminho é entregar o coração ao Salvador e viver uma vida de arrependimento. O mundo precisa de ouvir, que é o mesmo que dizer, aí desse lado do ecrã, você precisa de ouvir esta mesma mensagem. Ela é útil, é necessária e atual. Jesus vem e este é o tempo de prepararmos o caminho do Senhor. Precisamos de ouvir a sua voz, mansa e suave.

Que maravilha podermos ouvir esta voz mansa e suave. A de João Batista muitas vezes foi uma voz dura, mas a voz de Deus, ela vem com esta mansidão porque ela nos apela à entrega, ao arrependimento. Fica esta maravilhosa mensagem da parte de Deus para nós hoje.

0: enviar-lhe este material. Nosso programa hoje fica por aqui. Muito obrigado por ter estado com a Voz da Esperança. Se Deus quiser, voltamos já na próxima semana. Que Deus o abençoe.
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1: Ao longo de várias eras da história, muitas pessoas tornaram-se famosas pelos seus atos de altruísmo e de generosidade a desconhecidos. Embora alguns deles tivessem uma relação direta com algum tipo de fé, outras não tinham essa associação religiosa. Alguns desses homens e mulheres nem sequer criam na existência de Deus. Se lhe pedisse para identificar um amigo ou um colega assim, talvez fosse fácil de identificar essa pessoa. De facto, há pessoas que se movem por um código de valores onde o outro se sobrepõe ao interesse pessoal e ao ganho próprio. Embora alguns não professem nenhum tipo de fé, pessoalmente não consigo identificar outra origem para esse código de altruísmo que não a influência de Deus nos seus corações. A vida espiritual é composta por etapas ou estágios e quem sabe algumas pessoas que à partida rejeitam ligações a qualquer tipo de fé ou crença podem estar a agir pela influência de Deus na sua vida. Muitas vezes são as más experiências com pessoas religiosas que as fazem estar longe da esfera da fé em comunidade. Ainda assim, há pessoas que se dedicam de forma sincera e sem benefício a servir os outros e a acolher e cuidar dos necessitados. Hoje quero trazer-lhe duas histórias relatadas por Lucas no livro dos eventos ocorridos com os apóstolos após a ascensão de Jesus. Esses dois episódios ocorreram com Paulo quando ele estava a iniciar a sua segunda viagem missionária. A ideia principal de Paulo era revisitar as comunidades de fé que ele tinha fundado. Mas os planos de Deus eram diferentes, e Paulo acabou numa viagem com um destino diferente daquele que ele tinha previsto. Paulo vai então ser guiado para uma região que seria o princípio da fé cristã, naquilo que agora chamamos Europa. Paulo vai ser então dirigido por Deus a uma cidade chamada Filipos. Nas cidades que Paulo tinha visitado, tinha sido possível encontrar sinagogas judaicas para falar acerca de Jesus. Mas ali em Filipos não havia esse lugar, e então Paulo junta-se com Silas e vai procurar um local para ter o seu momento espiritual de sábado. Paulo decidiu ir para a beira de um rio para poder ter a sua oração com Deus. Naquele lugar, Paulo vai encontrar um grupo de mulheres com quem inicia uma conversa acerca da mensagem que ele estaria a trazer da parte de Deus. Lucas vai destacar uma mulher dentro daquele grupo. Essa mulher era Lídia. Se atualizarmos o contexto, podemos dizer que Lídia era uma empresária bem-sucedida do ramo dos tecidos. Podemos dizer que Lídia era semelhante àquelas pessoas que dizem que acreditam na existência de Deus, agem de acordo com os valores dessa crença, mas não têm qualquer compromisso com qualquer tipo de religião. Lídia não era muito diferente de milhares de homens e mulheres da atualidade. Um coração predisposto, mas ainda não completamente comprometido. Mas tudo mudou quando estava a ouvir Paulo. A mensagem que ela ouvia ecoou no seu coração e tudo passou a fazer sentido. Naquele preciso momento, ela e todas as mulheres que estavam ali foram batizadas no rio e a vida delas entregues completamente a Deus. Fiel a si mesma, Lídia vai fazer um pedido a Paulo. Venham e fiquem em minha casa. Lídia era uma pessoa acolhedora e guiada pelos valores do reino ainda antes de aceitar pertencer a esse reino. A sua casa tornou-se um pilar da fé cristã naquela região e ali formou o primeiro grupo ou igreja cristã na Europa. A segunda história de hoje é a de um homem que exercia a função de chefe prisional dos cárceres romanos. Este homem vai receber dois estranhos que lhe foram trazidos pelos oficiais romanos para colocar em prisão de alta segurança. Para aquele homem é mais um dia de trabalho normal, mas só até à meia-noite daquele dia. Um terremoto faz abalar as estruturas daquela prisão de uma tal maneira que quebra todas as correntes e grades daquele lugar. Perante o cenário de ter de explicar aos oficiais romanos o desaparecimento dos presos, este homem pensa em tirar a vida a si mesmo. Paulo vai chamar por ele para o impedir de se suicidar e este carcereiro vai reconhecer que Paulo e Silas eram servos de Deus. Este homem, embora tivesse uma profissão relacionada com a violência, não se deveria guiar por estes valores. A forma como ele age perante esta experiência mostra-nos que o seu coração era dirigido por algo maior. Diz-nos Lucas que, mesmo àquela hora da noite, o carcereiro levou-os da cadeia para lhes tratar das feridas. Logo a seguir, ele e toda a sua família foram batizados. Levou por fim Paulo e Silas para sua casa e deu-lhes de comer. Tanto o carcereiro como a sua família ficaram muito contentes por terem crido em Deus. Estes dois episódios ensinam-nos várias lições práticas para a nossa vida. A primeira delas é que a mensagem certa no coração certo são como sementes boas em terra fértil. O seu fruto vai ser duradouro e alimentar muitas pessoas. Uma outra lição é de que a fé começa no coração. Lídia e o carcereiro tinham já o coração preparado para receber a mensagem de Deus e por isso Deus enviou o mensageiro certo com a mensagem certa. Se o seu coração já se move pelos princípios de generosidade, do altruísmo e do bem ao próximo, o meu desejo é que abra o seu coração à possibilidade de ir um pouco mais além. Quem sabe Deus já tenha colocado um mensageiro na sua vida para que possa refletir sobre algo mais. Quem sabe seja o momento das coisas fazerem sentido e de entender que aquilo que o move é a influência de um Deus que o ama e que o quer usar de uma forma ainda maior do que aquela que faz atualmente. Se por outro lado você já se relaciona com Deus e é Ele que move o seu coração, quero deixar-lhe o desafio de se tornar um mensageiro ativo como Paulo. Possa pedir a Deus corações disponíveis como o de Lídia e do carcereiro, para que seja um elo de ligação entre esses corações e Deus. Lembre-se sempre que Deus chega primeiro aos corações, antes de nós chegarmos às pessoas como mensageiros.
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1: Oi, tudo bem? Está começando o programa Comportamento aqui na Rádio Novo Tempo. Você é muito bem-vindo ao Comportamento de hoje. O meu nome é Aline Carvalho e aqui no Comportamento você pode compartilhar com a gente a sua história, contar o seu problema, algo que você não está conseguindo resolver sozinho. Hoje quem está com a gente é o Fernando Rochael, ele é estrategista comportamental e mestre em psicologia. A história de hoje é de um jovem casal que namora há 5 anos e agora eles estão noivos. Quando estava com 1 ano de noivado, ele contou para ela que havia traído. Dias depois, a garota envolvida nessa situação revelou tudo para ela. Depois de descoberto, ele se arrependeu e pediu para voltar. Ela estava muito confusa e não sabia o que fazer. A família dela não aceitava e não apoiava esse namoro. Mas mesmo assim, ela quis insistir e ainda namorou com ele por 1 ano escondido. Depois desse período, a família ficou um pouco mais receptiva e ela falou que realmente queria tentar novamente. Mas foi nesse mesmo tempo que ele ficou com uma outra moça e ela também descobriu. A partir disso, ela pediu mais um tempo. Agora ela conta que ele está fazendo terapia e também disse que ela precisa fazer terapia. Ele disse que a ama e que ela precisa estar pronta para realmente recomeçar. Ela disse aqui no e-mail, Rochael, que está muito confusa e não sabe o que fazer. E pede a nossa ajuda. Rochael, como você poderia ajudar essa nossa ouvinte?
2: Olá, Aline, que bom falar com você e também com os nossos ouvintes aqui da Rádio Novo Tempo, especialmente aqui do programa Comportamento. Olha, 5 anos de relacionamento não são 5 dias. Realmente envolve muita coisa nisso. Ela precisa acreditar nele agora, para continuar com ele. E se ela efetivamente quiser continuar com ele, ela vai precisar perdoá-lo perdoadamente. Quando eu digo perdoar perdoadamente, é realmente esquecendo e não mais voltando a esse ponto. Porque se você fica voltando a esse ponto na sua cabeça, a sua vida vira um inferno e você vai continuar angustiada, triste, desconfiada, ansiosa. Você vai se sentir rejeitada e vai aumentar ainda o que parece que você tem, que é uma autoestima baixa, que ainda permite essas coisas acontecerem com você e se permite ainda, talvez, pensar que você não vale tanto, que você não merece um amor pleno, você não merece uma pessoa que te ame exclusivamente e que queira você exclusivamente e talvez não sinta que tem tanto valor assim. E por isso, aceita essas realidades. Bom, você realmente precisa de ajuda terapêutica, de alguma forma, para desenvolver uma autoestima melhor, eliminar esses bloqueios emocionais e talvez mudar algumas crenças sobre si mesma. Eu não posso dizer sobre ele, se ele muda, se ele não muda, se ele permanece da forma que ele está ou não. Não posso dizer, quem sabe o futuro. A grande questão é que, de qualquer maneira, o que eu disser para você aqui agora, talvez não faça você agir da maneira que eu estou dizendo. Porque, afinal de contas, você deve estar recebendo muitos conselhos. Algumas pessoas para deixá-lo, talvez até a maioria das pessoas devem estar dizendo para você, deixa esse cara. E essas palavras dessas pessoas não estão mudando a sua ação. Algumas outras pessoas estejam dizendo, não, vai dar mais uma chance, dá mais uma chance. E essas palavras dessas pessoas também não acalmaram o seu coração para que você tomasse uma decisão assertiva e plena e ficasse nela. A grande questão é que talvez nenhum dos dois conselhos vai ajudá-la a definir a sua vontade. O que pode fazer você se definir nesse sentido é o seu desenvolvimento pessoal para que você tenha força emocional. Que tendo força emocional e maturidade emocional, você vai acreditar mais em si, você vai ter mais autoestima e a partir daí vai decidir com segurança, crendo que merece uma pessoa boa, se ele é essa pessoa que você quer para si ou se você vai partir para outra situação. Afinal de contas, vocês ainda não se casaram, não têm filhos e é melhor, se for para ter um rompimento, que aconteça agora do que depois de casados, depois com filhos, depois de terem patrimônio envolvido nisso, que vai gerar muito mais prejuízo para você. Então, pense bem, vale a pena correr o risco? Então, corra o risco, porém, a partir do momento em que você se sinta e realmente esteja bem, segura, com autoestima, porque você passou por um processo que te possibilitou estar num estado melhor do que está agora. Entende? Se há um conselho, se há um direcionamento que eu posso te dar, é busque ajuda para se desenvolver emocionalmente, para que tenha mais maturidade, para que a partir daí você mesma tome as suas decisões. Eu costumo dizer que o melhor que um conselho é um processo em que você possa se desenvolver e a partir daí tomar suas decisões, porque afinal de contas é você quem vai arcar com as consequências do que você decidir e não eu. Eu trabalho como estrategista comportamental, ajudando as pessoas a se desenvolverem, a mudar seus comportamentos, a eliminar bloqueios emocionais. Um abraço, Aline, até breve, até mais.
1: Um abraço, Rochael. Muito obrigado pelo seu aconselhamento. Espero que tenha ajudado essa nossa ouvinte que escreveu pra gente e a você também que está acompanhando o comportamento agora e está passando por algo parecido. Nós queremos te ajudar. Muito obrigado pela companhia e até o próximo programa.
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0: Olá, viva! Que bom podermos voltar a estar consigo depois de mais uma semana de trabalho, enfim, de muitas atividades. O programa Bíblia Aberta volta até si para podermos juntos abrir a Palavra de Deus e estudarmos um pouco mais daquilo que o Senhor Deus deixou para cada um de nós. É sempre muito bom voltarmos à sua companhia, estarmos consigo durante alguns minutos. É sempre muito bom que você também se ligue à TV da Esperança. A TV Novo Tempo Portugal, você encontra esta TV no canal 186 da Mel. Nós estamos por cá, 24 horas sobre 24 horas, trazendo-lhe esperança, trazendo-lhe sempre uma palavra de apreço, de conforto e de certeza em Cristo Jesus. Semanalmente o programa Bíblia Aberta tem sempre mais do que uma pessoa, somos quatro a conversar, é sempre uma conversa muito agradável e nós sabemos que você desse lado aprecia e tem estado connosco semanalmente. Hoje voltamos a ter a presença do Pedro Esteves, olá Pedro, da Hortelinda, olá Hortelinda, e do Mário. Olá Mário, obrigado aos três por terem aceitado o convite para estarem connosco neste programa e será sem dúvida uma conversa bastante interessante. Hoje nós iremos fechar esta temporada com um tema tão extraordinário que a Bíblia nos apresenta, como é a eternidade. Falar da eternidade, de certeza absoluta que o tempo que vamos ter não será suficiente, mas também nós, como limitados, não conseguiremos falar de tudo o que é a eternidade. Mas tentaremos apresentar-lhe aquilo que de mais importante nós consideramos e conseguimos, ao longo desta semana de preparação, podermos tirar e retirar da Palavra de Deus. Para isso, eu gostava de convidar todos aí em casa, onde você se encontra, se não estiver em casa, e se estiver a ver-nos também, ou melhor, a ouvir-nos pela Rádio RCS, então eu convido a poderem abrir as nossas Bíblias, nós aqui vamos fazê-lo, em 1 de Pedro, no capítulo 4. É a primeira passagem que nós vamos utilizar das Sagradas Escrituras, 1 de Pedro, capítulo 4, versículo 7, para podermos olhar um pouquinho para este tema sobre a eternidade. E diz esta passagem, 1 de Pedro 4, 7, e já está próximo o fim de todas as coisas, portanto, sede sóbrios e vigiai em oração. Vou começar pela Hortelinda e vou perguntar-te, Hortelinda, como deve a proximidade do fim moldar, de alguma maneira, a vigilância espiritual da nossa vida e, ao mesmo tempo, a nossa prioridade, sobretudo no que toca à oração, na vida, enquanto crentes, sobretudo aqueles que esperam na volta de Jesus, porque nós sabemos que nem todos ainda que têm este conhecimento, mas nós que esperamos a volta de Jesus, que importância tem a oração na nossa vida?
1: Tem muita importância. Ao longo de toda a Bíblia, a mensagem profética, ela, tanto no Antigo como no Novo Testamento, ela está sempre carregada de um sentimento de urgência, não é? A vinda de Deus é sempre anunciada para breve. Para breve, o Senhor vai vir em breve, como diz ali, portanto, o apóstolo. Temos o exemplo dos cristãos do primeiro século, que esperavam já a vinda de Jesus para o seu tempo, e isso mostra que eles receberam da parte de Jesus a mensagem com este sentido de urgência. Portanto, é sempre urgente a vinda do Senhor Jesus. Aliás, o apóstolo João, ele diz na sua primeira epístola, ele diz o seguinte, no versículo 18, filhinhos, é já a última hora, não é? E como ouvistes que vem o anticristo, também agora muitos têm feito anticristos, por onde conhecemos que é já a última hora. Portanto, para o apóstolo, era já a última hora. E é importante que todas as gerações sintam que a vinda do Senhor é para breve, porque é tão importante o que está em causa no dia do Senhor, que ele é sempre visto como algo que está realmente para breve. Mas para nós, que vivemos já 20 séculos depois, portanto, do apóstolo Pedro e do apóstolo João, vivemos na proximidade da vinda de Jesus. E a proximidade da vinda de Jesus para nós é atestada por muitos sinais, por muitas profecias cumpridas e muitas que estão a cumprir-se sob os nossos olhos, para que nós não duvidamos que chegamos mesmo ao tempo do fim. O tempo do fim é aquele período lato, não é? Que tem um princípio, um meio e um fim. E nós podemos dizer que estamos no fim do fim. Estamos realmente perante a eternidade, como o nosso tema indica. E devemos ter este sentimento de urgência. É o que diz o apóstolo Pedro no texto que tu leste, não é? Como está próximo o fim de todas as coisas, então há um comportamento a desenvolver. E esse comportamento é um comportamento, é interessante que ele diz, sede sóbrios. E o que é ser sóbrio? Ser sóbrio é o contrário de estar ébrio. Não é? O ébrio é aquele que não se controla, que os seus pensamentos estão deturpados, ele está fora da realidade, está alienado da realidade. O ébrio, não é? O sóbrio é o que está dentro da realidade, tem uma visão correta da realidade, que conhece onde está, conhece o seu tempo, está senhor de si e conhece todas as suas, está na posse de todas as suas capacidades. E é isto que, como cristão, nós devemos estar conscientes do tempo em que vivemos, conscientes dos desafios que nós encontramos e estarmos preparados, portanto, para ele. Não brincar, portanto, com o tempo. Então o apóstolo diz: sede sóbrios e vigiai. A sobriedade e a vigilância vão juntas. A vigilância é um estado de estar desperto, é o contrário de dormir. Não é? O sóbrio é o contrário do ébrio e o vigilante é o contrário do que está realmente adormecido, também inconsciente, dentro do seu sono, desatento. Vigiai. Vigiar é um estado de tensão, implica um estado de tensão com o foco realmente em qualquer coisa, não é? E para nós, os cristãos, o foco está precisamente nessa proximidade da vinda de Jesus, não é? Vigiai, mantende as antenas bem ativas, em bom estado. E a maneira de mantermos as nossas antenas ativas e em bom estado é através da oração. Por isso é que ele diz vigiai em oração, porque é a oração que vai manter a nossa percepção apurada, intensa, desperta, para podermos realmente, ligados a Deus, discernirmos o tempo em que vivemos e os desafios que nos são lançados. Portanto, a oração é realmente esse meio de... A oração não é uma estratégia. Às vezes pensamos que a oração é uma estratégia. É um meio de agir sobre Deus para, enfim, obter aquilo que nós queremos, não é? É a maneira de pormos Deus do nosso lado. Deus já está do nosso lado, sempre. Deus está do nosso lado, aquilo que é importante para nós. E a oração não é isso. A oração é um canal de comunicação, é um espaço de proximidade em que o crente busca Deus, está com Deus, busca a sua orientação, a sua luz. E é também uma estrada com dois sentidos, não é? A oração não é apenas um monólogo em que tu debitas e Deus ouve. A oração é uma estrada com dois sentidos. Tu envias e tu recebes. É uma verdadeira comunicação. Ouve. Receptor e emissor.
0: Houve mesmo alguém que disse que a oração é o respirar da alma, não é?
1: A oração é o respirar da alma. E porquê é que tão importante a oração? Porque em todas as nossas expectativas, em todos os nossos desejos, os nossos anelos pela eternidade, de tudo aquilo que o Senhor nos promete, nós não devemos nunca esquecer que o mais importante é Ele. Deus é o que Ele tem de melhor para nos dar, é Ele mesmo. E Ele mesmo podemos já tê-lo agora aqui, através desta comunhão com Ele, da oração, não é? Jesus disse, a vida eterna é o quê? É que te conheçam. Conhecer Deus é a vida eterna. A vida eterna só tem sentido porque existe lá Deus, está Cristo lá para podermos comungar com Ele. Gosto muito da frase que Deus disse uma vez a Abraão. Abraão, não temas, eu sou o teu escudo, o teu grandíssimo galardão. O nosso galardão é uma pessoa, é Cristo, é o Senhor. E é na medida em que mantemos comunhão com Ele, intimidade com Ele. Tenho um amigo que diz sempre, Deus não tem preferidos, Deus tem íntimos. E penso que é esta intimidade que nos aproxima de Deus, que faz com que Deus seja especial para nós e nós sejamos também especiais para Deus.
0: E há sempre lugar para mais um íntimo, se quisermos, não é?
1: Deus é de uma grandeza que pode receber na sua intimidade a humanidade inteira, o universo inteiro, não é? Mas, ao mesmo tempo, Ele é tão específico que te recebe a ti, como se não existisse mais ninguém. E mantém contigo uma relação de proximidade, de comunicação em que tu o ouves. Claro que ouvir Deus não é como eu te ouço a ti, mas Deus fala ao nosso coração, fala-nos pela palavra. E muitas vezes Deus fala pela oração. Quantas vezes, através da oração, Deus nos corrige? Eu já tenho feito orações, que eu batalho na oração, e depois eu recebo a mensagem que Deus diz, não vale a pena. Não é isso que eu tenho para ti. Eu não te vou dar isso. Então, quer dizer, Deus corrige-nos na própria oração. Guia-nos pela oração. E através da oração nós habituamos uma coisa muito importante nos tempos do fim, que é a discernir a voz de Deus. Há muitas vozes, tantas vozes, às vezes simpáticas, agradáveis, mas nós precisamos de discernir o que vem de Deus e o que não vem de Deus. Foi o que Jesus diz no Evangelho de João, no capítulo 10, naquela parábola sobre o bom pastor, em que ele diz: as minhas ovelhas conhecem a minha voz e não conhecem a voz dos estranhos, porque não seguem os estranhos, porque não conhecem a sua voz. Como é que nós podemos conhecer a voz do Senhor no meio de tanta confusão, de tanto ruído? Mas se estamos habituados a ouvir a voz do Senhor, nós vamos ouvir essa voz, e isso é oração. É manter-nos ligados para podermos identificar as tentações, podermos identificar até aquelas tentações que eu digo que são tentações brancas. São aquelas tentações que até são boas coisas, não é? É porque nós não somos tentados só com as coisas negativas. Geralmente essas até as pomos rapidamente de lado. Mas há tanta coisa que em si mesma não é má, que até é boa, mas que vem ocupar o lugar daquilo que é primordial, que é essencial, que é precisamente esta relação com Deus, este discernimento espiritual que nos vem através da oração. Então, a oração prepara-nos, a oração capacita-nos, a oração protege-nos, a oração realmente mantém-nos vivos para Deus e aptos, portanto, para o recebermos. Quando era jovem, lembro-me da história de um jovem que deveria ir fazer uma entrevista de trabalho numa cidade longe daquela onde ele vivia, e no caminho de comboio ele entrou em contacto com um senhor que ia praticamente no mesmo banco que ele. Então eles falaram de muita coisa, partilharam muita coisa. Quando chegaram ao destino, o senhor desceu mais cedo, o jovem desceu depois, despediram-se como amigos, tinham feito uma caminhada juntos. No outro dia, o jovem apresenta-se no lugar de trabalho para fazer a entrevista. E quando ele entra para fazer a entrevista, quem é que o ia entrevistar? Era o amigo que tinha vindo com ele na viagem no dia anterior. Ele viu imediatamente que ele seria tomado como para o cargo que realmente de trabalho que ele estava a propor-se. É isto que é o nosso encontro com Jesus. O nosso encontro com Jesus é um encontro com um amigo com quem caminhamos toda a nossa vida, ou a vida desde que o conhecemos. É essa intimidade que fará que, quando chegarmos junto dele, nós digamos: este é o Deus que nós esperávamos e que nós aguardávamos.
0: E que conhecíamos.
1: E que conhecíamos.
0: Infelizmente, há, contudo, e depois desta explicação brilhante da Hortelinda sobre o que é que pode ser a oração para cada um de nós e a vivência e a descoberta de Deus na nossa vida, eu vou colocar aqui agora uma situação um pouquinho diferente, que é: infelizmente, nós somos pessoas que nos esquecemos muito facilmente e muito rapidamente, sobretudo daquilo que Deus fez e que Deus continua a fazer por cada um de nós. E por isso a ideia que a Bíblia nos dá de dependermos totalmente de Deus é algo fundamental, é algo para não perder, quer queiramos, quer não. E eu gostava de ler convosco agora uma passagem que se encontra em Tiago, na Epístola de Tiago, capítulo 14, capítulo 4, versículo 14. Assim é que é. Tiago, capítulo 4, versículo 14, diz: porque que é a vossa vida? E o próprio Tiago dá a resposta: é um vapor que aparece por um pouco e depois se desvanece. Mário, apesar da nossa experiência e, digamos, que o nosso tempo de vida poderem de alguma forma desvanecer precocemente, há uns que duram mais tempo, há outros que duram menos tempo, dependendo daquilo que é a vontade de Deus, que implicações nós podemos encontrar na Bíblia em sermos conscientes da brevidade da vida, da nossa vida, mas ao mesmo tempo da dependência contínua que a Bíblia nos apresenta numa relação, como dizia a Hortelinda, com Deus? De possuirmos a graça de Deus, se quisermos.
2: Ah, eu penso que há vários fatores. Há dois, fundamentalmente, que nos devem fazer reconsagrar a nossa vida a Deus. Um deles é essa questão da brevidade da vida. A brevidade da vida talvez se ponha mais urgente ou pungente para aquelas pessoas que já estão nos 60, nos 70, talvez com esta classe daqui deste lado.
0: E tu, a nível profissional como médico, viste muita gente que partiu cedo demais,
2: muito
0: digamos
2: cedo,
0: assim, não é?
2: Muito cedo, exatamente. Mas essa situação, essa consciência da brevidade da vida, deve levar-nos a fazer aquela pergunta: o que é que eu estou aqui a fazer? Para onde é que eu vou? Qual é o sentido desta vida, não é? Há muitos textos na Bíblia, que desde o Velho Testamento, textos que eu gosto muito sobre este tema, como o texto de Tiago, que aliás é uma transcrição de textos do Antigo Testamento. Eu sublinhei alguns e não resisto. Eu depois deixo para o fim aquele que eu gosto mais. Mas Jó dizia no capítulo 7, verso 7, lembra-te, dizia ele na conversa com Deus, lembra-te que a minha vida é um sopro. Isto dizia Jó. Pois o salmista dizia: o homem é semelhante a um sopro, os seus dias são como a sombra que passa. E finalmente o texto que eu dizia que gostava mais é um salmo também, mas escrito por Moisés, talvez seja dos primeiros salmos, portanto, e diz assim: a duração da nossa vida é de 70 anos. E se alguns chegam a 80 pela sua robustez, a medida deles é canseira e enfado, pois passa rapidamente e nós voamos. Depois, no verso 12, diz-nos isto: ensina-nos, Senhor, a contar os nossos dias de tal maneira que alcancemos corações sábios. Uhum. Então, o que é esta sabedoria que pede aqui o salmista, que pede aqui Moisés? A sabedoria é a consciência de que, de facto, a nossa vida, nós fomos feitos, fomos medidos, temos em nós a semente da eternidade, porque quando estamos em confronto com a morte, quando estamos a perceber, quando perdemos alguém, quando vemos que a vida se interrompeu, nós perguntamos: então, mas é este o sentido da vida? É isto? Nós, porquê é que fazemos esta pergunta? Porque, de facto, nos nossos genes não está escrito que o aceitar facilmente a morte e o aceitar esta realidade de que todos temos que morrer. Nós temos uma esperança, evidentemente, e essa esperança também se traduz num outro fator, que é a proximidade da segunda vinda. Nós acreditamos que a eternidade, que é o tema que estamos a estudar, vai iniciar-se quando Jesus Cristo vier pela segunda vez a esta terra. E a proximidade da segunda vinda também é-nos dada, como dizia Hortelinda, pelos sinais que temos, pelas guerras como agora se vivem, etc. Tudo isto que está a acontecer nos deve fazer pensar que Cristo está às portas. Eu estou na igreja há muitos anos e já desde criança ouvi dizer: Jesus vai chegar. Os meus avós diziam, os meus pais diziam, eles já morreram e Jesus ainda não veio. Mas esta esperança não nos deve fazer entristecer, pelo contrário. Sabemos que este é o fim do fim. Estamos às portas da... E temos um salmo também muito interessante, já que estamos nos salmos, que é o salmo 80, que é o salmo de Asaf, em que ele fala em ver a face de Deus. É um salmo longo, mas muito interessante. Este salmo tem um refrão que eu vou ler, e neste refrão, que é dito três vezes, que é repetido três vezes ao longo, no princípio, no meio e no fim, o salmista diz assim: restaura-nos, ó Deus, faz resplandecer o teu rosto e seremos salvos. Então, esta esperança de que Deus fará resplender, esta também é a bênção sacerdotal que Moisés descreveu em Números. A bênção sacerdotal é que Deus faça resplandecer o seu rosto sobre nós, e com isto nós seremos salvos. Nós temos a experiência, por exemplo, de Jacó, que naquela luta com Deus sentiu que a salvação da sua alma tinha acontecido quando ele viu a face de Deus. Ele não viu verdadeiramente a face de Deus, porque isso era impossível, mas lutou com ele e percebeu que aí tinha estado a sua salvação. E é-nos proposto para nós que nós seremos restaurados pelo Deus dos exércitos, se ele fizer resplandecer o seu rosto, e seremos salvos assim. Hortelinda falou que aquela passagem de João 17:3, que a vida eterna é esta, que te conheçam a ti como Deus verdadeiro e a Jesus Cristo a quem enviaste. Portanto, ao conhecermos o Deus dos exércitos, ao conhecermos, ele fará resplandecer o seu rosto sobre nós e seremos salvos pela sua graça. Esta é a esperança mais maravilhosa que nós temos, a esperança na vida eterna, a esperança dessa vida eterna que se aproxima com a vinda de Jesus.
0: E é isso que nos faz, vá lá, depender de Deus, ou vivermos na dependência do próprio Exatamente. Deus, não é? E se há certeza bem vincada em toda a Bíblia, No Velho Testamento existe N passagens. O Novo Testamento está, é pródigo, digamos assim, em passagens que nos falam que Jesus vai voltar de novo para vir buscar um povo que se aperfeiçoou, que viveu no seu amor, que dependeu da sua graça. Enfim, temos estas balizas ou estas ideias bem vincadas na palavra de Deus. Nós podemos ver também aquilo que Paulo diz sobre a volta de Jesus. E se formos a 1 Tessalonicenses, capítulo 4, no versículo 17, o capítulo 4 é muito interessante, todo ele basicamente é sobre a volta de Jesus, mas há versículos específicos, claros, para nos dizer o que é que vai acontecer. No capítulo 4 de 1 Tessalonicenses, versículo 17, diz: depois nós, os que ficarmos vivos, seremos arrebatados juntamente com eles nas nuvens, a encontrar o Senhor nos ares, e assim estaremos sempre com o Senhor. Esta frase aqui é deliciosa e é uma certeza clara: estaremos sempre com o Senhor. Pedro, a partir deste exemplo que Paulo nos dá aqui em 1 Tessalonicenses, podemos dizer que a promessa do encontro com Jesus, com Cristo, de também ele ter ascendido ao céu, porque sabemos que quando ele esteve na terra, voltou para o céu, os próprios seus discípulos viram, depois até receberam, digamos, que a presença de um anjo. Tudo isto molda a nossa compreensão no que toca, digamos, à esperança da salvação?
3: Sim, a nossa compreensão da Bíblia, da fé, da nossa experiência com Deus deve e está completamente filtrada por esta convicção de que nós caminhamos para um fim específico. Por isso, a volta de Jesus é quase como uma grelha que nos permite ler a realidade, a nossa própria vida, porque as nossas escolhas são feitas a partir desse horizonte, e também ler a Bíblia, que é um pouco o que está implícito aqui na pergunta. A iminência e a certeza da volta de Jesus, de alguma maneira, interfere em toda a nossa leitura do que é a verdade, do que está revelado. Podemos analisar isto de várias perspectivas. A primeira que eu gostava de assinalar é que a esperança, por causa da vinda de Jesus ser uma promessa sobre um acontecimento, que é um acontecimento que é apresentado na Bíblia como literal. Não é um acontecimento, não é uma ideia, não é uma abstração, não é um conceito filosófico.
0: Não é um conceito ou nem uma ideia que alguns verão, outros não.
3: É exatamente, não é? Isso. Apocalipse 1:7 diz exatamente, quase que induzias a isso, é um dos textos que eu tenho aqui, é que todo o olho verá. Eis que vem com as nuvens, diz o Senhor. Quer dizer, são os olhos das pessoas que vão ver Jesus voltar. Quer dizer, é um acontecimento real. Por isso Jesus, por exemplo, deixou muitas promessas. Ele dizia: eu virei outra vez, virei ter convosco, vos estou a preparar-vos uma casa. Essas descrições muito concretas davam aos discípulos essa noção de um encontro real. Por isso, a Hortelina, no princípio, até falava, por isso é que as descrições dos apóstolos nas suas cartas, por exemplo, são constantes sobre aquela iminência. Parece que é uma coisa que vai acontecer dali a uns dias, o que pode até dar uma falsa leitura de que eles estavam enganados. Não é? Isto não tem a ver com um engano. O apóstolo Paulo chegou a escrever: nós, os que estivermos vivos, não é? Esta iminência deriva do facto de que Jesus falou da sua vinda, ele próprio, como uma coisa muito concreta: vai acontecer, estarei convosco. E, portanto, Jesus é o responsável por ter embebido a fé cristã numa ideia de reencontro rápido e seguro. Podemos lembrar-nos, e os discípulos estavam lá todos, que quando Jesus ascendeu aos céus, vem aqueles dois varões galileus, aqueles anjos aparecem, os anjos aparecem e falam aos varões galileus, não é assim é que é, e dizem-lhe: este mesmo Jesus que para o céu viste, há de vir da mesma forma. Claro, eles estão a ver fisicamente Jesus a subir, e quando vem uma presença divina, celestial, que lhes diz: olha, vocês estão a ver, ele está a ir assim, vai ser assim que vocês o veem voltar. Isto dá àqueles indivíduos uma absoluta confirmação de que, ok, nós ainda vamos ver isto acontecer. Claro. Por isso, passou muito tempo, é certo, o tempo profético era outro, nada a ver com aquilo que poderia dar, mas aos discípulos deu-lhes esta ideia bíblica e muito importante de que a salvação, a experiência cristã, vai culminar num encontro real. Ora, nós, ao longo desta temporada, foram 3 meses que estivemos a estudar precisamente a ideia de que nós crescemos na nossa fé através de várias disciplinas. Por isso nós falámos sobre estudar a Bíblia como uma parte muito importante, meditar, interpretá-la, falámos muito sobre oração, ser guerreiros de oração, Falámos sobre como é que nós nos preparamos e a nossa fé se estimula e amadurece. Mas todas estas coisas, elas consumam-se no facto de que isto vai terminar num encontro concreto. Portanto, o nosso encontro com Deus é realmente o horizonte para o qual nós caminhamos. Por isso é que há algumas consequências para a nossa vida hoje, e ainda gostava de me debruçar aqui um pouquinho, sobre as consequências para a nossa realidade, para a nossa experiência de fé, de nós termos um vislumbre sobre um encontro concreto com Cristo. A primeira delas, aliás, vem no contexto deste texto de 1 Tessalonicenses que tu lias há pouco. Qual é o contexto dessa passagem que posso só recordar, que tu lias: nós, os que ficarmos vivos, seremos arrebatados juntamente com eles nas nuvens para nos encontrarmos com o Senhor e estarmos para sempre com Ele. O contexto desta passagem, se formos ao versículo 13, capítulo 4, é este: não quero, irmãos, que sejais ignorantes acerca dos que já dormem. Portanto, o contexto é: nós passamos, portanto, isto liga-se muito com o que estava precisamente o Mário a referir. Nós passamos por esta experiência da morte ou de perdermos pessoas que estão, obviamente, à nossa volta. E o que o apóstolo quer agora explicar é que nós não precisamos de nos entristecer como outros. Ele até lhe chama os demais que não têm esperança. Ele não está a minorar os outros, os desgraçados que não têm fé. Pelo contrário, ele está a dizer é: existem pessoas que não têm esperança, e como não têm esperança, é evidente que a morte soa-lhes a uma separação definitiva, uma coisa da qual não há solução. Mas o apóstolo diz, quando ele vem falar sobre a vinda de Jesus e sobre esta possibilidade de estarmos para sempre com o Senhor, é precisamente para conectar essa promessa, essa esperança que nós temos com a realidade concreta que nós vivemos. Por isso é que o crente tem a possibilidade, a bênção maravilhosa, de enfrentar a realidade desta terra, mesmo a realidade mais dura, de uma maneira diferente. E depois, esta passagem, aliás, tem uma expressão lá mais para o final muito bonita, que é: consolai-vos uns aos outros com estas palavras. Esta ideia de que se nós relembrarmos e formos falando desta esperança, deste encontro que vai acontecer, que vai ser literal, isto consola o nosso coração. É claro que isto não elimina a nossa dor.
0: Quase que Paulo podia dizer: consolai-vos a todos com esta certeza, não é?
3: Nós estamos tão seguros que isto vai acontecer, como é certo que esta pessoa, por exemplo, que morreu agora, desapareceu aqui da nossa presença. As duas coisas são certas.
1: Finalmente está de definitivo, a não ser o objeto da esperança.
3: Isso mesmo.
1: A única coisa que é definitivo é aquilo que o Senhor está preparando. O resto, tudo é transitório, mesmo a morte.
0: Exatamente.
3: Essa ideia de que tudo é transitório, o que é que muda na nossa vida com isso? Muda o sentido, vamos dizer, a direção. Não retira a tristeza, a dor, as lágrimas de perder alguém que nós amamos, de maneira nenhuma, mas dá um sentido. Porque nós sabemos, no fundo, para onde é que caminha a nossa esperança. Portanto, não é uma esperança filosófica. Não é uma maneira de interpretar a realidade. É como se, ok, nós sabemos que estamos a caminhar para aquele acontecimento. E queria terminar com uma nota que acho também é muito importante sobre as implicações práticas de termos esta esperança. É que a esperança, num encontro literal com Jesus, na sua vinda, molda completamente a nossa maneira de viver hoje, ou seja, as nossas escolhas. Por isso é que o apelo na Bíblia é muito permanente, quando se fala da vinda de Jesus e da consumação da nossa esperança, a sermos vigilantes, que já falámos aqui disso, a procurarmos ser santos, a estarmos atentos. Porquê? Porque é indissociável, se nós estamos a caminhar para um encontro com o Senhor, nós estamos a preparar-nos. Isso acontece na nossa vida, quando nós estamos... Eu ainda há uns dias atrás estava com um jovem casal que vão casar-se daqui a uns meses, eu vou oficiar o casamento deles, e é sempre bonito ver quando um jovem casal estão a uns meses, poucos meses de se casarem, toda a vida deles está à volta daquilo. Na prática, aquilo é só uma cerimónia em que a pessoa vai ali, o casamento em si, e está na presença de Deus, depois faz uma festa com os amigos. Mas a gente nota que eles só se consegue pensar naquilo durante umas semanas a uns meses, porque é uma coisa tão importante, é uma mudança tão importante na vida, que todas as escolhas, as decisões, o dia-a-dia parece que torna-se totalmente em função daquele ato. Porquê? Porque é uma coisa concreta que vai acontecer. É um pouco um exemplo do que precisa de acontecer em nós. O apóstolo João, por exemplo, diz o seguinte, 1 João 3: qualquer que nele tem esperança... Portanto, agora vamos ver o que é que ele vai dizer. Nós já sabemos, esperança para o cristão é a possibilidade de se encontrar com Jesus. E depois diz: purifica-se a si mesmo. Ou seja, como eu quero preparar-me, eu estou, é uma decisão intencional de me purificar, de estar o melhor possível. É isso. De estar o mais preparado possível.
0: Ou seja, vigia, horas.
3: É isso, vigias, horas, procuras fazer as melhores escolhas. Portanto, não tem nada a ver com uma ideia de que eu tenho que comprar a salvação e agora vou tentar ser puro. Essa lógica é uma lógica antibíblica, mas não retira que eu tento me purificar a mim mesmo, que é, eu quero estar o melhor preparado possível.
0: Inclusive pode estar na perspectiva que o Mário apresentou aqui, de uma limitação de vida, não importa se é de muito ou pouco tempo, em que podes até passar pela morte.
3: É,
0: não é?
3: Isso, é isso. Por isso, como nós não sabemos o momento em que isso vai acontecer, a nossa preparação é constante. Por isso, o apóstolo Paulo tinha muitas frases, muitas vezes ele diz que nós temos que viver neste século de maneira justa, pia, aguardando a bem-aventurada esperança. Por isso, nós temos que tentar viver o melhor possível a nossa vida. Porquê? Porque estamos a preparar-nos para a vinda de Jesus. Isso é um horizonte que não é apenas uma expectativa sobre o futuro, altera completamente a maneira como nós vivemos o presente.
1: Sim.
0: A nossa conversa está sempre muito, muito alta e muito importante, mas por questões mesmo, digamos, de responsabilidade no programa, nós temos que fazer aqui um curto intervalo. Nós voltamos para a segunda parte para continuarmos a falar daquilo que poderá ser a eternidade e daquilo que a Bíblia nos apresenta como a eternidade. Não saia do seu lugar, será um intervalo muito breve, voltamos já a seguir.
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0: Voltamos para a segunda parte do programa A Bíblia Aberta. Estamos no final desta temporada, estamos a falar sobre eternidade, porque realmente este é o tema que nos leva a concluir que de todo o projeto de vida, de crescermos numa

uma relação com Deus, vai haver um prémio, digamos assim, vai haver uma recompensa, e a recompensa será eterna, será estarmos olhos nos olhos com Jesus, face a face, poder abraçá-lo, poder ouvi-lo. Vai ser extraordinário, de certeza absoluta.

0: Entre muitos outros que eu acho que é muito interessante de nós podermos refletir, é como é que nós podemos sair da ansiedade excessiva. Eu creio que nos dias em que nós corremos e vivemos, de certeza absoluta que a ansiedade é algo que está muito presente na nossa vida, infelizmente, às vezes de forma até de prejudicar grandemente a nossa saúde física, mental e até espiritual. 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O nosso tempo é reduzido, vamos aproveitá-lo da melhor maneira. Voltamos então à nossa conversa. Eu gostava de incluir aqui uma outra ideia, que agora é uma ideia que Apocalipse explora bastante e que eu acho que é muito bonita. E eu até vou fazer esta pergunta à Hortelinda, porque vamos falar aqui de casamento, se quisermos, não é? Eu gostava de ir a Apocalipse capítulo 21, versículo 9, porque no versículo 9, o versículo é muito interessante. 21 de Apocalipse, versículo 9, diz: Vem, mostrar-te-ei a esposa, a mulher do Cordeiro. Eu creio que nada melhor do que perguntar a uma senhora, e ela até poderá se calhar reviver os seus tempos, digamos, de noiva, digamos. Mas, Hortelinda, qual é o significado teológico, se quisermos, desta imagem de uma noiva para descrever a relação que Deus vai ter ou que quer ter com o seu povo?
1: Ser noiva é qualquer coisa de espetacular, não é?
0: Eu
1: Aqui
0: imagino.
1: nesta mesa só eu sei o que é ser noiva, não é?
0: Exatamente.
1: Vocês sabem o que é ser noivo,
0: Isso.
1: mas eu penso que o noivado não se vive da mesma maneira do lado masculino que do feminino, visto que as mulheres investimos, portanto, este momento de um entusiasmo e de uma intensidade emocional muito, muito grande. Mas esta imagem da noiva, a esposa, é uma imagem muito presente nas Sagradas Escrituras, já no Antigo Testamento, não é? E evoca um tema de base, que é o tema da aliança, não é? Do Deus que liberta o seu povo do Egito, da terra da escravidão e o leva através do deserto para a terra da promessa e se compromete a ser o seu Deus, compromete-se a prover, a guiar, a proteger, a orientar. Ele estabelece uma aliança com este povo, não é? Este povo lhe pertence, da mesma maneira que Deus é fiel, portanto, em tudo isto que ele promete, o seu povo deve-lhe ser fiel, escolhendo a ele como único Senhor da sua vida, único Deus, e ser obediente às suas leis, porque é ele que realmente sabe o que é bom. Esta aliança que é muito interessante, que indica um compromisso. O amor, antes do noivado ou antes do casamento, ainda pode não ter esta característica do compromisso. O compromisso é o que dá realmente seriedade à aliança. Deus compromete-se e o povo comprometem-se, e ambos são fiéis a esta aliança, não é? É Isaías que diz no capítulo 54 e versículo 5: diz, porque o teu Criador é o teu marido, o Senhor dos Exércitos é o seu nome, o Santo de Israel é o teu Redentor, ele é chamado o Deus de toda a terra. Ó Senhor, seja, o Senhor, o teu Criador, é o teu marido. Esta ideia, portanto, da aliança, e ela vai atingir o ponto mais forte e também mais dramático, quando Deus pede a um seu profeta para, no seu casamento, traduzir aquilo que se passa no casamento entre Deus e o seu povo. Como sabemos, é o profeta Oseias que desposa uma mulher que lhe é infiel, e Deus, é a maneira de Deus dizer ao seu povo como eles são infiéis. Deus é fiel nesta aliança, mas o povo é realmente um povo infiel. No Novo Testamento, esta imagem traduz a mesma ideia, é a nova aliança, que é agora a definitiva, entre Cristo e a humanidade crente, entre aqueles que aderem a ele, e é composta, portanto, por todos os que nele creem, como Salvador e Senhor. Portanto, é o
0: Isso.
1: Senhor e Senhor. Portanto, é ele que guia, é ele que prevê, é ele que mostra o caminho, é ele que dirige. E a sua amada, portanto, que é a noiva, que é a igreja, portanto, deve segui-lo. Todos os que entram em aliança com Cristo pelo batismo formam esta noiva, não é? Esta noiva, esposa de

0: Cristo. O apóstolo Paulo, na Epístola aos Efésios, ele expressa-o muito bem quando ele diz aos homens maridos: amai as vossas mulheres, como também Cristo amou a Igreja. E a si mesmo se entregou por ela, para a santificar, para apresentar a si mesmo uma igreja gloriosa, sem mácula, sem ruga, nem coisa semelhante, mas santa e irrepreensível. Portanto, é o amor que está na base desta aliança. Mas depois esta aliança implica um compromisso, um dom, uma fidelidade, tanto da parte do esposo como da parte da esposa. Então, Jesus, na sua primeira vinda, veio na realidade estabelecer, poderíamos dizer, um noivado, não é? Com a humanidade crente. Todos os que creem fazem parte, portanto, da sua igreja, que é a sua noiva. Mas entre a sua primeira vinda e a sua segunda vinda, podemos dizer que é um período de noivado. Nós já amamos o nosso Senhor. Já lhe pertencemos. O meu amado é meu e eu sou dele. Não é? Este amor já existe. Mas há um momento em que nós nos vamos encontrar, como já foi dito aqui, não é? Esse momento do casamento, que é um momento particular e específico. Tu referiste aqui no capítulo 21 do Apocalipse, mas eu ainda gosto mais no capítulo 19, quando fala deste encontro entre a noiva e o noivo. No capítulo 19 do Apocalipse, a partir do versículo 7, diz assim: regozijemo-nos e alegremo-nos e demos-lhes glória. Porquê? Porque vindas são as bodas do Cordeiro, e já a sua esposa se aprontou, e foi-lhe dado que se vestisse de linho fino, puro e resplandecente, porque o linho fino são a justiça dos santos. Portanto, alegremo-nos, e podemos alegrar porque isto não é conversa fiada. O Senhor diz: escreve, porque estas palavras são fiéis e verdadeiras.
1: Ou seja, nós temos aqui o princípio de que o noivo já nos escolheu e este é o tempo da noiva escolher o noivo.
0: O noivo escolhe o noivo, a noiva também já escolheu o noivo. Sim,
1: Não é?
0: nesse
1: Da
0: sentido.
1: liberdade, não
0: É
1: é?
0: o sentido da liberdade e é também o sentido do tempo, porque não podemos esquecer que a noiva é uma realidade em movimento.
1: Isso.
0: Não é? É uma comunidade crente que vem desde o primeiro século até hoje. São muitas e sucessivas gerações que se estão preparando para este encontro. Mas na realidade, quando o Senhor voltar, todos estaremos lá.
1: Claro.
0: Todas as gerações estarão lá. Mas todas elas terão que ter feito realmente esta preparação. Porque diz o texto: já a sua esposa se aprontou. Eu penso que este estar pronto, visto que a igreja é um movimento humano, não é? Na história, este estar pronto é também estar completado. Porque eu penso muitas vezes, se Jesus tivesse vindo, falámos nesta urgência da vinda de Jesus, todos se esperaram, mas se Jesus tivesse vindo o século passado, nem vocês nem eu lá estaríamos.
1: Claro.
0: Mas eu creio que Deus me viu desde toda a eternidade. Ele sabia que eu ia estar. Portanto, ele sabia que Jesus não podia vir no século passado. Portanto, Deus espera que a igreja, a noiva, esteja a nível do número completa. Este estar pronto é estar pronto todos aqueles que realmente quiseram. Houve oportunidade e possibilidade para todos. E estar pronto porque está madura. Atingiu um estado de santificação, de maturidade espiritual, que pode agora encontrar-se, portanto, com o seu noivo. Logo, este tempo de espera que todos nós temos, que, como dizia o Pedro e também o Mário, é o tempo da nossa vida, não é? A nossa vida é curta e fugaz, mas eu tenho a minha vida para me aprontar. Cada um de nós tem a sua vida para se aprontar. E é importante que estejamos prontos quando a nossa vida termina, mesmo que ainda Jesus não tenha vindo. Mas ela é cheia de expectativa, a euforia do noivado, a preparação. Toda a vida, e penso que foi o Pedro que disse isto, toda a nossa vida hoje, com aquilo que tem de positivo e de negativo, é vivida em função desse encontro. O nosso foco está nesse encontro. É por isso que Paulo diz a Tito que é a bem-aventurada esperança. Essa bem-aventurada esperança tem sustido a Igreja, que tem consolado, que tem dado força na caminhada e que tem, como sabemos, os mártires quando entravam no, no, no, na arena, não é, para morrer por Jesus, eles pensavam na vinda de Jesus. Eles escreveram lá na, nas catacumbas de Roma, Maranata. Foi, é realmente esta esperança que anima, que fortalece, que tem fortalecido a Igreja ao longo dos séculos e nos fortalece a nós ainda. Portanto, em breve estaremos lá, na boda, nas bodas do Cordeiro. Será um encontro glorioso, visível, com efeitos eternos. Não há mais sofrimento, não há mais dor, não há mal, não há morte. Será realmente o início de uma nova vida. Então aí o casamento estará realmente celebrado. Temos que estar lá.
1: Temos que lá estar, exatamente. Que alegria nós podermos saber que Deus está a preparar todas as coisas, por iniciativa dele, estendendo-nos a nós o privilégio deste casamento eterno, como a Hortelinda estava a falar. E nós sabemos que Deus não deseja que este casamento seja quase como que uma surpresa não conhecida. Vai ser uma surpresa, mas nós temos consciência daquilo que o Senhor Deus está a programar. Eu gostava muito rapidamente de ir ao centro da eternidade. Não sei se é possível usarmos esta expressão, irmos ao centro da eternidade, porque é muito profunda, mas eu gostava de ir a Apocalipse capítulo 7, versículo 17, porque nesta passagem fala aqui de alguma coisa muito importante. Diz que porque o Cordeiro, 7:17 Apocalipse, porque o Cordeiro que está no meio do trono os apascentará e lhes servirá de guia para as fontes das águas da vida. Mário, tentando encontrar aqui este centro da eternidade, o que é que nós podemos dizer desta figura do Cordeiro como pastor, mostrar-nos de alguma forma o centro da experiência eterna que será a nossa experiência como povo de Deus no céu? Ou na eternidade, se quisermos.
2: De facto, o Cordeiro de Deus, como disse João Batista, ele é também o nosso pastor. É quase uma contradição o Cordeiro ser o pastor, mas aqui ele é Cordeiro, mas também é o Cordeiro Pascal, aquele Cordeiro que estava prometido desde a fundação do mundo, não é? E que ao longo do Êxodo e ao longo do Antigo Testamento sempre teve como figura central. Foi esse Cordeiro que apareceu a Moisés, foi esse Cordeiro na forma de anjo que apareceu também a vários profetas e patriarcas. E agora é esse Cordeiro que é no fundo o centro da nossa esperança e que é o foco da nossa fé e que é a razão de ser da nossa vida também. É ele que está no centro, que está no trono, como diz o texto do Apocalipse. O texto diz mais, diz que ele torna-se o nosso guia quando nós temos uma relação pessoal com ele no céu. No céu, o Cordeiro que está no meio diante do trono os apascentará e os conduzirá às fontes da água da vida, como tu disseste, e Deus lhes enxugará dos olhos toda a lágrima. Nós, na nossa perspectiva da vida eterna, eu tenho uma perspectiva, eu tenho por, enfim, talvez por deficiência profissional, tenho uma visão muito racional. E quando vejo aquelas imagens idílicas que estão descritas em Isaías, do lobo e do cordeiro, que talvez já gostasse muito delas quando era criança, mas agora já não me dizem tanto, não é? Quer dizer, tenho sempre muitas perguntas, porque dos textos todos que existem sobre a vida na Nova Terra, aquilo que eu mais gosto é o do apóstolo Paulo, sabem qual é? Aquilo que diz assim: as coisas que os olhos não viram, nem os ouvidos ouviram, nem penetraram no coração do homem, são as que Deus preparou para os que o amam.
3: Quer dizer, nem essas imagens conseguem
0: traduzir,
3: render e traduzir
2: essas
3: o que vai
2: imagens
3: acontecer.
2: Porque as imagens para mim têm sempre muitas perguntas. Eu acho, muitas vezes fico um bocadinho a pensar, não digo nada a ninguém, mas sei lá, quando as pessoas se dizem, quando se despedem de alguém que está no leito de morte, nós encontramos na árvore da vida debaixo, vamos lá encontrar-nos no dia de sábado, por exemplo. E eu fico a pensar, eu hei de abraçar Jesus e estar com ele. Depois eu penso assim, quantos milhões é que não haverá na Terra, na Nova Terra? Quantos milhões? Eu ponho a pensar nisto, mas seguramente muitos milhões, porque estas gerações todas de crentes, há de haver muitos justos, a gente não sabe quantos, mas tem que ser milhões e milhões.
0: Então, não se todos, podem contar.
2: Não se podem contar, não é? Então se todos quiséssemos abraçar Jesus, tínhamos que esperar talvez 1 bilhão de anos para poder ter essa oportunidade. Estão a perceber as perguntas que eu faço? Se eu tiver...
1: Mas não importa se sejamos os últimos, ok?
2: Exatamente.
3: Há tempo.
2: Se tivéssemos todos que encontrar lá um amigo na árvore da vida, se estão lá milhões à procura uns dos outros, como é que é? Portanto, todas estas perguntas que são muito racionais, quer dizer, mas que a mim não me preocupam. Não me preocupam porque o mais importante é que tudo aquilo que nós pensamos, tudo aquilo que nós imaginamos, sobre a vida na nova terra não chega sequer à sombra daquilo que vai acontecer. E portanto, nós não temos

0: capacidade de perceber, porque nós estamos a lidar com quem? Com o Criador, com o autor da vida, com o autor do universo, com o autor do micro e do macrocosmos, e portanto nós não temos capacidade de compreensão do que é a vida eterna. E não temos esta capacidade, como nos disse o apóstolo Paulo muito bem neste texto, e quando nós lemos o que nós temos que fixar é que a figura do Cordeiro como pastor de facto redefine a nossa perspectiva cristã. Ele é o autor da nossa fé e ele é a pessoa que nós queremos ver na nova terra e queremos abraçar verdadeiramente, não é? Porque está no centro, está, como diz o texto, ele está no trono, diante do trono, mas ele conduzir-nos aonde? Às fontes da água viva, isso. Às fontes que nos dão a vida eterna. E nós, aquilo que temos que fazer é numa relação pessoal com Deus, com Jesus. E como é que temos essa relação? Conhecendo-o. Porque é através do conhecimento, como já vimos, não é? A vida eterna é conhecer a Deus. Conhecer como? Através do estudo da sua palavra, através da oração, através da tal via de dois sentidos, que é ouvir e falar. Ouvir e falar, aí podemos estar certos de que Ele nos vai dar o galardão de estarmos um dia com Ele na vida eterna.
1: Muito bem. Eu diria que o tempo foge quando nós falamos de eternidade, porque há tanta coisa para dizer. Estamos na reta final e a última pergunta será para o Pedro. Eu acho que nós, quando estamos, digamos, na preparação, por exemplo, de um casamento, e o Pedro falava aqui que daqui a alguns dias irá participar num casamento, todos nós temos aqui uma intenção de convidar o maior número de pessoas, ou então pelo menos aqueles que nos são mais queridos, mais próximos, e fazemos convites para as nossas festas. Jesus também usa este mesmo princípio e também usa um convite, digamos assim, modelo para nos convidar às bodas. E se formos agora a Apocalipse 22, e é com esta passagem que nós iremos fechar no fundo este episódio e esta temporada, capítulo 22, versículo 17, é aqui o convite, digamos, que Jesus faz à humanidade. E o Espírito e a Esposa dizem: vem, e quem ouve, diga: vem, e quem tem sede, venha, e quem quiser, tome de graça da água da vida. Este versículo é brilhante, é fantástico. Por fim, Pedro, estamos mesmo a terminar, temos 2 ou 3 minutos, mas o convite está feito, quer queiramos, quer não. Para mim, para ti, para todos nós, é um convite de graça que Cristo nos faz. Como é que este convite, que é universal, como há pouco a Hortelinda falava, o Mário referiu também, vão ser milhões e milhões de pessoas, incontáveis se quisermos, como é que este convite universal pode revelar a natureza complementar da graça e também da responsabilidade humana na resposta que nós podemos dar ao plano da salvação?
2: Eu acho que é muito interessante podermos, na verdade, terminar esta temporada com este tema e esta pergunta, porque, em certo sentido, resume muito do que nós tivemos a ver aqui ao longo destas semanas. É de que não há nenhuma incompatibilidade entre estas duas dimensões. Que a salvação só é possível por uma graça estendida, um favor que não é merecido e que é Deus que estende. Mas ninguém vai ser salvo se não for buscar a salvação que está estendida.
1: Uhum.
2: Estas duas coisas são as duas verdades ao mesmo tempo. Não são incompatíveis. Este texto, que parece que não tem nada a ver com os conceitos teológicos de graça, que nós normalmente vamos mais para o apóstolo Paulo explorar isso, quando ele elabora teologicamente esses conceitos. Mas aqui isso está elaborado ou apresentado de uma maneira diferente. Porque nós vemos, por um lado, que a graça é uma iniciativa divina. Aqui nós vemos que é o Espírito que diz, não é? Vem. É um convite que está a ser feito. É uma oferta que está a ser feita. Vem. Está aqui. Podes vir. É de graça. Então, essa afirmação desse propósito divino está totalmente afirmado. O que está em tanta coerência com outras passagens bíblicas, sei lá, a primeira de João 4, que diz: nós o amamos porque ele nos amou primeiro. É o amor primeiro de Deus, é que é a fonte da salvação ser possível. A graça de Deus manifestou-se trazendo salvação a todos os homens, diz Tito. Ou seja, a salvação é um processo que começa sempre com Deus. Por isso é que a graça é que é verdadeiramente o agente da salvação. A graça é anterior a tudo. A graça é universal. A graça é gratuita. Só que graça não significa que é coerciva. Caso contrário, não era graça, era um martelo de salvação. Vais salvar-te e vais mesmo. É um bocado o que nós, às vezes, por exemplo, pais fazemos com os nossos filhos quando eles são mais pequenos, e eles não querem comer. Mas como nós precisamos que eles comam, porque é para salvação deles, nós dizemos, ai, vais comer, vais. E é muito clássico o pai ou a mãe dizerem isso, eu não quero comer, comes. E a gente vai ali, agarra, às vezes quando estamos chateados, quando eles são pequenos, abrimos a boca, vais comer. Ou seja, o que parece uma contradição, quer dizer, a comida é que é a nutrição que a pessoa precisa, mas é alguém de fora que obriga o outro a comer. A salvação não acontece assim. Deus estica uma colherada de graça e de salvação e diz, queres beber, queres comer, é bom. Mas não diz, agora toma lá que és obrigado a comer. Não. Por isso o texto diz, quem ouve, quem tem sede, quem quiser. Esta expressão é essencial aqui.
3: Mas isso não quer dizer que haja uma indiferença da parte de Deus.
2: Não.
3: Porque apesar de tudo, Deus não aperta o nariz para quebrarmos a boca, mas ele insiste, ele cria, por vezes, condições.
2: Isso.
3: Para, ou seja, ele quer com intensidade que nós realmente aceitemos essa salvação e faz tudo o que é possível.
2: E esse teu comentário joga aqui perfeitamente com um texto que eu coloquei aqui, que é de Jesus, que é um pouco a descrição do que acabaste de fazer, que é em Mateus 23, Jesus diz, quantas vezes, diz a Jerusalém, eu quis juntar os teus filhos e tu não quiseste. Quer dizer, Deus está a dizer, eu tentei, eu fiz tudo.
3: Sim. E está a chorar porque eles não quiseram.
2: Está a chorar, está a pedir, é este convite, vem. Ele mostra de todas as maneiras, só que ele respeita a liberdade humana de escolher. Por isso, a graça é um convite muito forte, muito significativo, é um chamado intenso. Deus usa todos os mecanismos possíveis para que a graça produza efeito, mas ele não força. É por isso que a resposta humana é necessária. E por isso é que ao longo desta temporada nós falámos tantas vezes aqui sobre o crescimento na fé. É uma coisa que depende de muitas nossas escolhas, das nossas ações. Quer dizer, se eu não quiser ler e estudar a palavra de Deus, é evidente que as bênçãos, as riquíssimas bênçãos que ela tem, eu não vou não poder usufruir delas, pois se eu não leio, se eu não estudo, se eu não orar e buscar comunhão com Deus, a bênção dessa comunhão não pode cair sobre a minha vida, porque eu não quis. Vai cair sobre aquele que lutou e orou e aproximou-se de Deus. Então, eu acho que isto resume perfeitamente esta ideia de que Deus tem a graça estendida e nós temos que aceitar.
1: Foi tão bom conversarmos sobre a eternidade, mas melhor será se nós pudermos estar um dia no céu. E
3: estamos
1: Deus,
3: todos convidados.
1: Estamos todos convidados e esse convite ainda se mantém e manter-se-á enquanto estivermos neste mundo, enquanto houver vida. Foi desta forma, falando da eternidade, que encerramos mais uma temporada crescendo no conhecimento e na preparação da nossa eternidade para nos encontrarmos com Deus. Eu quero-vos agradecer, mas quero-vos lançar o desafio da próxima semana podermos estar aqui. Vamos começar uma nova temporada, mas eu quero que vocês estejam comigo.
2: Estamos
1: para
2: juntos.
1: Voltarmos a conversar. Agora num outro tema. Quanto a si, já sabe se foi boa a nossa companhia, se ao longo desta temporada conseguiu aproximar e fortalecer a sua fé, então marque encontro connosco na próxima semana, porque voltaremos para falarmos agora de duas epístolas de Paulo. Vamos falar de 1ª e 2ª de Coríntios. Vamos deixar isso para a semana com muita expectativa, que também será uma temporada muito interessante, porque o apóstolo Paulo tem sempre muitas coisas para nos oferecer. Antes de fecharmos este episódio, eu quero só relembrar-lhe que temos Mente Feliz, é o guia de estudo para lhe oferecer. 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Quanto a nós, como eu disse, voltamos na próxima semana para iniciarmos uma nova temporada, para podermos encontrar Jesus consigo também. Fica aqui o Bíblia Aberta. Até para a semana, se Deus quiser.

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0: Portugal volta a entrar em campo para mais um jogo do Mundial de Futebol. Já lá vamos. Para já, no plano nacional, Leitão Amar diz que dados do INE mostram que a imigração está controlada no país. Ministro da Presidência elogiou políticas do governo com imigrantes a representarem 14% da população residente em Portugal. Para celebrar os 25 anos da Lei da Liberdade Religiosa, o Presidente da República, António José Seguro, recebeu ontem representantes de várias confissões religiosas no Palácio de Belém. No encontro, que assinalou o Dia Nacional da Liberdade Religiosa e o Diálogo Interreligioso, que mensagem o chefe de Estado deixou, Daniel Galaio?
1: A Sala das Bicas do Palácio de Belém serviu então de cenário para um encontro que juntou mais de 30 convicções religiosas e cerca de 600 confissões radicadas em Portugal, da Igreja Católica às comunidades islâmicas e judaicas, passando por hindus, budistas e cristãos evangélicos e adventistas. A moldura humana no Palácio Presidencial espelhou a profunda diversidade do país. António José Seguro alertou para os riscos de uma sociedade permeável a muros de silêncio e intolerância, recuperando expressão, palavras do meio, para apelar à convivência pacífica e ao diálogo interreligioso no país.
0: A audiência aconteceu no momento em que a Comissão da Liberdade Religiosa, liderada por Vera Jardim, manifestou publicamente preocupação com o aproveitamento político da religião e o aumento de episódios de discriminação. De Belém, os representantes das diferentes confissões saíram com o reforço do compromisso do Estado na salvaguarda da liberdade de culto. Noutros temas da atualidade, os trabalhadores da EML estão hoje no segundo dia de greve parcial, a durar 2 horas por turno até quinta-feira, afetando a fiscalização e os parques de estacionamento da capital. No desporto, é hoje que Portugal volta a jogar no Mundial.
1: É isso mesmo, Sara. Portugal volta a entrar em campo esta tarde numa partida que pode ser decisiva para as aspirações lusas. Portugal-Uzbequistão está agendado para as 18 horas, mas às 21 horas jogam Inglaterra-Gana e à meia-noite Panamá-Croácia. De madrugada, às 3 horas, mais uma partida que pode definir o grupo de Portugal, Colômbia-República Democrática do Congo.
0: E por quem é que nós vamos estar a torcer? Bom, já se sabe, ou é fácil de imaginar. A fechar, o atletismo esteve em foco com o Grande Prémio da Joma a encerrar formalmente mais uma edição do Troféu Sintra a Correr. Já no panorama cultural, o Centro Cultural Olga Cadaval recebe, no início de julho, o espetáculo infantil Peter Pan, Uma História Diferente, encenado pela companhia Bifurcação Teatro. Também as festas de São Pedro de Sintra regressam em força ao Largo Dom Fernando II. Até ao final do mês, o programa junta música, gastronomia, artesanato e as habituais marchas populares. Em paralelo, a localidade de Maceira, em Monte Lavar, está também em festa. E é tudo quanto às notícias que marcam a atualidade.

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1: Estamos de volta para mais um espaço Lifestyle. Com o verão quase a chegar, por vezes há dias em que as temperaturas já nos fizeram sentir que o verão chegou, outros dias nem tanto assim, mas a verdade é que a vontade de ir para a praia, de usar assim uma t-shirtzinha, roupas mais leves, enfim, já desperta em todos nós, não é, este sentido de que vamos lá preparar-nos para o verão. E aliado a tudo isto vem também muitas vezes a questão de ter o corpo em ordem, linha, não é? Andarmos na linha e as dietas que muitas vezes são perigosas também estão na moda. Aliás, já começaram muitas vezes essa vontade de vamos emagrecer e o mais rápido possível para que de facto possamos estar em forma para o verão. Bom, é importante, sempre é importante cuidarmos da nossa imagem, do nosso corpo, da nossa saúde física e mental, sem dúvida nenhuma. Corpo são, mente sã, mas há que ter cuidado com estas dietas, às vezes, aqueles efeitos assim mágicos que na realidade, eu não sei se eles existem de um dia para o outro. Perder 10 quilos numa semana, ai! Para falarmos sobre este assunto está hoje connosco a Lara Prazeres. Olá Lara, muito bem-vinda.
2: Bom dia, Sara, bom dia.
1: Olá, realmente esta altura do ano é propícia em se começar a pensar, ou se calhar já se começou antes, não é? No sentido de ter um corpo preparado para o verão. É importante ter também esta preocupação, mas é perigoso. Porquê?
2: Olha, sim, é sempre, nessa altura do ano, assim, todo, e tu falaste, e é verdade, nós devemos sempre pensar em cuidar de nós, cuidar da nossa saúde ao longo de todo o ano. Mas nesta altura, é uma altura e é por isso é que é mais perigoso, porque é nesta altura que as pessoas começam a pensar que vão ter que ir para a praia, vão ter que mostrar mais por causa do sol, mostrar algumas partes e começam a ficar mais tristes e pensativas por causa do que olham no espelho. Então rapidamente vão de encontro àquelas dietas, como disseste, uma semana, perder 10 quilos numa semana. E isso é realmente perigoso, traz riscos, diversos riscos à saúde. Perigo, é um perigo. Porquê? Porque essas dietas, essas dietas ioiôs e dietas milagres, que é mesmo assim, porque prometem com aquelas promessas que não se vão cumprir, são dietas muito restritivas. E então, isso quer dizer que vai-se cortar em alguns grupos da roda dos alimentos, como é o caso dos hidratos de carbono e das gorduras, e leva também a cortar-se noutros, que são importantíssimos, vitaminas, minerais, e que são essenciais e que vão depois desregular o organismo. Unhas fracas, queda de cabelo, a fadiga, a anemia, que é muito grave, a fraqueza muscular, e depois a pessoa até pode perder algum peso, mas depois, quando acabou aquela dieta restritiva, ela volta a fazer um reganho de peso. Porque quando a perda de peso é rápida, ela não é sustentável. E por isso é que, sempre que é necessário fazer algum ajuste à dieta, neste caso, algum ajuste à nossa emenda, de forma a que podemos cuidar ou retirar alguma coisa, deve ser feita de forma sustentável, de modo a que haja uma economia de energia e depois aí sim há uma redução de metabolismo. E depois, mas tem que ser de forma sustentável. Se isto não acontece, vai facilitar então o ganho de peso logo quando essa dieta mágica, não é, terminar. Depois, leva a outros problemas a nível digestivos, prisão de ventre, inchaço abdominal, alterações na microbiota intestinal. O nosso sistema imunitário está também no intestino e se houver uma alteração, né, e estas dietas são muito pobres em fibras, no caso da fruta, das verduras, dos grãos integrais, então vão depois não vão alimentar os micro-organismos que depois nos vão ser úteis para o sistema imunitário. Portanto, nós vamos estar a ter problemas quer a nível intestinal, como também vamos comprometer o sistema imunitário. Depois estamos a falar as mulheres, e acontece muito, estas dietas depois vão ter impacto no ciclo menstrual da mulher. E quando a alimentação não é equilibrada e não é adequada, existem alterações hormonais e há duas hormonas, que é a leptina e a grenulina, e que vão regular o apetite. Se vai estar alterado, se essas hormonas vão estar alteradas, vão depois impactar tudo o resto no corpo da mulher. E então é importante ter isso em conta também. E depois, não esquecer esta desidratação, a perda de eletrólitos, que leva depois a desmaios, a tonturas, a palpitações cardíacas. Ou seja, não faz só... Não, ou seja, ao termos uma dieta restritiva e estas dietas mágicas, e nos encontra estas dietas mágicas para uma perda de peso, para podermos gostar mais de estar na praia, de não ter eu quero hoje comer mais um bocadinho, ou estar com amigos, é normal, e isso é assim, férias, praia, verão, mas ao ir de encontro a estas dietas, é preciso ter em conta estes riscos todos, estes perigos todos que vão comprometer e que vão desequilibrar todo o organismo. E o que é preciso ter em conta, sim, é fazer escolhas mais seguras, é evitar estas soluções e estas promessas todas em poucos dias. Uma perda de peso tem que ser feita de forma gradual e sustentável, lá está, para não haver reganho e nem perigo para a saúde. E inclui todos os grupos alimentares com moderação e, claro, em casos muito, muito específicos, sempre um acompanhamento do nutricionista, porque estas dietas, se forem realmente tiver que ser uma grande perda de peso, precisam de ser acompanhadas, e estamos a falar de, muitas vezes, é preciso perder 15, 20 quilos, tem que ser acompanhado por um profissional de saúde. Mas é possível termos um plano de verão saudável, Sara, e é possível também a ter algum cuidado e preparar o nosso corpo para o verão, Sara.
1: Então dás-nos lá algumas dicas, alguns conselhos, não é? De como podemos então preparar de forma saudável e equilibrada o nosso corpo para o verão.
2: O importante aqui é ter em conta estas oscilações de apetite. Então, se nós começarmos logo com o pequeno almoço, se for leve, nutritivo, vai-nos dar logo uma energia para o resto do dia. E nós precisamos, o combustível para nós fazermos andar o nosso corpo é energia. E isso vem quando os nutrientes, e estamos a falar dos hidratos de carbono, das gorduras, das proteínas, são partidos na digestão. E é aí que o corpo vai buscar este combustível. Então, se começarmos logo com o pequeno almoço, e estamos a falar de iogurte, estamos a falar de granola, estamos a falar de fruta, de uma infusão, por exemplo, de cidreira para acompanhar, ou até água com limão, e estamos a realmente a ter um pequeno almoço nutritivo, leve, e que nos vai dar, pronto, aquela energia para o dia. Depois temos sempre a meio da manhã, podemos sempre com os frutos secos, que também nos vão dar energia, vão saciar fibra, com uma fruta com casca. Estamos a falar de maçã, pera, ameixa também. Depois, isto são só assim alguns exemplos ao longo do dia que nós podemos ter em conta para realmente podermos perder algum peso e cuidarmos também, estarmos com o nosso corpo com nutrição, hidratado e pronto para o verão.

0: Depois optar ao almoço por saladas verdes e que depois incluía sempre uma proteína magra. Estamos a falar do salmão, estamos a falar de um frango grelhado, estamos a falar de uns ovos cozidos ou até de um grão de bico, neste caso as leguminosas, ou até lentilhas. E depois precisamos dos hidratos de carbono complexo, e isso precisamos, e estamos a falar de batata doce, assada, uma quinoa ou até um arroz integral. E no fundo nós temos aqui todos estes grupos da roda dos alimentos, que cada um vai ter a sua função no nosso organismo, e assim temos uma alimentação equilibrada. E não esquecer sempre água às refeições, antes e depois da refeição, nunca em excesso, não é? Mas é importante, nós precisamos também para as reações acontecerem. Depois temos sempre o lanche da tarde, e o lanche da tarde, novamente, pode ser a nível de um iogurte, novamente, com sementes de chia ou linhaça, para nós alimentarmos aqui a microbiota intestinal e podemos proteger também o sistema imunitário. E depois o jantar leve, fácil de digestão, porque logo a seguir nós vamos descansar, não é? Começar a preparar o corpo para uma boa noite de sono, para haver aqui este restart todo e este recomeço, para que todas as funções voltem a reiniciar. E estamos a falar de uma salada com tomate, uma sopa leve de legumes, com aproveitar logo, desfiar um frango e colocar logo a sopa. Depois estamos a falar também de uma omelete de vegetal. E depois, se realmente ficarmos um bocadinho até mais tarde, podemos depois complementar com uma infusão de camomila, e se for preciso até uma fruta mais leve. Não esquecendo que as bebidas açucaradas, os refrigerantes, é evitar, continuar a fazer exercício físico, aproveitar, o tempo vem aí, pode ir à praia, aproveitar para nadar, para andar na areia, junto à água, e continuar a dormir bem, portanto esta rotina, esta higiene do sono. E não esquecer, aproveitar os bons momentos à mesa, os discos de amigos, as boas conversas, as refeições calmas, e não ultrapassar refeições, tomar todas as refeições ao longo do dia. Isso também são estas dicas extras, né, para realmente nós podemos preparar e continuar de uma forma saudável, e vamos receber o verão assim, de uma forma também, e cuidarmos também de nós, do nosso corpo, não podemos esquecer, não é? É tempo de Deus, e nós precisamos também de olhar ao espelho e gostarmos daquilo que estamos a olhar.
1: Cara. Muito obrigada então também por estes conselhos, o cuidado a ter com estas dietas milagrosas antes do verão, mas fazer um caminho equilibrado em prol da nossa saúde e bem-estar físico e emocional também. Grande beijinho e até para a semana, se Deus quiseres.
0: Até para a semana, Sara. Um beijinho.
1: É porque o verão é tão bom, vamos lá aproveitá-lo ao máximo, preparar-nos para a chegada desta estação e da melhor forma possível com o nosso lifestyle, aqui a aconselhá-lo na RCS.
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4: Sheilinha chegando para falar de amor por aqui hoje. Hoje eu vou falar dela, a responsável pela forma como nós somos e demonstramos amor. Hoje eu vou falar da ocitocina. Esse hormônio que é capaz de regular as sensações dos seres humanos. Gente, ele é tão forte que ele é capaz de inibir até o medo. E ajuda as pessoas com aquele estresse pós-traumático, se passou por uma situação difícil. Ali a ocitocina tem que estar presente. Mas além de ser o hormônio do amor, eu gosto de falar do amor. Você sabe, né? Vocês sabem que Sheilinha, terapeuta de casais, gosta de falar de amor por aqui. Porque além disso, ele é responsável por melhorar as nossas relações sociais. Será que você tem dificuldade de se relacionar com as pessoas? Olha, quantos casamentos estão sendo destruídos por falta de ocitocina.

0: pessoas estão perdendo a sensibilidade, a empatia. Querem receber amor, querem receber carinho, chamego, mas não querem dar amor, não querem dar atenção. Agora eu vou te contar um segredo. Esse hormônio que ele é diferente, porque ele é literalmente dando, ou seja, distribuindo ele, que você o recebe de volta. E eu sei que é difícil dar o que nós não temos, mas se você quiser que o seu corpo produza-o, vai ter que dar um jeitinho, vai ter que fazer um esforcinho e abraçar. Mas você também pode praticar exercícios, pode estar com quem você ama, ou seja, transmitir amor para receber amor. Não é maravilhoso? Eu quero terminar o programa de hoje dizendo que Deus é tão perfeito que ao nos criar, Ele sabia exatamente das nossas necessidades emocionais, físicas, mas Ele nos deu condições de agirmos para tê-las ao nosso dispor. Mas nós precisamos querer. Tá difícil amar? Tá difícil demonstrar seus sentimentos? Fale com Ele. O maior doador do amor está disponível 24 horas para lhe dar na quantidade exata que eu e você precisamos. Mas só nos resta pedir. A semana acabou por aqui, mas o assunto não, porque na segunda-feira eu termino esse assunto falando da dopamina. Você achou que eu ia esquecê-la? Jamais. Eu volto falando da dopamina e semana que vem tem mais coisa, tem mais surpresa para você. Eu espero você aqui na Rádio Novo Tempo, neste mesmo horário. Beijos da Sheilinha.
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1: Dictio Stellium. Assim também nós, conquanto muitos, somos um corpo em Cristo e membros uns dos outros. Romanos capítulo 12, versículo 5. Dictio Stellium é um nome inventado para ajudar a pronunciar o nome de um estranho organismo que vive no chão das florestas. O seu nome científico é Dictostellium. O Dic é uma forma de organismo produtor de limo. Em condições normais,

0: mais Dick é um pequeno organismo microscópico que se assemelha a uma ameba. Vive sozinho e alimenta-se de bactérias que habitam no entulho, folhas, madeira podre, etc., no chão das florestas de madeira de lei. Mas, por uma razão que ninguém conhece, chega o dia em que Dick deseja companhia e, com um propósito muito especial, então envia um sinal químico para o ar. Outros indivíduos da mesma espécie começam a chegar e logo há dezenas de milhares a amontoar-se à sua volta, formando uma haste com menos de 1,5 milímetros de comprimento. Quando cerca de 100 mil dos parentes de Dick se juntam desta forma, a haste dobra-se e começa a arrastar-se como uma lesma. Agora, parece que cada indivíduo se tornou parte de um organismo muito maior que procura o Sol. Como tudo isto acontece geralmente debaixo das folhas e no entulho no chão, o novo organismo pode percorrer longas distâncias até finalmente emergir para a luz. Quando sente o Sol, o organismo muda novamente. Muitos dos indivíduos formam esporos que ficam na parte superior. Os restantes formam uma haste que empurra as células de esporos para o ar. O vento espalha estes esporos e leva-os para outros lugares favoráveis, onde cada um dará origem a novos indivíduos como Dick. Às vezes perguntamos-nos por que não podemos simplesmente adorar a Deus à nossa maneira. E, embora cada um de nós precise de uma relação pessoal com Jesus, também é importante unirmo-nos com a Igreja que Jesus comparou ao seu corpo. Assim, cada um contribui para formar um corpo maior que nos ajudará a caminhar rumo a um novo mundo maravilhoso.
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1: Ora viva, muito boa tarde, é um prazer enorme estar na sua companhia. Abrimos o Janela Tarde hoje com os Vocal Livre num tema bastante romântico, Eles Se Amam. Já a seguir, partilho consigo o que está preparado para si ao longo destas 3 horas do Janela da Tarde, claro, começando pelas rubricas que vamos ter ainda nesta primeira hora. Agora sim, comprometido, os Vocal Livre neste tema bem romântico.

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E como prometido, partilho consigo os temas das rubricas que vamos ter ainda no Janela da Tarde hoje, claro, começando desde logo pela primeira hora. Já, daqui a pouco, vamos ter Pensar Faz Bem com Ezequiel Cantino, A Revolta dos Elefantes é o título da rubrica de hoje. Mais à frente, vamos ter Olha o que eu vi com Ana dos Santos, Ser Genuíno é o título da rubrica. E por fim, Diário da Saúde, a fechar esta primeira hora com o enfermeiro Marco Figueiredo para falar de Dia Olímpico. Muito bem, agora voltamos à música. Ryan Stevenson, with Lifted Hands.

0: Pensar faz bem. A revolta dos elefantes. Sabe-se que os humanos podem sofrer de stress pós-traumático quando são testemunhas de cenas violentas ou de massacres. Mas que os elefantes possam vir a sofrer de stress idêntico é que surpreende. Biólogos e cientistas de vários países têm estudado o comportamento dos elefantes no Quénia, Uganda e Índia. Verificaram que os elefantes que não estiveram em contacto com humanos durante décadas são tolerantes e sociáveis. Porém, descobriu-se que outros elefantes com comportamento agressivo eram órfãos e que os pais tinham sido mortos por caçadores. Concluíram então os cientistas que os elefantes agressivos sofrem de stress pós-traumático por terem assistido ao extermínio dos parentes ou de outros membros da manada. Todavia, o que mais admirou os especialistas foi a verificação de que os elefantes se lembram de quem fez o mal e não perdoam. Exemplo disto é o caso de Georges Tergat, que ao sair da escola, viu uma manada de elefantes jovens entrar pela aldeia. Atacavam e destruíam as casas, reduzindo-as a um monte de adobes e palha. As pessoas fugiam a gritar. Também ele fugiu de um pequeno paquiderme que o perseguia. No esconderijo improvisado, o Jorge lembrou-se dos tempos em que acompanhava o pai nas caçadas. Depois de matar um elefante, retiravam-lhe o marfim, a carne, os ossos, a pele e até o pelo. Estariam os elefantes a vingar-se? Perguntou-se Jorge Tergat. Respondem os cientistas. Conhecidos por terem boa memória, os elefantes guardam recordações e, no caso de serem más, não perdoam e podem vingar-se. Suspeitam ainda os peritos que esse sentimento de rancor e desconfiança em relação aos humanos se transmite de geração em geração. Esta é a revolta dos elefantes. Por outro lado, os seres humanos, à medida que exploram o planeta, vão diminuindo as populações de animais e de plantas. A caça quase levou à extinção o búfalo na América, o lobo na Europa, os pandas na Ásia, as focas no Antártico. No Quénia, o número de elefantes diminuiu de 167 mil em 1970 para 16 mil em 1989. Ora, quando uma espécie se extingue, há grandes perturbações no equilíbrio da biodiversidade e na cadeia alimentar e todos perdem. A natureza reage de muitas maneiras. Pode até levar dezenas de anos a fazê-lo. Mas é a espécie humana que acaba por sofrer as consequências dos próprios atos pelo efeito bumerangue. Pensar faz bem.
1: Esse que é o que dizemos sempre, sempre, sempre a surpreender-nos. Voltamos à música com os Irmãos Arraes no tema Ele e Tu.

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1: Nesta tarde de terça-feira temos muitas rubricas para partilhar consigo e já daqui a pouco temos mais uma. Olha o que eu vi com Ana dos Santos. Hoje, Ser Genuíno é o título da rubrica. Até lá, ainda vamos ter mais música. Daqui a pouco também vamos espreitar o trânsito. Para já, Jesus Adriano Romero com o tema El Erde Tu Casa, Me Disse Que Me Ama. Para mais uma vez, quero desejar-lhe uma excelente tarde de terça-feira e obrigado por estar desse lado dos 91.2.

O próximo tema que partilho consigo é de Timeless e Brutunes, baseado no texto de Jeremias 24:7 e cantado em momentos em hebraico. Uma música que acho fantástica, espero que seja do seu agrado.

0: A voz é de Travis Cottrell e Lily, What a Beautiful Name. Voltamos já com mais uma rubrica, como estava prometido. Olha o que eu vi com Ana dos Santos, hoje Ser Genuíno.
1: Olá, eu sou a Ana. Olha o que eu vi. Há poucos dias...

0: tive de passar em Lisboa. Tanta, mas tanta gente ainda pelas ruas da capital. Uma coisa impressionante. Muitos turistas com a sua mochilinha às costas, a sua garrafa de água numa mão e o seu telemóvel com o Google Maps aberto na outra mão. E é interessante vê-los a descobrir a nossa capital, a ir pelas ruas, a desbravar e a explorar. É algo bastante até satisfatório para um português ver o interesse que outras pessoas de fora têm no nosso país. E sabes, desta vez eu não vi diretamente porque ia a caminhar, mas ouvi algo bastante curioso atrás de mim. Eu estava a subir uma rua de Alfama e olha o que eu ouvi. Atrás de mim percebi que é uma família e o rapazinho tinha algo na mão porque diz ao pai em inglês: pai, eu sei falar espanhol, mas eu não consigo ler isto aqui que está em espanhol. Não faço ideia o que ele teria, talvez um papel, um folheto, alguma coisa. Só que a resposta do pai foi bastante engraçada e inesperada dado o contexto. O pai responde ao filho simplesmente: Max, tu não sabes falar espanhol. E foi bastante engraçado porque o filho diz: ah, pois não, eu não sei falar espanhol, mas tudo isto em inglês. E este simples diálogo entre pai e filho fez-me refletir bastante estes dias sobre a genuinidade das crianças. Aquele menino achou por momentos que sabia falar espanhol e se calhar até sabia uma outra palavra, tipo gracias e coisas assim, e com isso já se sentia um verdadeiro espanholito. Mas a sinceridade e a genuinidade dele foi algo que eu fiquei a pensar e a refletir. A genuinidade é uma qualidade humana profundamente valorizada e que se traduz na capacidade de ser autêntico, de ser verdadeiro, de ser íntegro em todas as áreas da vida. Ser genuíno implica o agir, o expressar-se de uma maneira congruente e coerente com os nossos próprios valores e crenças e os nossos sentimentos. É aquela capacidade que nos faz permanecer fiéis a nós mesmos, mesmo em face a pressões sociais, culturais e até mesmo individuais. Por outras palavras, é não ter más intenções e ser puro nas suas ações, nos seus pensamentos e em todas as áreas da vida. A genuinidade é um dos pilares fundamentais da autenticidade, que é vista como um dos meios para se viver uma vida mais significativa e satisfatória. Quando nós somos genuínos, vivemos de forma mais plena, mais feliz. E ser genuíno, na sociedade atual, não é uma tarefa fácil, porque muitas vezes nós somos pressionados a nos encaixarmos nos moldes pré-definidos pela própria cultura, pela própria sociedade, às vezes até pela própria família. E desde pequeninos somos ensinados a atender às expectativas dos outros, muitas vezes sacrificando a nossa própria autenticidade no processo. No entanto, a verdadeira genuinidade exige coragem, exige nós conhecermos a nós próprios para que possamos desvendar aquilo que nós queremos ser. Por isso é que a honestidade e a sinceridade andam de mãos dadas com a genuinidade. Ser genuíno significa ser verdadeiro em nossas palavras e ações, como te acabei de dizer, evitando a hipocrisia e a manipulação. E isso requer integridade e responsabilidade para vivermos de acordo com os nossos princípios e com os nossos valores, mesmo quando isso não é tarefa fácil. Ser genuíno envolve conhecermos-nos a nós próprios. Para sermos genuínos é necessário conhecermos-nos, compreender as nossas motivações, valores, compreender aquilo que nos faz sentido na vida, saber também quais são os nossos limites. E este processo de, sei lá, autoexploração pode ser bastante desafiador. E muitas vezes nós somos confrontados com aspectos de nós mesmos que nós preferíamos ignorar. No entanto, é somente ao enfrentarmos essas partes menos favoráveis de nossa personalidade que podemos crescer e tornar-nos ainda mais autênticos. Ou às vezes tornar-nos apenas autênticos. Além disso, ser genuíno requer a coragem também de ser vulnerável. A vulnerabilidade é muitas vezes vista como uma fraqueza, mas na verdade é uma demonstração de força. Quando nós somos genuínos, estamos dispostos a compartilhar os nossos sentimentos, as nossas experiências com os outros, sem máscaras ou fachadas, e isto permite-nos estabelecer conexões profundas uns com os outros, conhecermos uns aos outros, identificarmos uns com os outros e criar laços e relações. E é tão bom, numa sociedade como a atual, ainda podermos e conseguirmos ver que existem pessoas genuínas a falar. A conclusão da viagem de hoje é mesmo: não vale a pena escondermos-nos atrás de máscaras só para sermos aceites. 99% das vezes, essa aceitação externa só nos leva a um vazio gigantesco connosco mesmo, não achas? Quanto temos de aprender com os mais pequeninos? Como é que é possível uma coisa que eu ouvi, não que eu vi, ter-me feito pensar tanto sobre este tema? E realmente é algo que nós temos que refletir e pensar e querermos ser pessoas íntegras que não se escondem através de uma máscara, seja uma máscara que exista na vida real, seja uma máscara virtual, sermos nós próprios. E isso é bastante importante, com os nossos valores, com os nossos princípios, e não nos escondermos em algo que realmente não somos. Eu vou-te contando mais coisas, por isso fica atento e até à próxima.
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3: Mais uma vez aquele abraço, muito boa tarde, espero que esteja a ter uma excelente tarde terça-feira. Daqui a pouco temos mais outra rubrica, Diário da Saúde, com o Marco Figueiredo, para falar hoje do Dia Olímpico. O assunto da saúde volta na segunda hora, onde vou trazer-lhe mais um Saúde 4D, hoje para falar sobre doenças respiratórias. Agora voltamos à música com Chris Tomlin, This Is Our

Chris Tomlin, This Is Our God. Já estamos na reta final desta primeira hora de Janela Tarde, mas ainda com muito para lhe oferecer. É mesmo já seguir ao próximo tema que vou partilhar consigo, Diário da Saúde de Marco Figueiredo, Dia Olímpico, é o título da rubrica de hoje. Até lá, Ricardo Silva e Rui Rodrigues com Tu És Soberano. Aproveito para lembrar ainda que daqui a pouco, depois das 17 horas, vamos ter mais um Saúde 4D, hoje para falar sobre doenças respiratórias.

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1: Olá, seja muito bem-vindo a mais um Diário da Saúde aqui na sua RCS, o espaço onde falamos de bem-estar, saúde e, claro, qualidade de vida. Hoje trago-lhe um tema que junta tudo isto e ainda valores olímpicos. Hoje assinala-se o Dia Olímpico. Mas atenção, este não é um dia só para atletas ou para quem sonha com medalhas. O Dia Olímpico pretende lembrar-nos da importância do desporto como forma de promover a saúde, o bem-estar e valores essenciais como a excelência, a amizade e o respeito, valores olímpicos, mas que fazem todo o sentido no nosso dia-a-dia. Sabia que esta celebração já acontece desde 1948? Marca o nascimento dos Jogos Olímpicos da Era Moderna e envolve hoje mais de 150 comitês olímpicos nacionais que organizam atividades em todo o mundo, desde corridas e torneios, a debates, exposições e ações educativas. Um verdadeiro movimento global a favor de uma vida mais ativa. E já que falamos em movimento, vamos falar também de criatividade. Porquê? Porque, na verdade, mexer-se pode ser muito bom para estimular o nosso cérebro. Os antigos filósofos gregos já desconfiavam desta ligação e agora a ciência veio confirmar. O exercício físico estimula o cérebro e melhora o pensamento criativo. Um estudo conduzido pela neurocientista Barbara Handel, na Alemanha, revelou que não é o movimento em si que nos ajuda a pensar de forma mais flexível, mas sim a liberdade de fazer movimentos autodeterminados. Ou seja, até sentado pode ajudar o seu cérebro. Mude de posição, experimente novos movimentos, estique os braços, mexa as pernas, os pés. O importante é variar e não repetir sempre o mesmo movimento. Esses pequenos movimentos ajudam o cérebro a pensar de forma mais flexível e criativa. E o mais interessante é que estas descobertas podem contribuir no futuro, não apenas com novas técnicas para desenvolver a criatividade e os processos cognitivos, como também levar a uma melhor compreensão de doenças que afetam os movimentos do corpo, como é o caso da doença de Parkinson, por exemplo. A ciência continua assim, a estudar como o movimento afeta o pensamento e a saúde, e os resultados são muito promissores. Por isso, o desafio de hoje é simples. Mexa-se, nem que seja só um bocadinho. Um pequeno movimento pode ser o primeiro passo para um corpo e uma mente mais ativos. Por hoje é tudo no Diário da Saúde. Se gostou, não hesite em partilhar esta mensagem com alguém que precise deste incentivo para se movimentar. Até ao próximo episódio e continue sempre connosco, aqui na sua RCS.
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8: Fechamos com o bom jeitinho tradicional português, o Slaitari. Na voz, Clara Raimundo, na guitarra, Pedro Marques. Do álbum Autossopro, vamos escutar Bendizei o Senhor.

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1: Mais uma vez, muito boa tarde. Obrigado por estar desse lado dos 91.2. É mesmo um gosto e um prazer estar na sua companhia. O tema que lhe trago agora é partilhado com o casal Ruth e Ruben Alves. Ambos emprestam a sua voz a este lindíssimo tema, Confio em Ti, baseado no Salmo 37.

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1: O próximo tema que partilho consigo é de Wesley Fonseca, Iluminado, mais um recente tema de Wesley Fonseca. E logo depois, tal e qual como estava prometido, vamos então ter Saúde 4D. Hoje vamos falar de doenças respiratórias.

convosco é de... O próximo tema que partilho convosco é de Jefferson Pilar. Tornou-se cristão em 1995 e pouco tempo depois afastou-se da igreja e envolveu-se num grupo pop secular. Com esse grupo fez vários shows, apresentações, entrevistas em rádios, enfim, fez o seu sucesso. Pouco tempo depois decidiu voltar atrás, olhar para as suas raízes e, depois de ter ganhado um concurso de talentos na TV, assinou o contrato com uma editora. Depois de alguns problemas, sentiu que Deus o estava a chamar, sentiu-se tocado pelo Espírito Santo e voltou à igreja e cantar temas cristãos. Batizou-se novamente em 2004 e desde então Jefferson Pilar tem estado com o seu irmão Tiago a cantar para trazer a bênção de Deus a todos os outros. Hoje partilho consigo o tema Festejar. Logo depois vamos então ter o nosso Saúde 4D, hoje para falarmos de doenças respiratórias.

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2: E estamos de volta para mais um Saúde 4D. Nesta série de programas vamos iniciar precisamente a questão das doenças respiratórias. Para nos falar sobre isso, cá está o nosso médico de família, Dr. Filipe Valente. Mais uma vez, muito obrigado.
3: Muito boa tarde. É para mim um grande prazer e uma alegria de estar em contacto com os nossos ouvintes e contacto com toda a equipa que trabalha nesta rádio maravilhosa que tanto bem tem feito.
2: Traz para este consultório chamado aqui Estúdio da RCS a questão das doenças respiratórias. Ao longo destes programas que temos feito, tem trazido aquilo que são normalmente os principais fatores de preocupação e até de intervenção médica. Mas a questão das doenças respiratórias, não estando numa primeira linha, também não está no fim.
3: Não, de forma nenhuma. Enfim, não são a primeira linha das primeiras, mas não anda muito longe também. E cada vez há mais doenças deste tipo, devido a vários fatores que penso que teremos a oportunidade de falar ao longo da nossa conversa. Fatores esses que influenciam de forma viva e ativa, no sentido de degenerar, ou seja, de estragar aquilo que foi a vontade de Deus criar um ser perfeito, que graças a tudo o que nos envolve, cada vez é mais imperfeito, infelizmente.
2: Eu diria, acrescentando ao que disse, também às nossas próprias escolhas.
3: Sem dúvida,
2: não é?
3: Também. Temos as opções.
2: O condão de, infelizmente, muitas vezes estragar tudo. Este assunto vai ser um assunto grande, certamente nos vai levar a vários programas a falar sobre isto. Eu pedia-lhe só que pudesse fazer mais ou menos um resumo daquilo que será esta série de programas, para hoje começarmos, diria, do princípio, não é? Com aquilo que é o sistema respiratório.
3: Muito bem. Eu gostaria primeiro de começarmos a falar sobre o sistema respiratório desde a sua formação, desde a fase fetal e continuando depois até à primeira infância, para nós termos uma ideia do que é o desenvolvimento de todo o sistema respiratório, toda a árvore respiratória e depois o funcionamento, digamos, aquilo que poderíamos considerar normal. Depois, talvez numa segunda abordagem, falar das doenças infecciosas ligadas a esta árvore, quer sejam infecções bacterianas, fúngicas, bacilares, de uma forma geral, que são apanhadas ou na comunidade ou de forma isolada, enfim, tentar abordar, claro, sem ser muito exaustivo, porque senão teríamos que, por cada uma das doenças, falar
2: fazer vários programas,
3: não é? Depois falaríamos sobre a questão da resposta da árvore respiratória a situações de alergias, portanto, aquilo que vulgarmente nós chamamos de alergias respiratórias, mas que aí podemos incluir, por exemplo, a asma. Embora a asma não seja unicamente de origem alérgica, ela é essencialmente alérgica. E outras doenças também provocadas pelo nosso meio ambiente, etc., aí dentro dessa área, num terceiro programa, portanto. Depois falaríamos em doenças degenerativas, tipo cancros, de toda a árvore respiratória, não nos esquecendo que a árvore respiratória começa na boca e que vai até aos alvéolos. E depois também, dentro dessas doenças degenerativas também, as chamadas pneumoconioses, que são as doenças, como dizer, as insuficiências respiratórias ligadas a uma determinada profissão ou exposição a determinados produtos que podem lesar, que podem destruir a árvore respiratória.
2: Como tabaco, entre outros, né?
3: Isso seria uma outra abordagem, porque só o tabagismo é uma ciência à parte, se nós quisermos. E tudo quanto tem a ver com doenças muito ligadas também à degenerescência da árvore respiratória, também ligadas à árvore respiratória, tal como o síndrome da apneia do sono, as doenças pulmonar obstrutiva crónica, enfim, aquelas doenças que obrigam a pessoa a não conseguir respirar pelos seus próprios meios, mas utilizar outros para os ajudar.
2: Muito bem, então faríamos ainda um programa posterior, então, só sobre isso. Merece, então, um programa específico. Então começamos pelo princípio, precisamente, com a noção que é, digamos, chamou-lhe a árvore respiratória, não é? O aparelho respiratório e aquilo que são as características e as principais incidências que estão à volta do mesmo.
3: Ora bem, como nós dizíamos há pouco, o sistema respiratório é relativamente complexo. e vai desde a boca e do nariz até ao alvéolo, que é, digamos, a parte mais profunda de toda esta árvore. É, talvez de uma forma evidente, a parte do nosso corpo humano que está mais diretamente exposto ao que vem do exterior, visto que o ar que nós respiramos vem de fora. Portanto, tem que ter toda uma série de mecanismos de defesa que já nasce, nós já nascemos com este mecanismo de defesa todo ele montado. Entre todos os sistemas, ao longo do desenvolvimento fetal, a árvore respiratória é a última a amadurecer. É por isso que as crianças, os chamados grandes prematuros, aqueles que nascem a partir de 26, 28 semanas de gestação, o que é um grande prematuro, bebés, fetos com 630, 650 gramas, que é um pedacinho de pessoa, no entanto, conseguem sobreviver durante algum tempo, por vezes vários meses, três meses até, podem ter que ter uma assistência respiratória, porque eles ainda não têm esta árvore completamente desenvolvida. Porque ela forma-se por volta das 24, 26 semanas, quando está completamente formado, e depois amadurece. E este período de amadurecimento vai até por volta das 35, 36 semanas.
2: Muitas vezes amadurece mesmo com o próprio nascimento.
3: Exatamente.
2: Né?
3: Aí no momento do nascimento, não é por acaso que é necessário que a criança chore. Portanto, a palmada que leva a criança para chorar quando nasce não é porque se portou mal.
2: Coitadinho.
3: Não é porque ela enjoou a mamã. É porque ele precisa de respirar, e essa inspiração profunda provocada pelo choro faz com que haja uma expansão brutal ao nível de toda a árvore respiratória. O ar penetra e então expande aquilo tudo. O pulmão, que estaria todo colapsado dentro da caixa torácica, expande e ocupa o seu espaço. Por outro lado, inicia-se um processo que só termina com a morte, que é o processo de respiração. Este processo de respiração é automático. Ninguém dá ordem ao seu organismo: inspira, expira, inspira, expira. Às tantas eu ficaria a pensar: agora é para inspirar ou expirar? Espera aí. Completamente baralhado.
2: E já tinha respirado mais quantas vezes.
3: Já não tinha tempo é de respirar, porque entretanto foi, não é? Portanto, é um sistema automático ligado a um sistema nervoso automático que faz, tal como, por exemplo, o batimento cardíaco, falo de forma automática. Isto é fundamental, que todo este sistema esteja bom, esteja, digamos, liberto. Começando da parte mais profunda para a parte mais superficial, para a zona mais superficial, que é a boca e o nariz, temos os alvéolos. Os alvéolos são, como dizer, vamos imaginar um cacho de uvas, onde cada bago de uva está ligado a tem um troncozinho que vai ligar a um pedaço do cacho em si, e assim por diante os vários troncos vão formando o espigão maior, onde o cacho de uva se fixa, digamos, na videira. Assim é mais ou menos, para termos uma ideia, o que é um grupo de alvéolos. Imaginando que cada bago de uva é um alvéolo e tem aquilo que nós chamamos o bronquíolo, o pequenino, mais profundo. Este bronquíolo é um tubo, pura e simples, um tubo não musculado, mas com um revestimento interior de células extremamente importantes, onde há vários tipos de células. Há umas células, por exemplo, que têm uma espécie de uma vassoura na parte superior, são chamadas células ciliadas, e a função destas vassourinhas é empurrar tudo quanto é muco para a parte exterior. São extremamente importantes para limpar o último pedaço de ar que entra, porque o ar vem poluído de fora, mas ele tem que chegar puro ao alvéolo, onde vai fazer então a mudança e substituir o dióxido de carbono, que entretanto depois é transportado no ar expiratório. Agora, se houver qualquer partícula que chegue a esta zona, o organismo vai reagir de que forma? Ao lado destas células ciliadas, há umas outras que produzem muco. Ora, elas são muitíssimo menos numerosas do que as ciliadas. E é este muco que fixa todas estas impurezas do ar. E interessante, o ar não entra numa velocidade contínua e numa direção contínua, mas entra em turbilhão. A forma como o ar entra é em turbilhão, e esse turbilhão começa já no nariz e na boca. Há uma série de obstáculos que vão provocando esta rotatividade do ar, que à medida que vai contactando esta mucosa, esta camada exterior do brônquio, onde há algum muco, deixa ficar aí agarrado a esse muco qualquer impureza. Ora, ao nível dos grandes brônquios, por exemplo, nós temos arcos de cartilagem que não estão completamente fechados e que provocam irregularidades na superfície. E são essas irregularidades que provocam o tal turbilhão do ar. O ar dá centenas, milhares de voltas até chegar ao alvéolo. E é assim que ele se purifica. Ora, se o ar vem muito poluído, então o nosso organismo reage de que forma? Ele produz muito mais muco para tentar fixar toda
2: a impureza,
3: toda esta impureza. E então o que é que isso provoca? Expectoração. Okay? E essa expectoração o que é que vai dar? Vai fazer com que a pessoa tossa. A tosse não é nada mais do que o aperto da glote, onde aumenta a pressão a nível do pulmão, e depois ela abre de repente e o ar sai de forma brusca, e ao sair desta forma arrasta o muco cá para fora. Por isso, por vezes, depois de um acesso de tosse, acontece muitas vezes termos expectoração, que deitamos, que expelimos, okay? A maior parte das vezes deglutimos. E isso, falando já de uma forma muito clara, não tem problema, nem põe em risco o aparelho digestivo, que ele defende-se perfeitamente com isso, sai através das fezes sem problema nenhum. Portanto, não é problema engolir o muco e a expectoração, não é doença. Agora, o que é doença é a hiperprodução desse muco. Pode ser uma doença.
2: Claro.
3: Okay? Isso depois falaremos ao longo das outras sessões. Portanto, todo este mecanismo tem que estar a funcionar convenientemente e começa desde a mais tenra infância, assim que nascemos. Assim que damos o primeiro grito, começa todo este processo, que é natural. É evidente que se o bebê, o recém-nascido, estiver num ambiente não poluído, provavelmente respirará sem grande esforço e vai desenvolver-se sem grandes problemas e provavelmente não terá estes acessos de tosse e essas doenças respiratórias que muitas vezes surgem na primeira infância também. Agora, por vezes, há alguma carga hereditária no sentido de provocar determinados tipos de alterações ao nível da árvore respiratória. Por exemplo, algumas doenças, tipo asma, não se pode falar em hereditariedade direta. Não é como, por exemplo, o meu pai tem grupo de sangue A, a minha mãe grupo de sangue A, eu só posso ter o grupo de sangue zero, mais vulgarmente chamado O, ou A. Se eu apareço com o grupo B, não sou filho dos meus pais. Poderei ter sido, digamos, adotado. Não é? Mas há aqui qualquer coisa de suspeito. Não se pode tirar aquilo que não se tem. Agora, aqui não é esta hereditariedade direta. Mas há uma certa fragilidade neste sistema se de forma, digamos, sustentada e repetida houver pessoas com problemas respiratórios comuns, tais como, por exemplo, a asma ou outras doenças desse tipo. Tudo isto já é definido de forma genética, e uma criança que eventualmente faça esse tipo de doenças respiratórias repetidas tem que se estudar um pouco a família para ver se eventualmente não há que criar outro tipo de condições para que tudo seja normalizado.
2: Ainda dentro dessa área, não é uma questão genética, mas uma questão de maior propensão ou probabilidade de surgir. Mas não há dúvida que pais com vários problemas, com problemas respiratórios, criam nos filhos a maior propensão de vir a ter os mesmos problemas respiratórios.
3: Exatamente.
2: Não?
3: É esse mesmo sentido daquilo que eu estava a querer dizer. Se calhar baralhei alguns, mas enfim, olha, paciência. Vamos tentar que compreendam, mas é esta propensão que faz com que em determinadas famílias existam determinadas doenças com maior frequência do que as outras, não é? Agora, influencia muito a atitude da mãe durante a gravidez. Uma mãe, por exemplo, que trabalha num ambiente super poluído em termos respiratórios, vai fazer com que esta criança provavelmente terá já alguma dificuldade. Por exemplo, o tabagismo durante a gravidez, eu quase que diria que é um crime. Já é para a própria mãe que fuma e é também para o bebê que está a ser gerado. Estas crianças terão seguramente muito mais doenças respiratórias na primeira infância, muito mais do que as outras. Se a mãe tem um estilo de vida saudável, não fuma, não utiliza determinados tóxicos, o seu bebê virá seguramente mais saudável e mais resistente a tudo quanto se passa à volta.
2: Mais uma vez, não é a questão de não poder ter problemas, não é? Ninguém pode assegurar-se disso, mas é a probabilidade de ter será maior ou menor consoante aquilo que for também o estilo de vida dos pais. Sendo que acabou por dizer alguma coisa que é bastante controversa, mas que, apesar da informação, continuamos a assistir muito, a ver mães grávidas a fumar. Percebemos que o vício é um problema crescido e traz dificuldades, mas podemos dizer que é uma lapalice, ou seja, uma mãe que fuma certamente não é que traga doenças, mas terás mais probabilidade de criança ter problemas. Não é?
3: Sem dúvida. E um colega meu escreveu uma vez uma carta, uma espécie de um diário de um feto de uma mãe que fuma. É qualquer coisa de sublime. Sublime. Na minha prática clínica, quando eu sigo também gravidezes, mães, portanto, nesta fase de gravidez, e eu costumo às mães que fumam oferecer uma cópia dessa
2: carta.
3: Diário da criança. Aquilo é brutal. Aquilo, eu devo dizer, uma mãe que realmente seja mãe, aquilo parte qualquer coração, não é? Porque uma das causas de morte fetal intrauterina, portanto, é o tabagismo. Portanto, tal é a gravidade que pode levar aquela criança, aquele feto, pode ter uma carência de oxigênio e morrer dentro da sua própria mãe. Não é? Isto é uma realidade. É muito mais comum a morte fetal intrauterina e os abortos tardios, habitualmente. Não é? Não é na primeira fase, até às 20 semanas, 18, 20 semanas, mas depois dessa fase. Aí já é morte fetal, já não é considerado como um aborto.
2: Muito bem. Ainda para fechar esta noção dos problemas associados, para depois nos próximos programas falarmos das doenças em si ou dos diferentes grupos de doenças em si, pedi-lhe que falasse de uma forma genérica que tipos de doenças, já sabemos que vamos falar nela, porque há as virais, há as hereditárias, que tipos de doença, de uma forma assim genérica, apenas como explicação ou exemplificação assim é que podem ocorrer com as nossas doenças, com o nosso sistema respiratório, assim aqui.
3: Ora bem, há doenças que poderíamos chamar de comunidade, não é? Portanto, doenças ligadas, por exemplo, à convivência em comunidade, onde estão muitas pessoas juntas, num local pouco ventilado, não só há um déficit de oxigênio, como há um aumento de concentração de bactérias e de produtos que são altamente nocivos e agressivos para a árvore respiratória. E então, o nosso sistema respiratório pode defender-se produzindo muito mais muco para tentar fixar todo esse lixo, entre aspas, que entra através do ar. E então, a partir daí, ter doenças infecciosas. Este muco é altamente rico em proteínas, é rico em

0: doenças através da nossa respiração, que não são doenças do foro respiratório, né? Mas aqui estamos a falar de doenças do foro respiratório.
1: Do foro respiratório, são doenças que vêm através da respiração, através do ar, ok? Portanto, essas poderiam ser, essencialmente são infecciosas. Outra é a questão de determinados hábitos que pessoas têm. São doenças degenerativas, por exemplo, o tabagismo pode começar com um processo de doença infecciosa, uma bronquite crónica, mas pode evoluir para uma doença degenerativa. Em que sentido? Do cancro do pulmão, por exemplo, teremos a oportunidade de falar sobre isso também, provocado essencialmente pelo alcatrão, porque há muita gente que pensa que o alcatrão do fumo do tabaco é diferente do alcatrão das estradas. Não é, é igual, ok? Portanto, aquele alcatrão preto, cola, isso existe dentro dos brônquios daqueles que fumam. Ok? Fumam regularmente e durante algum tempo.
0: E não é só pulmões, brônquios, estamos a falar até a própria...
1: Toda a árvore respiratória.
0: Toda a árvore respiratória.
1: A partir do
0: lábio.
1: Da
0: boca, claro.
1: A partir do lábio, ok? E depois também outro tipo de doenças são as chamadas doenças pulmonares obstrutivas crónicas, que no fundo eu poderia resumir isto muito simplesmente a uma coisa: são pessoas que morrem com falta de ar quando têm ar a mais, só que o ar que têm dentro de si não vale nada, não é? E aqui incluímos o enfisema. O enfisema é uma bolha grande de vários alvéolos que rebentaram e formaram-se uma bolha maior, que em termos, digamos, de respiratórios, valor respiratório é nulo, é zero. Tem é ar poluído lá dentro e de vez em quando essas bolhas rebentam e o que acontece? Provoca o colapso do pulmão e faz-se aquilo que nós chamamos um pneumotórax, e que tem que ter uma intervenção rápida, urgente, com drenagem desse ar para que haja de novo a expansão do pulmão para que a pessoa consiga respirar, ok? Portanto, tem falta de ar quando o ar que tem lá dentro não vale nada.
0: Claro.
1: Okay? E depois teríamos outras doenças também, que já não têm tanto a ver e que nós falaremos mais tarde, como por exemplo o síndrome da apneia do sono, que é tratado pelos pneumologistas, que tem uma interferência na respiração e na qualidade da respiração, mas não é nem hereditário, nem degenerativo, é, enfim, é por outras razões que nós vamos falar. E também a questão das alergias. Nas alergias o que é que acontece? Há uma inflamação desta mucosa interior. E esta mucosa, ao produzir muito muco, como reação à inflamação, ela reduz o lume, ou lumen, do brônquio, o espaço por onde passa o ar. E então o que é que acontece? As pessoas têm que fazer muito esforço para deitar o ar poluído fora, fazem inspirações curtas e expirações prolongadas, para forçar a saída do ar. E acontece aquilo que muitas vezes nós chamamos de pieira, que é uma sibilância, é um assobiar do ar quando a pessoa deita fora, quando expel. Porque o volume que expel deveria ser superior ao volume que a gente inspira. Normalmente, numa respiração, e isto é algo que eu queria falar há pouco e que vou dizê-lo agora. Se nós queremos saber como devemos respirar, basta olhar para uma criança com menos de 6 meses de idade. A dormir, olhem quem é pai, quem é avô, mãe ou avó, que olhe para os seus e que veja como é que o seu bebê respira. O bebê respira tranquilamente pelo nariz. Se o nariz está obstruído, o desgraçadinho do bebê não sabe o que fazer, porque ainda não criou vícios. Ainda não aprendeu que o ar também pode entrar na boca. E então ele só está programado, entre aspas, para respirar pelo nariz, porque essa é a função do nosso nariz, não é andar a meter onde não é chamado, é para respirar, ok? E o tempo inspiratório é mais curto que o expiratório, normal. E quando nós queremos respirar convenientemente, aliás, onde reparar quando se faz exercícios respiratórios, dizemos: inspiro pelo nariz e expiro pela boca, para depois deitar o ar mais depressa cá para fora. O normal é respirar em entrada do ar pelo nariz e sair também pelo nariz, que é a mesma via de entrada e saída. O tempo expiratório normalmente é relativamente mais curto que o inspiratório. Este é o normal. E o abdómen exerce uma função muito importante para uma inspiração. Porquê? Ao o abdómen ao respirarmos

0: através da barriga, do abdómen, baixamos o diafragma e, ao baixar o diafragma, diminui-se um bocadinho mais a pressão dentro dos pulmões e o ar entra em maior quantidade. Quanto mais ar tivermos e melhor qualidade for, mais oxigenado será o nosso sangue.
1: Muito bem, fica prometido então no próximo programa. Vamos continuar com este assunto, as doenças respiratórias. Vamos falar precisamente sobre as doenças infecciosas dentro das doenças respiratórias. Agora, mais uma vez, Dr. Filipe Lento, obrigado mais uma vez por ter estado connosco e até ao próximo programa.
0: Então, até breve e esperemos que possamos ser úteis para a comunidade onde estamos inseridos.
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Aumentou o número de idosos a receber o complemento solidário para idosos. Em maio, quase 244 mil beneficiários receberam este apoio da Segurança Social, mais cerca de 2 mil pessoas do que no mês anterior. Segundo os dados do Gabinete de Estratégia e Planeamento do Ministério do Trabalho, o valor médio da prestação fixou-se nos 216 euros mensais, representando também uma subida face ao ano anterior. As mulheres continuam a ser a maioria entre os beneficiários, representando cerca de 65% do total. O aumento do número de apoios surge também depois das alterações nas regras de acesso ao complemento, que passaram a excluir os rendimentos dos filhos no cálculo desta prestação social. O governo prevê continuar a aumentar progressivamente o valor da referência do complemento solidário para idosos, com a meta a atingir os 870 euros até 2029, aproximando do valor do salário mínimo nacional. E no decorrer do dia de hoje e até amanhã, 17 concelhos de 8 distritos do país estão em perigo máximo de incêndio rural, segundo o Instituto Português do Mar e da Atmosfera. Entre os concelhos identificados estão Chaves, Bragança, Pampilhosa da Serra, Oleiros e Tavira. O IPMA alerta ainda que dezenas de concelhos se encontram em perigo muito elevado ou elevado, sobretudo nas regiões do norte, centro e sul do país. O risco deverá manter-se até amanhã, prevendo-se depois um desagravamento gradual da situação. Devido ao tempo quente, os distritos de Bragança, Guarda e Vila Real estão sobre aviso laranja, enquanto vários outros distritos permanecem sobre o aviso amarelo. Para hoje, estiveram previstas temperaturas máximas até aos 37 graus, com a possibilidade de aguaceiros dispersos e a trovoada em algumas regiões do continente. E para lá do contexto nacional, é oficial, o Parlamento Europeu deu a primeira aprovação ao regulamento que irá definir o futuro euro digital, uma moeda eletrónica da União Europeia, que pretende reforçar a autonomia financeira europeia e reduzir a dependência de sistemas internacionais, como a Visa e a Mastercard. A proposta prevê que o euro digital seja emitido pelo Banco Central Europeu, o BCE, e funcione tanto online como offline, permitindo aos cidadãos e empresas realizarem pagamentos de forma segura, privada e gratuita. A proteção dos dados pessoais surge como um dos principais pilares desta iniciativa. O diploma segue agora para votação em plenário e posteriormente para negociações entre os Estados-membros antes da aprovação final da legislação europeia. E agora direcionado à atualidade noticiosa de Sintra, as praias do Conselho de Sintra contam com um reforço de segurança durante a época balnear através da Operação Praia Segura. Este projeto inclui novas medidas de vigilância, como sistemas de videovigilância, nas praias da Adraga, Praia Pequena e Magoito, além de uma equipa móvel para patrulhar toda a costa do Conselho. A operação passa também a integrar novos meios como uma viatura, uma moto 4 e uma moto de água, com o objetivo de melhorar a capacidade de resposta em situações de emergência. O presidente da Câmara de Sintra, Marco Almeida, destacou que a iniciativa pretende garantir praias mais seguras para residentes e visitantes, deixando também um apelo à população para uma utilização responsável do litoral. E ainda pelo município, a Carris Metropolitana vai reforçar a linha 1254 que liga a Portela de Sintra à Praia do Magoito para melhorar o acesso às praias do concelho durante toda a época balnear. A medida pretende responder ao aumento da procura dos transportes públicos, oferecendo mais opções de mobilidade para quem se desloca à Praia Grande, à Praia das Maçãs e à Praia do Magoito. O reforço inclui novos horários durante os dias úteis, fins de semana e feriados, com mais circulações nos dois sentidos, entre a Portela de Sintra e o Magoito. Para mais informações sobre estes novos horários, deve visitar o site da Câmara Municipal ou o site da Carris Metropolitana. E para terminar em cultura, o Teatro Mosca vai apresentar no próximo dia 27 de junho, às 21h30, na Praça Açores, no Cacém, a programação da 12ª edição do Festival Moscarium, que será a última neste formato. O anúncio será feito após o encontro do Fórum Comunitário Teia e contará com uma projeção de filmes de animação da Disney na fachada do Centro Comercial, com entrada gratuita. Entre 4 e 20 de setembro, o festival regressa com a sua edição de despedida, mantendo uma programação que inclui espetáculos, residências artísticas, concertos e projetos comunitários em vários espaços do Conselho de Sintra. Ao longo dos anos, o Moscarium destacou-se pela ocupação dos locais não convencionais e pela aposta na criação contemporânea e na ligação às comunidades locais. Apesar do fim deste formato, o Teatro Mosca garante a continuidade do projeto com um novo modelo dedicado à dramaturgia para públicos jovens a partir do próximo ano.

0: E porquê que os flamingos dormem em pé?
1: Os flamingos gastam menos energia quando estão de pé numa perna só do que quando estão sobre as duas pernas, afirmam os cientistas. Essa postura é típica destes pássaros, mas nunca se soube ao certo porque é que se apoiam apenas sobre um membro. Alguns pesquisadores americanos descobriram que os flamingos não fazem qualquer esforço muscular para ficar nesta posição, o que reduz o gasto de energia do corpo. Essa postura ativa um mecanismo que permite que eles até mesmo durmam sobre uma perna. Olha que engraçado, não achas?
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1: Olá, amigo ouvinte, está no ar mais uma edição de Palavras e Virtudes. É muito bem-vindo à nossa companhia. Um livro faz-nos viajar sem sairmos do mesmo lugar. É capaz de nos transportar para mundos imaginários, permitindo-nos viver em diferentes cenários. O livro é tão, tão especial que tem um dia só dele. Por isso, em cada dia 23 de abril, celebra-se o Dia Mundial do Livro. Não podemos falar do livro sem nos referirmos à escrita e à sua origem. A escrita hieroglífica é considerada a mais remota e teve origem no Antigo Egito. Era composta por uma conjugação de símbolos gráficos que representavam formas de expressão num modo de se comunicar. Eram, para o efeito, usados vários materiais com os quais se construíam os chamados pictogramas, que consistiam em desenhos figurativos com os quais se transmitiam ideias e conteúdos. O papiro. O papiro egípcio era o meio físico usado para a escrita e foi, por assim dizer, o precursor do papel. Muitas das obras clássicas da antiguidade eram preservadas na forma de rolos de pergaminhos feitos em pele finíssima, especialmente preparada para a escrita. A escrita em pergaminhos foi amplamente utilizada durante a Idade Média até à descoberta do papel, cuja invenção se atribui aos chineses. Alguns historiadores afirmam que os primeiros livros, fisicamente mais semelhantes aos que hoje temos, surgiram na antiga Roma. Diz-se mesmo que naquela época já existiam livrarias onde se adquiriam livros escritos à mão. Nesse período, um dos primeiros livros conhecidos foi uma compilação de algumas cartas conservadas por Cícero, o escritor e filósofo romano, que trocava correspondência com certo aristocrata e cavaleiro chamado Tito Pomponio Ático. E isso deu origem a 16 volumes chamadas as famosas Cartas a Ático. Com o passar dos séculos, tanto a escrita como o modo da sua preservação foi sendo desenvolvida até à invenção de uma prensa de tipos móveis por Johannes Gutenberg. Em 1450 começou a imprimir o primeiro livro do mundo, a Bíblia Sagrada. Foi na cidade de Mainz, na Alemanha, que com a ajuda de 20 colaboradores conseguiu concluir aquela tarefa que demorou, imagine, 5 anos. A Bíblia de Gutenberg foi impressa em latim, em 2 volumes, com um total de 1.282 páginas, de 42 linhas cada e de 3 milhões de palavras. Nos anos seguintes foram impressos 180 exemplares da Bíblia, mas somente 48 foram preservados até hoje. A impressão da Bíblia é considerada um dos acontecimentos mais importantes da história, pois marca o começo da produção em massa de livros no Ocidente. Depois da proeza de Gutenberg, assistiu-se então a um desenvolvimento extraordinário na modernização da impressão e tipografia. Hoje, com a ajuda da moderna tecnologia, são produzidos todos os anos milhões e milhões de livros, não sendo mesmo possível calcular com exatidão quantos. A Bíblia, o primeiro a ser impresso, permanece como aquele que é o mais vendido e distribuído em todo o mundo. Calcula-se que já ultrapassou os 5 bilhões de exemplares. Com o avanço da tecnologia digital, são cada vez mais em número os livros eletrónicos ou digitais, os chamados e-books, que crescem no mercado, dada a facilidade de utilização, tornando-os muito acessíveis. São incalculáveis os benefícios produzidos pela leitura de bons livros. Ler promove, entre outras coisas, o estímulo da atividade cerebral, desenvolve a capacidade criativa, o pensamento crítico, combate o stress, estimula a capacidade de concentração e, para além desses benefícios, ainda contribui para o aperfeiçoamento do vocabulário e da escrita. Estas, entre algumas outras razões, serão suficientes para que dediquemos tempo à leitura de bons livros. Mas, estimado ouvinte, saber escolher que livros vamos ler é tão importante como escolher o que vamos comer. No universo da literatura, há o bom e o mau. Não é importante apenas ler, ler e ler. Não basta ler tudo quanto seja possível obter. Em todos os aspectos da vida, é fundamental saber escolher entre o bem e o mal. Assim é também no que diz respeito àquilo onde demoramos o nosso pensamento. Ler constrói a personalidade. Cultivar hábitos de boa leitura desde a infância ajuda em grande medida no desenvolvimento do caráter. Existe uma enorme lixeira literária espalhada pelo mundo e, infelizmente, também muitos consumidores ávidos desse lixo literário. São empregues muitos milhões de euros e dólares em publicações que não têm outro fim senão contribuir para a degradação humana. Bom, creio não estar a forçar o texto bíblico que diz: por que gastar dinheiro naquilo que não é pão e o seu trabalho árduo naquilo que não satisfaz? Escutem, escutem-me, diz o Senhor, e comam o que é bom, e a vossa alma se deliciará com a mais fina refeição. A mais fina refeição para a alma e para o espírito a encontramos no livro dos livros, a Bíblia Sagrada, aquele cujo autor é Deus. O apóstolo Paulo, quando se dirigia ao seu jovem discípulo Timóteo, escrevia: toda a escritura inspirada por Deus é útil para o ensino, para a repreensão, para a correção, para a educação na justiça, a fim de que o homem de Deus seja perfeito e perfeitamente habilitado para toda a boa obra. Amigo ouvinte, a Bíblia Sagrada não é apenas mais um livro. Por trás de cada frase, traduz o pensamento de Deus e a sua vontade para a felicidade do homem que criou. Abraham Lincoln, o 16º presidente dos Estados Unidos, pouco antes da sua morte, ao dirigir-se ao povo americano, dizia: estou ultimamente ocupado em ler a Bíblia. Tirai o que puderdes deste livro pelo raciocínio e o resto pela fé, e vivereis e morrereis um homem melhor. Foi assim, estimado ouvinte, que refletimos hoje sobre a necessidade de lermos mais e bons livros. Voltarei em breve com outro tema e um novo motivo para estarmos juntos. Para mim, será um grande prazer. Então, até ao próximo encontro. Coragem, esperança,
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1: Bem-vindo, querido ouvinte, a mais um Dois Dedos de Cultura. Na semana passada, iniciámos uma viagem por uma das mais fascinantes cidades do Alentejo, Estremoz. Percorremos a sua história, subimos ao castelo, conhecemos a imponente Torre de Homenagem, enfim, recordámos também a figura de Rainha Santa Isabel e terminámos a nossa conversa no tempo de Dom João V. Mas havia ainda muito para descobrir. E hoje vamos conhecer uma das expressões mais genuínas da cultura popular portuguesa, os famosos bonecos de Estremoz. Uma arte com mais de 3 séculos de história que conquistou reconhecimento mundial e que valeu à cidade uma distinção única da Unesco. Vamos também falar do mármore que deu a Estremoz o nome de Cidade Branca, descobrir alguns dos seus monumentos mais emblemáticos, caminhar pelas suas ruas e praças e perceber por que razão esta cidade continua a encantar milhares de visitantes todos os anos. Por isso, acompanhe-nos nesta segunda parte da nossa visita a esta bela cidade de Estremoz. Entre os elementos mais marcantes deste espaço, estou a falar na zona do castelo, na parte superior de Estremoz. Portanto, aquilo que mais se destaca é, naturalmente, a imponente Torre de Homenagem, também conhecida como a Torre dos Três Irmãos ou a Torre das Três Coroas. Ela é totalmente construída em mármore branco e impressiona não só por ser bela pelo mármore, mas também porque ela é gigantesca. Ela tem 27 metros de altura. Foi considerada uma das mais belas torres medievais portuguesas. Eu aconselho, quando visitar este local, portanto, ela está dividida em 3 pavimentos. Eu aconselho que olhe bem para a segunda sala do segundo pavimento. Portanto, vale a pena perder-se e observar e conhecer bem esta torre homenagem. Hoje, o Castelo de Estremoz continua a ser um símbolo da história, da resistência e da identidade alentejana. Como eu já disse, lá em cima abre-se os nossos olhos com vistas amplas sobre o Alentejo, sobre a Serra de Ossa e sobre a paisagem marcada pelas vinhas e pelo horizonte ondulado. Mas o castelo não é apenas, de facto, um mirador, é um lugar de história viva, como eu já referi. Portanto, resumindo, podemos ali encontrar o Paço Real, a Torre de Homenagem, a Capela da Rainha Santa Isabel, ainda a Igreja de Santa Maria, a Capela do Senhor dos Inocentes. A última vez que eu ali estive, estava dedicada a uma exposição muito interessante sobre os bonecos de Estremoz. Não querendo ainda abandonar este local, porque há uma história triste da história de Portugal associada à Torre de Homenagem. Esta história está documentada,

1833. Este texto é referido por historiadores e arquivos especializados, e segundo esta fonte, vários liberais estavam presos no castelo de Estremoz. Conta-se que eram, uns dizem 33, outros 38, era um número à volta disso. E chegaram notícias a Estremoz das vitórias liberais, especialmente a entrada liberal em Lisboa em julho de 1833, e criou-se assim um ambiente de fúria entre os absolutistas, ou seja, os apoiantes de Miguel. Populares e partidários absolutistas invadiram o local onde estavam estes presos políticos, estes liberais, e de uma forma horrorosa assassinaram estes homens. O massacre, como eu já disse, ficou conhecido como Horrorosa Mortandade ou Massacre dos Armazéns. Conta-se que a carnificina era brutal. Há uma história associada a esta, que é o reverso da medalha. Como nós sabemos, Dom Pedro acabou por ganhar esta guerra civil, portanto, os liberais foram vencedores, e seguiu-se uma fase seguinte em que foram os absolutistas presos no mesmo local e que foram tratados exatamente da mesma forma, ou seja, os liberais vencedores desforraram-se e fizeram a mesma coisa, portanto, fizeram esta mortandade, esta horrorosa mortandade aos que tinham partido político diferente dos liberais, portanto, os absolutistas. Esta parte não é. Não existem fontes históricas. Não se sabe se são tradições locais, memória popular. A realidade, a única que sabe e que tem certeza é que naquela torre de homenagem houve de facto um horroroso massacre, o massacre dos armazéns, porque homens que eram liberais foram assassinados às mãos dos absolutistas. E continuando a falar de Estremoz, não o poderia deixar de parte algo que é muito importante hoje em dia para Estremoz, que é a imagem dos bonecos de Estremoz. Estamos perante uma arte tradicional em barro, pintada com cores vivas, cheios de expressão, de simbolismo. Tem uma origem antiga, com referências desde o início do século XVIII, em que existiam umas senhoras que na altura já se chamavam as bonequeiras, mulheres que faziam figuras de barro e curiosidades, embora o seu trabalho não fosse reconhecido como um ofício como hoje em dia é. O que é interessante é que esta arte está profundamente ligada à religiosidade popular, porque o povo queria ter em casa os seus santinhos da sua devoção, mas comprar esculturas em talha, ou seja, em madeira, era muito caro. E as pessoas mais endinheiradas na altura tinham essa possibilidade, mas os mais pobres que viviam do campo era inacessível para eles. Então, alguém que estava habituado a trabalhar o barro teve a ideia de começar a modelar pequenas imagens devocionais, os tais santinhos, e dessa necessidade nasceu assim uma tradição. Com o tempo, estes santinhos deram lugar a cenas mais amplas, sobretudo ligadas aos presépios, porque em 700 houve este gosto muito grande dos presépios, então levou ao aparecimento de figuras como os reis magos, os pastores, as mulheres, as galinhas, o pastor com o cabrito às costas, o pastor a comer, enfim, várias imagens. E mais tarde a arte já foi evoluindo, portanto, no século XIX os homens já começaram também a entrar neste universo de artesanato, e hoje os bonecos de Estremoz são muito mais do que objetos decorativos. São uma memória, são uma identidade e património. E falo deles porque eles são classificados pela Unesco como património cultural e material da humanidade, o que confirma a sua importância universal. São os primeiros bonecos do mundo a receber tal distinção. E eu digo-vos, eu sou apaixonada por estas figuras. Tenho pena de serem tão caras. Compreendo o valor, de quem as faz, passa por várias mãos, são vários artesãos, são belos e são de facto um investimento quem tiver capacidade para os adquirir. Muito bem, estes bonecos não ficam só presos no passado, eles continuaram a evoluir com novas figuras, novos temas,
novos significados e hoje podemos encontrar em Estremoz dois espaços que eu aconselho a visita: o Museu Municipal Professor Joaquim

0: vermelho, com peças antigas, e o Centro Interpretativo do Boneco de Estremoz, que é dedicado às criações mais recentes. Ou seja, estes bonecos não são uma arte morta, são de facto uma tradição viva. E por fim, falar de Estremoz não ficaria a mesma coisa se eu não falasse da pedra que construiu a identidade de Estremoz. Pois claro, estou a falar do mármore. Este mármore, que é conhecido internacionalmente, de facto transformou a cidade de Estremoz e deu riqueza a este local. Portanto, digamos que o futuro de Estremoz está nesta pedra, neste mármore, que é uma das grandes imagens da marca da região. Eu gostei de circular ali à volta, por vários locais, visitei algumas pedreiras, aconselho que o façam se gostam do tema. Para conhecer um pouco da produção e da extração do mármore. Estima-se que cerca de 80% do mármore que é utilizado no nosso país venha exatamente deste local de Estremoz. E Estremoz tem outro aspecto que convida a caminhar. Convida a subir ao castelo, pode deixar o carro de lado e circular, só faz bem à saúde, percorrer ruas medievais, observar as portas da muralha, entrar pelas várias portas é muito interessante, a descer até à Cidade Nova, a entrar no Recio, na tal praça onde Nuno Álvares Pereira reuniu os seus homens para avançar para uma batalha contra Castela. Visitar museus, descobrir centros interpretativos, entrar nas igrejas, palácios, capelas e sentir de facto o peso bonito da história que há em cada esquina. Porque Estremoz é uma cidade que se olha com admiração e se sente com respeito. É uma cidade onde a Rainha Isabel deixou marcas, onde o castelo continua a guardar séculos de memória, onde a torre de homenagem ergue a sua força de mármore. Onde os conflitos entre liberais e absolutistas fazem parte do passado nacional e onde os bonecos de Estremoz continuam a dar vida ao barro e à tradição. E onde a pedra branca, símbolo de identidade forte, da arte popular, de património monumental, de encanto muito próprio, dá uma beleza própria a este local. Uma cidade onde a história não está fechada nos livros, está nas ruas, por isso passear nelas é fundamental. Por isso, quando pensamos em Estremoz, pensamos numa terra que conseguiu preservar a sua memória e transformá-la em valor cultural. E eu termino como comecei. Já visitei Estremoz por várias vezes e tenciono voltar lá mais, porque Estremoz tem exatamente isso de especial. Quanto mais a conhecemos, mais nos surpreende uma cidade branca, de mármore, de barro e tradição, de reis, rainhas e memórias. Uma cidade que vale sempre a pena revisitar. Por hoje despeço-me com carinho, com amizade, com a promessa que voltarei na próxima semana com mais um apontamento cultural que tenho a certeza que vai ser do seu grado. Até lá, as maiores bênçãos de Deus na sua vida.
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1: Dictio Stellium. Assim também nós, conquanto muitos, somos um corpo em Cristo e membros uns dos outros. Romanos capítulo 12, versículo 5. Dictio Stellium é um nome inventado para ajudar a pronunciar o nome de um estranho organismo que vive no chão das florestas. O seu nome científico é Dictostellium. O dic é uma forma de organismo produtor de limo. Em condições normais, dic é um pequeno organismo microscópico que se assemelha a uma ameba. Vive sozinho e alimenta-se de bactérias que habitam no entulho, folhas, madeira podre, etc., no chão das florestas de madeira de lei. Mas, por uma razão que ninguém conhece, chega o dia em que Dick deseja companhia e, com um propósito muito especial, então envia um sinal químico para o ar. Outros indivíduos da mesma espécie começam a chegar e logo há dezenas de milhares a amontoar-se à sua volta, formando uma haste com menos de 1,5 mm de comprimento. Quando cerca de 100 mil dos parentes de Dick se juntam desta forma, a haste dobra-se e começa a arrastar-se como uma lesma. Agora, parece que cada indivíduo se tornou parte de um organismo muito maior que procura o Sol. Como tudo isto acontece geralmente debaixo das folhas e no entulho no chão, o novo organismo pode percorrer longas distâncias até finalmente emergir para a luz. Quando sente o Sol, o organismo muda novamente. Muitos dos indivíduos formam esporos que ficam na parte superior. Os restantes formam uma haste que empurra as células de esporos para o ar. O vento espalha estes esporos e leva-os para outros lugares favoráveis, onde cada um dará origem a novos indivíduos como Dick. Às vezes perguntamos-nos por que não podemos simplesmente adorar a Deus à nossa maneira. E, embora cada um de nós precise de uma relação pessoal com Jesus, também é importante unirmo-nos com a Igreja que Jesus comparou ao seu corpo. Assim, cada um contribui para formar um corpo maior que nos ajudará a caminhar rumo a um novo mundo maravilhoso.
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0: Olá, seja muito bem-vindo, muito bem-vinda a mais um episódio deste que é o seu programa Mentes que Sentem. É sempre um gosto poder estar consigo. Eu não sei como está, mas Deus sabe como se encontra, como é que se sente. Espero que de alguma forma estes nossos episódios possam ir ao encontro das suas necessidades, poder refletir diferente sobre as coisas da vida. E estamos aqui com todo o nosso carinho para que Deus nos use para ser essa bênção na sua vida. Não estou sozinha, como sabe, temos a querida psicóloga Cristina Dias, que está connosco. E obrigada, Cristina, mais uma vez, por esta tua dedicação, este teu esforço de realmente, de forma voluntária, poderes aqui estar, a poder trazer algum do teu conhecimento, a tua experiência, para poder ajudarmos todos estes que nos escutam e nos veem, de alguma forma.
1: Obrigada, Milo. É muito bom estar aqui, é muito bom partilhar experiências porque estamos todos no mesmo sítio,
0: É
1: estamos todos
0: verdade.
1: nos mesmos desafios e estamos todos a lidar com situações que nos exigem conhecimento e que nos exigem atuação.
0: É verdade. Nós, no episódio da semana passada, iniciamos este assunto tão pertinente, que é a questão da depressão, e se calhar referir durante alguns momentos aquilo que pensamos que também é importante ser abordado, que são os riscos da depressão. Como é que eles, o que é que pode acontecer se calhar de mais grave nesta questão de situações de depressão?
1: No episódio anterior, nós abordamos um bocadinho o que é que se passa dentro do nosso cérebro e também sensibilizar um pouco as pessoas que às vezes isto não é apenas comportamental.
0: Exato.
1: Mas a verdade é porque é que a depressão tem tanto impacto e porque é que é tão importante falar nisto. Vamos só elencar alguns riscos. Um dos maiores riscos da depressão tem a ver com este senso de angústia profunda. Ou seja, eu tenho uma angústia que me acompanha, que me leva a não ter um propósito, a não ter um sentido para a vida. E quando nós não temos um propósito, um foco, um sentido para a vida, acabamos por nos resignar, utilizando aquela outra expressão que tínhamos visto. Outro dos grandes riscos da depressão tem a ver com a destruição da nossa própria identidade. Nós deixamos de saber quem somos. Eu recordo-me de alguns anos atrás estar a falar com alguém que estava exatamente diagnosticada com este quadro clínico e a determinada altura perguntava à pessoa: mas quando não estavas a passar por isto, o que é que tu gostavas de fazer? Mas na perspectiva do que é que te dava prazer, o que é que te relaxava? E a pessoa deu-me uma resposta tão honesta que ainda hoje ela me está gravada na mente. Ela parou uns momentos e disse: sabes, eu não me lembro. Eu não me lembro do que é que eu, como é que eu era, do que é ser, viver sem estar assim. Eu não sei. Eu não me identifico como sou agora, eu não sei quem é que eu sou, mas eu também não sei quem é que eu fui. E a pessoa sente-se absolutamente perdida. Este é um dos grandes riscos da depressão também. Outro dos grandes riscos da depressão tem a ver com esta perda da nossa autoestima e tornamos-nos extremamente autocríticos em relação a nós próprios. Um outro exemplo prático que eu gostaria de deixar tem a ver com uma situação de alguém que me dizia: olha, eu sempre fiz as coisas, sempre fiz as tarefas, nunca tive problemas, mas eu agora estou em frente ao lava-louças, eu lavo três pratos e tenho que parar. Parar, esperar um bocadinho, e depois voltar a lavar mais três, parar, esperar um bocadinho, tudo é um esforço absurdo. Vestir-me, eu demoro 45 minutos a vestir-me. Como é que é possível? A culpa é minha, sou eu, se os outros fazem, se eu já fiz. Então eu devo ser uma pessoa efetivamente muito má ou não faz sentido viver nestas circunstâncias. Outro dos grandes riscos da depressão tem a ver com o uso de estratégias erradas. Ou seja, recordas-te de termos dito, quando estamos a falar de depressões graves, de haver uma elevada probabilidade das pessoas estarem a lidar com pensamentos de suicídio? E quando abordávamos dados da Organização Mundial de Saúde, dizer que 60% das mortes por suicídio estima-se que tenham a ver com situações de depressão. E eu recordo-me de uma situação em concreto, de alguém que começou a ter um problema no seu local de trabalho. E a situação foi evoluindo. E durante algum tempo não foi corretamente diagnosticada, efetivamente estava a lidar com uma depressão. E a pessoa foi várias vezes parar às urgências do hospital, umas vezes com alguma sintomatologia, que poderia ser facilmente associada à ansiedade. Depois começou a aparecer com pequenos cortes no corpo, a pessoa começou a automutilar-se e, infelizmente, chegou a ter três tentativas de suicídio. E quando nós conversávamos e a pessoa já estava francamente melhor, num processo de recuperação a todo o vapor, se é que podemos utilizar esta expressão, ela utilizava este exemplo. Sabes, Cristina, outro dia estava a passar a ferro lá em casa. Sem querer, toquei com o braço no ferro e queimei-me. Foi estranho. Por um lado, fez-me lembrar o tempo passado em que aquilo me trazia um sentimento de alívio, porque eu tinha uma dor física superior à dor emocional que eu estava a sentir, nem que fosse temporária. Por outro lado, foi estranho, porque eu pensei, não é este o processo, não é este o caminho que eu quero continuar a seguir. Mas trouxe-me reminiscências, uso de estratégias erradas. E outro dos grandes riscos da depressão é que ela pode ser muito silenciosa. Há situações de pessoas que não são diagnosticadas ou não são diagnosticadas porque não se apercebem que estão a lidar com isto. Ou aquilo que está a ser diagnosticado é sintomatologia. E uma das grandes questões é que os sintomas que nós falamos no episódio anterior, eles são comuns a uma série de quadros clínicos. Portanto, muitas vezes não é fácil identificar numa primeira instância que estamos a lidar com a depressão. Então, muitas vezes nós lidamos com a sintomatologia, atuamos sobre a sintomatologia, mas não lidamos com a causa.
2: Exato.
1: E às vezes a depressão também é silenciosa, porque nós temos vergonha. Porque nós percebemos que algo está de errado connosco, não sabemos identificar muitas vezes bem o que é, mas temos vergonha de assumir isso, porque isso é como se fosse um rótulo de que eu sou menos pessoa ou menos capaz.
2: Era melhor ter um braço partido do que...
1: As pessoas têm mais empatia por um braço partido do que por uma coisa que não se vê. Arrebita. São coisas da tua cabeça.
2: Exato.
1: É o que normalmente nós dizemos. Olha à tua volta, a vida é linda.
2: Exato. Falar da depressão, será que nós podemos falar de diferentes tipos de depressão? Será que elas podem ser identificadas de forma diferente? E quais as causas, portanto, que podem estar por trás desses quadros clínicos de depressão?
1: Vamos centrar um bocadinho nisso. Eu gosto muito de uma expressão, eu vou passar a citá-la, do Augusto Cury, que diz assim: antidepressivos tratam a dor de depressão, mas não curam o sentimento de culpa e nem tratam a angústia da solidão. Ele não está a falar contra o uso da medicação. Ele está a dizer que se nós repousarmos apenas na medicação para o tratamento da depressão, nós estamos a tratar os sintomas, não estamos a tratar as causas. E quando falamos em depressão, nós podemos classificá-la como depressão leve, moderada ou grave. O DSM-5, que é um manual utilizado pelos profissionais de saúde a nível internacional, que descreve a sintomatologia e os quadros clínicos no âmbito das várias patologias, fala, por exemplo, em depressão major, fala em distimia, fala em doença bipolar, mas a literatura também fala, nós não vamos entrar em cada delas, vamos só dar um afloramento para percebermos que existem várias formas
2: de manifestação.
1: Fala em depressão psicótica, fala em depressão neurótica, fala em depressão minor, fala em depressão reativa, fala em depressão endógena, fala em depressão pós-parto, que é tão ouve-se falar tanto nisso. Fala em depressão afetiva sazonal, eu chego ali ao outono, eu chego ali à primavera. Há muitas formas dela se manifestar e ser classificada. Agora, quais são as causas? Primeiro, temos que perceber que é uma doença complexa. Primeiro, é uma doença grave. Segundo, é complexa. Ou seja, nós não podemos olhar para ela com ligeireza e dizer só há esta causa. Não, ela é multifatorial. Há uma série de causas genéticas, biológicas, sociais, ambientais, psicológicas que interferem no potencial desenvolvimento de um quadro de depressão. Pois ela tem uma elevada comorbilidade. Ou seja, ela está muito associada a outros quadros clínicos também. Às vezes, por exemplo, eu estou a lidar com um AVC e estou a lidar com uma depressão também, mas eu não tenho percepção disso. Então vamos tentar, de uma forma relativamente rápida, abordar algumas das potenciais causas. E a primeira que eu gostava de abordar é a genética. E quem possa estar a ouvir-nos neste momento pode já estar a fazer uma associação que pode não ser a mais correta, dizer,
2: Foi
1: o meu avô.
2: Pois.
1: O meu avô ou a minha mãe,
2: pronto,
1: estou fadada a ter efetivamente uma depressão. Primeira coisa que eu gostaria de ter claro, deixar claro é, não há uma transmissão genética da depressão. O que existe é uma maior propensão para vir a desenvolver. Uma maior probabilidade para vir a desenvolver. Ou seja, O fato de vir ou não a desenvolver isso vai ter a ver, por exemplo, com aquilo que se passa à nossa volta. Exato. Também. Portanto, aquilo que eu quero que fique claro é, efetivamente a literatura demonstra que se eu tenho antecedentes familiares da depressão, eu não estou fadada à depressão, não me foi transmitida geneticamente a depressão, foi-me transmitida a probabilidade de poder vir a desenvolvê-la. Mas isto é uma probabilidade,
2: claro.
1: Pode ou não vir. Exato. A ser desenvolvida. E aqui é muito importante nós termos em atenção os primeiros anos de vida. Eles são fundamentais na construção da nossa personalidade e na ativação ou não desta predisposição. Iremos futuramente ter a oportunidade de nos determos um pouco mais sobre isto. No episódio anterior, centramos um bocadinho no que é que se passa no nosso cérebro. Então, é importante dizer que uma das causas de depressão, ou de podermos vir a desenvolver um quadro clínico desta natureza, pode ter a ver com os fatores bioquímicos no nosso cérebro. E aqui eu gostava de fazer um alerta. Às vezes, as pessoas têm alguma relutância, acho que são dois extremos. Ou têm relutância em relação à medicação, ou dependem apenas da medicação. Pois. Quer um, quer outro, não são saudáveis. Primeiro, a medicação pode, em alguns casos, vir a ser necessária para repor este equilíbrio bioquímico e ajudar-me a progredir de uma forma mais saudável. Por outro lado, a medicação só por si não resolve a situação. Agora, o tipo de medicações normalmente prescritas para estas situações tem uma média de atuação, demora cerca de 2 a 4 semanas a fazer efeito. Portanto, é importante que quando o psiquiatra ou o médico prescreve uma medicação, que a pessoa clarifique isto com ele, para ter esta noção de que, ok, eu posso ainda não estar a sentir nada, mas o médico falou que pode demorar até 4 semanas. Por outro lado, há medicações que neste período de tempo ampliam a sintomatologia que eu estou a sentir. E isto não é necessariamente, não é errada a expressão que eu gostaria de utilizar, mas não é necessariamente incomum. Então é que também clarificar com o médico se há esta possibilidade e perceber que após este período de tempo é que ele vai entrar em velocidade cruzeiro, se é que podemos utilizar esta expressão. E também às vezes já tivemos situações em que as pessoas dizem o médico não acerta com a medicação, pois. Está sempre a trocar. Falávamos dos neurotransmissores. Algumas agem mais sobre uns do que sobre outros. Mas quando é prescrita uma medicação, muitas vezes nós não sabemos qual é o neurotransmissor que está mais afetado. Pois. Então muitas vezes é preciso ajustar para ir mais de encontro à necessidade da pessoa. Outra das causas identificadas como potenciais para o desenvolvimento de uma depressão é o uso das drogas ou do álcool. São identificados como depressores do sistema nervoso central. Há também doenças cerebrais que podem predispor ao aparecimento de um quadro de depressão. Por exemplo, o Alzheimer, tumores, traumatismos cranianos, o tal, lembram-se de termos falado na questão do episódio do Phineas Gates?
2: Sim.
1: Ok, pronto. Alterações bioquímicas. Há também doenças crónicas que podem predispor ao aparecimento de um caso de depressão. Por exemplo, lúpus, artrite reumatoide, a fibromialgia. Sabes que, entre outras, aqui há algum tempo atrás alguém que tem fibromialgia me dizia, é importante que isto se fale porque às vezes as pessoas não entendem o que é viver com a dor crónica. E viver com a dor crónica pode levar-nos a um estado de depressão. E as pessoas não conseguem perceber que pode haver ali uma ligação. Há também situações de patologias físicas ou deficiências que nos podem levar a desenvolver uma sintomatologia semelhante à sintomatologia da depressão, mas cuja origem não é emocional. Por exemplo, uma deficiência de ácido fólico, problemas ao nível da tiroide, uma deficiência da vitamina B12. Portanto, é importante acautelar estas situações também. Ainda no âmbito das causas da depressão, nós temos também os fatores emocionais. Temos aquilo que são considerados os eventos estressores. Tu podes ter as nossas circunstâncias de vida que podem predispor ao aparecimento de... às vezes nós olhamos para as circunstâncias de vida e identificamos, muito bem, a morte de alguém que nos é querido pode efetivamente predispor, legitimamos que pode predispor ao aparecimento de uma depressão. Mas, por exemplo, é a perda de um trabalho. Eu recordo-me da situação de um homem que a determinada altura perdeu o seu trabalho, não estava a prever que isso pudesse acontecer e ele não conseguiu partilhar isto com a família e deprimiu profundamente por esta situação. Passou a sentir-se inútil, exato, incapaz. E durante um mês ele manteve as mesmas rotinas. E no mês seguinte é que as coisas começaram a perceber-se, a avolumar. Então, isto não é legitimado, nós não legitimamos uma situação destas. Ou seja, a forma como nós interpretamos e vivenciamos os acontecimentos da nossa vida também. Às vezes um contexto familiar disfuncional, às vezes um divórcio. Há também situações de eventos traumáticos na infância, negligência, o abuso, o bullying. Por isso é que é tão importante nós falarmos sobre vínculos emocionais. Sabes que um dos mecanismos que a nossa mente tem para nos proteger é recorrer em algumas circunstâncias ao esquecimento. Portanto, não é incomum nós estarmos a lidar com alguém que efetivamente passou por algo traumático alguns anos atrás. Percebe isso, mas não consegue descrever, não se lembra. E não deixou de ser um mecanismo protetor que foi desenvolvido pela tua mente. Agora, a verdade é que é assim, o esquecimento do evento não te leva a solucionar a causa. Então, há muitas situações, a forma como nós organizamos as nossas experiências de vida, há muitas situações que nos levam, muitas vezes, a ter quadros depressivos e que nós não conseguimos identificar naquele momento. Eu não sei porque é que estou assim. E há também, poderá também contribuir para o aparecimento da depressão, o próprio tipo de personalidade da pessoa. Há pessoas que têm uma tendência, uma predisposição para olharem para as dificuldades à sua volta, para vivenciarem a vida apenas na perspectiva das dificuldades.
2: E alguns até antecipam.
1: Exatamente. Exatamente. Aliás, todos nós antecipamos de alguma forma, mas alguns de nós antecipamos, vivemos em função disso. Sabes que estas são algumas das causas elencadas, por isso é que nós dizíamos que a depressão é uma doença multifatorial. Não podemos pura e simplesmente dizer, ah, perdeste a tua mãe, tens uma depressão. Perdeste o trabalho, não podes ter uma depressão. Pois. Mas a nossa, já existe a literatura científica, tem estado a alertar para algo também muito interessante. A literatura diz que neste momento nós estamos a viver numa sociedade depressogénica. O que é que eles querem dizer com isto? Ou seja, nós estamos numa sociedade que estimula a dependência excessiva de relações virtuais. E a parte do relacionamento interpessoal é algo fundamental para o equilíbrio ou para o desequilíbrio do ser humano. Por outro lado, também dizem que nós estamos numa sociedade que atribui uma responsabilidade individual pelo sucesso ou pelo insucesso. E aqui eu vou dar um exemplo muito simples. Imagina que tu tens o teu filho que chega à casa e tirou uma nota que não foi positiva num determinado teste. Regra geral, a maior parte de nós, o que é que vai fazer? Vai dizer à criança, tens que estudar mais, a culpa foi tua, porque é que tu não te esforçaste, não pode ser assim. E atenção, eu não estou a pôr, a retirar a legitimidade disto. Mas a verdade é que, assim, alguma vez nós questionamos, será que a criança estava com dor de barriga e não conseguiu? Pois. Será que o professor se enganou a corrigir o teste? Porque é que eu atribuo especificamente à criança? Mas este pendor é um pendor que nós trazemos também na nossa postura pessoal. As próprias desigualdades sociais crescentes e esta necessidade absurda de projetar para o exterior que está tudo bem. Está bem em não estar bem. É saudável não estar bem. Não quer dizer que eu agora vá projetar para o exterior um momento em que esteja menos bem, mas eu não tenho que achar que eu só sou digna ou legítima quando está tudo bem, porque a vida não é feita só de estar todos bem.
2: Sem dúvida. E já agora, se não estiver tudo bem, tudo bem, e nós temos outras formas de podermos ajudar e chegar até si, e sabe, se é ouvinte e se é nosso espectador já nos nossos programas, que nós temos este manual de estudo para poder oferecer-lhe para si, para algum querido seu, que pode pedir-nos e que de forma gratuita lhe será enviado através deste número, 933-939291. E pode também, por que não, fazer-nos uma pergunta, se tem uma dúvida, se realmente há algum assunto que você acha que é pertinente e que gostava de ser esclarecido sobre ele, use este mesmo contacto, 933-939291, e envie-nos, portanto, a sua dúvida ou até a sua partilha da sua própria experiência. Nós teremos muito gosto de ir ao encontro daquilo que você mais precisa. Cristina, esta questão que estavas a falar, portanto, esta... Portanto, como tu disseste, é uma palavra muito grande, psicogénica, não é? De psicogénica. Estes aspectos exatamente que facilitam a depressão e que nós os temos todos à nossa volta. A depressão pode não estar associada a acontecimentos ou circunstâncias da vida presente. Pode haver aí mais qualquer coisa que pode explotar isso mesmo?
1: A depressão pode não ser identificável, okay. Pode não ser identificável porque é que eu estou assim.
2: Isso.
1: Mas há sempre algo que conduziu a...
2: Esteve na causa.
1: Eu posso é não ter percepção disso. Pois. E muitas vezes nós culpabilizamos porque dizemos eu tenho tudo para ser feliz, porque é que eu não sou? Sabes que, se me permites, eu gostava de falar de algumas... O que é que nós podemos fazer?
2: Sim.
1: Vamos, de forma relativamente rápida e simples, abordar alguns aspectos. Eu gosto muito de uma citação do Viktor Frankl, em que ele diz o seguinte, e passo a citar, quando não somos mais capazes de mudar uma situação, somos desafiados a mudar a nós mesmos.
2: Muito bem.
1: Isto é muito bonito no papel.
2: É, é.
1: Mas fazer na prática, uhum. Como é que nós fazemos isto? Uhum. Basicamente, precisamos de pedir ajuda. Uhum. Precisamos de nos informar como é que nós vamos agir perante uma situação que está a ser demasiado avassaladora. Como é que nós podemos intervir na depressão? Uma das coisas, quando falamos em pedir ajuda, uma das estratégias mais adequadas tem a ver com a psicoterapia. Isto deve ser feito por profissionais qualificados, por isso é importante pedir ajuda. Pode ser feito individualmente, pode ser feito em grupo, mas a psicoterapia é o quê? A maior parte das psicoterapias tem como objetivo chegar à causa do problema e vai, na realidade, perceber como é que a pessoa está a vivenciar esta situação. É a devolução à pessoa da sua própria narrativa. E esta é uma das ferramentas mais poderosas. E vamos imaginar algo do género. Eu não consigo lavar mais do que 3 pratos por dia. Eu sou uma incompetente. Não há outra forma de ver isto? Porquê é que eu me classifico como uma incompetente? Porquê é que eu me avalio dessa forma? Será que o fato de eu ainda conseguir lavar 3 pratos não é uma forma que demonstra que eu não desisti totalmente? Uhum. Então, ressignificar as coisas, ressignificar
2: buscar
1: a vida.
2: A questão positiva, o aspecto positivo.
1: E não só o aspecto positivo, é o aspecto realista.
2: Exato.
1: Que nós não vemos. Uhum. Vemos muito em crianças pequenas, por exemplo, quando há uma separação dos pais, as crianças sentirem-se culpabilizadas por aquilo. Mas será que efetivamente a criança é culpada daquela situação? Como é que nós ressignificamos isto? Não vamos dourar a pílula, não vamos dizer que é tudo positivo, porque a vida não é toda positiva, mas vamos tornar isto mais realista e perceber que a perspectiva na qual eu estou a sentir e vivenciar as situações nem sempre é aquela que é a mais adequada. Por outro lado, outra forma de intervenção tem a ver com medicação, ela poderá ser necessária. Outra forma de intervenção tem a ver com a orientação da família. Se não tivermos a oportunidade agora, no próximo episódio, vamos deter-nos um bocadinho mais sobre isto. É importante que aqueles que estejam à minha volta compreendam com o que é que eu estou a lidar.
2: Isso.
1: A perceberem como intervir também. Temos falado, acho que é transversal a quase todos os nossos episódios, a promoção de um estilo de vida saudável. Uhum. É uma das ferramentas mais poderosas de intervenção na depressão, bem como em outras patologias. Estamos a falar do quê? Do exercício físico. Ah, olha, Cristina, quando eu me sentir melhor eu vou caminhar um bocadinho. Não, tu tens que caminhar um bocadinho para te sentires melhor. O teu cérebro vai agradecer. Uhum. Esta questão da cronoterapia, que é a higiene do sono, regular os nossos padrões de sono para uma produção mais equilibrada da própria melatonina. Esta questão de ter cuidado com a minha própria alimentação, evitar, abster-me daquilo que é prejudicial, abster-me daquilo que é excitante e investir naquilo que é mais saudável. Apanhar luz solar, a vitamina D, é algo que é fundamental para a nossa estabilidade emocional. Termos o cuidado de fazer uma avaliação médica. Recordas de termos falado da deficiência da vitamina Sim. B12 ou vitamina D ou do ácido fólico? Às vezes não. É importante fazer análises e exames, porque às vezes a causa está aí. Uma das coisas que é mais poderosa na intervenção na depressão, mas que as pessoas que têm uma grande resistência têm a ver com descentrar-me de mim própria e colaborar com o outro. Ajudar o outro não é curar o outro. Ajudar o outro em alguma tarefa é algo que me faz muito bem. E aqui, se me permites, eu vou dar um exemplo real de alguém que tem depressão e que me dizia assim: olha, eu tenho muita dificuldade em estar com pessoas neste momento, mas nós insistíamos em algo, algum objetivo que a descentrasse dela própria. E esta pessoa dizia, eu gosto muito de animais. Então acabou por ir fazer voluntariado num canil. E aquilo que fazia era algo tão simples como todas as semanas ia passear os cães. E ela dizia, é dos melhores momentos do meu dia. Eles compreendem como é que eu me estou a sentir. Isto tem-me feito muito bem. Por outro lado, uma das formas mais poderosas de intervenção, temos falado nela repetidamente, porque acreditamos, tem a ver com a palavra de Deus. É curioso, iremos ter a oportunidade de falar posteriormente, mas é curioso perceber que a ciência tem vindo a demonstrar o impacto da espiritualidade na nossa recuperação. E perceber que isto é importante e que nos ajuda a recuperar e investir naquilo que nos pode trazer uma solução é algo também que é muito importante. E se me permites, eu gostava de deixar aqui um versículo que eu acho que traduz de forma prática isto. Às vezes nós sentimos absolutamente incapazes em relação às situações. Mas em Lucas 1:37 Deus diz, porque para Deus nada é impossível. O meu impossível é a oportunidade de Deus. E Isaías 41:13 diz, porque eu, Senhor teu Deus, te tomo pela tua mão direita e te digo, não temas que eu te ajudo. A tua impossibilidade é a minha oportunidade. A tua impossibilidade é a minha presença pessoal.
2: Amém. Estamos aqui porque acreditamos que não tem que fazer o caminho sozinho. Porque acreditamos que seja qual for o desafio que esteja a atravessar na sua vida, não há impossíveis para Deus, como escutamos. Então estamos aqui também para ser usados por Deus, para ser essa esperança, esse alento na sua vida. Não desanime. É um dia que está mais chuvoso, mas amanhã fará sol. Porque Jesus compreende a sua vida e o Senhor sabe aquilo que você precisa. Estamos aqui hoje, estaremos aqui na próxima semana, se Deus quiser, e marcamos encontro consigo. Até lá.

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1: Olá, meu amigo, minha amiga, muito obrigado pela sua audiência, ou você que está sintonizando pela primeira vez aqui. No programa anterior, eu comecei a falar sobre o fato de alguns pais e mães levarem seu filho ou filha num psicólogo e não entenderem que o sofrimento daquele filho ou filha tem que ver, muito provavelmente, com problemas na família como um todo. E hoje trago mais algumas ideias para você sobre esse assunto. Muitos sofrimentos mentais de adultos têm relação com o que aconteceu durante os anos da infância na família de origem da pessoa. Por exemplo, atitudes que facilitam a crise de pânico no adulto podem ter relação com o fato da pessoa com a crise de pânico ter sido criada por uma mãe, ou pode ser o pai, muito ansiosa, que não conseguia acalmar o bebê. Talvez esse bebê, que mais tarde passou a ser uma pessoa com a crise de pânico, já tivesse nascido mais ansioso que a média, talvez herdando isso dos pais ou dos avós. Mas se a mãe ou o pai

0: pai ou os dois tivessem controlado a sua própria ansiedade e cuidado da criança, né? Tendo tido cuidado com a criança com serenidade, a tendência da criança de ser ansiosa, mesmo que tenha nascido com a tendência para ser mais ansiosa, quem sabe, do que seu irmãozinho ou sua irmãzinha, teria sido diminuída se esse pai, se essa mãe tivesse controlado, eu repito, a sua ansiedade para lidar com essa criança de maneira mais serena. Então, isso teria ajudado a prevenir a crise de pânico lá na frente. Eu não estou dizendo que quem tem crise de pânico teve obrigatoriamente um pai ou mãe ou ambos muito ansiosos. Existem outros fatores envolvidos nesse tipo de sofrimento que é a crise do pânico. É muito difícil consertar uma árvore, mesmo pequena, que foi entortando ao crescer. Aqui também a prevenção vale ouro. Mais vale uma grama de prevenção do que 1.000 quilos de tratamento. Em muitos casos de doença física e mental nos seres humanos, o melhor tratamento é a prevenção. Professores, conselheiros espirituais, psicólogos, psiquiatras não conseguem consertar as tortuosidades, né, de um adulto que veio com problemas de relacionamento familiar e pessoal desde a infância. Podemos acolher a pessoa, orientá-la num caminho saudável, mas é ela que dará os passos da recuperação. Medicamentos sintéticos ou não sintéticos também não têm esse poder de mudar a pessoa. Vai atingir o sintoma, né? Mas não a causa daquele sofrimento. Mas pelo menos, se os pais conseguirem se conscientizar de que erraram e fizerem alguma coisa hoje, né, para consertar do que depende deles, essa relação com os filhos, eles mesmos, esses pais, vão conseguir serenidade. Muitos pais enviam seus filhos para esses profissionais, psicólogo, psiquiatra, enfim, para que eles possam consertar, né, a criança sofrida e tirar o corpo fora, permanecendo pessoas nervosas, sem autocontrole emocional, um pai agitado, uma mãe agitada, autoritária, agressiva verbalmente e até fisicamente às vezes. Então, papai e mamãe, antes de levar seu filho ou filha para atendimento psicológico, pare, olhe-se a si mesmo e veja o que precisa ser mudado no seu próprio comportamento como pai, como mãe, para que você possa dar um bom exemplo de pessoa emocionalmente equilibrada. Se não, como eu disse no programa anterior, fica no mínimo injusto pegar a criança, levá-la no psicólogo e o pai e a mãe não fazerem nada para melhorar o seu próprio comportamento de pai e de mãe que afeta a criança. Muito obrigado pela atenção de vocês. Um abraço. Até breve, se Deus quiser.
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2: Olá, seja muito bem-vindo a mais um Diário da Saúde aqui na sua RCS, o espaço onde falamos de bem-estar, saúde e, claro, qualidade de vida. Hoje trago-lhe um tema que junta tudo isto e ainda valores olímpicos. Hoje assinala-se o Dia Olímpico. Mas atenção, este não é um dia só para atletas ou para quem sonha com medalhas. O Dia Olímpico pretende lembrar-nos da importância do desporto como forma de promover a saúde, o bem-estar e valores essenciais como a excelência, a amizade e o respeito, valores olímpicos, mas que fazem todo o sentido no nosso dia-a-dia. Sabia que esta celebração já acontece desde 1948? Marca o nascimento dos Jogos Olímpicos da Era Moderna e envolve hoje mais de 150 comitês olímpicos nacionais que organizam atividades em todo o mundo, desde corridas e torneios, a debates, exposições e ações educativas. Um verdadeiro movimento global a favor de uma vida mais ativa. E já que falamos em movimento, vamos falar também de criatividade. Porquê? Porque, na verdade, mexer-se pode ser muito bom para estimular o nosso cérebro. Os antigos filósofos gregos já desconfiavam desta ligação e agora a ciência veio confirmar. O exercício físico estimula o cérebro e melhora o pensamento criativo. Um estudo conduzido pela neurocientista Barbara Handel, na Alemanha, revelou que não é o movimento em si que nos ajuda a pensar de forma mais flexível, mas sim a liberdade de fazer movimentos autodeterminados. Ou seja, até sentado pode ajudar o seu cérebro. Mude de posição, experimente novos movimentos, estique os braços, mexa as pernas, os pés. O importante é variar e não repetir sempre o mesmo movimento. Esses pequenos movimentos ajudam o cérebro a pensar de forma mais flexível e criativa. E o mais interessante é que estas descobertas podem contribuir no futuro, não apenas com novas técnicas para desenvolver a criatividade e os processos cognitivos, como também levar a uma melhor compreensão de doenças que afetam os movimentos do corpo, como é o caso da doença de Parkinson, por exemplo. A ciência continua assim, a estudar como o movimento afeta o pensamento e a saúde, e os resultados são muito promissores. Por isso, o desafio de hoje é simples. Mexa-se, nem que seja só um bocadinho. Um pequeno movimento pode ser o primeiro passo para um corpo e uma mente mais ativos. Por hoje é tudo no Diário da Saúde. Se gostou, não hesite em partilhar esta mensagem com alguém que precise deste incentivo para se movimentar. Até ao próximo episódio e continue sempre connosco, aqui na sua RCS.
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Aumentou o número de idosos a receber o complemento solidário para idosos. Em maio, quase 244 mil beneficiários receberam este apoio da Segurança Social, mais cerca de 2 mil pessoas do que no mês anterior. Segundo os dados do Gabinete de Estratégia e Planeamento do Ministério do Trabalho, o valor médio da prestação fixou-se nos 216 euros mensais, representando também uma subida face ao ano anterior. As mulheres continuam a ser a maioria entre os beneficiários, representando cerca de 65% do total. O aumento do número de apoios surge também depois das alterações nas regras de acesso ao complemento, que passaram a excluir os rendimentos dos filhos no cálculo desta prestação social. O Governo prevê continuar a aumentar progressivamente o valor da referência do complemento solidário para idosos, com a meta a atingir os 870 euros até 2029, aproximando do valor do salário mínimo nacional. E no decorrer do dia de hoje e até amanhã, 17 concelhos de 8 distritos do país estão em perigo máximo de incêndio rural, segundo o Instituto Português do Mar e da Atmosfera. Entre os concelhos identificados estão Chaves, Bragança, Pampilhosa da Serra, Oleiros e Tavira. O IPMA alerta ainda que dezenas de concelhos se encontram em perigo muito elevado ou elevado, sobretudo nas regiões do norte, centro e sul do país. O risco deverá manter-se até amanhã, prevendo-se depois um desagravamento gradual da situação. Devido ao tempo quente, os distritos de Bragança, Guarda e Vila Real estão sob aviso laranja, enquanto vários outros distritos permanecem sob o aviso amarelo. Para hoje, estiveram previstas temperaturas máximas até aos 37 graus, com a possibilidade de aguaceiros dispersos e a trovoada em algumas regiões do continente. E para lá do contexto nacional, é oficial, o Parlamento Europeu deu a primeira aprovação ao regulamento que irá definir o futuro euro digital, uma moeda eletrónica da União Europeia que pretende reforçar a autonomia financeira europeia e reduzir a dependência de sistemas internacionais como a Visa e a Mastercard. A proposta prevê que o euro digital seja emitido pelo Banco Central Europeu, o BCE, e funcione tanto online como offline, permitindo aos cidadãos e empresas realizarem pagamentos de forma segura, privada e gratuita. A proteção dos dados pessoais surge como um dos principais pilares desta iniciativa. O diploma segue agora para votação em plenário e posteriormente para negociações entre os Estados-membros antes da aprovação final da legislação europeia. E agora direcionado à atualidade noticiosa de Sintra, as praias do Conselho de Sintra contam com um reforço de segurança durante a época balnear através da Operação Praia Segura. Este projeto inclui novas medidas de vigilância, como sistemas de videovigilância, nas praias da Adraga, Praia Pequena e Magoito, além de uma equipa móvel para patrulhar toda a costa do Conselho. A operação passa também a integrar novos meios como uma viatura, uma moto 4 e uma moto de água, com o objetivo de melhorar a capacidade de resposta em situações de emergência. O presidente da Câmara de Sintra, Marco Almeida, destacou que a iniciativa pretende garantir praias mais seguras para residentes e visitantes, deixando também um apelo à população para uma utilização responsável do litoral. E ainda pelo município, a Carris Metropolitana vai reforçar a linha 1254 que liga a Portela de Sintra à Praia do Magoito para melhorar o acesso às praias do concelho durante toda a época balnear. A medida pretende responder ao aumento da procura dos transportes públicos, oferecendo mais opções de mobilidade para quem se desloca à Praia Grande, à Praia das Maçãs e à Praia do Magoito. O reforço inclui novos horários durante os dias úteis, fins de semana e feriados, com mais circulações nos dois sentidos, entre a Portela de Sintra e o Magoito. Para mais informações sobre estes novos horários, deve visitar o site da Câmara Municipal ou o site da Carris Metropolitana. E para terminar em cultura, o Teatro Mosca vai apresentar no próximo dia 27 de junho, às 21h30, na Praça Açores, no Cacém, a programação da 12ª edição do Festival Moscarium, que será a última neste formato. O anúncio será feito após o encontro do Fórum Comunitário Teia e contará com uma projeção de filmes de animação da Disney na fachada do Centro Comercial, com entrada gratuita. Entre 4 e 20 de setembro, o festival regressa com a sua edição de despedida, mantendo uma programação que inclui espetáculos, residências artísticas, concertos e projetos comunitários em vários espaços do Conselho de Sintra. Ao longo dos anos, o Moscário destacou-se pela ocupação dos locais não convencionais e pela aposta na criação contemporânea e na ligação às comunidades locais. Apesar do fim deste formato, o Teatro Mosca garante a continuidade do projeto com um novo modelo dedicado à dramaturgia para públicos jovens a partir do próximo ano.

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1: Olá, prezado ouvinte. É sempre bom nos encontrarmos novamente aqui para uma reflexão conjunta na Palavra de Deus. Ainda se recorda do que falei no último programa? Isso mesmo. Tivemos a oportunidade de conhecer melhor um dos filhos de Arão, de nome Itamar. Um homem cuja vida discreta nos ensinou que Deus valoriza o serviço silencioso e a fidelidade no que não é visível nem procura reconhecimento. A forma como ele tratava cada peça do tabernáculo lembra-nos que, para Deus, nada é pequeno quando é feito com verdade. Hoje avançamos na narrativa bíblica e encontramos o povo num momento decisivo, a saída do Sinai depois de quase um ano naquele lugar onde Deus os tinha moldado, instruído e organizado para viverem como nação. O Sinai tinha sido um lugar marcante. Ali tinham visto a glória de Deus, tinham ouvido a sua voz, tinham recebido leis, direções e estrutura. Era natural que muitos sentissem que aquele lugar era seguro, quase familiar. Mas Deus não os chamou para viver no Sinai. Chamou-os para entrar na Terra Prometida. E por isso, quando a nuvem se levantou, o povo teve de se levantar também. Há momentos em que o prezado ouvinte sente algo semelhante. Situações em que Deus os chama a avançar, mesmo quando o lugar onde está parece confortável. O Sinai representa esses espaços onde aprendemos e crescemos e somos moldados, mas que não são o destino final. A fé amadurece quando o coração aceita caminhar, mesmo sem ver o caminho todo. A marcha começou com expectativa, mas rapidamente o entusiasmo deu lugar ao cansaço. O terreno era árido, irregular e cheio de desfiladeiros e pedras soltas. Depois de 3 dias, surgiram as primeiras queixas. A mistura de gente que acompanhava Israel desde o Egito foi a primeira a murmurar, e o descontentamento espalhou-se como um eco que se multiplica. O povo não se queixava apenas do caminho, queixava-se da liderança, da direção, da falta de conforto. Esqueciam-se de que não era Moisés quem os guiava, mas a nuvem do Senhor. A murmuração tem esta capacidade de distorcer a percepção. Faz-nos olhar para trás com nostalgia e para o presente com ingratidão. Quantas vezes o amigo ouvinte já sentiu isto? Momentos em que o passado parece melhor do que realmente foi e o presente parece mais pesado do que realmente é. O descontentamento interior raramente se resolve sozinho. Precisa de ser levado a Deus porque, quando não é tratado, transforma-se numa lente que altera tudo o que vemos. Deus respondeu ao descontentamento com um juízo que marcou aquele lugar. O fogo consumiu os mais rebeldes e o acampamento ficou conhecido como Taberá, ou seja, queima. Mas, em vez de aprenderem com o aviso, muitos continuaram a alimentar a insatisfação. A jornada do Sinai a Cádiz revela que o maior desafio não era o deserto exterior, mas o deserto interior. O caminho era duro, mas o coração estava ainda mais endurecido. E é aqui que a história começa a tocar a nossa própria vida. Há momentos em que o prezado ouvinte sente que está a caminhar num terreno difícil, onde tudo parece estar lento. E nesses momentos a tentação de murmurar, de culpar ou de olhar para trás é realmente real. Mas a palavra mostra que Deus continua a guiar, mesmo quando o caminho não é o que esperávamos. A nuvem movia-se e o povo movia-se com ela. E apesar das queixas, apesar do cansaço, apesar da resistência interior, Deus continuava presente, fiel e paciente. A saída do Sinai não foi apenas uma mudança geográfica. Foi um teste ao coração, uma oportunidade de confiar, uma chamada a amadurecer. E é precisamente neste ponto que a narrativa continua, mostrando como Deus trabalha mesmo quando o seu povo ainda não compreende piamente o caminho que tem pela frente. Quando o povo deixou Taberá para continuar a sua marcha, parecia que aquele episódio teria servido para despertar um espírito de humildade e confiança. Mas a inquietação interior não desaparece apenas porque um momento difícil passou. Muitas vezes, quando o coração não está alinhado com Deus, a insatisfação encontra sempre um novo motivo para se manifestar. E foi isto que aconteceu. A caminhada prosseguiu, o terreno continuava árido e a memória do Sinai, com toda a sua segurança, parecia cada vez mais distante. A certa altura, a murmuração voltou a surgir, desta vez com mais força, e começou precisamente no grupo que a Bíblia descreve como a mistura de gente que acompanhava Israel. Pessoas que não tinham a mesma história, a mesma fé, a mesma relação com Deus, mas que caminhavam no meio do povo e influenciavam o ambiente com o seu descontentamento. E como tantas vezes acontece, aquilo que começou num grupo pequeno rapidamente se espalhou. O povo começou a lamentar-se do maná, aquele alimento que Deus lhes dava diariamente, fresco, suficiente, perfeito para as suas necessidades. Mas, em vez de o verem como provisão, começaram a vê-lo como monotonia. A memória do Egito, que tinha sido um lugar de escravidão, tornou-se rapidamente um lugar de abundância na imaginação deles. Falavam dos peixes, dos pepinos, dos melões, das cebolas e dos alhos, como se tivessem vivido num banquete permanente. A nostalgia tem esta capacidade de distorcer o passado e, quando o coração está inquieto, até a escravidão pode parecer confortável. O querido ouvinte talvez já tenha sentido isto em momentos de pressão, quando a mente começa a idealizar tempos que, na verdade, não foram assim tão bons. Isto porque o presente parece exigente demais. A murmuração espalhou-se pelo acampamento e Moisés sentiu o peso daquela situação como nunca antes. O povo chorava diante das tendas e cada queixa parecia cair sobre os seus ombros. Ele tinha sido fiel, tinha intercedido, tinha suportado críticas e ingratidão, mas agora sentia-se esgotado. A certa altura, abriu o coração diante de Deus e falou com uma sinceridade que revela a profundidade da sua angústia. Disse que não conseguia carregar sozinho aquele povo, que o peso era demasiado grande, que não tinha como responder às exigências que lhe faziam. Era um momento de vulnerabilidade e a Bíblia não o esconde. Moisés, o grande líder, o homem que enfrentou o faraó, o homem que subiu ao Sinai, estava cansado. E esta honestidade é importante porque mostra que os mais fortes têm momentos em que precisam de ajuda. Deus ouviu o clamor de Moisés e respondeu de duas formas. Primeiro ordenou que fossem escolhidos 70 anciãos, homens sábios e respeitados para partilharem com ele a responsabilidade de guiar o povo. Era uma forma de aliviar o peso, mas também de preparar a nação para uma liderança mais ampla e madura. Depois, Deus respondeu ao desejo do povo, não porque o desejo fosse bom, mas porque insistiram nele. Enviou codornizes em abundância, tantas que o acampamento ficou rodeado delas. O povo recolheu quantidades enormes e entregou-se ao excesso. Mas aquilo que parecia uma bênção tornou-se juízo, porque o coração que pede sem discernimento acaba por colher as consequências da sua própria insistência. A narrativa mostra que o problema não era a falta de alimento, mas a falta de contentamento. O maná era suficiente, mas não era excitante. Era perfeito, mas não era variado. Era a providência, mas não era aquilo que o coração desejava. E quando o coração se afasta da gratidão, tudo parece pouco. O meu prezado ouvinte talvez reconheça esta luta em momentos da sua própria vida, quando as bênçãos presentes parecem pequenas comparadas com aquilo que gostaria de ter. A história de Israel lembra-nos que a insatisfação não nasce das circunstâncias, mas da forma como o coração as interpreta. E é precisamente neste ponto que a jornada continua, revelando como Deus trabalha mesmo quando o seu povo ainda não compreende o caminho que tem pela frente. A presença das codornizes e o peso da praga que se seguiu deixaram o povo num silêncio tenso, como se cada um estivesse a tentar perceber o que realmente se passava no seu próprio coração. A jornada continuava, mas a confiança parecia frágil. Moisés, agora acompanhado pelos 70 anciãos, tinha algum alívio na liderança, mas o ambiente espiritual do acampamento mostrava que a inquietação ainda não tinha sido resolvida. A insatisfação não desaparece apenas porque as circunstâncias mudam. Muitas vezes permanece escondida e à espera de uma nova oportunidade para se manifestar. E foi precisamente isto que aconteceu quando chegaram a Azeroth. Azeroth tornou-se o cenário de uma crise inesperada, não vinda do povo, mas de dentro da própria liderança. Miriam e Arão, que tinham caminhado ao lado de Moisés desde o início, começaram a alimentar sentimentos que até então estavam ocultos. A Bíblia descreve que se levantaram contra Moisés e o motivo declarado foi o casamento dele com uma mulher cusita. Mas o verdadeiro problema estava noutro lugar. O coração deles tinha sido tocado pelo ciúme, pela comparação, pela sensação de que a sua importância estava a diminuir. A escolha dos 70 anciãos, feita por ordem de Deus, tinha sido interpretada como uma perda de influência, e quando o coração se sente ameaçado, procura justificações para aquilo que não quer admitir. A murmuração deles não era apenas uma crítica pessoal, era uma tentativa de questionar a autoridade que Deus tinha dado a Moisés. Disseram: porventura o Senhor falou só por Moisés? Não falou também por nós? Era como se estivessem a dizer que mereciam o mesmo lugar, a mesma voz e a mesma posição. O querido ouvinte sabe como estas coisas acontecem na vida real. Às vezes não é a situação em si que nos incomoda, mas aquilo que ela desperta dentro de nós. A comparação é uma das tentações mais subtis, porque começa com uma pergunta simples: e eu? E quando esta pergunta se instala, a visão torna-se turva, o coração perde a capacidade de reconhecer o que Deus está a fazer. Moisés ouviu as críticas, mas não respondeu. A Bíblia descreve-o como um homem manso, alguém que não precisava de se defender porque sabia que a sua autoridade não vinha de si mesmo. A mansidão não é fraqueza, é força de controle, é a capacidade de confiar que Deus vê, Deus sabe e Deus age no tempo certo. E foi exatamente isso que aconteceu. Deus chamou Moisés, Arão e Miriam à porta do tabernáculo e ali deixou claro que a liderança de Moisés não era um fruto da ambição humana, mas da escolha divina. Disse que falava com profetas por visões e sonhos, mas com Moisés falava face a face, como um amigo fala com o outro. Era uma afirmação de intimidade, de confiança e de missão. Quando a nuvem se afastou, Miriam ficou leprosa. A pele tornou-se branca como a neve e a gravidade daquele momento caiu sobre todos. Arão, que tinha participado na murmuração, viu a irmã naquele estado e percebeu imediatamente a seriedade do pecado. A inveja tinha produzido fruto e o fruto era destruição. Arão pediu a Moisés que intercedesse e Moisés, com o coração que sempre teve, clamou a Deus por misericórdia. A lepra foi retirada, mas Miriam teve de ficar fora do acampamento durante 7 dias. O povo inteiro esperou por ela, não avançaram sem ela. Era como Deus estivesse a ensinar que a comunidade sofre quando o coração se deixa levar pela comparação e pela crítica. Aquele período em Azeroth tornou-se uma lição profunda para todos. A murmuração não tinha apenas o poder de atrasar a caminhada, tinha o poder de ferir, de dividir e contaminar. E ao mesmo tempo a intercessão de Moisés mostrava que a liderança verdadeira não se alimenta do ressentimento, mas de compaixão. O meu prezado ouvinte talvez reconheça esta tensão na sua própria vida, quando se vê dividido entre a dor causada por palavras injustas e o chamado de Deus para responder com graça. A história continua a mostrar que Deus trabalha no coração do seu povo, mesmo quando este coração ainda não compreende plenamente o caminho que tem pela frente. A espera de 7 dias em Azeroth tornou-se um momento de reflexão para todo o povo. A marcha tinha parado, não por causa dos inimigos, nem por falta de recursos, mas por causa de algo muito mais profundo, a necessidade de tratar o coração. Miriam estava fora do acampamento, isolada, e o povo inteiro aguardava a sua restauração. Era como se Deus tivesse a ensinar que a caminhada não se faz apenas com pés que avançam, mas com corações que aprendem. A lepra tinha sido um sinal visível de algo invisível, uma forma de mostrar que a inveja, a comparação e a murmuração não são apenas atitudes, mas doenças que corroem a alma. E, ao mesmo tempo, a intercessão de Moisés mostrava que a cura começa sempre com graça, nunca com ressentimento. Quando Miriam regressou, o povo retornou à marcha, e a nuvem voltou a mover-se e a vida continuou. Mas nada seria igual. Aquele episódio tinha deixado marcas. Moisés tinha visto como até os mais próximos podiam falhar e o povo tinha visto como Deus leva a sério aquilo que nasce no coração. A jornada do Sinai a Cádiz não foi apenas uma deslocação geográfica. Foi um processo de revelação. Revelou a fragilidade humana, revelou a paciência divina, revelou a necessidade de confiar mesmo quando o caminho parece difícil. E, acima de tudo, revelou que Deus não abandona o seu povo, mesmo quando o seu povo ainda não compreende plenamente o que ele está a fazer. Ao aproximar-se de Cádiz, o ambiente era de expectativa. Estavam às portas da Terra Prometida. A distância entre o que tinham vivido e o que Deus tinha prometido parecia finalmente encurtar-se. Mas, ao mesmo tempo, havia uma sensação de algo ainda que precisava de ser trabalhado. A murmuração tinha sido tratada, a liderança tinha sido fortalecida, a comunidade tinha sido purificada. Mas o coração humano é complexo e a fé nem sempre cresce ao ritmo que gostaríamos. O meu prezado ouvinte talvez reconheça esta sensação na sua própria vida, quando percebe que está mais perto de algo que Deus lhe tem mostrado, mas ainda sente que há passos interiores que precisam de ser dados. A história de Israel nesta fase da caminhada é profundamente humana. Mostra que a fé não é uma linha reta, mas um caminho cheio de avanços e recuos, de momentos de confiança e momentos de fragilidade. Mas que Deus não desiste do seu povo, mesmo quando o seu povo tropeça. Mostra que a liderança verdadeira não se impõe, mas serve. Não se defende, mas intercede. Não se exalta, mas permanece fiel. E mostra também que Deus trata cada área do coração, não para humilhar, mas para curar. A lepra de Miriam não foi um castigo final, mas um processo de restauração. A praga das codornizes não foi uma rejeição, mas um alerta. O fogo de Taberá não foi destruição gratuita, mas um sinal de que a murmuração não pode ser normalizada. O amigo ouvinte talvez esteja a viver uma fase semelhante em que sente que Deus está a trabalhar áreas sensíveis do seu coração. Pode ser a comparação, pode ser a ansiedade, pode ser o cansaço. Pode ser até a sensação de que o caminho é mais difícil do que esperava. A jornada do Sinai a Cádiz lembra-nos que Deus não nos leva ao deserto para nos perder, mas para nos formar. Ele guia, ele sustenta, ele corrige e ele restaura. E mesmo quando o caminho parece longo, ele continua presente. A nuvem ainda se move, a presença ainda acompanha, a graça ainda sustenta. Querido ouvinte, estamos a terminar este momento de reflexão. Eu quero deixar-lhe uma palavra de esperança. Se o seu caminho tem sido exigente, se o seu coração tem sido desafiado e se a sua fé tem sido provada, lembre-se que Deus continua a conduzi-lo a cada passo. Que o Senhor o guarde e o fortaleça, que a sua paz acompanhe o seu coração e que a sua graça seja a luz que ilumina o seu caminho. Encontramos-nos no próximo programa para continuarmos juntos esta caminhada na palavra. Um grande e forte abraço deste seu amigo pastor Samuel Aires.
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0: Quem é como o Senhor? Quem é como Deus? Sabe, esse é um rei que ele nunca deixa o seu trono vazio. Ele sempre é rei, ele é sempre Deus. Ele sempre será o seu guia, o seu protetor, sempre será o seu escudo.
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1: Olá! Não precisamos de ter uma idade assim muito avançada para nos recordarmos do tempo em que os pais só iam à escola quando os filhos se portavam mal. Há quem diga que agora os pais só vão à escola quando acham que os professores se portaram mal. Eu direi que são dois extremos indesejáveis de uma relação que se quer construtiva. A presença e o envolvimento dos pais na escola redundam, de facto, em grande benefício para as crianças. Não só porque isso as consciencializa de que a escola é, de facto, importante, a ponto de até merecer a atenção e a colaboração dos pais, mas também porque beneficia a própria ação da escola, isto como ao melhorá-la com sinergias e outros contributos oriundos de diferentes perspectivas. Esta cooperação deverá alicerçar-se numa corresponsabilização que combata a ideia de que a educação deve ser dada exclusivamente em casa e a instrução deve ser dada exclusivamente na escola. Pais, alunos e professores estão num mesmo barco. Isto faz-me lembrar Jean-Paul Sartre, quando dizia que só o homem que não rema tem tempo para baloiçar o barco. Temos nós consciência disso? É de facto importante que pais e professores todos juntos rememos. E já agora convém que rememos de uma forma coordenada e na mesma direção. No que respeita à educação, isso significa, por exemplo, consonância entre as regras e os valores, os de casa e os da escola. No que respeita à instrução, a cooperação revela-se importante, mas é fundamental também que exista articulação, que exista consonância. Tomemos, por exemplo, um pai que vê nos TPC do filho uma série de exercícios em que se adiciona 9 a vários números. 6 mais 9, 15 mais 9, 24 mais 9 e aí por diante. Com o propósito de ajudar o filho, o pai vai buscar feijões, lápis ou então incentiva o filho a levantar os 9 dedos para contar. Estará ele a cooperar? Sem dúvida. Mas estará em consonância com o propósito da escola? Poderá, com grande probabilidade, não estar. A professora ou o professor poderão pretender que o aluno esteja a exercitar o cálculo mental aplicando a descoberta que fez na sala de aula, onde adicionar 9 é o mesmo que adicionar uma dezena e subtrair uma unidade. E casos existirão em que uma tentativa de colaboração possa mesmo redundar num avolumar de dúvida e confusão. Isto se em casa e na escola se estiverem a aplicar procedimentos diferentes ou usar terminologias igualmente dispares. Fará por isso todo o sentido que a desejável cooperação dos pais na aprendizagem seja precedida de um contacto com o professor ou professora para que se afinem propósitos e procedimentos. Afinal, estamos todos juntos no mesmo barco. Espero por si para nova reflexão no nosso próximo encontro que já está marcado. Será, como sempre, no próximo ponto e vírgula. Até lá!
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1: Há dias eu ouvi uma frase que dizia assim: se um homem mau te ferir, não faças o mesmo, para que não existam dois homens maus. Nós crescemos a ouvir que devemos tratar os outros como gostaríamos de ser tratados. Mas o mundo, esse que enfrentamos todos os dias, não costuma devolver-nos a gentileza. Nem sempre serás tratado com justiça, com respeito ou com o carinho que ofereces. E a grande pergunta que se impõe é esta: quando alguém te fere, o que é que fazes com essa dor? Se fores como a maioria, vais sentir vontade de devolver na mesma moeda. Demonstrar que ninguém te pisa, que és forte, que não levas desaforo para casa. É compreensível, mas será sábio? Bem, a frase que me trouxe aqui hoje diz: se um homem mau te ferir, não faças o mesmo, para que não existam dois homens maus. E essa frase mexe comigo porque desmonta o instinto básico de vingança. Desmonta a lógica do olho por olho. Desmonta essa ideia de que retribuir o mal é sinónimo de força. Na verdade, retribuir o mal com o mal não é força. É reflexo, é reação automática, é permitir que o comportamento do outro dite o nosso caráter. E é aqui que as coisas se tornam perigosas. Porque quando reagimos com agressividade, ironia ou crueldade, mesmo que justificada, passamos a agir com o mesmo código que condenamos. E sem percebermos, tornamos-nos parte do mesmo problema. Imagina que alguém mente sobre ti, espalha uma história falsa, fere a tua reputação, cria desconfiança. Qual é a tua primeira vontade? Expor? Vingar? Pagar na mesma moeda? Mas e se em vez disso tu decidisses preservar a tua verdade, manter a tua integridade e não cair no jogo dele? Não porque és ingênuo, mas porque recusas ser contaminado. Porque sabes que há uma dignidade que não se negocia, mesmo quando dói. É que o mal é contagioso. Um gesto de maldade pode desencadear uma cadeia de feridas, onde ninguém sai ileso e todos perdem um pedaço de si. Responder com bondade não é submissão. É resistência. É dizer: eu não sou igual a ti. Eu recuso perder-me só porque tu já te perdeste. E talvez até cause uma revolução positiva no outro. E não, não é fácil, não estou a dizer que devemos aceitar tudo, calar-nos diante da injustiça ou fingir que não sentimos nada. Não se trata de passividade, mas sim de consciência. Trata-se de proteger o que é bom dentro de nós, mesmo quando o mundo nos empurra para o contrário, de não deixarmos que a maldade do outro nos torne cínicos, frios, vingativos. Porque no final, o que está em jogo não é apenas o que fizeram connosco, mas sim o que fazemos com o que nos fizeram. Talvez a grande força não esteja em revidar, mas em reter. Reter a palavra amarga, reter o gesto impensado, reter o desejo de machucar só porque fomos machucados. E nesse silêncio, nesse autocontrolo, nessa escolha consciente de não responder na mesma moeda, a nossa alma respira e o ciclo de dor para em nós. Se um homem mau te ferir, não faças o mesmo, para que não existam dois homens maus. Talvez seja isso que o mundo mais precisa, de pessoas que escolhem não devolver o mal, de gente que cura em vez de repetir, de corações que sabem onde termina o ofensor e começa a liberdade. Mais uma vez, obrigada por me acompanhar nos Pensamentos em Voz Alta de hoje. Não te esqueças que um pensamento pode mudar um dia e um dia pode mudar uma vida. Até o próximo episódio!
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1: Olá, é um grande privilégio poder contar com a sua companhia aqui na RCS. O meu nome é Daniel Simões e, juntamente com o Marco Figueiredo e com o Pedro Esteves, faço parte da equipa de gerência desta que é a rádio que está em sintonia com a vida e, em especial, com a Palavra de Deus. No Músicas da Minha Vida de hoje, percorremos algumas das músicas que ao longo da minha vida me foram marcando por uns e outros motivos. Para começar, rebuscando as memórias de infância, tenho bem presente uma voz inconfundível e que sempre acompanhava o meu pai. Falo de Roberto Carlos, um autor profícuo, em que uma das músicas bem marcantes era Quero Falar com Deus.

Avançando para a minha juventude, vem-me à memória uma série de conferências. As conferências Sol, realizadas pelo pastor Alejandro Bullón em Vila Nova de Gaia, já lá vão muitos anos atrás, nas quais se juntaram centenas de pessoas. Enquanto ainda jovem, vi que acompanhando este pastor seguia uma cantora que sempre ficou na minha memória, a Sonete. Um dos seus clássicos, ainda hoje cantado em muitas igrejas, é Jesus, Tu és a minha vida. Um hino que fica no ouvido e que nos toca o coração.

Enquanto me lembro do tempo da escola secundária e de quando era um jovem recentemente integrado na Juventude Adventista, há uma música que vem à minha memória. A música O Poder do Amor, do álbum de louvor jovem Rumo ao Porto Seguro. Uma música que a minha geração tinha bem na memória a coreografia de mãos que os professores ensinavam e que acabou por marcar a geração.

Uma outra música que me marcou profundamente e que tinha um efeito calmante naqueles momentos mais difíceis da minha vida era a música O Melhor Lugar do Mundo. Uma música também dos álbuns de louvor da Juventude Adventista, fala daquele lugar a que nos podemos chegar quando estamos sós, quando parece que tudo está contra nós, mas o lugar que nos dá conforto, que é aos pés do nosso Salvador.

Ao fazer esta playlist, há uma música que nunca poderia faltar. Trata-se de uma música que é original, nunca foi editada comercialmente, mas que me marcou profundamente. Composta por Ruben dos Santos e interpretada por Marta Nunes, a música tem o título E Mesmo Sem Saber. É uma música que marcou o momento do nascimento da minha filha, a Sofia. Uma música dedicada ao momento no qual agradeci a Deus pelo presente que me ofereceu a mim e à minha esposa, mas que retrata de igual modo a forma como Deus nos ama, quando Ele nos amou antes mesmo que tivéssemos nascido.

Desde sempre gostei muito de músicas cantadas à capela. Por isso, não podia deixar de dar lugar a um par de músicas deste género. Aliás, elenco duas músicas em que eu e minha esposa estamos em perfeita sintonia quanto à escolha musical. Em primeiro lugar e em especial, há uma música que me marcou, a música Mais Perto Quero Estar, que na sua versão em inglês é simplesmente interpretada de uma forma magistral pelos BYU Vocal Point, e que partilho convosco.

ainda no género à capela, mas agora recorrendo a um grupo jovem, há uma outra música que foi ouvida vezes sem conta por mim e pela minha esposa, em várias versões, em várias interpretações, de inúmeros cantores. Falo da música Mary Did You Know. Uma música que nos lembra como o mundo cristão se foca tanto em Maria, mas que se precisa de lembrar que nos seus braços estava aquele que realmente era o mais importante, o Filho de Deus. Deixo aqui a interpretação desta música pelos Pentatonix.

Por último, não podia deixar passar uma música que transporta a mensagem que mais importante é para o meu coração: a certeza de que em Deus eu posso confiar, a certeza que nele sou capaz de tudo. Uma música que esteve presente no momento em que tive o privilégio de poder participar num coral jovem. Falo do tema A Minha Esperança. Com este tema, me despeço de cada um de vós, desejando que também vós possam sentir que nos seus braços temos tudo o que precisamos. Que Deus vos abençoe e que possam se sentir verdadeiramente que são filhos do Pai do Céu.

Cântico novo na minha boca. 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Cântico que anuncia que o Senhor é a minha canção.

Aumentou o número de idosos a receber o complemento solidário para idosos. Em maio, quase 244 mil beneficiários receberam este apoio da Segurança Social, mais cerca de 2 mil pessoas do que no mês anterior. Segundo os dados do Gabinete de Estratégia e Planeamento do Ministério do Trabalho, o valor médio da prestação fixou-se nos 216 euros mensais, representando também uma subida face ao ano anterior. As mulheres continuam a ser a maioria entre os beneficiários, representando cerca de 65% do total. O aumento do número de apoios surge também depois das alterações nas regras de acesso ao complemento, que passaram a excluir os rendimentos dos filhos no cálculo desta prestação social. O Governo prevê continuar a aumentar progressivamente o valor da referência do complemento solidário para idosos, com a meta a atingir os 870 euros até 2029, aproximando do valor do salário mínimo nacional. E no decorrer do dia de hoje e até amanhã, 17 concelhos de 8 distritos do país estão em perigo máximo de incêndio rural, segundo o Instituto Português do Mar e da Atmosfera. Entre os concelhos identificados estão Chaves, Bragança, Pampilhosa da Serra, Oleiros e Tavira. O IPMA alerta ainda que dezenas de concelhos se encontram em perigo muito elevado ou elevado, sobretudo nas regiões do norte, centro e sul do país. O risco deverá manter-se até amanhã, prevendo-se depois um desagravamento gradual da situação. Devido ao tempo quente, os distritos de Bragança, Guarda e Vila Real estão sobre aviso laranja, enquanto vários outros distritos permanecem sobre o aviso amarelo. Para hoje, estiveram previstas temperaturas máximas até aos 37 graus, com a possibilidade de aguaceiros dispersos e a trovoada em algumas regiões do continente. E para lá do contexto nacional, é oficial, o Parlamento Europeu deu a primeira aprovação ao regulamento que irá definir o futuro eurodigital, uma moeda eletrónica da União Europeia que pretende reforçar a autonomia financeira europeia e reduzir a dependência de sistemas internacionais como a Visa e a Mastercard. A proposta prevê que o eurodigital seja emitido pelo Banco Central Europeu, o BCE, e funcione tanto online como offline, permitindo aos cidadãos e empresas realizarem pagamentos de forma segura, privada e gratuita. A proteção dos dados pessoais surge como um dos principais pilares desta iniciativa. O diploma segue agora para votação em plenário e posteriormente para negociações entre os Estados-membros antes da aprovação final da legislação europeia. E agora direcionado à atualidade noticiosa de Sintra, as praias do Conselho de Sintra contam com um reforço de segurança durante a época balnear através da Operação Praia Segura. Este projeto inclui novas medidas de vigilância, como sistemas de videovigilância, nas praias da Adraga, Praia Pequena e Magoito, além de uma equipa móvel para patrulhar toda a costa do Conselho. A operação passa também a integrar novos meios como uma viatura, uma moto 4 e uma moto de água, com o objetivo de melhorar a capacidade de resposta em situações de emergência. O presidente da Câmara de Sintra, Marco Almeida, destacou que a iniciativa pretende garantir praias mais seguras para residentes e visitantes, deixando também um apelo à população para uma utilização responsável do litoral. E ainda pelo município, a Carris Metropolitana vai reforçar a linha 1254 que liga a Portela de Sintra à Praia do Magoito para melhorar o acesso às praias do concelho durante toda a época balnear. A medida pretende responder ao aumento da procura dos transportes públicos, oferecendo mais opções de mobilidade para quem se desloca à Praia Grande, à Praia das Maçãs e à Praia do Magoito. O reforço inclui novos horários durante os dias úteis, fins de semana e feriados, com mais circulações nos dois sentidos, entre a Portela de Sintra e o Magoito. Para mais informações sobre estes novos horários, deve visitar o site da Câmara Municipal ou o site da Carris Metropolitana. E para terminar em cultura, o Teatro Mosca vai apresentar no próximo dia 27 de junho, às 21h30, na Praça Açores, no Cacém, a programação da 12ª edição do Festival Moscarium, que será a última neste formato. O anúncio será feito após o encontro do Fórum Comunitário Teia e contará com uma projeção de filmes de animação da Disney na fachada do Centro Comercial, com entrada gratuita. Entre 4 e 20 de setembro, o festival regressa com a sua edição de despedida, mantendo uma programação que inclui espetáculos, residências artísticas, concertos e projetos comunitários em vários espaços do Conselho de Sintra. Ao longo dos anos, o Moscarium destacou-se pela ocupação dos locais não convencionais e pela aposta na criação contemporânea e na ligação às comunidades locais. Apesar do fim deste formato, o Teatro Mosca garante a continuidade do projeto com um novo modelo dedicado à dramaturgia para públicos jovens a partir do próximo ano.

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1: Começa agora pela TV Novo Tempo mais um programa Evidências, na busca de fatos que comprovem a veracidade histórica da Bíblia Sagrada. Religiosos em geral, acostumados a crer em Deus, não estão sempre dispostos a fazer alguns questionamentos que os ateus comumente fazem. Mas antes que você pense que eu vou iniciar o programa de hoje fazendo um juízo de valores sobre a suposta ilegitimidade do questionamento ateu, não. Saiba que, em muitas instâncias, certas problemáticas que os ateus levantam podem ser consideradas ponderações muito legítimas e Deus não se ofende necessariamente com elas. Grandes homens e mulheres de Deus já elevaram inúmeras vezes a sua voz ao céu em profundo pesar pelo silêncio divino, principalmente em situações de extremo sofrimento. O patriarca Jó, símbolo máximo da paciência em meio ao sofrimento, desabafou: "Não reprimirei a minha boca, falarei na angústia do meu espírito, queixar-me-ei na amargura de minha alma, abomino a minha vida, por favor, retira-te de mim, Deus." Jó, capítulo 7, versos 11 e 16. A famosa frase de Jó, "Eu sei que o meu Redentor vive", também pode ser traduzida como "Eu quero redenção enquanto ainda estou vivo". Martinho Lutero, vivendo uma das mais terríveis lutas de fé, admitiu: "Houve dias em minha vida que Deus parecia um furioso juiz de cuja presença eu tentava inutilmente escapar." Santo Agostinho também ficou muito intrigado com a arbitrariedade das curas mencionadas nos evangelhos. "Se Jesus tinha o poder, por que não curou a todos? Por que curou somente a alguns?" Na verdade, até mesmo Jesus, no auge de seu sofrimento, questionou ao Pai: Deus meu, disse ele, por que me desamparaste?" E se você é mais um que está lutando para crer ou até já perdeu a sua fé, tornando-se agnóstico ou ateu, saiba que Deus é menos ofendido pela sinceridade questionadora de um descrente do que pela hipocrisia confessional de um santo. Se o questionamento for sincero, ele jamais será ofensivo. Deixe-me então repetir uma pergunta que já vi formulada várias vezes por ateus e descrentes. É a seguinte: que diferença faz se Deus existe ou não existe? Bem, o princípio do reducio ad absurdum é um bom meio de responder a esta problemática, a esta pergunta. Afinal, não tem como uma coisa ser e não ser ao mesmo tempo. Em outras palavras, se Deus não existe, as coisas perdem completamente alguns significados que lhes atribuímos. E você quer saber como e por quê? Então acompanhe meu raciocínio até o final desse programa e você entenderá por que penso assim. Mas antes, saiba que até renomados pensadores ateus como Alberto Camus, ganhador do Prêmio Nobel de 1957, já admitiram que a existência de Deus faz uma tremenda diferença para o ser humano. Ele declarou, em companhia de Jean-Paul Sartre, outro famosíssimo pensador ateu da Europa, que, sem Deus, a vida humana não passa de um absurdo. E para que você saiba, nesse contexto filosófico, o absurdo refere-se ao conflito entre a tendência humana de buscar um valor inerente e um significado para a sua existência nesse mundo e, por outro lado, a impossibilidade humana de um dia alcançar esse significado. Essa importante admissão feita por autores não religiosos, muitos deles, repetimos, ateus, deu origem a essa escola do absurdismo, que é muito próxima ao existencialismo e ao niilismo filosófico. E por falar em Sartre e a teoria do absurdismo, eu me lembro aqui de um trecho do Macbeth, escrito por Shakespeare, que é muito interessante. Eu vou arriscar uma tradução dele para o português. Ele diz mais ou menos assim: "O amanhã, o amanhã, o amanhã. Sempre se arrastando nesse ritmo mesquinho do dia a dia. Até a última sílaba de um tempo anotado, e todo o nosso ontem só tem servido para iluminar os tolos que seguem para o pó da morte." Fora, fora a vela passageira. A vida não é senão um caminhar nas sombras. Um conto recitado por um idiota, cheio de fúrias e sons que nada significam. Sabe, meu amigo, cada dia que passa eu estou mais convencido de que esta é a visão que a hipótese ateísta me passa da vida. De que tudo não passa de um breve momento no curso das estrelas. Um segundo sem propósito, onde eu saio do nada, da não existência, e volto para o nada, para a não existência. Meu corpo pode até existir em outras formas. Os átomos que compõem as minhas células podem até se transformar em outros elementos químicos, mas eu, com a minha consciência, deixo para sempre de existir. E isto, como disse o falecido ateu Oscar Niemeyer, é muito triste, é muito chato. Para ser sincero, não sei se conseguirei, mas pelo menos vou tentar mostrar a você que a análise da existência humana delineia inequivocamente estas e outras complexas implicações se optarmos pela hipótese ateísta. E nesse sentido, repito, a existência ou inexistência de Deus se torna a questão principal da vida humana, o mais importante assunto sobre o qual vale a pena debruçar. A minha tese aqui é que se Deus não existe, a vida não tem valor, significado e propósito. Mas calma, se você detesta religião e assuntos religiosos, deixe-me primeiro terminar o meu raciocínio e o meu argumento. Se Deus não existe, esses três elementos que mencionei, valor, significado e propósito, se tornam apenas três aparências, três ilusões. Começando pelo desejo que temos de viver. Se não existe nenhuma possibilidade de vida eterna e imortal, a nossa existência é apenas uma fagulha, uma centelha cósmica e nada mais. Estamos todos fadados ao desaparecimento. Não tem como um ateu negar isso. Richard Dawkins, um dos mais famosos ateus da atualidade, chama isso de privilégio. Enquanto a maior parte não teve a chance de existir, diz Dawkins, nós nascemos, vivemos por um período de tempo para depois alcançarmos o retorno inevitável da condição anterior, que é a não existência. Seremos poeira cósmica. Ora, o que ele considera um privilégio, eu prefiro chamar de dantesco. O intelectual Paul Tillich já falava do desafio do não ser e a sua incompatibilidade com a natureza humana, mas Dawkins parece ter ignorado seu tratado. Voltando à concepção de Sartre, sem Deus, o que podemos honestamente dizer é que nunca ganharemos a vida eterna e a nossa morte é apenas uma questão de tempo a contar de agora. Ela pode demorar anos, dias ou minutos ou até segundos. A morte pode vir até mesmo antes do fim desse programa. Esse é o nosso destino final. Somos todos prisioneiros, condenados à morte, esperando o cumprimento de sua sentença. É exatamente isto que nós somos, caso Deus não exista. Talvez seja por isto que as empresas de entretenimento vivem criando formas cada vez mais sofisticadas de levar as pessoas, especialmente as mais jovens, a fugirem da realidade, indo para um universo virtual onde se pode ter a ilusão de imortalidade e alegria eterna. Esse é o segredo das baladas, das músicas hipnotizantes, do sexo sem compromisso e das drogas lícitas e ilícitas. Você já percebeu como revistas, cartazes e outdoors nos cercam de pessoas novas e bonitas, dando a sensação de uma beleza e juventude eternas que na verdade não existem? Isso sem contar as revistas de moda e os photoshops que criam rostos ilusórios e cobrem toda a imperfeição típica de qualquer ser humano normal. Novamente, elas nos dão a falsa impressão de imortalidade e juventude eterna. Veja, não me tome por um religioso fanático, contrário a qualquer embelezamento do corpo, não se trata disso. O que eu quero levar você a refletir é sobre qual o porquê, a razão de tudo isso. Veja, ninguém se sente atraído por uma propaganda de carro protagonizada por um velho de andar trôpego e com o rosto cheio de rugas, a não ser, é claro, que se torne uma proposta tematizada no humor. Quer ver na prática o que eu estou dizendo? Que comerciais são os mais caros e que ocupam o horário nobre nos canais de televisão? Uma campanha social para ajudar um asilo ou uma cerveja protagonizada por mulheres atraentes? Você sabe muito bem a resposta. Agora é só refletir. Por que a nossa atenção se volta mais para a juventude e não para a velhice? Por que que concentramos os nossos esforços mais na festa e na balada e não na caridade? Eu tenho uma hipótese. É porque as pessoas, mesmo ainda se dizendo crentes em Deus, compraram a ideia ateísta de que a vida é uma só, é só esta, que não há um céu nem uma vida eterna nos aguardando no amanhã. Então, o que temos a fazer é aproveitar ao máximo a vida antes que venha um tempo em que não possamos mais curtir as alegrias de uma curta e efêmera existência nesse planeta. Já que vamos morrer mesmo, mais cedo ou mais tarde, o importante não é o futuro, o importante é o aqui, agora, é aproveitar, curtir a vida. O grande problema com essa proposta, eu diria hedonista, é que ela é matizada no comamos e bebamos porque amanhã morreremos. E tem mais. Esta mesma proposta nos aliena em relação aos princípios principais da nossa existência, a razão do nosso viver. É por isso que a Bíblia traz um conceito até estranho, que assusta muita gente por aí. Ele está aqui no livro de Eclesiastes e diz exatamente assim: melhor é ir à casa onde há luto do que ir à casa onde há banquete, porque naquela está o fim de todos os homens, e os vivos o aplicam ao seu coração. Eclesiastes 7, verso 2. Salomão, o homem sábio que escreveu essas palavras, foi um dos maiores intelectuais da antiguidade. Mas ele também cometeu o erro de se enveredar pelo caminho hedonista do prazer, custe o que custar. No final de tudo, a sua conclusão era de que tudo na vida não passa de vaidade, ou como ele mesmo diz, correr atrás do vento. A única coisa realmente persistente e que justifica é justamente aquilo que o ateísmo me manda ignorar. Aquilo que vale a pena é a consciência de que um dia eu terei um acerto de contas com Deus. É deste modo que ele conclui o livro de Eclesiastes. Ele diz: de tudo o que se tem ouvido, a suma é: teme a Deus e guarda os seus mandamentos, pois esse é o dever de todo homem. Porque Deus há de trazer juízo a toda obra, até tudo o que está escondido, quer seja bom, quer seja mal. Eclesiastes 12, 13 e 14. Imagine a cena de um astronauta perdido no espaço sideral. Esse astronauta imaginário tem na mão dois frascos, um com veneno, o outro com uma substância que lhe confere a vida eterna. Mas ele acidentalmente toma a poção da vida eterna, mas se torna imediatamente infeliz, pois, afinal de contas, o que adianta para ele viver para sempre vagando solitário por um espaço sem fim? Isso significa que imortalidade não é tudo. Nós somos seres que desejamos sim viver para sempre, mas tem que ser um viver, uma existência com significado. Enfim, uma vida com um propósito. Pois saiba, meu amigo, que se Deus não existe, não há propósito. A vida e o próprio universo perdem o seu significado. E isto vale também e principalmente para o campo da ética. Num dos programas anteriores, eu fiz a menção daquela interessante frase de Ivan, personagem de Dostoiévski, que disse: se Deus não existe, tudo é permitido. Se Deus não existe e o fim de tudo é realmente a morte, para que preservar a vida de um idoso na UTI? Para que insistir na gestação de um feto com problemas congênitos? Para que manter alimentados e tratados loucos crônicos que não podem contribuir em nada com a sociedade? E por favor, não se assuste com essas perguntas reconhecidamente tão agressivas. Quem não acredita em Deus e na vida eterna tem de lidar com essas questões de uma maneira sóbria, prática e não ideológica ou demagógica, apenas para espelhar aquilo que é politicamente correto de se dizer. Deixe-me explicar melhor isto para você. É o seguinte: retire as motivações religiosas ou espirituais e, feito isto, tente encontrar uma única razão lógica, plausível ou pragmática que justifique, por exemplo, salvar a vida de um viciado em drogas ou levar adiante a gestação de uma criança com paralisia cerebral irreversível. O que me chama a atenção é que céticos como Dawkins dizem que não precisam de valores religiosos porque a natureza e a razão humana já nos fornecem o código ético necessário para sabermos o que é certo e o que é errado. Será? Se for assim, então vejamos. De acordo com Darwin, a evolução das espécies se dá pela seleção natural. Muito bem, Sr. Darwin. E o que é esta seleção natural? É nada mais, nada menos que a sobrevivência do mais apto. Os mais fracos, os menos adaptados, os menos potentes devem ser eliminados para a sobrevivência e o bem de todo o grupo. Para o biólogo evolucionista Edward Wilson, da Universidade de Harvard, a evolução do altruísmo é o problema teórico central da sociologia, aquela ciência que busca entender em bases biológicas o comportamento social de homens e animais, lembrando que para eles, os humanos são apenas animais evoluídos. Esta questão já intrigava o próprio Charles Darwin, que em 1871, na obra A Origem do Homem, utilizou a seleção de grupo para explicar a evolução da moralidade dos seres humanos. Ainda de acordo com Darwin, o comportamento moral não traz vantagem para o indivíduo, que lucraria mais obedecendo regras para agir de acordo com a sua própria vontade, mas são vantajosas para o grupo. Já nos dias de hoje, Richard Dawkins e companhia preferem outra sugestão. Eles dizem que a chave da moralidade humana seria o DNA, ou seja, aquilo que ele chama de gene egoísta. Esse, aliás, foi até o título do seu mais importante livro. A teoria do gene egoísta propõe que é a genética que exerce o papel fundamental de seleção natural e, por tabela, é o gene que nos fornece naturalmente as noções de comportamento acerca do que é certo e do que é errado. Um exemplo cruel, mas esclarecedor, é o dos leões. Quando um leão junta-se a um novo grupo de fêmeas, ele muitas vezes mata os filhotes que elas tiveram com outros machos. Ele não está minimamente interessado em perpetuar a espécie. Quer apenas que as leoas estejam devotadas exclusivamente aos seus filhotes, herdeiros de sua preciosa carga genética. Então, raciocine comigo. Se somos frutos desta mesma evolução, por que deveríamos considerar errado um ser humano fazer o mesmo com filhos de outro homem? E não sou eu que está levantando essas questões, essas perguntas, não. Evolucionistas ateus, simpáticos à teoria do gene egoísta, também as fizeram. Afinal, para Dawkins, nós somos apenas máquinas de sobrevivência, robôs a serviço dos genes, e nós inclui todos os seres vivos, da bactéria ao físico quântico. O próprio Dawkins, sentindo as consequências éticas de suas ideias, ou pelo menos aquilo que elas poderiam sugerir, amenizou o conceito em edições mais recentes de seu livro. Ele colocou uma nota que esclarece que nós não somos controlados por nosso genoma. O exemplo que ele dá é o seguinte. Sempre que usamos um método contraceptivo, apenas para citar um caso, contrariamos o desígnio único do gene que é fazer cópias de si mesmo. Mas Dawkins não responde por que contrariamos o gene. O que será que existe em nós, em mim e em você, que nos faz contrariar estas supostas determinações evolucionistas? Tome o caso dos pinguins. Do alto das geleiras onde se agrupam, é difícil discernir se há predadores no mar lá embaixo. Mas se os pinguins fossem altruístas, cada um se ofereceria para pular primeiro e verificar se a barra está limpa. Mas não é o que acontece. Geralmente, um pinguim empurra o outro e vê se a vítima não é atacada. Só depois é que ele salta. Se o nosso comportamento humano vem da evolução natural, então, por que achamos bonito alguém se sacrificar para salvar o outro? Por que oferecemos comida aos nossos semelhantes? Por que oferecemos abrigo àquele que não tem como se vestir ou se alimentar? Por que sentimos o dever de cuidar dos nossos velhos e dos menos afortunados que nós? Afinal, não é isto que a evolução ordena. Seja qual for a raiz desses sentimentos, ela certamente não está nem na natureza, nem na evolução, nem no gene egoísta. Então, aonde estaria? Só pode ser em valores espirituais que, inevitavelmente, apontam para a realidade espiritual e para a certeza da existência de Deus. H.G. Wells foi um brilhante escritor que, ao se deparar com a teoria de Darwin, se tornou ateu e fervoroso defensor do evolucionismo. Dizem que ele também defendia com unhas e dentes os princípios da eugenia para a melhora da humanidade. Bem, em 1895, ele lançou o livro A Máquina do Tempo, que se tornou muito famoso no mundo inteiro. Neste livro, Wells imagina um tripulante do tempo que viaja até o fim do universo e tudo o que ele encontra é uma porta. Os sons são apenas ruídos de vento, como os sons de uma concha do mar. Fora desses sons, não há vida. Nada mais se encontra. Aí ele passa então para uma situação de um silêncio gélido. Gélido e absoluto. Não há mais nada. Não existe mais ninguém. O tripulante imaginário então resolve voltar no tempo. Mas voltar para quê? Apenas para reviver um período limitado de tempo que precede aquele silêncio absoluto? Quando eu tive contato com esta obra de H.G. Wells, eu tive, graças a esse autor ateu, a noção clara do que é a nossa realidade caso Deus não exista. Todos os sonhos são apenas ilusões sobre ilusões. Em 2007, uma revista popular fez uma propaganda jocosa de um jornalista, A.J. Jacobs, que resolveu viver um ano inteiro supostamente de acordo com a Bíblia. O objetivo, é claro, era ridicularizar o sagrado livro. Depois de ver isto, eu me perguntei, não seria interessante também um exercício ao contrário, isto mesmo, de um cristão tentando viver e raciocinar pelo menos alguns dias como um ateu? O que será que aconteceria? Graças a Dawkins e ao gene egoísta, eu fiz parcialmente esse exercício. Resolvi pensar um pouquinho com premissas do ateísmo. O que concluí, meu amigo, é que por mais otimista que sejamos, não passamos de um acidente cósmico, um aborto da natureza. Por outro lado, meu amigo, eu afirmo para você que é graças a Deus e não a uma bactéria que eu levo a cabo a minha vontade de ser bom, puro e altruísta. Princípios, aliás, que se chocam contra a minha natureza, que é naturalmente egoísta, impura e tendente à maldade. Evolução por evolução, a seleção natural desmotiva a busca pela verdade última. Afinal de contas, essa verdade última não existe e a vida é muito curta para perdermos tempo com isso. O negócio é curtir a existência, pois ela é tudo o que possuímos e durará pouco tempo. Mais do que uma discussão acadêmica, o ateísmo ou a fé são pressupostos que envolvem profundamente toda a nossa existência. E eu gostaria que você refletisse mais sobre isso. O nosso programa vai ficando por aqui, mas eu espero que essa temática tenha colocado você para pensar sobre a importância da existência de Deus. Deus existe. Quem se importa? Eu me importo. E espero que você também se importe, porque Ele pode transformar a sua vida. Semana que vem a gente se encontra novamente aqui na TV Novo Tempo, o canal da Esperança.
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0: 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A revolta dos elefantes. Sabes que os humanos podem sofrer de stress pós-traumático quando são testemunhas de cenas violentas ou de massacres. Mas que os elefantes possam vir a sofrer de stress idêntico é que surpreende. Biólogos e cientistas de vários países têm estudado o comportamento dos elefantes no Quênia, Uganda e Índia. Verificaram que os elefantes que não estiveram em contacto com humanos durante décadas são tolerantes e sociáveis. Porém, descobriu-se que outros elefantes com comportamento agressivo eram órfãos e que os pais tinham sido mortos por caçadores. Concluíram então os cientistas que os elefantes agressivos sofrem de stress pós-traumático por terem assistido ao extermínio dos parentes ou de outros membros da manada. Todavia, o que mais admirou os especialistas foi a verificação de que os elefantes se lembram de quem fez o mal e não perdoam. Exemplo disto é o caso de Georges Tergat, que ao sair da escola, viu uma manada de elefantes jovens entrar pela aldeia. Atacavam e destruíam as casas, reduzindo-as a um monte de adobes e palha. As pessoas fugiam a gritar. Também ele fugiu de um pequeno paquiderme que o perseguia. No esconderijo improvisado, o Jorge lembrou-se dos tempos em que acompanhava o pai nas caçadas. Depois de matar um elefante, retiravam-lhe o marfim, a carne, os ossos, a pele e até o pelo. Estariam os elefantes a vingar-se? Perguntou-se Georges Tergat. Respondem os cientistas. Conhecidos por terem boa memória, os elefantes guardam recordações e, no caso de serem más, não perdoam e podem vingar-se. Suspeitam ainda os peritos que esse sentimento de rancor e desconfiança em relação aos humanos se transmite de geração em geração. Esta é a revolta dos elefantes. Por outro lado, os seres humanos, à medida que exploram o planeta, vão diminuindo as populações de animais e de plantas. A caça quase levou à extinção o búfalo na América, o lobo na Europa, os pandas na Ásia, as focas no Antártico. No Quênia, o número de elefantes diminuiu de 167 mil em 1970 para 16 mil em 1989. Ora, quando uma espécie se extingue, há grandes perturbações no equilíbrio da biodiversidade e na cadeia alimentar e todos perdem. A natureza reage de muitas maneiras. Pode até levar dezenas de anos a fazê-lo. Mas é a espécie humana que acaba por sofrer as consequências dos próprios atos pelo efeito bumerangue. 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
1: Bem-vindo, querido ouvinte, a mais um Dois Dedos de Cultura. Na semana passada, iniciámos uma viagem por uma das mais fascinantes cidades do Alentejo, Estremoz. Percorremos a sua história, subimos ao castelo, conhecemos a imponente Torre de Homenagem, enfim, recordámos também a figura de Rainha Santa Isabel e terminámos a nossa conversa no tempo de Dom João V. Mas havia ainda muito para descobrir. E hoje vamos conhecer uma das expressões mais genuínas da cultura popular portuguesa, os famosos bonecos de Estremoz. Uma arte com mais de 3 séculos de história que conquistou reconhecimento mundial e que valeu à cidade uma distinção única da Unesco. Vamos também falar do mármore que deu a Estremoz o nome de Cidade Branca, descobrir alguns dos seus monumentos mais emblemáticos, caminhar pelas suas ruas e praças e perceber por que razão esta cidade continua a encantar milhares de visitantes todos os anos. Por isso, acompanhe-nos nesta segunda parte da nossa visita a esta bela cidade de Estremoz. Entre os elementos mais marcantes deste espaço, estou a falar na zona do castelo, na parte superior de Estremoz. Portanto, aquilo que mais destaca é, naturalmente, a imponente Torre de Homenagem, também conhecida como a Torre dos Três Irmãos ou a Torre das Três Coroas. Ela é totalmente construída em mármore branco e impressiona não só por ser bela pelo mármore, mas também porque ela é gigantesca. Ela tem 27 metros de altura. Foi considerada uma das mais belas torres medievais portuguesas. Eu aconselho, quando visitar este local, que, portanto, ela está dividida em 3 pavimentos, eu aconselho que olhe bem para a segunda sala do segundo pavimento. Portanto, vale a pena perder-se e observar e conhecer bem esta torre homenagem. Hoje, o Castelo de Estremoz continua a ser um símbolo da história, da resistência e da identidade alentejana. Como eu já disse, lá em cima abre-se os nossos olhos com vistas amplas sobre o Alentejo, sobre a Serra de Ossa e sobre a paisagem marcada pelas vinhas e pelo horizonte ondulado. Mas o castelo não é apenas, de facto, um mirador, é um lugar de história viva, como eu já referi. Portanto, resumindo, podemos ali encontrar o Paço Real, a Torre de Homenagem, a Capela da Rainha Santa Isabel, ainda a Igreja de Santa Maria, a Capela do Senhor dos Inocentes. A última vez que eu ali estive, estava dedicada a uma exposição muito interessante sobre os bonecos de Estremoz. Não querendo ainda abandonar este local, porque há uma história triste da história de Portugal associada à Torre de Homenagem. Esta história está documentada, aconteceu e intitula-se O Massacre dos Presos Liberais de Estremoz durante a Guerra Civil entre liberais e miguelistas. O documento que fala sobre este episódio refere o seguinte: horrorosa mortandade feita em todos os presos políticos que se achavam no Castelo de Estremoz no infausto dia 27 de julho de 1833. Este texto é referido pelos historiadores e arquivos especializados e, segundo esta fonte, vários liberais estavam presos no Castelo de Estremoz. Conta-se que eram, uns dizem 33, outros 38, era um número à volta disso. E chegaram notícias a Estremoz das vitórias liberais, especialmente a entrada liberal em Lisboa em julho de 1833, e criou-se assim um ambiente de fúria entre os absolutistas, ou seja, os apoiantes de Miguel. Populares e partidários absolutistas invadiram o local onde estavam estes presos políticos, estes liberais, e de uma forma horrorosa assassinaram estes homens. O massacre, como eu já disse, ficou conhecido como Horrorosa Mortandade ou Massacre dos Armazéns. Conta-se que a carnificina era brutal. Há uma história associada a esta, que é o reverso da medalha. Como nós sabemos, Dom Pedro acabou por ganhar esta guerra civil, portanto os liberais foram vencedores, e seguiu-se uma fase seguinte em que foram os absolutistas presos no mesmo local e que foram tratados exatamente da mesma forma, ou seja, os liberais vencedores desforraram-se e fizeram a mesma coisa. Portanto, fizeram esta mortandade, esta horrorosa mortandade aos que tinham partido político diferente dos liberais, portanto, os absolutistas. Esta parte não é. Não existem fontes históricas. Não se sabe se são tradições locais, memória popular. A realidade, a única que se sabe e que tem certeza é que naquela torre de homenagem houve de facto um horroroso massacre, o massacre dos armazéns, porque homens que eram liberais foram assassinados às mãos dos absolutistas. E continuando a falar de Estremoz, não poderia deixar de parte algo que é muito importante hoje em dia para Estremoz, que é a imagem dos bonecos de Estremoz. Estamos perante uma arte tradicional em barro, pintada com cores vivas, cheios de expressão, de simbolismo. Tem uma origem antiga, com referências desde o início do século XVIII, em que existiam umas senhoras que na altura já se chamavam as bonequeiras, mulheres que faziam figuras de barro e curiosidades, embora o seu trabalho não fosse reconhecido como um ofício como hoje em dia é. O que é interessante é que esta arte está profundamente ligada à religiosidade popular, porque o povo queria ter em casa os seus santinhos da sua devoção, mas comprar esculturas em talha, ou seja, em madeira, era muito caro. E as pessoas mais endinheiradas na altura tinham essa possibilidade, mas os mais pobres que viviam do campo era inacessível para eles. Então, alguém que estava habituado a trabalhar o barro teve a ideia de começar a modelar pequenas imagens devocionais, os tais santinhos, e dessa necessidade nasceu assim uma tradição. Com o tempo, estes santinhos deram lugar a cenas mais amplas, sobretudo ligadas aos presépios, porque em 700 houve este gosto muito grande dos presépios, então levou ao aparecimento de figuras como os reis magos, os pastores, as mulheres, as galinhas, o pastor com o cabrito às costas, o pastor a comer, enfim, várias imagens. E mais tarde a arte já foi evoluindo, portanto, no século XIX os homens já começaram também a entrar neste universo de artesanato e hoje os bonecos de Estremoz são muito mais do que objetos decorativos. São uma memória, são uma identidade e património. E falo deles porque eles são classificados pela Unesco como património cultural e material da humanidade, o que confirma a sua importância universal. São os primeiros bonecos do mundo a receber tal distinção. E eu digo-vos, eu sou apaixonada por estas figuras. Tenho pena de serem tão caras. Compreendo o valor, de quem as faz, passa por várias mãos, são vários artesãos, são belos e são de facto um investimento quem tiver capacidade para os adquirir. Muito bem, estes bonecos não ficam só presos no passado, eles continuaram a evoluir com novas figuras, novos temas, novos significados e hoje podemos encontrar em Estremoz dois espaços que eu aconselho a visita: o Museu Municipal Professor Joaquim Vermelho, com peças antigas, e o Centro Interpretativo do Boneco de Estremoz, que é dedicado às criações mais recentes. Ou seja, estes bonecos não são uma arte morta, são de facto uma tradição viva. E por fim, falar de Estremoz. Não ficaria a mesma coisa se eu não falasse da pedra que construiu a identidade de Estremoz. Pois claro, estou a falar do mármore. Este mármore, que é conhecido internacionalmente, de facto transformou a cidade de Estremoz e deu riqueza a este local. Portanto, digamos que o futuro de Estremoz está nesta pedra, neste mármore, que é uma das grandes imagens da marca da região. Gostei de circular ali à volta, por vários locais, visitei algumas pedreiras, aconselho que o façam se gostam do tema, para conhecer um pouco da produção e da extração do mármore. Estima-se que cerca de 80% do mármore que é utilizado no nosso país venha exatamente deste local de Estremoz. Estremoz tem outro aspecto que convida a caminhar. Convida a subir ao castelo, pode deixar o carro de lado e circular, só faz bem à saúde, percorrer ruas medievais, observar as portas da muralha, entrar pelas várias portas é muito interessante, a descer até à Cidade Nova, a entrar no Recio, na tal praça onde Nuno Álvares Pereira reuniu os seus homens para avançar para uma batalha contra Castela, visitar museus, descobrir centros interpretativos, entrar nas igrejas, palácios, capelas e sentir de facto o peso bonito da história que há em cada esquina. Porque Estremoz é uma cidade que se olha com admiração e se sente com respeito. É uma cidade onde a Rainha Isabel deixou marcas, onde o castelo continua a guardar séculos de memória, onde a Torre de Homenagem ergue a sua força de mármore, onde os conflitos entre liberais e absolutistas fazem parte do passado nacional e onde os bonecos de Estremoz continuam a dar vida ao barro e à tradição. E onde a Pedra Branca, símbolo de identidade forte, da arte popular, de património monumental, de encanto muito próprio, dá uma beleza própria a este local. Uma cidade onde a história não está fechada nos livros, está nas ruas, por isso passear nelas é fundamental. Por isso, quando pensamos em Estremoz, pensamos numa terra que conseguiu preservar a sua memória e transformá-la em valor cultural. E eu termino como comecei. Já visitei Estremoz por várias vezes e tenciono voltar lá mais, porque Estremoz tem exatamente isso de especial. Quanto mais a conhecemos, mais nos surpreende uma cidade branca, de mármore, de barro e tradição, de reis, rainhas e memórias. Uma cidade que vale sempre a pena revisitar. Por hoje despeço-me com carinho, com amizade, com a promessa que voltarei na próxima semana com mais um apontamento cultural que tenho a certeza que vai ser do seu grado. Até lá, as maiores bênçãos de Deus na sua vida.
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0: Bem-vindo e bem-vinda! Receba o nosso abraço fraterno e seja bem-vindo a mais uma edição O Abraço. Hoje, como em cada encontro, abrimos as portas desse espaço de fé para partilhar momentos de oração, momentos de reflexão, momentos de esperança. E queremos chegar até si com uma mensagem de amor, de paz e de confiança em Deus. Independentemente das circunstâncias que estejas a viver, saiba que Deus conhece o seu coração, que Deus escuta as suas orações, as suas preces, e Ele permanece ao seu lado em todos os momentos. Que este tempo que vamos viver juntos, esses próximos minutos, que possa realmente ser uma oportunidade para, quem sabe, renovar as forças, fortalecer a sua fé e experimentar uma ternura do Pai que nunca abandona os seus filhos. Ele não vai abandonar a si também. Por isso, sinta-se acolhido, sinta-se amado, sinta-se envolvido pelo abraço de Deus. Bem-vindo. Estamos juntos em mais um encontro de fé. Amigo e amiga, há novo tempo. Tem algo para si. Eu creio. 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Essa revista aborda temas como doutrinais, como o que a Bíblia fala sobre a morte. Será que a morte é o fim de todas as coisas? Alguma esperança na morte? Os sinais da volta de Jesus? Estamos a viver dias muito solenes da história desse mundo. E essa revista vai abordar alguns temas extremamente importantes, como esses sinais da volta de Jesus, a volta de Jesus, como será a volta de Jesus, o novo céu, a nova terra, ok? Vai abordar também temas como o sábado, a lei de Deus e muitos outros temas. 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E também poderá sempre, esse é um espaço de oração. É um espaço em que nós recebemos o abraço de Deus através da sua palavra. Nós nos comunicamos com Deus através da oração e Ele comunica-se conosco através da sua palavra. Daqui a segunda parte nós iremos ter esse momento em que iremos ouvir a voz de Deus através da sua palavra. Mas agora, poderá sempre fazer o seu pedido de oração. Estás a passar por um momento difícil? Estás a passar por uma situação complicada? Conheça alguém que está a passar por momentos difíceis? Estás à espera de uma resposta que talvez tarde em chegar? Sentes-te só? Talvez algum momento já te sentiste abandonado? Olha, tens uma família. A família da Novo Tempo. Se simplesmente ligares para o número 933-93-9291 ou através do site orar.novotempo.pt ou então através do QR Code, vai aparecer aí um formulário e poderás preencher. Se quiseres manter o seu anonimato, podes fazer, mas se não, podes mencionar o seu nome, o seu pedido, escrever o seu pedido. Nós recebemos muitos, mas muitos pedidos de oração. Recebemos diariamente muitos pedidos, mas nenhum deles vai para o caixote de lixo. Temos uma equipe muito especial chamada os Guerreiros de Oração. E esses guerreiros oram diariamente por esses pedidos também. O seu pedido. E nós esperamos que Deus possa resolver, possa lhe dar a resposta que tanto precisas, que tanto anseias também. Da que poderás sempre fazer. É verdade que nós não podemos selecionar todos os pedidos. E damos muitas graças a Deus por isso. Temos muitos, como já disse. São muitos pedidos. Muitos, muitos, muitos, muitos. Algumas dezenas. Muitas dezenas já. Mas a Novo Tempo, a equipe Novo Tempo, selecionou alguns apenas. Não significa que os outros não são importantes. Não. Todos eles são importantes, mas não podemos colocar todos aqui. Daí que selecionamos talvez 5. E desses 5, tá bom? Nós iremos orar pela Ania. A Ania faz um pedido muito especial a Deus, que possamos nós orar. Ela pede para que possamos orar pela sua família. Ela preocupa-se com a sua família. E também em relação às finanças. Ela é mais específica também. Também pede também que possamos orar para que ela possa saber gerir bem as suas finanças. Que Deus possa dar sabedoria. Sabedoria do alto. Para que ela possa lidar com essa situação e lhe capacitar para poder também ajudar melhor a sua família. E daí que nós iremos, como habitualmente, temos aqui o nosso quadro, o nosso altar de oração, e vamos colocar aqui o nome da Ania, e nós iremos orar por ela, ok? Também temos a nossa amiga Maria Carteiro. A Maria Carteiro, ela pede simplesmente que possamos orar pela sua saúde. Possivelmente não tem sido fácil esses momentos, esses dias que ela está a atravessar. Mas a Bíblia nos diz, olha, devemos orar uns pelos outros. E que esta falta de saúde que ela tem, que o bom Jesus, que o nosso Salvador, aquelas mãos que no passado, quando esteve aqui nessa terra como homem, abençoou, curou, ajudou, animou, que esse mesmo Jesus possa também abençoar a nossa amiga, agora que faz parte da família Novo Tempo, a Dona Maria Carteiro, que Deus possa dar essa saúde que ela tanto precisa. E nós vamos também colocar o seu nome aqui no nosso quadro de oração, nesse altar de oração. E também temos um amigo, o dito Pedro da Silva. Dito Pedro da Silva também, ele pede que possamos orar pela sua família. É tão bom essa solidariedade. Ele pensa também nos outros, pensa na sua família. Pede realmente para que Deus possa abençoar, quem sabe, os seus filhos, se não, mas toda a família, os seus pais. Que Deus realmente possa abençoar grandemente. Amigo dito, que as bênçãos de Deus possam ser derramadas sobre a sua família. Que Deus abençoe. Tá bom? Também vamos colocar aqui o seu nome, o nosso amigo dito, Pedro da Silva. Colocamos aqui. Oh, também temos o amigo Alcides. Alcides pede, com certeza, um imigrante. Ele pede pelos seus documentos, para que ele possa continuar a trabalhar. Claro, terá que fazer a sua parte, juntar tudo o que está ao seu alcance, juntar toda a documentação, e esperamos realmente também que Deus possa ajudar para que rapidamente ele possa ter a sua documentação, para que ele possa, de forma, que ele tenha tudo que for necessário realmente para que ele possa ter o seu trabalho, para ter também o seu sustento, para poder ajudar a sua família e a ele também. E a ele também. Que Deus realmente possa abençoar as autoridades para que rapidamente ele possa conseguir. E são outros pedidos também que muitos fazem, muitos também fizeram em relação a isto. Também que eles possam ter essa documentação para que eles possam trabalhar. Vamos também colocar aqui o nome do nosso amigo Alcides nesse altar. O nosso. Lá temos hoje. E temos ainda mais. Temos também a Dona Maria Andrade. A Dona Maria Andrade pede também para que possamos orar pelos seus filhos. Uma mãe que se preocupa com os seus filhos. Da mesma forma como Deus se preocupa com os seus filhos, com as suas criaturas. Esta mamãe pede para que possamos orar pelos seus filhos. E Dona Maria, é verdade. Os filhos não são nossos. São a herança do Senhor. E o que você está a pedir para que realmente possamos orar, para que esses possam, quem sabe, conhecer mais e mais esse Jesus. E a Bíblia nos fala quando ele voltar, ele vai nos pedir alguma coisa. Onde estão os filhos que te emprestei? Os filhos que Deus nos emprestou para que pudemos cuidar. É saudável essa preocupação que você tem. Que Deus realmente possa abençoar também. Nós iremos colocar também o nome aqui da nossa amiga Maria Andrade. E já temos a Dona Ania, a Dona Maria, o Dito, o Alcides, a Maria Andrade, ok? Nós iremos orar por vocês. Aqui eu vou aqui fechar os meus olhos. Se estiverem também na sua casa, faça uma pequena pausa. Vamos falar com Deus. Nós falamos com Deus através da oração. Ele fala conosco através da sua palavra. E nesse momento vamos simplesmente relembrar ao Senhor os pedidos aqui que foram feitos para que Deus possa dar a resposta no seu devido tempo. Vamos orar. Amado Pai que habita nos altos céus, é com uma profunda gratidão que nos encontramos aqui para podermos interceder em favor desses pedidos, desses amigos que agora fazem parte da família da Novo Tempo. Pela saúde, pela família, pelos documentos, pelos filhos. Querido Pai, que a todos esses pedidos o Senhor possa dar a devida resposta no momento oportuno. E se talvez a resposta tarde em chegar, que o Senhor possa dar a paz, a tranquilidade, a serenidade também, para que eles possam saber esperar em Ti. Querido Pai, é verdade que para além destes 5 pedidos que nós mencionamos, existem muito mais nomes, muitos mais pedidos também que a equipe de guerreiros está a orar. Por isso, mandamos o Pai, te suplicamos a Tua bênção sobre cada um deles. E nós o fazemos não porque tenhamos algum mérito. Em nós não há poder absolutamente nenhum. Todo poder vem do céu, vem do alto. Por isso, mandamos o Pai, mais uma vez, nós te louvamos e nós te agradecemos, porque o Senhor responde às nossas orações. Em nome e por amor de Jesus o fazemos. Amém. Mas, amigo e amiga, também poderás fazer? Tá bom? Enviando o seu pedido de oração através do número 933-93-9291. Não se esqueça desse número, tá bom? Ou então através do site orar.novotempo.pt ou através do QR Code que aparece no fundo do seu ecrã. Aponta lá o seu telemóvel, vai lá aparecer um formulário. E nesse formulário poderás preencher. Possamos receber aqui e possamos orar por si. Vamos agora fazer um pequenino intervalo e voltamos já, para a segunda parte, para ouvirmos agora a voz de Deus através da sua palavra. Por isso, não mude de canal. Junta a sua família. Nesse intervalo, talvez se queres beber um bocadinho de água, pode ser, mas volte, para que possamos estar juntos novamente, podemos concluir este programa. Que Deus o abençoe. E até já.
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0: Bem-vindo à segunda parte. A nossa reflexão deste... Nós iremos abrir no livro de João. Se tiver a sua Bíblia lá em casa, pode sempre acompanhar. Livro de João, capítulo 5, versículo 1 até o versículo 15. Era um dia de sábado. Jesus vai a um tanque chamado Betesda. Esse tanque chamado Betesda, traduzido, quer dizer simplesmente Casa da Misericórdia ou Casa da Graça. Que contraste! Porque esse lugar que devia ser o lugar de graça, de alegria, esse lugar estava cheio de pessoas a sofrer. Esperavam por algo que nunca conseguiam alcançar. Havia muitos enfermos nesse lugar, cegos, paralíticos, que esperavam por um milagre. Havia uma crença naquela época e diziam que um anjo descia do céu, mexia as águas e o primeiro a tirar-se naquelas águas, quando essas águas se moviam, era curado. As Escrituras não confirmam que tais milagres algum dia tenham acontecido. Mas Jesus, ao dirigir-se para lá, foi um encontro de um homem que estava em condições miseráveis, física, emocional, espiritual. Ele perdera a esperança. Mas foi Jesus, isso é interessante, foi Jesus que tomou a iniciativa de ir ao encontro deste homem, que estava em Betesda, no tanque de Betesda. É interessante porque o paralítico realmente não procurou a Jesus. Foi Jesus que o procurou paralítico. Isso é interessante, isso é significativo. Porque em muitos milagres, as pessoas vão até Cristo. Eles dirigem-se a Jesus, pedem auxílio a Jesus. Mas aqui, ocorreu o contrário. A graça chegou primeiro. O homem não demonstrou uma fé extraordinária. Ele não fez uma oração. Ele não chamou por Jesus, não clamou como Bartimeu. Jesus simplesmente foi ao seu encontro. Aqui encontramos o coração do Evangelho de João. Deus toma a iniciativa na salvação. Que bonito. O paralítico estava sozinho. Ninguém o ajudava. Quantas pessoas hoje vivem como aquele paralítico? Vivas por fora, mas destruídas por dentro. Presas ao passado, presas ao pecado, presas ao medo, presas aos vícios, presas à culpa. Quantas pessoas há que estão paralisadas espiritualmente? Talvez esteja a falar para alguém que há muito espera por uma mudança, por uma resposta, por um milagre, por uma nova oportunidade. Hoje também nós colocamos aos pés de Jesus a Ania, a Maria Carteiro, o dito Pedro da Silva, o Alcides, a Maria Andrade. Sabe, mas o teu Deus, o teu Jesus, consegue ver a dor que ninguém consegue ver. E João fez a seguinte descrição do milagre realizado por Jesus. Havia uma multidão ao redor do tanque de Betesda. Mas Jesus foi diretamente ao homem. Ao homem mais esquecido. Que lição poderosa nós podemos ter daqui? Cristo não olha apenas a multidão. Ele vê o indivíduo. Ele vê a pessoa. Talvez ninguém compreenda as tuas lutas. Ninguém sabe das lágrimas que caem à noite quando molhas o teu travesseiro, quando soluças. Ninguém entende as tuas batalhas espirituais. Ninguém compreende o abandono da tua família e que agora sentes que estás neste mundo, talvez sozinho ou sozinha, a batalhar com vários gigantes ao mesmo tempo. Mas Jesus sabe e Ele conhece a tua história. Ele conhece os teus traumas. Jesus conhece os teus pecados. Jesus conhece a tua solidão. Antes do paralítico falar, Jesus já sabia sobre tudo o que esse homem tinha. E muitas pessoas sorriem por fora, mas sofrem por dentro. Mas hoje mesmo, Cristo está a dizer também, eu não me esqueci de ti. O paralítico tinha muitas desculpas. E nós também quantas desculpas apresentamos? Quando Jesus perguntou, queres ser curado? Interessante que o homem respondeu, não tem ninguém. Não tem ninguém que me ponha no tanque quando as águas se movem. Talvez culpava as circunstâncias, as pessoas, a falta de ajuda. E quantas vezes fazemos o mesmo? Dizemos, eu sou assim, porque sofri muito. Ninguém me ajuda. A minha família é complicada. Já tentei mudar. É tarde demais para mim. Mas é interessante que Jesus não entrou em discussão. O poder da mudança não estava no tanque. Não estava na água. O poder da mudança estava em Cristo. O milagre começou quando ele acreditou na palavra de Jesus. Quando Jesus disse, levanta-te. Humanamente, aquilo era impossível. Como um homem paralítico há 38 anos poderia levantar-se? Aquele homem escolheu obedecer antes de sentir a força. Isso é fé. A fé verdadeira não espera sentir. A fé verdadeira obedece primeiro. Hoje Jesus está a passar a porta do seu coração. E está a bater, porque ele não força. Ele pede licença. Talvez estejas cansado. Talvez estejas cansada de cair, cansado do pecado, cansado da culpa, cansado da vida espiritual fria. Talvez já tenham passado talvez 38 anos, 20 anos, ou apenas alguns meses. Mas Jesus ainda tem o poder para o curar. Jesus ainda tem poder para transformar vidas. Ele levanta os paralíticos espirituais. Sabe que a pergunta não é: podes mudar? A pergunta é: queres ser curado? Porque Jesus realmente não força ninguém. Ele o diz a si, que me ouves agora: levanta-te. Levante-se da frieza espiritual. Levante-se do pecado escondido, da incredulidade, da vida sem oração, da distância de Deus. Cristo tem poder para restaurar a sua mente. Cristo tem poder para restaurar a sua família. Cristo tem poder para restaurar a sua fé. Cristo tem poder para restaurar a sua esperança. Jesus disse: levanta-te, toma o teu leito e anda, disse ao paralítico. A força da passagem realmente está no facto de Jesus não ajudar o homem gradualmente, aos poucos. Não foi necessário uma terapia. Não foi necessário um tratamento. Não aqui nenhum contacto com a água. Apenas uma palavra. E no Evangelho de João, a palavra de Cristo possui o mesmo poder criador que nós encontramos no Gênesis. Deus disse um dia: haja luz, e houve luz. Jesus diz também a si hoje: levanta-te. E acontece. A ordem contém realmente este poder de obedecer. Mas hoje Jesus passa em frente da porta do seu coração e te diz: amigo, eis que estou à porta e bato. E a mesma pergunta o Senhor faz: queres ser curado? Queres ser curado? Pense nessas palavras. Pense no grande amor de Deus. Ele quer te alcançar. Ouvi uma vez uma frase de um pregador que dizia: se nós não queremos nada com Deus, então não te ponhas no perímetro dele. Porque ele vai correr, vai fazer tudo por tudo para o alcançar. E chegaste ao final desse programa, é porque Deus o quer alcançar também. Deus o quer salvar a si e a sua família. Prezado amigo, que Deus mais uma vez o abençoe. Quero apenas relembrar, tá bom? Que ainda temos revistas, e essa revista aqui pode ser sua. Essa revista pode ser sua. 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E também sempre poderás fazer ao longo dessa semana, tá bom? Enviando um pedido. Querem? Desejas que o grupo de oração possa orar por si?

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1: Olá! Não precisamos de ter uma idade assim muito avançada para nos recordarmos do tempo em que os pais só iam à escola quando os filhos se portavam mal. Há quem diga que agora os pais só vão à escola quando acham que os professores se portaram mal. Eu direi que são dois extremos indesejáveis de uma relação que se quer construtiva. A presença e o envolvimento dos pais na escola redundam, de facto, em grande benefício para as crianças. Não só porque isso as consciencializa de que a escola é, de facto, importante, a ponto de até merecer a atenção e a colaboração dos pais, mas também porque beneficia a própria ação da escola, isto como ao melhorá-la com sinergias e outros contributos oriundos de diferentes perspectivas. Esta cooperação deverá alicerçar-se numa corresponsabilização que combata a ideia de que a educação deve ser dada exclusivamente em casa e a instrução deve ser dada exclusivamente na escola. Pais, alunos e professores estão num mesmo barco. Isto faz-me lembrar Jean-Paul Sartre, quando dizia que só o homem que não rema tem tempo para baloiçar o barco. Temos nós consciência disso? É de facto importante que pais e professores, todos juntos, rememos. E já agora, convém que rememos de uma forma coordenada e na mesma direção. No que respeita à educação, isso significa, por exemplo, consonância entre as regras e os valores, os de casa e os da escola. No que respeita à instrução, a cooperação revela-se importante, mas é fundamental também que exista articulação, que exista consonância. Tomemos, por exemplo, um pai que vê nos TPC do filho uma série de exercícios em que se adiciona 9 a vários números. 6 mais 9, 15 mais 9, 24 mais 9 e aí por diante. Com o propósito de ajudar o filho, o pai vai buscar feijões, lápis ou então incentiva o filho a levantar os 9 dedos para contar. Estará ele a cooperar? Sem dúvida. Mas estará em consonância com o propósito da escola? Poderá, com grande probabilidade, não estar. A professora ou o professor poderão pretender que o aluno esteja a exercitar o cálculo mental, aplicando a descoberta que fez na sala de aula, onde adicionar 9 é o mesmo que adicionar uma dezena e subtrair uma unidade. E casos existirão em que uma tentativa de colaboração possa mesmo redundar num avolumar de dúvida e confusão. Isto se em casa e na escola se estiverem a aplicar procedimentos diferentes ou usar terminologias igualmente dispares. Fará por isso todo o sentido que a desejável cooperação dos pais na aprendizagem seja precedida de um contacto com o professor ou professora para que se afinem propósitos e procedimentos. Afinal, estamos todos juntos no mesmo barco. Espero por si para nova reflexão no nosso próximo encontro que já está marcado. Será, como sempre, no próximo ponto e vírgula. Até lá!
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3: Bom dia, é bom estar contigo, é bom partilhar a palavra de Deus contigo. O nosso texto de hoje deve fazer-nos refletir. Vê o que diz no capítulo 17, no verso 9.

0: livro de Provérbios. Diz assim: esquecer uma ofensa cria laços de amizade. E agora repara no que ele continua a dizer. Insistir nela separa os maiores amigos. Esquecer uma ofensa cria laços de amizade. Insistir na ofensa vai fazer com que os maiores amigos se separem. Eu costumo dizer muitas vezes, quando alguém volta a insistir em alguma coisa errada que aconteceu, eu costumo utilizar uma expressão, se calhar não é mais bonita, mas faz-nos pensar. É a pessoa chafurdar naquilo que aconteceu. É. Quando alguma coisa de errado acontece entre nós, o que nós temos que procurar fazer é esquecer aquilo. Não ficar a remoer em cima daquilo, porque se nós ficamos a remoer em cima daquilo, nós vamos nos irritar mais, nós vamos nos desesperar mais, nós vamos realmente fazer aquilo que o texto diz: os maiores amigos se separar-se-ão. Ao passo que, se nós esquecermos, colocarmos, como se costuma dizer, uma pedra em cima disso, as coisas resolver-se-ão com muito mais facilidade. Este é o conselho da palavra de Deus. E se é um conselho da palavra de Deus, se Deus inspirou Salomão a colocá-lo aqui, é porque isto é o melhor para mim e o melhor para ti. Porque eu costumo dizer muitas e muitas vezes, aquilo que Deus nos diz, os conselhos que Deus nos dá, são sempre o melhor para a nossa vida. Por isso, se tens algum desaguisado que aconteceu entre ti e alguma pessoa amiga, esquece-o. Não chafurdes nisso, porque só te vais prejudicar e vais prejudicar o teu relacionamento com essa pessoa.
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3: Olá, seja muito bem-vindo a mais um Diário da Saúde, aqui na sua RCS, o espaço onde falamos de bem-estar, saúde e, claro, qualidade de vida. Hoje trago-lhe um tema que junta tudo isto e ainda valores olímpicos. Hoje assinala-se o Dia Olímpico. Mas atenção, este não é um dia só para atletas ou para quem sonha com medalhas. O Dia Olímpico pretende lembrar-nos da importância do desporto como forma de promover a saúde, o bem-estar e valores essenciais como a excelência, a amizade e o respeito, valores olímpicos, mas que fazem todo o sentido no nosso dia-a-dia. Sabia que esta celebração já acontece desde 1948? Marca o nascimento dos Jogos Olímpicos da Era Moderna e envolve hoje mais de 150 comitês olímpicos nacionais que organizam atividades em todo o mundo, desde corridas e torneios, a debates, exposições e ações educativas. Um verdadeiro movimento global a favor de uma vida mais ativa. E já que falamos em movimento, vamos falar também de criatividade. Porquê? Porque, na verdade, mexer-se pode ser muito bom para estimular o nosso cérebro. Os antigos filósofos gregos já desconfiavam desta ligação e agora a ciência veio confirmar. O exercício físico estimula o cérebro e melhora o pensamento criativo. Um estudo conduzido pela neurocientista Barbara Handel, na Alemanha, revelou que não é o movimento em si que nos ajuda a pensar de forma mais flexível, mas sim a liberdade de fazer movimentos autodeterminados, ou seja, até sentado pode ajudar o seu cérebro. Mude de posição, experimente novos movimentos, estique os braços, mexa as pernas, os pés. O importante é variar e não repetir sempre o mesmo movimento. Esses pequenos movimentos ajudam o cérebro a pensar de forma mais flexível e criativa. E o mais interessante é que estas descobertas podem contribuir no futuro, não apenas com novas técnicas para desenvolver a criatividade e os processos cognitivos, como também levar uma melhor compreensão de doenças que afetam os movimentos do corpo, como é o caso da doença de Parkinson, por exemplo. A ciência continua assim, a estudar como o movimento afeta o pensamento e a saúde, e os resultados são muito promissores. Por isso, o desafio de hoje é simples. Mexa-se, nem que seja só um bocadinho. Um pequeno movimento pode ser o primeiro passo para um corpo e uma mente mais ativos. Por hoje é tudo no Diário da Saúde. Se gostou, não hesite em partilhar esta mensagem com alguém que precise deste incentivo para se movimentar. Até ao próximo episódio e continue sempre connosco, aqui na sua RCS.
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1: Dictio Stellium. Assim também nós, conquanto muitos, somos um corpo em Cristo e membros uns dos outros. Romanos capítulo 12, versículo 5. Dictio Stellium é um nome inventado para ajudar a pronunciar o nome de um estranho organismo que vive no chão das florestas. O seu nome científico é Dictostellium. O dic é uma forma de organismo produtor de limo. Em condições normais, dic é um pequeno organismo microscópico que se assemelha a uma ameba. Vive sozinho e alimenta-se de bactérias que habitam no entulho, folhas, madeira podre, etc., no chão das florestas de madeira de lei. Mas, por uma razão que ninguém conhece, chega o dia em que Dick deseja companhia e, com um propósito muito especial, então envia um sinal químico para o ar. Outros indivíduos da mesma espécie começam a chegar e logo há dezenas de milhares a amontoar-se à sua volta, formando uma haste com menos de 1,5 milímetros de comprimento. Quando cerca de 100 mil dos parentes de Dick se juntam desta forma, a haste dobra-se e começa a arrastar-se como uma lesma. Agora, parece que cada indivíduo se tornou parte de um organismo muito maior que procura o Sol. Como tudo isto acontece geralmente debaixo das folhas e no entulho no chão, o novo organismo pode percorrer longas distâncias até finalmente emergir para a luz. Quando sente o Sol, o organismo muda novamente. Muitos dos indivíduos formam esporos que ficam na parte superior. Os restantes formam uma haste que empurra as células de esporos para o ar. O vento espalha estes esporos e leva-os para outros lugares favoráveis, onde cada um dará origem a novos indivíduos como Dick. Às vezes perguntamos-nos por que não podemos simplesmente adorar a Deus à nossa maneira. E, embora cada um de nós precise de uma relação pessoal com Jesus, também é importante unirmo-nos com a Igreja que Jesus comparou ao seu corpo. Assim, cada um contribui para formar um corpo maior que nos ajudará a caminhar rumo a um novo mundo maravilhoso.
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5: Estamos de volta para lhe trazer mais um Ser Família e, como tínhamos prometido, voltamos a estar na companhia de Alassi. Mais uma vez, bem-vindo e, como sempre, Daniel Bastos, já habitual no nosso programa. Daniel, hoje, até aproveitando a presença do Alassi aqui no Ser Família, vamos falar de um assunto bastante complexo. Eu diria na sociedade, mas no seio das famílias, muitas vezes sabem o que é a sexualidade.
6: É algo que talvez falamos pouco e deveríamos falar mais. E é por isso que estamos aqui, não é? Alassi, qual é a importância da sexualidade para a felicidade do casamento no plano divino?
7: Nossa, que pergunta interessante, né? A gente, de fato, fala pouco sobre esse assunto. E ele é fundamental, esse assunto. Porque quando a vida sexual, né? Vamos falar mais da questão do casamento, do casal, não acontece a contento, gera problemas, tristeza, angústia, solidão, desespero, doenças. É um problema. E no final das contas acontece muitas vezes até a separação, o divórcio, que destrói as pessoas, destrói os filhos e vira uma destruição assim em cadeia. Uma coisa interessante pensar é que o sexo foi criado por Deus. Pastor, mas tem que falar isso. Porque às vezes as pessoas imaginam que o sexo é uma deturpação que Deus planejou para nós, mas não é. O Senhor criou o sexo para o homem e para a mulher antes do pecado. Então, alguns chegam a dizer que o sexo é a marca do pecado. Não, não é a marca do pecado. Porque Deus falou assim, olha, Adão e Eva, vocês têm que agora crescer e multiplicar. E para crescer e multiplicar, tem que ter o sexo. E Deus falou isso antes do pecado. Então, o sexo Deus criou antes do pecado para procriação. Agora, só para procriação? Não. É, por que que Deus, eu gosto de perguntar para as pessoas, por que Deus colocou prazer no sexo? Por quê? Só para colocar? Qual o motivo? Os animais sentem? Não. Então, por que Deus colocou prazer no sexo? Porque uma das funções do sexo é causar, é produzir intimidade, produzir conexão, produzir sensação de bem-estar. É para ser tão bom que o esposo e a esposa queiram ficar mais tempo juntos, né?
5: Engraçado, desculpa ter interrompido, pastor, porque a própria palavra que é encontrada no contexto da Bíblia para a sexualidade, que é conhecer, demonstra essa mesma intimidade, eu diria, de forma mais profunda.
7: Exatamente, não? O sexo, a fundamentação dele é de produzir uma conexão, é de produzir uma intimidade profunda. É um momento onde o homem e a mulher estão assim, conectados completamente. E para o sexo ser uma bênção, e ser essa coisa maravilhosa, especialmente para as mulheres, é uma necessidade que as outras dimensões emocionais, espirituais, até financeiras, estejam boas. Quando tudo está bem, o sexo se torna a bênção que é. Quando tudo está mal, ele não se torna a bênção que deveria ser. Então, eu gosto de dizer que o sexo que Deus planejou para ser a cereja do bolo. Mas não é só a cereja. Tem que ter todo o bolo, que ter todas as conexões de respeito, de atenção, de valorização, de uma boa comunicação, não é? De todo esse entendimento para que você possa ter. Então, Deus planejou o sexo para produzir essa conexão, essa dependência, essa intimidade, essa amizade, uma vida sexual ativa, como Deus planejou, de uma forma saudável, produz saúde física, saúde emocional, saúde espiritual, saúde de todas as ordens. Muitas vezes, quando eu estou no meu escritório, atendendo algumas pessoas, a gente percebe que o problema daquela pessoa é que a vida sexual está ruim. E por que está ruim? Não é porque ela está ruim por estar ruim, ela está ruim porque outras coisas da família, do casamento, não está contendo. Então, o sexo Deus planejou para ser uma linda bênção de alegria, de intimidade, para demonstrar o amor de Deus para comigo. É uma delícia.
5: Sendo que essa, diria, sexualidade saudável, desejável, o Alassi já apresentou aí, assim, de relance, alguns dos desafios. Mas quais são aqueles, se pudesse escolher, quais é que enumeraria como os maiores desafios para essa sexualidade saudável?
7: Eu diria que o maior desafio de todos, na minha perspectiva, nesses anos todos, 31 anos lidando com esse tema, chama-se ignorância, falta de conhecimento. As pessoas não sabem como. Então, as pessoas imaginam que o sexo é simplesmente dois corpos se relacionando e se... Não é isso. Isso é o final das coisas. E quando os demais não estão conectados, isso não vai ser a bênção que podia ser. Os homens, por exemplo, né? Lá vai eu de novo, né? Os homens, por exemplo, têm a mania de tratar a sua esposa como se fosse outro homem. Tá, porque ele é mau? Não, é porque ele não sabe. Então, ele... Na relação do dia a dia, trata, ele fala como se fosse outro homem, espera uma reação de outro homem, ele fala dessa forma.
5: Ou seja, espera que a sexualidade da mulher seja vivida como ela vive.
7: Que as reações dela sejam como ele. Outro dia eu estou com um tema muito interessante, né? Eu vou tentar ser o mais discreto possível aqui, mas é um casal recém-casado, o casamento acabou e foram bater no meu escritório. Qual era o problema? Que na hora, depois do casamento, né, toda aquela festa bonita, eles foram para a noite de núpcias, ok? E aí, enquanto a moça estava lá se preparando, o sujeito tirou toda a roupa, ficou em cima da cama, numa situação muito constrangedora. Quando a moça saiu, ela entrou em desespero e foi embora. Então, esse homem é do mal, é uma pessoa pornográfica. Não, ele só agiu da forma como ele queria que ela agisse para com ele. Ele não entendeu isso. Então, as pessoas vão para a vida sexual apenas com o conhecimento do que ouviram dizer, do que ouviram falar, dessas conversas que às vezes não são boas conversas com os amigos, aquela coisa toda, que não é a verdade do que é. E uma... Então, você tratar uma mulher com todo respeito, carinho, durante todo o dia, gerando atenção, a boa comunicação,
5: e aquece
7: é que
5: no
7: vai
5: forno,
7: despertar,
5: né,
7: nela, especialmente nela, esse desejo, essa vontade, né, prepará-la para o momento da intimidade do casal.
6: Essa ignorância sobre a sexualidade não é muito ajudada com a pornografia, pois não?
7: Não, isso simplesmente destrói, né? Às vezes, né, especialmente os homens, né, ele vai para a vida sexual com a informação que tem vendo sites, vendo revistas, né, que vão tratar mais da exposição do corpo, né, do que da relação. Porque o nome não é a relação sexual, não é porque é só do sexo, é a relação entre os dois sexos. Isso é muito mais abrangente, é muito mais bonito. Né? Especialmente as mulheres, elas são muito mais românticas, são muito mais emocionais. Não é que a mulher é emocional, o homem é racional ou físico, não. Ela é muito mais emocional, ela é muito mais sonhadora. E isso, essa emoção que ela tem que ser desfrutada e não simplesmente esquecida. Então, naquela hora, eu não vejo um corpo. Eu vejo um ser humano, uma pessoa como um todo. Daí a mulher, por outro lado, também olha para o homem e espera uma reação que fosse dessa, como ela sonha, mas não é assim que funciona. Então, quando eles entendem isso, e lá na comunicação, que foi o programa do outro dia que você pode assistir se você não assistiu, e você entrosa essa comunicação, você adequa essa comunicação, vai ser tão boa que vocês vão poder falar sobre sexo. Então, eu chego a dizer que Tininha, a minha esposa, é a minha professora de sexo. Por quê? Porque nessa relação, as mulheres... Né, tem todo um prazer sexual, os homens, Deus planejou de forma e forma, mas geralmente os homens mais agem e as mulheres mais reagem. Não é que tem que ser assim, tá? E essa reação feminina, se o homem não tem a ação adequada, a reação não vai ser a adequada e vice-versa. Então, quando você começa a conversar sobre isso, a vida sexual não andou legal. Aí a mulher fica meio assim, ela não fala nada, ela não se sentiu realmente... É parte daquele momento, não sentiu emocional e fisicamente aquilo que ela necessitava sentir, que Deus pensou para ela sentir, né, o prazer do sexo. Ela não sentiu. Por que não sentiu? Porque a ação do marido de atenção, carinho e respeito não foi legal. Aí ele acha que foi bom, ele, nossa, que legal, aí vai dormir, no outro dia ele quer de novo, para ela não foi legal, ela fica ressentida, magoada, não fala nada, às vezes ela chora, e aí quando é no outro dia ele quer de novo, porque foi legal para ele, mas não foi legal, ela não quer, aí começa aquela confusão. Por quê? Porque um não entendeu a necessidade do outro, um não compreendeu o que o outro precisa, e um deu o melhor de si, mas o meu melhor não é exatamente o que vai atender a necessidade do outro.
6: E como não conversaram sobre isso?
7: Aí morre. Então, na minha vida sexual, quando começamos, eu estudei bastante sobre o assunto, depois Tininha ficou doente. Quem não viu também, esse pode ver esse episódio. Aí como é que eu ia ter uma vida sexual intensa, boa, ativa, com uma mulher que tinha dor 24 horas por dia no começo do nosso casamento, no seu corpo inteiro, e que estava sempre triste pela dor? Eu fui desafiado? Porque eu queria aquilo, não para mim, mas para nós. E aí eu fui estudar sobre esse assunto e começamos a conversar sobre esse assunto. E eu comecei a entender melhor sobre esse assunto. Digo para os casais, vocês querem uma vida sexual gostosa, prazerosa? Façam algumas coisas. Conversem sobre o assunto, se amem, se respeitem, conversem bastante e façam perguntas. Um dia eu fui fazer uma palestra sobre sexo num lugar... E quando uma senhora soube que o tema era esse, ela disse, eu vou embora. Eu digo, mas por que não? Não vou falar sobre esse assunto. O meu marido é um bom homem, é um bom pai, ele é um bom cristão, mas em sexo ele é zero. Eu sabe, pastor, como é a minha vida? Eu digo, não sei como é a sua vida. Eu falei, eu disfarço o tempo inteiro. De noite eu lavo a louça 8 vezes, até ele dormir. Gente, você vai acabar com a água da cidade. Não faça isso, é um pecado, né? Olha, ó, o sexo estragando o meio ambiente. Não faça isso. Você vai falar sobre esse... Vou. Ela disse, não, então eu vou embora. Digo, não, você tem que falar. Não, não vou falar nunca. Sabe por que se eu falar, sabe o que acontecer? Eu vou desanimá-lo, eu vou agredi-lo. E ele não vai se sentir mal. Eu digo, não. Então, o homem tem que aprender a ouvir, a mulher tem que aprender a ouvir, um tem que aprender a dizer, o outro aprender a dizer, para junto eles construírem.
5: Provavelmente, se o pastor fosse falar com ele acharia que estava a fazer o melhor a vida
7: melhor.
5: Toda.
7: O melhor. Eu disse, senhora, não. E tinha do meu lado, com os olhos arregados, senhor, não é justo para a senhora. Não é justo para ele. Sabe, a sua família um dia vai ser destruída, possivelmente, por essa situação. E tudo que Deus planejou para ser uma bênção não vai ser.
6: Uma coisa tão essencial, e é um tabu onde tremendo. Não devia ser, não é?
7: Não devia ser, sabe? Então conversa, explica, diz, ensina, não? Então a mulher, para mim, a esposa não é o homem que... Não, a esposa é a professora de sexo, até porque o sexo para a mulher, ele é muito mais complexo, ele é muito mais intenso, ele é muito mais bonito, de uma certa forma.
5: Mas o crescimento é mútuo, não é?
7: Então, mas o crescimento é mútuo. Agora, se o homem não entende isso, ele não vai poder produzir para ela isso. E ao não produzir para ela isso, ele vai ficar triste também. Porque é uma coisa muito importante para o homem, não é? Não é uma questão machista, ele perceber que nessa relação, ele produz alguma coisa que é tão prazeroso para sua esposa que ela fica feliz. Né? Quando ele vai pensando nele ou ela vai pensando nela, quando você pensa em si, apenas em si, não vai ser uma relação boa. Agora, quando um pensa de como vai poder atuar naquele momento para produzir a melhor experiência, como Deus sonhou, prazerosa, uma bênção para o casal, vai ser bom para todo mundo. Mas se a gente não conversa sobre isso, a gente não vai poder alcançar isso. Então, quebrar esse tabu, né? Não ter medo de falar, não ter vergonha de falar e, ao mesmo tempo, né, ter a sabedoria de expressar. Porque se eu expresso de forma agressiva, lembra do outro episódio? De forma agressiva, de forma... Não, seja objetivo, diga o que você pensa, com amor e carinho e com muito desejo de aprender. Visto que não saber, não é? É o grande problema, porque eu vou para lá do jeito que eu acho que tem que ser e como eu tenho que ser, nem sempre é como é, e aí gera dor emocional, gera uma perda de energia e no final das contas a gente não cria tudo o que Deus planejou, não sente o que Deus planejou, não desfruta o que Deus planejou, a gente perde. Então, se a gente ensina-se mutuamente, então, amigo, não vai ser perfeito, não, mas vai ser muito melhor do que a gente pode imaginar.
5: Muito bem, é um assunto tabu, mas também, quando falamos do assunto, fica boa a conversa. Uh-huh. Mas infelizmente vamos ter que fazer uma pequena pausa, são apenas alguns segundos, e já a seguir tenho uma oferta para si. Até já.
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6: Então, continuando a nossa conversa, Alassi, como é que se constrói uma vida sexual sadia, feliz? Quais são os pilares? Qual é a base para que isto possa acontecer?
7: Daniel, um pilar importante é compreender o que eu estou vivendo, entender como viver e compreender algumas coisas simples. Agora eu vou dar umas dicas mais práticas. Por exemplo, como é que o homem se estimula sexualmente, né? Se anima sexualmente, né? Pela visão.
6: Uhum.
7: Então, uma mulher sábia, ela vai fazer o quê? Ela vai cuidar de si. Algumas casam e não fazem mais atividade física, já não se arruma mais, já não arruma o cabelo. A voz fica uma voz assim, em casa, meio gritona. Não, calma. Então, a sua voz tranquila, está arrumada, está ser gentil, ser atenciosa. Isso estimula o homem para ter uma vida sexual mais intensa. Eu falo como pastor, minha mulher não se cuida, não está aí, chega em casa, quando eu chego em casa, ela está lá de qualquer jeito, com qualquer roupa, qualquer maneira, feito uma louca, ele disse assim. Então, que estímulo eu tenho? Então, para o homem, isso não é a coisa, não deve ser a coisa mais importante, mas isso é importante, porque Deus criou assim. Então, o homem, pela sua visão, ele estimula sexualmente. Então, a mulher que está me ouvindo agora, se cuida, sabe? Alguma roupa, não precisa ser uma roupa de marca de grife, não. Mas se cuida, um cabelo arrumado, um sorriso.
6: Aparência, saúde.
7: Saúde, cuidar da sua comida, da sua alimentação, da atividade física. Isso é fundamental para ter uma vida sexual legal. Os homens. Por outro lado, para os homens. Como é que a mulher simula sexualmente? Os homens acham que é quando ele fala uma palavra, né? Ah, minha princesa e tal. Isso pode ser. Mas se ele foi rude, grosseiro ao longo do dia, né? Falou palavras duras, foi ofensivo, foi desatencioso.
5: Ou até ignorou. Saber,
7: ou até rude, grosseiro. Que estímulo ela vai ter?
6: Não teve conexão, não manteve uma conexão durante o dia.
7: A mulher precisa olhar para o seu marido e assim, eu sou fã dele. Essa palavra é boa palavra? Sou fã?
6: Sim.
7: Eu sou fã. Olha, eu admiro meu marido. Olha como ele é atencioso, respeitoso. Quer ver uma coisa que estimula somente as mulheres, os homens não sabem? O trato com os filhos. Quando o homem é gentil, com os filhos, trata os filhos com respeito, com carinho, com a firmeza necessária, a mulher, nossa, ela fica toda encantada, ela fica estimulada sexualmente quando vê o marido tratando o filho com carinho, respeito, com amor. E os homens não sabem disso, o cara é grosso com o filho, ele mata o sexo da noite. Uma outra coisa, quando o homem ajuda, né, a esposa em casa, né, porque muitas vezes acontece, muitas vezes o homem trabalha fora de casa, a mulher trabalha fora de casa. Mas quando chega em casa, o homem diz, eu já trabalhei, mas ela também trabalhou. Então ele deixa para ela os afazeres da casa. Como é que ela vai ter energia às 10 da noite, às 9 da noite, às 11 da noite, se ela está morta pelo excesso de trabalho? Então, um homem inteligente vai assim, eu trabalho fora de casa, minha mulher fora de casa. Então, eu vou partilhar as coisas da casa com ela. Para quê? Para que ela tenha energia, tenha disposição. Então, ela se sente amada, cuidada, respeitada e descansada para poder ter energia para a vida sexual, né? Então, você ouvi-la. Por exemplo, como é que começa o adultério por parte das mulheres? É só você responder essa pergunta e você tem um caminho lindo. Como acontece o adultério por parte das mulheres? Acontece geralmente assim, e eu passo o tempo ouvindo essas pessoas. Por quê? O marido não ouve o que ela tem para dizer. Não dá atenção nenhuma. Aí ela precisa falar. Lembra do episódio? Ela tem que falar, ela não pode falar com ele. Então ela vai falar com quem? Com uma outra pessoa. Um dia ela fala com outro homem. Não queria, mas começou a falar. Quando a mulher começa a falar da sua luta, dos seus problemas, ela abre a sua cabeça, abre o seu coração e abre o seu corpo. Então, esse adultério que vai vir, muitas vezes, é fruto desse não entendimento ali no casal. E aí acontece o adultério, tá? Se o adultério estimula uma mulher a ponto de uma boa mulher, muitas vezes, se entregar sexualmente para um não, para outro homem, não seu esposo, cara, se o esposo ouve essa esposa com atenção e carinho, ela vai se entregar completamente numa vida sexual mais intensa, mais saudável, mais ativa, porque isso está conectado com a mulher.
6: Que, aliás, é ótimo para ambos.
7: É ótimo para todo mundo, né? Então, quando o homem entende isso, ele vai gastar tempo em aprender como ouvir a sua esposa. Para quê? Para que ela se sinta como uma mulher amada nessa dimensão, a ponto de estar disposta a ter sexo daqui a pouco. Por quê? Porque ela se sentiu amada. O sexo para a mulher não acaba nunca. Para o homem, o sexo é um momento, ok? Então, por exemplo, quanto tempo fica o prazer, não a sensação orgásmica, mas a sensação de bem-estar no corpo de uma mulher que se sente que é amada de verdade por seu marido no momento da sexualidade? Ela fica 72 horas. Sabe um dito que tem no Brasil, não sei se tem em Portugal também, assim, essa uma mulher que é muito, muito amarga, muito, muito assim, nervosa, essa mulher é muito mal amada. Tem esse dito aqui? Esse mal amada é do sexo. Como ela é mal amada, ela vai para a vida sexual dela não é muito ruim, se sente usada, abusada, não se sente amada, ela fica desanimada, apática, amarga, porque ela, isso é uma coisa que é um direito dela ter. Mas o marido, por não saber, não alcança isso com ela. E ela, por não saber, não ensina ele. E aí essa mulher vai estar assim. Agora, quando o homem entende, então ele passa a ouvir, passa a escutar. Ela começa a falar. E quando ela começa a falar, ela começa a se estimular sexualmente. Então, ouvi minha esposa quando eu volto de casa, ó, amor, olha o homem. Você, Dani, chega para sua esposa assim, querida, que cara triste é essa? Aconteceu alguma coisa hoje que foi muito ruim para você? Ai, aconteceu. O que foi? Me conta. Ela começa a falar, ela está se preparando para o sexo. A mulher quer falar, não, estou cansado, não me venha falar sobre esse assunto. Aí depois ele quer sexo, ela não está preparada, ela não vai querer. Quando eu entendo isso, então essa dinâmica vai sendo organizada de forma tal, a cada um sendo preparado. Ela, porque ela cuida de si, é carinhosa, é atenciosa, não perdeu aquele encanto que ela tinha lindo, porque quando o namorado vai chegar, a moça faz o quê? Ou a rapariga faz o quê, não é? Acho que é a melhor palavra. A dama faz o quê? Ela arruma o cabelo, ela põe uma roupa mais legal, ela muda a vozinha, ela balança o cabelo. Aí o cara tá esperando que quando ele casar vai ser assim, mas não vai ser assim. Ela esquece de tudo isso. Então um vai matando no outro. Não é? Então seja feminina. Seja essa mulher que é encantadora, apesar de todas as lutas da vida, mas mantenha o encanto. Você, homem, apesar de todas as suas lutas, as suas dores, suas dificuldades do trabalho, seja paciente, seja bondoso, escute, seja respeitoso, sabe? Gaste tempo com ela, cuide bem das crianças. E aqui eu vou dar uma dica importante. Os homens têm que entender que quem determina assim, essa vida sexual das filhas é o pai, não é a mãe. A mãe pode ensiná-la muito, mas a inspiração vai ser o pai. Tratar sua filha menina com amor, com carinho, com gentileza, com respeito é fundamental para que ela tenha uma saúde sexual no futuro.
5: Porque se vai deixar respeitar também pelos seus pais.
7: Uhum.
5: Quero agradecer mais uma vez. Uhum. Ambos ainda temos mais um programa para ter a companhia de Alassi mais uma vez. Então, até lá. 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Resta-me agradecer a sua presença e marcar encontro para o próximo Ser Família. Até lá, se Deus quiser.
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1: Oi, tudo bem? Está começando o programa Comportamento aqui na Rádio Novo Tempo. Você é muito bem-vindo ao Comportamento de hoje. O meu nome é Aline Carvalho e aqui no Comportamento você pode compartilhar com a gente a sua história, contar o seu problema, algo que você não está conseguindo resolver sozinho. Hoje quem está com a gente é o Fernando Rochael. Ele é estrategista comportamental e mestre em psicologia. A história de hoje é de um jovem casal que namora há 5 anos e agora eles estão noivos. Quando estava com 1 ano de noivado, ele contou para ela que havia traído. Dias depois, a garota, envolvida nessa situação, revelou tudo para ela. Depois de descoberto, ele se arrependeu e pediu para voltar. Ela estava muito confusa e não sabia o que fazer. A família dela não aceitava e não apoiava esse namoro. Mas mesmo assim, ela quis insistir e ainda namorou com ele por 1 ano escondido. Depois desse período, a família ficou um pouco mais receptiva e ela falou que realmente queria tentar novamente. Mas foi nesse mesmo tempo que ele ficou com uma outra moça e ela também descobriu. A partir disso, ela pediu mais um tempo. Agora ela conta que ele está fazendo terapia e também disse que ela precisa fazer terapia. Ele disse que a ama e que ela precisa estar pronta para realmente recomeçar. Ela disse aqui no e-mail, Rochael, que está muito confusa e não sabe o que fazer. E pede a nossa ajuda. Rochael, como você poderia ajudar essa nossa ouvinte?
2: Olá, Aline, que bom falar com você e também com os nossos ouvintes aqui da Rádio Novo Tempo, especialmente aqui do programa Comportamento. Olha, 5 anos de relacionamento não são 5 dias. Realmente envolve muita coisa nisso. Ela precisa acreditar nele agora para continuar com ele. E se ela efetivamente quiser continuar com ele, ela vai precisar perdoá-lo perdoadamente. Quando eu digo perdoar perdoadamente, é realmente esquecendo e não mais voltando a esse ponto. Porque se você fica voltando a esse ponto na sua cabeça, a sua vida vira um inferno e você vai continuar angustiada, triste, desconfiada, ansiosa. Você vai se sentir rejeitada e vai aumentar ainda o que parece que você tem, que é uma autoestima baixa, que ainda permite essas coisas acontecerem com você e se permite ainda, talvez, pensar que você não vale tanto, que você não merece um amor pleno, você não merece uma pessoa que te ame exclusivamente e que queira você exclusivamente e talvez não sinta que tem tanto valor assim e por isso aceita essas realidades. Bom, você realmente precisa de ajuda terapêutica, de alguma forma, para desenvolver uma autoestima melhor, eliminar esses bloqueios emocionais e talvez mudar algumas crenças sobre si mesma. Eu não posso dizer sobre ele, se ele muda, se ele não muda, se ele permanece da forma que

0: a sua ação. Algumas outras pessoas estejam dizendo, não, vai dar mais uma chance, dá mais uma chance. E essas palavras dessas pessoas também não acalmaram o seu coração, para que você tomasse uma decisão assertiva e plena e ficasse nela. A grande questão é que talvez nenhum dos dois conselhos vai ajudá-la a definir a sua vontade. O que pode fazer você se definir nesse sentido é o seu desenvolvimento pessoal, para que você tenha força emocional. Que tendo força emocional e maturidade emocional, você vai acreditar mais em si, você vai ter mais autoestima e a partir daí vai decidir com segurança, crendo que merece uma pessoa boa, se ele é essa pessoa que você quer para si. Ou se você vai partir para outra situação. Afinal de contas, vocês ainda não se casaram, não têm filhos e é melhor, se for para ter um rompimento, que aconteça agora do que depois de casados, depois com filhos, depois de terem patrimônio envolvido nisso, que vai gerar muito mais prejuízo para você. Então, pense bem, vale a pena correr o risco? Então, corra o risco, porém, a partir do momento em que você se sinta e realmente esteja bem segura, com autoestima, porque você passou por um processo que te possibilitou estar num estado melhor do que está agora. Entende? Se há um conselho, se há um direcionamento que eu posso te dar, é busque ajuda para se desenvolver emocionalmente, para que tenha mais maturidade, para que a partir daí você mesma tome as suas decisões. Eu costumo dizer que o melhor que um conselho é um processo em que você possa se desenvolver e a partir daí tomar suas decisões, porque afinal de contas é você quem vai arcar com as consequências do que você decidir e não eu. Eu trabalho como estrategista comportamental, ajudando as pessoas a se desenvolverem, a mudar seus comportamentos, a eliminar bloqueios emocionais. Um abraço, Aline, até breve, até mais.
1: Um abraço, Rochael. Muito obrigado pelo seu aconselhamento. Espero que tenha ajudado essa nossa ouvinte que escreveu pra gente e a você também que está acompanhando o comportamento agora e está passando por algo parecido. Nós queremos te ajudar. Muito obrigado pela companhia e até o próximo programa.
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1: Sheilinha chegando para falar de amor por aqui hoje. Hoje eu vou falar dela, a responsável pela forma como nós somos e demonstramos amor. Hoje eu vou falar da ocitocina. Esse hormônio que é capaz de regular as sensações dos seres humanos. Gente, ele é tão forte que ele é capaz de inibir até o medo. E ajuda as pessoas com aquele estresse pós-traumático, você passou por uma situação difícil. Ali a ocitocina tem que estar presente. Mas além de ser o hormônio do amor, eu gosto de falar do amor. Você sabe, né? Vocês sabem que Sheilinha, terapeuta de casais, gosta de falar de amor por aqui. Porque além disso, ele é responsável por melhorar as nossas relações sociais. Será que você tem dificuldade de se relacionar com as pessoas? Olha, quantos casamentos estão sendo destruídos por falta de ocitocina. Pessoas estão perdendo a sensibilidade, a empatia. Querem receber amor, querem receber carinho, chamego, mas não querem dar amor, não querem dar atenção. Agora eu vou te contar um segredo. Esse hormônio que ele é diferente, porque ele é literalmente dando, ou seja, distribuindo ele, que você o recebe de volta. E eu sei que é difícil dar o que nós não temos, mas se você quiser que o seu corpo produza-o, vai ter que dar um jeitinho, vai ter que fazer um esforcinho e abraçar. Mas você também pode praticar exercícios, pode estar com quem você ama, ou seja, transmitir amor para receber amor. Não é maravilhoso? Eu quero terminar o programa de hoje dizendo que Deus é tão perfeito que ao nos criar, Ele sabia exatamente das nossas necessidades emocionais, físicas, mas Ele nos deu condições de agirmos para tê-las ao nosso dispor. Mas nós precisamos querer. Tá difícil amar? Tá difícil demonstrar seus sentimentos? Fale com Ele. O maior doador do amor está disponível 24 horas para lhe dar na quantidade exata que eu e você precisamos. Mas só nos resta pedir. A semana acabou por aqui, mas o assunto não, porque na segunda-feira eu termino esse assunto falando da dopamina. Você achou que eu ia esquecê-la? Jamais. Eu volto falando da dopamina. Semana que vem tem mais coisa, tem mais surpresa pra você. Eu espero você aqui na Rádio Novo Tempo, neste mesmo horário. Beijos da Sheilinha.
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